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1: 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Um abraço forte a você que nos acompanha no estado de Alagoas, através da Rádio Educativa 104,7 em Delmiro Gouveia. Um abraço a todos vocês, que bom estarmos juntos também aí em Alagoas. Um abraço também a você que nos acompanha através da Rádio Imaculada em São Paulo, 1490 AM, em Atibaia, interior paulista, 107.1, e em Alagoas, 92.3. 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Hoje, 8 de agosto, você confere agora o quarto dia da novena em honra a nosso santo fundador, Maximiliano Maria Kolbe.
2: Novena de São Maximiliano Maria Kolbe.
3: Salve Maria Imaculata, em nome do Pai, do Filho e do Espírito Santo. Amém. Com alegria, iniciemos nossa novena em honra a São Maximiliano Maria Kolbe. Que seu exemplo de amore di Gesù, di confianza nell'Immacolata e di entrega al prossimo fortalezza nostra fé e nos conduza a una vita mai santa. Quarto dia, San Maximiliano nos ensina: non esiste un uomo sob o sol che non procure a verdade. Di fatto, in tutta nostra ação, a felicidade nos è apresentata di una forma o di outra, como um objetivo que buscamos naturalmente. No entanto, a felicidade que não for construída sobre a verdade pode não ser permanente. A verdade é o fundamento da felicidade. E como alcançar esta visão? Com a oração. Maximiliano Kolbe, um grande homem de oração, nos ensina que ele é o caminho da luz, o caminho da força, que nos abre para o mistério de Deus, o sentido da nossa existência. Por isso, peçamos a este grande santo que interceda por nós, porque possamos estar em sintonia com ele no caminho da verdadeira fé, amor e esperança, o caminho da felicidade sob o manto de Nossa Senhora. Recemos, portanto, a oração que Jesus nos ensinou. Pai nosso, que estais no céu, santificado seja o vosso nome. Venha a nós o vosso reino. Seja feita a vossa vontade, assim na terra como no céu. O pão nosso de cada dia nos dai hoje. Perdoai as nossas ofensas, assim como nós perdoamos a quem nos tem ofendido. E não nos deixeis cair em tentação, mas livrai-nos do mal. Amém. Ave Maria, cheia de graça, o Senhor é convosco. Bendita sois vós entre as mulheres, bendito o fruto do vosso ventre, Jesus. Santa Maria, Mãe de Deus, rogai por nós, pecadores, agora e na hora de nossa morte. Amém. Glória ao Pai, ao Filho e ao Espírito Santo, como era no princípio, agora e sempre. Amém. Recemos. Senhor Jesus, vós que, inflamado de zelo pela obra do Pai, inflamastes também o coração do vosso servo Maximiliano Kolbe, derramai, nós vos pedimos, o vosso Santo Espírito em nossas almas, transformando-as de fracas em corajosas testemunhas da verdade que nos salva. Que todos vejam em vós, Senhor, como viram em São Maximiliano Kolbe, resplendor da vossa presença e de vossa graça. Amém. Ó Maria, concebida sem pecado, rogai por nós que recorremos a vós e por todos quantos não recorrem a vós, especialmente pelos inimigos da Santa Igreja e por todos quantos são a vós recomendados. Agradecemos a Deus por esse momento de oração que, pela intercessão de São Maximiliano Maria Kolbe, permanecemos firmes na fé, unidos a Jesus e confiantes no amor da Imaculada. Que o Senhor nos acompanhe e nos conceda a graça de viver o Evangelho a cada dia, caminho do nosso batismo. Entregamos inteiramente a Nossa Senhora para que este caminho seja perseverante até a glória. Abençoe Deus Todo-Poderoso cada um de vocês que estão nos acompanhando nesta novena, pela intercessão de Nossa Senhora. Pai, Filho, Espírito Santo. Amém. Salve Maria Imaculada.
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1: Falta poucos dias aqui para a festa do nosso Santo Fundador. Amanhã, nesse mesmo horário, você confere mais um dia da novena em honra a São Maximiliano Maria Kolbe. Meu irmão, minha irmã, no Evangelho de hoje, Jesus disse: se tivermos uma fé do tamanho de um grão de mostarda, moveremos montanhas. E eu, Gil Brasil, Renato Figueiredo, queremos saber: qual é a montanha, problema, obstáculo na sua vida atual que você precisa entregar da sua fé hoje? E participando conosco, a Maria Livanete Ferreira, em Mairiporã, interior paulista, diz assim: a cura do câncer no seio de minha irmã começa a quimioterapia na segunda-feira. O nome dela é Raimunda Livaneide Ferreira da Silva. Um abraço a você, Raimunda, conte com nossas orações. Também a Zelina Santos, em Taquarivaí, interior paulista, diz: estou cansada, mas a minha fé é tão grande em Maria Imaculada. Salve Maria Imaculada! A sua participação é através do WhatsApp, 11 98904-3747. Tiago Brado canta Meu Refúgio. 9 horas, 8 minutos. Boa noite.

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1: Continuemos a rezar pela paz, para que cessem as guerras no mundo e se encontrem soluções diplomáticas para os conflitos. Recordemos todas as vítimas das hostilidades, sobretudo os mais fracos e indefesos, crianças, idosos, doentes. Que o Senhor conforte aqueles que sofrem e abençoe a obra de quem leva ajuda e consolo.
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1: Missão Mensagem Brasil, composição de Eugênio Jorge, Eu Preciso de Você. 9 horas 13 minutos, boa noite.

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1: O programa Igreja no Rádio é gerado na Rádio Imaculada 1490 AM na Grande São Paulo. E agora você acompanha os melhores momentos da programação da Rádio Imaculada. Presença do jornalista Paulo Teixeira, ele que é o responsável pela revista Humility. Conversa sobre os dogmas marianos com Frei Alexandre Patucci, da Ordem dos Frades Menores Conventuais.
2: Frei Alexandre, os dogmas marianos que o senhor falou conosco são quatro. O senhor poderia só nos lembrar quais são e mais ou menos a época em que foram definidos? Seja muito bem-vindo.
3: Muito obrigado, Paulo, e todos os nossos ouvintes. Que bom, né, a gente meditar e aprofundar a Virgem Maria, né? Fizemos isso a partir da Escritura, depois continuamos o nosso percurso a partir daquilo que a Igreja proclamou como dogma com relação à Virgem Santíssima. Os quatro dogmas, né, que nós conhecemos e que a Igreja proclamou. O primeiro deles, o dogma da Mãe de Deus, Maria proclamada como Mãe de Deus, ali no ano 431, Concílio de Éfeso. Depois, o dogma da virgindade perpétua de Maria. Não foi uma proclamação dogmática, mas um concílio que citou Maria como a sempre virgem. Era o modo como os primeiros cristãos se referiam a Maria, né? A sempre virgem. Isso ali por volta do ano 543. Depois, nós temos a proclamação do dogma da Imaculada Conceição. Em 1854, a Igreja proclamou o dogma da Imaculada Conceição. E, por fim, em 1950, a proclamação do dogma da Assunção de Nossa Senhora. Esses são os quatro dogmas, as verdades de fé que a Igreja proclamou sobre Maria. É bom lembrar, né? A Igreja proclamou esse dogma, ela não estava criando uma doutrina. Ah, então, em 431, a Igreja criou a doutrina que Maria é Mãe de Deus. Não, a Igreja proclamou uma verdade de fé revelada nas Escrituras e na tradição da Igreja. Apenas proclamou para deixar explícito, né? Isso faz parte da nossa fé, né? E assim com os outros dogmas também. Então, tivemos a 1854, a Igreja proclamou que Maria é Imaculada. Por quê, né? Tanto tempo depois, né? Quer dizer que antes os cristãos não acreditavam nisso, nós já refletimos sobre isso, sim. Os cristãos sempre se referiram a Maria, também, além de dizer que ela era sempre virgem, se referiam a Maria como a toda santa, panágia em grego, né? Toda santa. A Igreja foi apenas desenvolvendo, né, teologicamente isso que já estava na fé dos primeiros cristãos. Então, a elaboração teológica vem depois, mas ela vem a partir da revelação, da tradição, da fé da Igreja desde os primeiros séculos. E a Igreja apenas torna isso definido, né? Mais esclarecido. E assim também o dogma da Assunção em 1950. Né? Então, esses são os quatro dogmas que a Igreja nos apresenta sobre Maria.
2: Olha só, o Frei Alexandre, então, nos explicando aqui que não é que a Igreja inventa as coisas, não é que chega uma apostila e fala, olha, agora tem a Assunção de Maria. Não, a Igreja reconhece as verdades de fé que são vividas já pelos fiéis. E olha só, eu anotei aqui, eu quero decorar. Mãe de Deus no ano 431, Virgindade Perpétua de Maria em 543,

0: Maria é medianeira. Alguns acrescentam medianeira de todas as graças, né? Então, alguns grupos gostariam que isso fosse proclamado como um dogma. Não parece que o magistério oficial da igreja tenha dado passos nesse sentido, né? Inclusive, nós tivemos recentemente a publicação de um documento, né, da Congregação para a Doutrina da Fé, que inclusive pede um certo cuidado no uso, né, sobretudo quando se diz e se fala de Maria como medianeira de todas as graças, né? Não é que está errado. Esse documento da igreja não diz que está errado, porque já foi, esse modo de se falar de Maria foi usado, né? Mas pede para tomar um pouco de cuidado, né? Maria medianeira, né? Ela é intercessora. De fato, Jesus é o mediador por excelência, né, da salvação. Obviamente que Maria tem uma posição singular. Mas daí dizer que ela é medianeira de todas as graças, às vezes há um risco, né, de um certo exagero, talvez. A igreja então tem esse medo, né? É importante a gente ter uma devoção equilibrada, sadia e justa de Maria. E a igreja reconhece isso nos quatro dogmas já proclamado, além de tantos outros títulos que nós damos a Maria. Basta a gente, né? E a gente aqui comentou também toda a ladainha de Nossa Senhora, né, com os títulos marianos. Então, parece que o magistério oficial não tem mostrado interesse de proclamar mais um dogma, né? Alguns levantaram essa hipótese, né, de proclamar o dogma de Maria medianeira, mas eu não vejo a igreja dando passos nesse sentido. Parece que esses quatro dogmas, assim, estão mais que suficientes. E se a gente for ver, eles cobrem aquilo que é fundamental da vida de Maria mesmo. Se a gente pensa em Imaculada Conceição, né? Maria, pensada e querida por Deus desde toda a eternidade, para ser a mãe do Senhor, mãe de Deus, né? E sendo mãe de Deus, ela totalmente voltada a Deus, a sua virgindade perpétua, que significa não só uma questão biológica, como a que a gente meditou, mas essa questão biológica aponta para a sua fidelidade a Deus. E por fim, a sua assunção ao céu. Nós cobrimos, né, toda a vida de Maria, todas as verdades de fé principais em relação a Maria, né, crendo que lá do céu ela é intercessora. Acho que esse título é o mais fundamental, né? Maria é intercessora, né? Mas isso está, né, colocado a partir desses quatro dogmas. Então, houve essa discussão, ainda há essa discussão, mas eu acredito que até então, no magistério oficial da igreja, eu não vejo que deu passos para a proclamação de mais um dogma. Pode ser que proclame? Pode ser. Pode ser que a igreja coloque, o dogma de Maria como intercessora. Pode até usar o termo medianeira no sentido de intercessão, né? Ela só chama atenção para no uso, né, do medianeira de todas as graças. Aí, medianeira, até é possível no sentido de intercessora, né? Então, basicamente, é o que nós temos. Então, acho que esses quatro dogmas, por hora, é aquilo que a igreja nos apresenta como verdade de fé, né, de Maria, e que coloca Maria, de fato, no lugar justo que ela tem dentro do plano da salvação de Deus, né?
1: Olha, interessante, Frei, o senhor apontando dessa maneira, que a gente vê que a igreja não está fazendo campanha de marketing, né? Não é
0: Exato.
1: que vai falar, vamos criar um novo dogma para atrair um público diferente. A
0: Não.
1: igreja não pensa assim.
0: Sim.
1: E interessante, porque os primeiros dogmas foram no século 5 e 6 e os outros dois no século 19 e 20, né?
0: Sim.
1: Mas que os novos completam os antigos, né?
0: Sim.
1: Pelo que o senhor comentou agora, é um ciclo todo da vida de Maria, completa toda a vida de Maria e a nossa vida de fé, né? Não são invenções que a cada
0: Sim.
1: tempo dá na teia de um papa. Não,
0: É.
1: mas é a completeza de um ciclo de verdades de fé, não é?
0: Exato, é como que um dogma leva a outro, como se eles estivessem interligados, né? Como eu disse, né, desde a Imaculada Conceição, né, Maria escolhida por Deus, nela não se vê o pecado, a sua missão de ser a mãe do Senhor, a sua virgindade como essa expressão da total fidelidade a Deus. E isso,

0: conduz à sua assunção, né? Porque o salário do pecado é a morte. Maria, nela não se vê o pecado. Por quê? Não porque ela é divina, mas porque ela foi redimida por Deus, mas ela foi redimida por antecipação, por conta da sua missão. Por isso é o dogma da Imaculada Conceição. Então, nela que não se vê o pecado, porque ela foi querida por Deus desde toda a eternidade, né? Isso se concretiza na sua missão de ser mãe de Deus e no modo como ela viveu, a sua virgindade expressa isso, a sua total fidelidade a Deus. Ela é conduzida ao céu, a sua assunção, como expressão daquilo que a igreja é chamada a ser. A igreja é chamada a vencer sobre o pecado, a ser fiel, virgem, a ser mãe. A igreja, a gente chama a igreja de mãe, né? E se a igreja vai realizando essa missão, a igreja também é conduzida, né, a glória, né, de Deus, a eternidade. Então, Maria também é uma expressão do próprio caminho da igreja.
1: Olha só que interessante isso, a gente se ver em Maria, né? Uhum. Ver a igreja em Maria, que às vezes a gente pode ver a igreja só como um cartório, né?
0: Exato.
1: Reconhece, não reconhece, pode, não pode.
0: E Maria como uma coisa separada, ela foi privilegiada, mas parece que ela está distante de nós.
1: Ela é de outra turma,
0: exato,
1: não é do nosso grupo.
0: Não, né? Pelo contrário, ela é igreja, Maria é igreja. Ela é discípula, ela é serva, ela é igreja. E de modo único, devido à sua missão, ela também sinaliza para nós o que é ser igreja com ela. Né? Isso dá todo um outro sentido, né?
1: Olha, Frei, isso eu acho muito impactante, porque, assim, eu sei que a igreja não é um clube, mas vamos supor que... Nós somos o clube dos fiéis católicos, né? Ah, mas Maria é membro do nosso clube, da nossa torcida, do nosso time. Eu acho isso é uma visão muito forte, né? Não é separado, né?
0: Exato.
1: Jesus, a Trindade, né? Tem aquela figura do Divino Pai Eterno, muito tradicional em Goiás, né? Ah, tá lá longe, Maria tá com a turma deles, né? Nós estamos aqui.
0: Estamos aqui, é.
1: Né? A colocar Maria... O nosso grupo nos enaltece, nos estimula. É um desafio grande, hein?
0: Exato. E bonito, né? Desse sentido mesmo, né? Da nossa fé. É lá a imagem de Maria com os apóstolos rezando junto em Pentecostes, né? Então, Maria é igreja, né? E pela sua missão, pela sua singularidade, ela se torna sinal para a igreja. Virgem feita igreja, de São Francisco, né? Mas sendo ela também igreja, né? Como nós.
1: Frei Alexandre, o senhor comentou do documento do Vaticano do ano passado sobre o termo medianeira, né, e também corredentora. Teve gente que ficou preocupado, porque tem a Romaria de Nossa Senhora Medianeira no sul do Brasil, tem paróquias Nossa Senhora Medianeira, tem até a faculdade dos jesuítas Nossa Senhora Medianeira. Vai ter que mudar esses nomes? Está proibido falar Nossa Senhora Medianeira ou é outra coisa?
0: Exato, uma boa pergunta, não, né? Como eu disse, não está proibido, não é que está errado. A igreja pede apenas um cuidado e uma prudência, né? Podemos nos referir a Maria como medianeira. Sabemos que quando usamos essa palavra, estamos entendendo quase que a mesma coisa de intercessora. Aqui, medianeira e intercessora são sinônimos, né? É diferente de quando a gente diz, ou a própria Bíblia diz, que Jesus é o único mediador entre Deus e os homens. Ali, mediador é o sentido de salvador. É a mesma palavra usada de modos diferentes. Mas a gente tem que tomar cuidado, né, para não confundir. De fato, Maria não salva ninguém. Maria não é salvadora. Maria não é redentora. Jesus é redentor. Jesus é salvador. Nos referimos a Maria como medianeira no sentido de intercessora, né? Então, a igreja pede apenas essa atenção. Então, sim, pode-se usar o termo medianeira, né? Mas tendo isso muito bem presente, né? Como também corredentora, a igreja pediu um certo cuidado nesse uso. Sim, Maria coopera na redenção. Isso é evidente. Maria cooperou para o plano da salvação. O seu sim foi uma cooperação. Então, também o termo corredentora deve ser usado nesse sentido de cooperadora. Talvez o termo melhor, no meu entender, é cooperadora. Mas a gente pode usar corredentora? Até pode, não é que a igreja proibiu. mas ela chama atenção para um certo cuidado, né? De colocar Maria num lugar que não é dela, né? Eu não creio que os católicos fazem isso. Eu creio que, no fundo, nós sabemos que Jesus é o Salvador. Nós sabemos que Jesus é divino. Nós sabemos que Maria não é uma deusa, né? E nem é divina. Mas sabemos também que o seu sim cooperou com o plano da salvação. Então, a Igreja pede apenas essa atenção, né? Esse cuidado no modo de a gente se referir a Maria, para que não haja confusão, né? Então, é mais esse chamar a atenção, né? Então, não é que ela proibiu usar os termos, quem usar esse termo tá excomungado, né? Não, de modo algum, a Igreja não disse isso, né? Mas ela pede esse cuidado, né?
1: Muito obrigado, Frei Alexandre, até a próxima semana.
0: Muito obrigado, Paulo, e a todos que nos ouvem. Paz e bem. Salve Maria Imaculada.
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horas 35 minutos. Hoje é sábado 8 de agosto. Quero agradecer a você que está sintonizando o programa Igreja no Rádio. Eu, Gil Brasil, Renato Figueiredo, aguardamos a sua participação através do WhatsApp 11 98904-3747. 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Por falar em Evangelho, teremos agora a grata satisfação em receber no programa Igreja no Rádio para nos falar sobre o Evangelho do 19º Domingo do Tempo Comum, Dom Pedro Carlos Cipollini, bispo da Diocese de Santo André.

Olá, irmãos e irmãs, que a paz de Deus esteja no seu coração. Hoje, dia 9 de agosto, 19º domingo do tempo comum, convido você, meu irmão, minha irmã, para meditarmos juntos a palavra de Deus. Sou Dom Pedro Spolini, bispo de Santo André, e aqui nesse programa Verbo, vamos divulgando a palavra de Deus. Vários padres passam aqui para refletir a palavra de Deus. Isso é muito bonito, é uma riqueza da nossa diocese, do nosso clero, que tantos padres, diáconos também, permanentes, passem aqui para refletir a palavra de Deus com vocês. Deus seja louvado por isso. E hoje, nós somos convidados a meditar o Evangelho de São Mateus, capítulo 14, versículos de 22 a 23. Ouçamos o que esse evangelista nos transmite, né, sobre Jesus, porque todo o Evangelho está centrado em Jesus. Depois da multiplicação dos pães, Jesus obrigou os discípulos a entrarem na barca e ir adiante dele para outra margem, até que ele despedisse a multidão. Depois de despedi-las, Jesus subiu à montanha sozinho para rezar. Quando chegou o fim da tarde, ele estava aí sozinho e a barca já se encontrava bem longe da terra. Era batida pelas ondas, pois o vento era contrário. De madrugada, Jesus foi até eles caminhando sobre o mar. Vendo Jesus que caminhava sobre o mar, os discípulos ficaram espantados e disseram: "É um fantasma!" E gritaram de medo. Jesus, porém, logo lhes disse: "Coragem, sou eu, não tenham medo." Então Pedro lhe pediu: "Senhor, se és tu, manda-me ir ao teu encontro caminhando sobre as águas." Jesus disse: "Venha." Descendo da barca, Pedro caminhou sobre as águas e foi ao encontro de Jesus. Mas sentindo o vento forte, ficou com medo. E começando a afundar, gritou: "Senhor, salva-me." Imediatamente Jesus estendeu a mão e o segurou. E lhe disse: "Homem fraco na fé, por que você duvidou?" Assim que eles subiram a barca, o vento se acalmou. Os que estavam na barca se ajoelharam diante de Jesus, dizendo: "Tu és verdadeiramente Filho de Deus." Palavra da salvação. Que beleza! Jesus caminha sobre as águas do mar, ali no caso, o lago, o grande lago de Nazaré, simbolizavam sempre o desconhecido, o perigo, né? Não era como hoje, que temos condição de saber o que tem no fundo do mar, os animais que habitam o mar. Era tudo um mistério, né? De forma que Jesus caminhando sobre as águas simboliza alguém que domina as dificuldades, os problemas, né? O desconhecido. Depois de partilhar os pães com o povo, né, Jesus envia seus discípulos à sua frente, enquanto ele despedia a multidão. Olha a delicadeza de Jesus, ele despede a multidão. E depois ele se retira para rezar sozinho. Mas os discípulos estavam lá em alto mar, o vento ameaça a barca dos discípulos, que se dirige para o outro lado do mar, né, da Galileia, o chamado Mar da Galileia, que é o Lago de Genezaré. Então o mundo desconhecido sempre assusta. Andando sobre o mar, Jesus vai ao encontro deles e eles pensam que é um fantasma. O mestre os tranquiliza dizendo: "Coragem, sou eu, não tenham medo." Palavra mais confortadora de Jesus, né? "Coragem, sou eu, não tenham medo." Jesus repete isso para todos nós. Então, é exemplo de Pedro, todo discípulo passa por momentos de dúvida, de vacilação, né? Quando precisamos gritar: "Salva-nos, Senhor." Então, o contrário da fé é o medo, a desconfiança, né? Então, a comunidade cristã e cada fiel, estamos sempre andando sobre o mar perigoso,
mas voltados para a frente com o olhar da fé para não se abalar, né? Para não nos abalarmos e sermos assim tragados pelas ondas. Não podemos tirar os olhos de Jesus. Enquanto Pedro olhava Jesus, estava fixo nele, ele caminhou. Mas quando ele foi olhar a tempestade, as ondas que aumentavam e ficou com medo, ele afundou. Então, pequenas barcas, somos convidados a caminhar sempre ao encontro de Jesus no meio dos desafios, né? No meio dos desafios. Quando nossa fé vacila, podemos afundar no mar tenebroso das preocupações, das dificuldades, né? Mas nunca esqueçamos que Jesus nos estenderá sempre a sua mão se nós, como Pedro, pedirmos: salva-me, Senhor. Pedirmos socorro. É preciso confiança e humildade para pedir a Jesus que venha nos socorrer sempre, cada dia. Peçamos na oração que o Senhor nos acompanhe na travessia desse mar que é a nossa vida e que no meio de todos os problemas e dificuldades tenhamos os olhos fixos em Jesus, que sempre estende a sua mão para nos guiar e não deixar que nós afundemos. Queridos irmãos e irmãs, hoje às 10 horas eu estarei na paróquia Nossa Senhora de Fátima, né? Na Arquidiocese de Campinas, onde eu fui pároco 8 anos, quando era padre lá na Arquidiocese de Campinas, de onde eu saí quando fui eleito bispo, né? Então, essa paróquia que eu pastoreei durante 8 anos e que tenho sempre no coração, me convidou para participar lá desta Santa Missa, às 10 horas. E às 18 horas estarei na paróquia Santa Rita de Cássia, na Forania Santo André Centro, né, para celebrar a missa. E nós temos uma intenção toda especial nesse dia de hoje. É dia dos pais. Vamos rezar por nossos pais, aqueles que têm os pais falecidos, e aqueles que têm os pais aqui ainda caminhando conosco, todos merecem nossas homenagens, nossas orações. Feliz Dia dos Pais, queridos pais, e que sejam abençoados. Abençoe-vos o Deus Todo-Poderoso, Pai, Filho, Espírito Santo. Amém.

9h48. Quero agradecer aqui a participação dos nossos irmãos ouvintes que estão respondendo ao nosso questionamento hoje sobre o grande obstáculo que eles têm na vida. A Natália Borges, em Mafra. Mafra está no norte de Santa Catarina, é conhecido como a Pérola do Planalto. Ela diz assim: boa noite, na minha vida são muitos obstáculos, muitas batalhas travadas, muitos bloqueios psicológicos. Creio no Deus do impossível. Um abraço a você, Natália Borges, em Mafra, Santa Catarina. A Sorá, em Divinópolis, diz: boa noite, paz e bem, minha saúde, minha paz interior, tirar o ódio que estou de uma pessoa. E também conosco a Helenice Guedes, no bairro Baeta, em São Bernardo do Campo. Ela diz: tu sabes, Senhor. Antônio Donizete, no Parque das Américas, problemas de saúde. Maria de Lourdes, em São Caetano do Sul: tendo fé, os problemas ficam mais calmos para resolver, em nome de Jesus, intercessão de Nossa Senhora. Também conosco a Miriam Vilalba, em Campo Grande, Mato Grosso do Sul: saúde do meu marido José e meu irmão César. E a Vanessa Feitosa, em Messias, dizendo: meu Deus, quem dera poder um dia visitar a óbvia milícia da Imaculada. Já estou encantada com esta obra. Muito obrigado, Vanessa Feitosa, para você e para todos os milites, irmãos ouvintes que nos acompanham nesse momento. Canta Ana Júlia Petini, Mãe.

Daqui a pouquinho, Rosário com o Guardião Internacional do Carisma da Milícia da Imaculada, Frei Sebastião Benito Coalho. Lembrando, você já pode ver a sua intenção em áudio ou texto para o nosso WhatsApp, o 11 98904-3747. Envie sua intenção para rezarmos por você e com você. E a sua participação é através do telefone 4397-6520. 0 operadora 11 4397-6520. Você liga e reza conosco ao vivo uma dezena do Santo Rosário.

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2: Senhor, sonda-me e conhece meu coração. Examina-me e conhece minhas preocupações. Vê se me desvio do caminho e guia-me pelo caminho aberto. Salmo 138.
3: Por que rezar pelas vocações? A verdade profunda da nossa existência está contida neste mistério admirável. Cada criatura, cada pessoa humana é fruto de um pensamento e de um ato de amor de Deus. Rezar pelas vocações é essencial para todo cristão, pois é por meio da oração que Deus nos chama a viver a felicidade plena. Reze sempre pela sua vocação e das pessoas que estão ao seu redor.
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2: Dez horas, um minuto. A partir de agora, você reza conosco a coroa do Rosário de Nossa Senhora. Com os trabalhos técnicos de Renato Figueiredo e o Gil Brasil, te convido a ligar para rezarmos uma dezena ao vivo. 4397-6520, ou você pode enviar sua intenção em áudio ou texto para o nosso WhatsApp. 11 98904-3747. Ao nosso lado, o guardião internacional do carisma da Milícia da Imaculada, Frei Sebastião Benito Coalho. Boa noite, Frei.
5: Boa noite, Gil Brasil. Boa noite, Renato. Boa noite a todos. Hoje já é sábado, mas já estamos liturgicamente no domingo. Portanto, queremos colocar uma intenção especial pelos pais. Amanhã é dia dos pais, não é?
2: Sim.
5: Então, desde já, queremos rezar por eles. Então, vamos abrir em nome do Pai, do Filho e do Espírito Santo.
2: Amém.
5: Renovando a nossa fé. Creio em Deus Pai Todo-Poderoso. Criador do céu e da terra, em Jesus Cristo, seu único Filho, nosso Senhor, que foi concebido pelo poder do Espírito Santo, nasceu da Virgem Maria, padeceu sob Pôncio Pilatos, foi crucificado, morto e sepultado, desceu à mansão dos mortos, ressuscitou o terceiro dia, subiu aos céus, está sentado à direita de Deus Pai Todo-Poderoso, donde há de vir a julgar os vivos e os mortos. Creio no Espírito Santo, na Santa Igreja Católica, na comunhão dos santos, na remissão dos pecados, na ressurreição da carne, na vida eterna. Amém. Pai nosso que estais no céu, santificado seja o vosso nome. Venha a nós o vosso reino. Seja feita a vossa vontade, assim na terra como no céu.
2: O pão nosso de cada dia nos dai hoje, perdoai-nos as nossas ofensas, assim como nós perdoamos a quem nos tem ofendido. E não nos deixeis cair em tentação, mas livrai-nos do mal. Amém.
5: Pedimos à Virgem Santíssima, filha predileta do Pai, mãe do Verbo Eterno, esposa do Espírito Santo, nossa mãe, que interceda pela nossa fé, caridade e esperança. Ave Maria, cheia de graça, o Senhor é convosco. Bendita sois vós entre as mulheres, bendito o fruto do vosso ventre, Jesus.
2: Santa Maria, Mãe de Deus, rogai por nós, pecadores, agora e na hora da nossa morte. Amém.
5: Ave Maria, cheia de graça, o Senhor é convosco. Bendita sois vós entre as mulheres, bendito o fruto do vosso ventre, Jesus.
2: Santa Maria, Mãe de Deus, rogai por nós, pecadores, agora e na hora da nossa morte. Amém.
5: Ave Maria, cheia de graça, o Senhor é convosco. Bendita sois vós entre as mulheres, bendito o fruto do vosso ventre, Jesus.
2: Santa Maria, Mãe de Deus, rogai por nós, pecadores, agora e na hora da nossa morte. Amém.
5: Glória ao Pai, ao Filho e ao Espírito Santo.
2: Como era no princípio, agora e sempre. Amém.
5: Meditemos os mistérios gozosos. O anúncio do Arcanjo Gabriel, Nossa Senhora, a visita a Santa Isabel, o nascimento de Jesus, a apresentação ao templo e Jesus aos 12 anos no templo. Meditemos agora o primeiro mistério, a abertura de uma nova criação. O próprio Deus que criou o universo se fez criança, se encarnou no seio de Nossa Senhora, com a plena liberdade desta jovem que disse ao anjo Gabriel que lhe colocou o projeto de Deus: eis aqui a serva do Senhor, faça-se-me segundo a tua palavra. O sim de Maria abriu o caminho humano para Deus, se tornou criança e o Verbo se fez carne e morou entre nós. Irmãos e irmãs, veja, Deus amou o mundo para enviar o seu Filho, somos amados. Pensa nisso. Você é amada, você é amado por Deus. Nunca se esqueça disso. O projeto de Deus tem como destinatário cada um de nós, cada um de vocês. Agora é Joelita de São Paulo que vai nos acompanhar. Boa noite, Joelita.
6: Boa noite, Frei, a sua bênção.
5: Deus abençoe, minha filha. Pode
6: Salve
5: colocar...
6: Maria Imaculada.
5: Isso. Pode colocar as suas intenções.
6: Por todos os meus familiares, vivos e falecidos, inclusive meu pai. Então, e por todas as bênçãos e graças recebidas, pela minha saúde, pelo exame que eu vou fazer quarta-feira. E por todas as pessoas que precisam de oração, Frei.
5: Com certeza.
6: Salve Maria Imaculada, sua bênção.
5: Muito bem, Deus abençoe, Joelita. Então, coloquemos estas suas intenções e de todos vocês que estão rezando conosco. Pai nosso que estais nos céus, santificado seja o vosso nome. Venha a nós o vosso reino, seja feita a vossa vontade, assim na terra como no céu.
6: Pão nosso de cada dia nos dai hoje, perdoai as nossas ofensas, assim como nós perdoamos a quem nos tem ofendido. E não nos deixeis cair em tentação, mas livrai-me, Senhor, do mal. Amém.
5: Ave Maria, cheia de graça, o Senhor é convosco. Bendita sois vós entre as mulheres, bendito o fruto do vosso ventre, Jesus.
6: Santa Maria, Mãe de Deus, rogai por nós, pecadores, agora e na hora da nossa morte. Amém.
5: Ave Maria, cheia de graça, o Senhor é convosco. Bendita sois vós entre as mulheres, bendito o fruto do vosso ventre, Jesus.
6: Santa Maria, Mãe de Deus, rogai por nós, pecadores, agora e na hora da nossa morte. Amém.
5: Ave Maria, cheia de graça, o Senhor é convosco. Bendita sois vós entre as mulheres, bendito o fruto do vosso ventre, Jesus.
6: Santa Maria, Mãe de Deus, rogai por nós, pecadores, agora e na hora da nossa morte. Amém.
5: Ave Maria, cheia de graça, o Senhor é convosco. Bendita sois vós entre as mulheres, bendito o fruto do vosso ventre, Jesus.
6: Santa Maria, Mãe de Deus, rogai por nós, pecadores, agora e na hora da nossa morte. Amém.
5: Ave Maria, cheia de graça, o Senhor é convosco. Bendita sois vós entre as mulheres, bendito o fruto do vosso ventre, Jesus.
6: Santa Maria, Mãe de Deus, rogai por nós, pecadores, agora e na hora da nossa morte.
5: Ave Maria, cheia de graça, o Senhor é convosco. Bendita sois vós entre as mulheres, bendito o fruto do vosso ventre, Jesus.
6: Santa Maria, Mãe de Deus, rogai por nós, pecadores, agora e na hora da nossa morte. Amém.
5: Ave Maria, cheia de graça, o Senhor é convosco. Bendita sois vós entre as mulheres, bendito o fruto do vosso ventre, Jesus.
6: Santa Maria, Mãe de Deus, rogai por nós, pecadores, agora e na hora da nossa morte. Amém.
5: Ave Maria, cheia de graça, o Senhor é convosco. Bendita sois vós entre as mulheres, bendito o fruto do vosso ventre, Jesus.
6: Santa Maria, Mãe de Deus, rogai por nós, pecadores, agora e na hora da nossa morte.
5: Ave Maria, cheia de graça, o Senhor é convosco. Bendita sois vós entre as mulheres, bendito o fruto do vosso ventre, Jesus.
6: Santa Maria, Mãe de Deus, rogai por nós, pecadores, agora e na hora da nossa morte. Amém.
5: Ave Maria, cheia de graça, o Senhor é convosco. Bendita sois vós entre as mulheres, bendito o fruto do vosso ventre, Jesus.
6: Santa Maria, Mãe de Deus, rogai por nós, pecadores, agora e na hora da nossa morte. Amém.
5: Glória ao Pai, ao Filho e ao Espírito Santo.
6: Como era no princípio, agora e sempre. Amém.
5: Ó meu Jesus,
6: perdoai, livrai-me do fogo do inferno, levai as almas todas para o céu e socorrei principalmente as que mais precisarem da vossa infinita misericórdia.
5: Ó Maria, concebida sem pecado,
6: rogai por nós que recorremos a vós e por todos quantos não recorrem a vós, especialmente pelos inimigos da Santa Igreja e por todos quantos são a vós recomendados.
5: Obrigado, Joelita, pela sua participação. Deus abençoe a senhora e abençoe todos vocês que estão conosco neste momento de oração. Em nome do Pai, do Filho e do Espírito Santo.
2: Amém.
5: Salve Maria Imaculada.
2: Salve Maria Imaculada.
5: Gil Brasil, podemos ouvir uma mensagem?
2: Vamos à capital alagoana, Maceió. Boa noite.
7: Boa noite, salve Maria Imaculada. Vera Tavares de Maceió. Peço oração pelo meu filho Mateus, pela minha filha Maria Clara, pela paz do mundo, por todas as famílias, por todos os pais vivos e falecidos, que ele fique na paz, pelos doentes, pelos abrigados, pelos que fazem tratamento químico, e pelo nosso país, pelo fim das guerras. Salve Maria Imaculada.
5: Salve Maria Imaculada. Sim, e agora vamos meditar o segundo mistério, a visita de Nossa Senhora Santa Isabel. Maria Santíssima disse sim ao anjo, mas ficou sozinha. Não podia falar nada para São José, como ele ia acreditar. Pois é, meus irmãos, o Senhor enfrentou algo de muito difícil, até riscando a própria vida. E quando soube que Isabel estava num caminho semelhante, foi às pressas. Muito bonito isso. Há duas mães que se encontram. Isabel reconhece Maria, a mãe de Deus, e cumprimenta: de onde vem que a mãe do meu Senhor? Quando a tua saudação chegou aos meus ouvidos, a criança pulou de alegria no meu ventre. Feliz tu é que acreditou. Bendita é o fruto, bendita és tu entre as mulheres, bendita é o fruto do ventre, do teu ventre. E Maria reconheceu isso, projetando tudo em Deus, com magnífica. Minha alma engrandece o Senhor, exulta em Deus, meu Salvador. pois o Todo-Poderoso fez em mim maravilha. Agora, a primeira parte da Ave Maria, que também São Domingo rezava somente a primeira parte durante muitos séculos, são as palavras do anjo e a palavra de Santa Isabel. Agora nós completamos com a segunda parte, claro. Então vamos lá juntos agora fazer parte desse encontro. Vamos, como Isabel, reconhecer em Maria a Mãe do Senhor. Vamos sim, coloca você a tua vida. É tão bonito isso. E olha agora a Yolanda de Maceió, Lagoa, que vai nos acompanhar. Yolanda, boa noite.
8: Boa noite, meu Frei. Boa noite, meus irmãozinhos, todos da Melissa aí, com a paz de Jesus, de Maria. Sua bênção, meu Frei. Frei, terminei quase de limpar minha casa todinha, que eu falei hoje de tarde. Estou aqui terminando a roupinha. Vou rezar, meu Frei, meu papai que está no céu, José Alfredo da Silva, para ele, meu esposo, meu casamento, para meus filhos da Dona Letícia, para vocês aí, vem, meu Frei, para o Alberto aqui, para o mundo inteiro. Minha gratidão, meu Frei, é essa. Que seja assim, a feita a vontade do meu Senhor na minha vida, na minha casa, em cada lar, em cada família, em cada casamento, em cada mamãe que está sofrendo pelos seus filhos, né? E também para os padres aqui, todo do mundo inteiro, o Papai Leão 14, para os diáconos também, o ministro da Eucaristia, para o meu grupo da Regina Maria, para da Misericórdia, para os textos dos homens, que nem eu falo para sempre, que seja sempre a vontade na minha vida, na minha casa, na minha família, do mundo inteiro. E eu e minha casa serviremos o Senhor. Eu batizei, meu Frei, foi da vontade de Deus, o mundo inteiro. Que você é meu pastor e nada me faltará. Que assim seja. Amém, meu Frei.
5: Muito bem, Yolanda, para o seu Pai que está no céu, vamos rezar. Para que todos esses nossos pais tenham glória total com Deus. Esse Pai que Deus já chamou. Agora meditemos o segundo mistério, este que já falei, a visita de Santa Isabel. Vamos comunhar com Nossa Senhora. Vamos presenciar esse encontro maravilhoso das duas mães. Pai nosso que está no céu, santificado seja o vosso nome. Venha a nós o vosso reino, seja feita a vossa vontade, assim na terra como no céu.
8: O pão nosso de cada dia nos dai hoje, perdoai nossas ofensas, assim como nós perdoamos a quem nos tinha ofendido. Não me deixa, papai, cair em tentação, mas me livrai do mal. Amém.
5: Ave Maria, cheia de graça, o Senhor é convosco. Bendita sois vós entre as mulheres. Bendito o fruto do vosso ventre, Jesus.
8: Frei, também vou botar em oração o pai de meu marido, onde ele chama Cícero. Misericórdia, descanse em paz também, que assim seja, amém. Santa Maria, Mãe de Deus, rogai por nós, pecadores, agora e na hora da nossa morte, amém.
5: Ave Maria, cheia de graça, o Senhor é convosco. Bendita sois vós entre as mulheres, bendito o fruto do vosso ventre, Jesus.
8: Santa Maria, Mãe de Deus, rogai por nós, pecadores, agora e na hora da nossa morte. Amém.
5: Ave Maria, cheia de graça, o Senhor é convosco. Bendita sois vós entre as mulheres, bendito o fruto do vosso ventre, Jesus.
8: Santa Maria, Mãe de Deus, rogai por nós, pecadores, agora e na hora da nossa morte. Amém.
5: Ave Maria, cheia de graça, o Senhor é convosco. Bendita sois vós entre as mulheres, bendito o fruto do vosso ventre, Jesus.
8: Santa Maria, Mãe de Deus, rogai por nós, pecadores, agora e na hora da nossa morte. Amém.
5: Ave Maria, cheia de graça, o Senhor é convosco. Bendita sois vós entre as mulheres, bendito o fruto do vosso ventre, Jesus.
8: Santa Maria, Mãe de Deus, rogai por nós, pecadores, agora e na hora da nossa morte. Amém.
5: Ave Maria, cheia de graça, o Senhor é convosco. Bendita sois vós entre as mulheres, bendito o fruto do vosso ventre, Jesus.
8: Santa Maria, Mãe de Deus, rogai por nós, pecadores, agora e na hora da nossa morte. Amém.
5: Ave Maria, cheia de graça, o Senhor é convosco. Bendita sois vós entre as mulheres, bendito o fruto do vosso ventre, Jesus.
8: Santa Maria, Mãe de Deus, rogai por nós, pecadores, agora e na hora da nossa morte. Amém.
5: Ave Maria, cheia de graça, o Senhor é convosco. Bendita sois vós entre as mulheres, bendito o fruto do vosso ventre, Jesus.
8: Santa Maria, Mãe de Deus, rogai por nós, pecadores, agora e na hora da nossa morte. Amém.
5: Ave Maria, cheia de graça, o Senhor é convosco. Bendita sois vós entre as mulheres, bendito o fruto do vosso ventre, Jesus.
8: Santa Maria, Mãe de Deus, rogai por nós, pecadores, agora e na hora da nossa morte. Amém.
5: Ave Maria, cheia de graça, o Senhor é convosco. Bendita sois vós entre as mulheres, bendito o fruto do vosso ventre, Jesus.
8: Santa Maria, Mãe de Deus, rogai por nós, pecadores, agora e na hora da nossa morte. Amém.
5: Glória ao Pai, ao Filho e ao Espírito Santo.
8: Como era no princípio, agora e sempre. Amém.
5: Ó meu Jesus.
8: Ó meu bom Jesus, perdoai-me, livrai-me do fogo do inferno, levar as almas todas para o céu e socorrer principalmente aquela que mais precisai da vossa infinita misericórdia.
5: Ó Maria, concebida sem pecado.
8: Ó Maria, concebida sem pecado, rogai por nós que recorremos a vós e por todos quantos não recorrem a vós, especialmente pelos inimigos da Santa Igreja e por todos os recomendados. Amém. Obrigado, meu filho. Sempre existiu você tudo na minha casa, no mundo inteiro. Está escutando essa rádio maravilhosa, do meu papai e da minha mamãe. Amém.
5: Obrigado, Yolanda, pela sua participação. Deus abençoe a senhora.

0: Adoro, pela alma de Jabir, ser conhecido como Libório, pela alma de Jaime, pela alma de Nicolau Gregório Soares, pela alma de Cícero Caetano Soares, José Wesley Caetano Soares, e passei um passo de mim, nunca parei de lutar, viu? Meu pai, feliz dia dos pais.
1: Muito bem, coloquemos estas suas intenções e a de todos vocês, sim. E vamos rezar pelos pais, meditando o terceiro mistério gozoso, nascimento de uma criança. Essa criança é o Verbo encarnado, do qual São João disse: por ele, com ele, para ele, tudo foi feito, sem ele nada existe. Esta criança é Deus. Por quê? Qual é a força de uma criança? É a atração dela. Ela não ameaça ninguém, ela atrai. Isso é Deus. Um Deus que não ameaça ninguém, mas que ama ao ponto de se entregar para ser amado. Que ele confie em nós. Sabia disso? Deus confia em você. Ele te ama. Essa criança fala tudo isso para nós. No colo desta mãe, nasceu num lugar pobre, simples. A manjedoura foi o berço. Certamente o berço mais importante do universo, mais lindo. Porque Deus está acima de tudo. O que tem que chamar a atenção é Ele. Vamos como os anjos, pastores e os magos, correr para contemplar essa criança no colo de uma mãe, Nossa Senhora. Agora Maria Isabel de São Paulo, que vai nos acompanhar. Boa noite, Maria Isabel.
2: Boa noite, Frei. Eu vou rezar junto com meu esposo Miro.
1: Ótimo.
3: Boa noite, Frei.
1: Boa noite, meu filho. Deus te abençoe.
3: Obrigado,
1: Miro e Maria Isabel, coloque as vossas intenções.
2: Eu gostaria de rezar essa noite pela alma do meu pai, por todos os pais, e também quero agradecer muito a Deus que minha filha Cecília fez uma viagem de trabalho e rezei essa semana todinha para que desse tudo certo. E ela chegou bem em casa hoje, deu tudo certo. E quero rezar muito pelo senhor, Frei, que é um grande pai na nossa vida.
1: Obrigado.
3: Rezar para todos os pais, Frei. Que Deus abençoe todos os pais, que possa conseguir cuidar da sua família com paz e saúde.
1: Muito bem. Amanhã, às 7 da manhã, vou rezar para todos os pais aqui na Milícia Imaculada, às 10 horas, no cemitério Jardim das Colinas, para todos os pais falecidos, inclusive o meu. Então, desde já, os pais vivos, amanhã às 7 da manhã, eu gosto muito de entregar todos vocês, pais, no coração de Deus, de Nossa Senhora, e lá no cemitério, rezar por todos nossos pais falecidos. Muito bem, Maria Isabel Miro, acompanhando este mistério do nascimento de Jesus. Pai nosso que estais nos céus, santificado seja o vosso nome. Venha a nós o vosso reino, seja feita a vossa vontade, assim na terra como no céu.
2: O pão nosso de cada dia nos dai hoje. Perdoai as nossas ofensas, assim como nós perdoamos a quem nos tem ofendido, e não nos deixeis cair em tentação, mas livrai-nos do mal. Amém.
1: Para todas as crianças, Ave Maria, cheia de graça, o Senhor é convosco. Bendita sois vós entre as mulheres, bendito é o fruto do vosso ventre, Jesus.
2: Santa Maria, Mãe de Deus, rogai por nós, pecadores, agora e na hora de nossa morte. Amém.
1: Ave Maria, cheia de graça, o Senhor é convosco. Bendita sois vós entre as mulheres, bendito é o fruto do vosso ventre,

0: Jesus.
1: Santa Maria, Mãe de Deus, rogai por nós, pecadores, agora e na hora de nossa morte. Amém.
0: Ave Maria, cheia de graça, o Senhor é convosco. Bendita sois vós entre as mulheres, bendito o fruto do vosso ventre, Jesus.
1: Santa Maria, Mãe de Deus, rogai por nós, pecadores, agora e na hora de nossa morte. Amém.
0: Ave Maria, cheia de graça, o Senhor é convosco. Bendita sois vós entre as mulheres, bendito o fruto do vosso ventre, Jesus.
1: Santa Maria, Mãe de Deus, rogai por nós, pecadores, agora e na hora de nossa morte. Amém.
0: Ave Maria, cheia de graça, o Senhor é convosco. Bendita sois vós entre as mulheres, bendito o fruto do vosso ventre, Jesus.
1: Santa Maria, Mãe de Deus, rogai por nós, pecadores, agora e na hora de nossa morte. Amém.
0: Ave Maria, cheia de graça, o Senhor é convosco. Bendita sois vós entre as mulheres, bendito o fruto do vosso ventre, Jesus.
1: Santa Maria, Mãe de Deus, rogai por nós, pecadores, agora e na hora de nossa morte. Amém.
0: Ave Maria, cheia de graça, o Senhor é convosco. Bendita sois vós entre as mulheres, bendito o fruto do vosso ventre, Jesus.
1: Santa Maria, Mãe de Deus, rogai por nós, pecadores, agora e na hora de nossa morte. Amém.
0: Ave Maria, cheia de graça, o Senhor é convosco. Bendita sois vós entre as mulheres, bendito o fruto do vosso ventre, Jesus.
1: Santa Maria, Mãe de Deus, rogai por nós, pecadores, agora e na hora de nossa morte. Amém.
0: Ave Maria, cheia de graça, o Senhor é convosco. Bendita sois vós entre as mulheres, bendito o fruto do vosso ventre, Jesus.
1: Santa Maria, Mãe de Deus, rogai por nós, pecadores, agora e na hora de nossa morte. Amém.
0: Ave Maria, cheia de graça, o Senhor é convosco. Bendita sois vós entre as mulheres, bendito o fruto do vosso ventre, Jesus.
1: Santa Maria, Mãe de Deus, rogai por nós, pecadores, agora e na hora de nossa morte. Amém.
0: Glória ao Pai, ao Filho e ao Espírito Santo.
1: Como era no princípio, agora e sempre. Amém.
0: Ó meu Jesus,
1: perdoai-nos, livrai-nos do fogo do inferno, levai as almas todas para o céu e socorrei principalmente as que mais precisarem da vossa misericórdia.
0: Ó Maria concebida sem pecado,
1: rogai por nós que recorremos a vós e por todos quanto não recorrem a vós, especialmente pelos inimigos da Santa Igreja, e por todos quantos são a vós recomendados.
0: Obrigado, Maria Isabel Miro. Deus os abençoe. Abençoe todos os pais. Abençoe todas as crianças, netos, avós. Que Deus todos sintam alegria de ter crianças, família, amor. Que Deus abençoe a todos. Em nome do Pai, do Filho e do Espírito Santo.
2: Amém.
0: Salve Maria Imaculada.
2: Salve Maria Imaculada.
0: Tio Brasil, vamos ouvir mais uma mensagem?
2: Vamos acompanhar agora a mensagem da Mari. Ela está em São José, Santa Catarina.
3: Boa noite. Boa noite, Gil. Boa noite, Frei Sebastião, a sua bênção. Peço oração para toda a minha família, para todos os ouvintes da rádio. Principalmente para o Murilo de Barreiros, São José, Santa Catarina. E para todos os que estão mais precisando de oração. A Nossa Senhora Aparecida, ela sabe de cada um que está necessitando de oração hoje. Hoje, todos os dias. Sua bênção, Frei. Beijos. Obrigado, para Mari. Todos aí da rádio.
0: Deus abençoe, Mari. Coloquemos-se essas suas intenções. Meditemos agora o quarto mistério. Apresentação ao templo. 40 dias depois da purificação da mãe, de acordo com a lei, a criança era primogênita, masculina, era apresentado ao templo, toda criança primogênita tinha que ser consagrada ao templo e resgatada como oferta. Assim, Maria e José levaram Jesus ao templo. E um senhor de idade, Simeão, reconheceu naquela criança o Messias, o Salvador do mundo. Que bonito, né? O pegou no seu colo e o chamou Luz do Mundo. E olhou para sua mãe, a Virgem Santíssima, e viu que esta mãe ia sofrer muito por causa dele. E disse, uma espada transpassará o teu coração. Você imagina uma mãe ouvir isso, né? Mas está aí. E ainda uma senhora de idade, Ana, viu Jesus, reconheceu também nele o Messias. E louvou a Deus por isso. Vamos também nós ver no menino Jesus o Criador do Universo, o amor encarnado de Deus, um Deus que quer andar conosco, viver conosco, para arrastar nele a humanidade para a eternidade feliz. Vamos sim rezar por todas as pessoas que vivem nos lares, porque sinto a alegria dos filhos, dos netos. Pai nosso que estais no céu, santificado seja o vosso nome. Venha a nós o vosso reino. Seja feita a vossa vontade, assim na terra como no céu.
2: O pão nosso de cada dia nos dai hoje, perdoai-nos as nossas ofensas, assim como nós perdoamos a quem nos tem ofendido. E não nos deixeis cair em tentação, mas livrai-nos do mal. Amém.
0: Ave Maria, cheia de graça, o Senhor é convosco. Bendita sois vós entre as mulheres, bendito o fruto do vosso ventre, Jesus.
2: Santa Maria, Mãe de Deus, rogai por nós, pecadores, agora e na hora da nossa morte. Amém.
0: Ave Maria, cheia de graça, o Senhor é convosco. Bendita sois vós entre as mulheres. Bendito o fruto do vosso ventre, Jesus.
2: Santa Maria, Mãe de Deus, rogai por nós, pecadores, agora e na hora da nossa morte. Amém.
0: Veja um pouco, não é uma repetição da Ave Maria. Cada Ave Maria é algo de maravilhoso, é uma nova rosa que você coloca aos pés de Nossa Senhora, é uma nova alma que você salva. Ave Maria, cheia de graça, o Senhor é convosco, bendita sois vós entre as mulheres, bendito o fruto do vosso ventre, Jesus.
2: Santa Maria, Mãe de Deus, rogai por nós, pecadores, agora e na hora da nossa morte. Amém.
0: Ave Maria, cheia de graça, o Senhor é convosco, bendita sois vós entre as mulheres, bendito o fruto do vosso ventre, Jesus.
2: Santa Maria, Mãe de Deus, rogai por nós, pecadores, agora e na hora da nossa morte. Amém.
0: Ave Maria, cheia de graça, o Senhor é convosco, bendita sois vós entre as mulheres, bendito o fruto do vosso ventre, Jesus.
2: Santa Maria, Mãe de Deus, rogai por nós, pecadores, agora e na hora da nossa morte. Amém.
0: Ave Maria, cheia de graça, o Senhor é convosco. Bendita sois vós entre as mulheres, bendito o fruto do vosso ventre, Jesus.
2: Santa Maria, Mãe de Deus, rogai por nós, pecadores, agora e na hora da nossa morte. Amém.
0: Ave Maria, cheia de graça, o Senhor é convosco, bendita sois vós entre as mulheres, bendito o fruto do vosso ventre, Jesus.
2: Santa Maria, Mãe de Deus, rogai por nós, pecadores, agora e na hora da nossa morte. Amém.
0: Ave Maria, cheia de graça, o Senhor é convosco, bendita sois vós entre as mulheres, bendito é o fruto do vosso ventre, Jesus.
2: Santa Maria, Mãe de Deus, rogai por nós, pecadores, agora e na hora da nossa morte. Amém.
0: Ave Maria, cheia de graça, o Senhor é convosco. Bendita sois vós entre as mulheres. Bendito é o fruto do vosso ventre, Jesus.
2: Santa Maria, Mãe de Deus, rogai por nós, pecadores, agora e na hora da nossa morte. Amém.
0: Ave Maria, cheia de graça, o Senhor é convosco. Bendita sois vós entre as mulheres. Bendito é o fruto do vosso ventre, Jesus.
2: Santa Maria, Mãe de Deus, rogai por nós, pecadores, agora e na hora da nossa morte. Amém.
0: Glória ao Pai, ao Filho e ao Espírito Santo,
2: como era no princípio, agora e sempre. Amém.
0: Ó meu Jesus,
2: perdoai-nos, livrai-nos do fogo do inferno, levai as almas todas para o céu e socorrei principalmente as que mais precisarem.
0: Ó Maria, concebida sem pecado,
2: rogai por nós que recorremos a vós e por todos quantos não recorrem a vós, especialmente pelos inimigos da Santa Igreja e por todos quantos são a vós recomendados.
0: Muito bem, agora, Gil Brasil, podemos ouvir mais uma mensagem?
2: Vamos ouvir uma mensagem. O telefone está desocupado, você pode ligar agora para rezar com o Frei Sebastião. O nosso contato é 0-11-4397-6520. Ligue agora e reze a última dezena do Rosário desta noite com o Frei Sebastião.
4: Eu peço oração para toda a minha família. E hoje, que é um dia muito importante para mim, eu estou completando mais um ano de vida. Que Deus abençoe vocês aí e a mim, muita paz e saúde. Salve Maria Imaculada, Maria Nova de Rio Lago.
5: Parabéns a você, muita paz e alegria, com as bênçãos de Deus e o amor de Maria.
0: Parabéns, Deus te abençoe, minha filha. E agora, vamos meditar o quinto mistério. A família, Sagrada Família, Jesus, Maria, José, todo ano vão no templo. Templo é longe, viu? Como mostra isso a importância de colocar Deus em primeiro lugar? Foram no templo. Sempre lembro que a criança, aos 12 anos, adolescente, ela adquiria a obrigação de observar a Torá. Torá significa lei. Com 12 anos, a criança se tornava responsável de tudo quanto os hebreus faziam de acordo com os ritos, obrigações. Por isso que no templo, os doutores da lei orientavam esses adolescentes. E por isso encontramos Jesus no templo. Mas dessa vez, Jesus ficou dando a Maria e a José a certeza que ele sabia quem ele era, o Verbo Eterno encarnado, e deu a Maria esta testemunho. Não sabias que tinha que fazer a vontade do meu Pai, mas isso custou muito sofrimento a Maria e a José. Porque naquela época, é bom lembrar disso, os homens e as mulheres não entravam pela mesma porta, duas portas diferentes, e as crianças ficavam com o pai e com a mãe. Então foi algo pela confiança que tinham em Jesus, e quando Maria não viu Jesus, tinha certeza que estava com José e José com Maria. Andaram um bom pedaço, porque acreditavam que estivesse com os outros. E quando não viram eles, se imagina a dor dos pais? Voltaram, encontraram Jesus no templo. E Nossa Senhora não era uma mãe muito mole, não, viu? Chamou a atenção dele. Filho, por que você fez isso? Teu pai e eu, aflito, te procurávamos. É uma mãe que não deixa passar nada, viu? E Jesus, então, deu a resposta. Não sabias que tinha que estar na casa do meu pai? Isso consolou bastante Nossa Senhora, vendo seu filho, tinha consciência de quem ele era. Isso, naquela dor, foi um grande consolo. Vamos sim rezar por todos os pais, por todos os filhos, netos, por toda essa família. Porque Deus quis se encarnar numa família. E ele voltou para casa, vivendo 30 anos com Maria José. Digo isso com uma convicção tão grande. Não existe lugar mais sagrado do mundo do que a família, sabia? Por favor, ama a tua família, luta por ela. E se ela teve problema, ama como ela está agora. Nunca se desespere, mas torna a oração a vida da tua família. Agora é Valdete de São Bernardo do Campo que vai nos acompanhar. Boa noite, Valdete.
6: Boa noite, Frei, sua bênção.
0: Deus abençoe, minha filha. Pode colocar as suas intenções.
6: Por todos os pais, vivos e falecidos também, em particular pelo meu paizinho, que graças a Deus está aqui, está com problemas de Alzheimer, mas graças a Deus está aqui no nosso convívio. Por todos os pais que lamentavelmente estão em asilos, né, que talvez nem recebam a visita da família, que Deus toque o coração dos seus familiares, para que amanhã, especificamente, eles estejam ali com eles, e abracem, e digam que os amem. E pela paz do mundo, porque está muito complicado tudo, né, Frei?
0: Muito bem. É importante, viu, esse Dia dos Pais. Temos que honrar a família, dar muito amor a esses que nos deram a vida, viu? Eu sabemos que tem situações difíceis, mas não podemos deixar de rezar, porque a oração é algo que transforma o impossível. E muitos pais, muitos, precisam de oração, de luz, de força, de coragem. E humanamente falando, precisam de trabalho, de casa, de uma família serena. Vamos rezar por tudo isso. Agora, Valdete, vamos lá?
6: Vamos.
0: Pai nosso, que estais nos céus, santificado seja o vosso nome. Venha a nós o vosso reino. Seja feita a vossa vontade, assim na terra como no céu.
6: O pão nosso de cada dia nos dai hoje. Perdoai-nos as nossas ofensas, assim como nós perdoamos a quem nos tenha ofendido. E não nos deixeis cair em tentação, mas livrai-nos do mal.
0: Ave Maria, cheia de graça, o Senhor é convosco. Bendita sois vós entre as mulheres. Bendito o fruto do vosso ventre, Jesus.
6: Santa Maria, Mãe de Deus, rogai por nós, pecadores, agora e na hora de nossa morte. Amém.
0: Ave Maria, cheia de graça, o Senhor é convosco. Bendita sois vós entre as mulheres. Bendito o fruto do vosso ventre, Jesus.
6: Santa Maria, Mãe de Deus, rogai por nós, pecadores, agora e na hora de nossa morte. Amém.
0: Ave Maria, cheia de graça, o Senhor é convosco. Bendita sois vós entre as mulheres. Bendito o fruto do vosso ventre, Jesus.
6: Santa Maria, Mãe de Deus, rogai por nós, pecadores, agora e na hora de nossa morte. Amém.
0: Ave Maria, cheia de graça, o Senhor é convosco. Bendita sois vós entre as mulheres. Bendito o fruto do vosso ventre, Jesus.
6: Santa Maria, Mãe de Deus, rogai por nós, pecadores, agora e na hora de nossa morte. Amém.
0: Ave Maria, cheia de graça, o Senhor é convosco. Bendita sois vós entre as mulheres. Bendito o fruto do vosso ventre, Jesus.
6: Santa Maria, Mãe de Deus, rogai por nós, pecadores, agora e na hora de nossa morte. Amém.
0: Ave Maria, cheia de graça, o Senhor é convosco. Bendita sois vós entre as mulheres, bendito o fruto do vosso ventre, Jesus.
6: Santa Maria, Mãe de Deus, rogai por nós, pecadores, agora e na hora de nossa morte. Amém.
0: Ave Maria, cheia de graça, o Senhor é convosco. Bendita sois vós entre as mulheres, bendito o fruto do vosso ventre, Jesus.
6: Santa Maria, Mãe de Deus, rogai por nós, pecadores, agora e na hora de nossa morte. Amém.
0: Ave Maria, cheia de graça, o Senhor é convosco. Bendita sois vós entre as mulheres, bendito o fruto do vosso ventre, Jesus.
6: Santa Maria, Mãe de Deus, rogai por nós, pecadores, agora e na hora de nossa morte. Amém.
0: Ave Maria, cheia de graça, o Senhor é convosco. Bendita sois vós entre as mulheres, bendito o fruto do vosso ventre, Jesus.
6: Santa Maria, Mãe de Deus, rogai por nós, pecadores, agora e na hora de nossa morte. Amém.
0: Ave Maria, cheia de graça, o Senhor é convosco. Bendita sois vós entre as mulheres, bendito o fruto do vosso ventre, Jesus.
6: Santa Maria, Mãe de Deus, rogai por nós, pecadores, agora e na hora de nossa morte. Amém.
0: Glória ao Pai, ao Filho e ao Espírito Santo.
6: Como era no princípio, agora e sempre. Amém.
0: Ó meu Jesus,
6: perdoai-nos, livrai-nos do fogo do inferno, levai as almas todas para o céu e socorrei principalmente as que mais precisarem da vossa misericórdia.
0: Ó Maria concebida sem pecado,
6: rogai por nós que recorremos a vós e por todos quantos não recorrem a vós, especialmente pelos inimigos da Santa Igreja e por todos quantos são a vós recomendados.
0: Valdete, muito obrigado pela sua participação. Deus abençoe a senhora, Deus abençoe todos vocês que estão conosco nessa oração. Em nome do Pai, do Filho e do Espírito Santo.
2: Amém.
0: Salve Maria Imaculada.
2: Salve Maria Imaculada.
0: Salve Regina, Mater Misericordiae, Vita Dulcedum, Espes nostra salve, ad te clamamus, exules filii Eve, ad te suspiramus, sementes et flentes, in lacrimarum valle. 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

0: Clemens, Hopia, O dulcis Virgo Maria. Rogai por nós, Santa Mãe de Deus,
1: para que sejamos dignos das promessas de Cristo.
0: Podemos, Senhor Brasil, ouvir agora esta mensagem que preparo todos os dias para renovar a nossa consagração, Nossa Senhora. Consagrados à Imaculada, para conquistar o mundo inteiro a Cristo sob a proteção e a mediação dela. Salve Maria Imaculada. Patrícia Tris, em seu livro Maximiliano Kolbe, o Santo de Auschwitz, escreveu: no campo de extermínio na Polônia, o ato supremo de amor de Padre Kolbe mudou profundamente o ânimo dos outros prisioneiros, que extraíram daquele gesto a força para continuar a resistir. Eis que o testemunhou um dos sobreviventes. Dizer que Padre Kolbe morreu por um de nós ou pela família daquela pessoa seria redutivo. A sua morte foi a salvação de milhares de vidas humanas. E nisto, poderei dizer, está a grandeza daquela morte. É isso que provamos. Enquanto vivermos nós que estávamos em Auschwitz, abaixaremos a nossa cabeça em memória daquilo que aconteceu, como aquela vez que abaixamos a nossa cabeça diante do bunker da fome. Aquele foi um choque que nos restituiu o otimismo, que nos regenerou e nos deu força. Permanecemos mudos diante do seu gesto, que se torna para nós uma potentíssima explosão de luz, capaz de iluminar a obscura noite do campo, e a luz que brota do amor autêntico do testemunho.
2: Virgem Imaculada, minha Mãe Maria, eu renovo hoje e sempre a consagração de todo o meu ser, para que disponhais de mim para o bem de todos. Somente peço que eu possa, minha Rainha e Mãe da Igreja, cooperar fielmente com a vossa missão de construir o reino do vosso Filho Jesus no mundo. Para isso vos ofereço minhas orações, sacrifícios e ações. Ó Maria concebida sem pecado, rogai por nós que recorremos a vós, e por todos quantos não recorrem a vós, especialmente pelos inimigos da Santa Igreja, e por todos quantos são a vós recomendados. Pela intercessão da Virgem Imaculada, Nossa Mãe, de São Maximiliano Kolbe, São Francisco, São Domingos, abençoe-vos, ó Deus Todo-Poderoso, Pai, Filho, Espírito Santo.
1: Amém.
0: E agora, vamos abençoar a água que está no teu copo, e sempre sugiro, guarda um pouco de água numa garrafa. Água benta dentro de casa garante uma proteção especial de Deus, porque é um sacramental. Vamos abençoar esta água em nome do Pai, do Filho e do Espírito Santo.
1: Amém.
0: A nossa proteção está no nome do Senhor,
1: que fez o céu e a terra.
0: O Senhor esteja convosco.
1: Ele está no meio de nós.
0: Abençoai, Senhor, esta água que agora vamos tomar no vosso santo nome. Dá, Senhor, a esta água uma energia que refaça nossas forças físicas, mentais e espirituais. Dá, Senhor, a esta água o poder de aumentar em nós o fervor para chutar as doenças, depressão, mágoas, violência, desânimo, solidão, e aumentar em nós com esta água abençoada, Senhor, a serenidade interior, a alegria do espírito, a paz do coração. Dai-nos, Senhor, com esta água, nova energia física, mental e espiritual, nova coragem, muita luz e esperança. E abençoai com esta água, Senhor, todas as pessoas que vivem conosco, que vivem no nosso coração, e todas as pessoas representadas pelas fotos, documentos, pedidos, objetos. Senhor, abençoai o nosso trabalho, os instrumentos de trabalho, objeto do nosso uso, a roupa que usamos. Senhor, abençoai o nosso alimento que nunca falte. Abençoai, Senhor, nossos remédios, abençoando a nossa saúde física, mental e espiritual. Senhor, dai-nos força, coragem, luz, amor, perseverança em viver a nossa fé, o amor e a esperança, em nome do Pai, do Filho e do Espírito Santo.
1: Amém.
0: Beba

0: Muito bem, meus irmãos e irmãs, amanhã é dia dos pais. É um dia muito importante. Deus é pai. E os nossos pais. Vou rezar, celebrar para os pais. Aqui agora, na missa das 7 da manhã. E vou rezar a missa dos pais falecidos no cemitério do Jardim das Colinas, às 10 horas. Pode colocar essas intenções. Eu as levo todas, as coloco no altar. Você sabe que Deus conhece o pensamento de cada um. Portanto, coloque as tuas intenções. Quem puder, venha. E quem quiser dar uma homenagem a um pai falecido, venha no Jardim das Colinas. Eu vou lá com muito amor. Também eu tenho meu pai falecido. Eu creio que todos vocês querem prestar homenagem aos pais vivos e falecidos. Amanhã seja um dia sagrado com isso, tá bom? Que Deus abençoe. Muito obrigado, Gil Brasil.
1: Obrigado, Frei.
0: Continua a tua missão. Você é pai, não é?
1: Sim, pai.
0: Então, que Deus abençoe. Deus te abençoe, Renato. Muita alegria, muita paz. E a todos vocês, que Nosso Senhor vos proteja, vos ampare como filhos e filhas. Salve Maria Imaculada.
1: Salve Maria Imaculada.
0: Seja louvado Nosso Senhor Jesus Cristo.
1: Para sempre seja louvado. Agora, pontualmente, 11 horas, você confere conosco o primeiro dia do Tríduo em honra a Santa Clara com Frei Flávio da Ordem dos Frades Menores Conventuais.
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3: Irmãos e irmãs, salve Maria Imaculada, paz e bem. Sejam bem-vindos ao nosso Tríduo em honra a Santa Clara, aqui pela nossa Rede Imaculada de Comunicação. E nesse primeiro dia, nós iremos meditar sobre a Palavra de Deus e a pregação na vida de Santa Clara. Iniciemos esse nosso tríduo fazendo juntos o sinal da cruz. Em nome do Pai, do Filho e do Espírito Santo. Amém. Do texto tirado da legenda de Santa Clara, nos diz: Clara alimentava suas filhas com a Palavra de Deus por meio de pregadores devotos, reservando para si uma grande porção. E embora não fosse versada em literatura, apreciava ouvir sermões eruditos, acreditando que por trás de cada palavra residia a essência, que ela sabia penetrar com perspicácia, assimilando todo o seu sabor e aroma. E do processo de canonização de Santa Clara, a irmã Inês já disse que a senhora Clara se deleitava muito em ouvir a palavra de Deus. Embora não tivesse estudado, ouvia com prazer os diversos sermões. Enquanto um dos frades, chamado Felipe Diatri, da Ordem dos Frades Menores, pregava, ela testemunhou ter visto, perto de Santa Clara, um belíssimo menino que pareceu ter cerca de 3 anos de idade. Enquanto rezava em seu coração para que Deus não a deixasse enganar, recebeu uma resposta em seu coração com estas palavras: Eu estou entre eles. Significando com essas palavras que o menino era Jesus Cristo, que está entre os pregadores e os ouvintes, quando estes permanecem de pé e ouvem como devem. Percebemos na vida de Santa Clara a importância de saber escutar, meditar e aprofundar a palavra de Deus. Oremos. Ó Deus, que brilhais como luz nas profundezas dos corações e concedestes à nossa mãe Santa Clara o conhecimento da glória divina que resplandece na face de Cristo, por sua intercessão, Concedei-nos também caminhar na luz aqui na terra, para que mereçamos desfrutar da alegria eterna da vossa visão no reino dos céus. Por Cristo nosso Senhor. Amém. O Senhor vos abençoe e vos guarde hoje e sempre, em nome do Pai, do Filho e do Espírito Santo. Amém. Salve Maria Imaculada.

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2: Sou um pobre infeliz e trago no meu peito o coração ferido. Vou definhando como a sombra que declina. Ajuda-me, Senhor, meu Deus, salva-me segundo o teu amor. Salmo 108.
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6: Seguir a vocação é escutar a voz de Deus e colocar as direções dele em prática na sua vida. Jesus, quando se fez homem, também teve sua vocação, a de salvar o mundo do pecado. Para escutar a voz de Deus, é importante silenciar o coração para as coisas do mundo, que aparecem principalmente para nos confundir sobre nossa real vocação.

0: Olá, meu desejo agora seria de abraçar cada um de vocês, meus filhos e filhas espirituais, que eu levo com muito carinho no meu coração e intercedo todos os dias por vocês. Tenha esta certeza. O tema de hoje é muito forte. Maria Madalena, o poder do perdão. Receba agora a bênção que vai confirmar esta mensagem em sua vida com milagres. Pelo sinal da Santa Cruz, livrai-nos Deus nosso Senhor dos nossos inimigos espirituais e terrenos, em nome do Pai, do Filho e do Espírito Santo. Amém. Que o seu santo anjo da guarda caminhe sempre ao seu lado, iluminando suas decisões, protegendo seus passos, afastando todo perigo e conduzindo você dia após dia à vontade de Deus. Que a bênção do Deus Todo-Poderoso, Pai, Filho e Espírito Santo, desça sobre você e permaneça para sempre. Amém. 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Santa Teresa de Calcutá diz: Jesus não olha para o que fomos, mas para o amor com que decidimos segui-lo. Peçamos o Espírito Santo. Vinde, Espírito Santo, enchei os corações dos fiéis e acendei neles o fogo do vosso amor. Enviai o vosso Espírito e tudo será criado e renovareis a face da terra. Oremos. Ó Deus, que instruístes os corações dos vossos fiéis com a luz do Espírito Santo, fazei que apreciemos retamente todas as coisas, segundo o mesmo Espírito, e gozemos sempre da sua consolação. Por Cristo, Senhor nosso. Amém. Existem feridas que ninguém consegue enxergar. Algumas nascem do pecado, outras das rejeições, das humilhações e das escolhas erradas que muitas vezes nós fazemos em nossa vida. Maria Madalena conhecia esse sofrimento. Sua vida parecia marcada pela escravidão espiritual até encontrar Jesus. Aquele encontro mudou completamente a sua vida. O Senhor não viu apenas uma mulher machucada. Ele viu uma filha de Deus que precisava ser restaurada pelo amor. O Evangelho apresenta essa transformação ao afirmar em Lucas 8:2. Maria, chamada Madalena, da qual tinham saído 7 demônios. Onde muitos enxergavam um passado vergonhoso, Jesus contemplava um futuro cheio de vitória. Ele libertou Maria Madalena, devolveu-lhe a dignidade e fez dela uma discípula fiel, capaz de permanecer junto da cruz quando tantos fugiram. O amor recebido tornou-se força que sustentou sua fidelidade para sempre. Também hoje, Jesus continua passando pela sua vida. Ele conhece os pecados que pesam na consciência, as lembranças que machucam o coração e as palavras que deixaram marcas profundas. Nada disso é maior do que a misericórdia de Jesus. Quando abrimos o coração, Jesus restaura nossa identidade de filhos e filhas de Deus e faz nascer uma nova vida pelo poder do Espírito Santo. A culpa perde sua força, o medo desaparece E a esperança nos levanta para combater o bom combate da fé. Talvez você pense que sua vida não pode mais ser transformada. Não acredite nesta mentira. O Senhor continua realizando milagres interiores. Quem permite que Jesus entre em sua vida, experimenta uma nova liberdade que o mundo jamais poderá oferecer. Aproxime-se da palavra, da confissão e da Eucaristia. Deixe o Espírito Santo entrar em suas feridas mais profundas e você verá a restauração de sua vida. Reze comigo neste momento. Tenha certeza que Jesus está te cobrindo com a presença dele. Senhor Jesus, como restauraste Maria Madalena, restaura também minha vida. Liberta-me de tudo que me afasta de ti. Cura minhas feridas mais profundas e faz nascer em meu coração um amor fiel, que eu jamais permita que meu passado fale mais alto do que a tua misericórdia. Espírito Santo, conduze-me todos os dias pelo caminho da santidade. Amém.
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0: Como aconteceu com a viúva de Serepta no tempo do profeta Elias, vamos pedir que não falte alimento na sua casa, porque ela acreditou na palavra do profeta. Que você creia na força desta oração. Rezemos as três Ave Marias. Ave Maria, cheia de graça, o Senhor é convosco. Bendita sois vós entre as mulheres, e bendito é o fruto do vosso ventre, Jesus. Santa Maria, Mãe de Deus, rogai por nós, pecadores, agora e na hora de nossa morte. Amém. Ave Maria, cheia de graça, o Senhor é convosco. Bendita sois vós entre as mulheres, e bendito é o fruto do vosso ventre, Jesus. Santa Maria, Mãe de Deus, rogai por nós, pecadores, agora e na hora de nossa morte. Amém. Ave Maria, cheia de graça, o Senhor é convosco. Bendita sois vós entre as mulheres, e bendito é o fruto do vosso ventre, Jesus. Santa Maria, Mãe de Deus, rogai por nós, pecadores, agora e na hora de nossa morte. Amém. Pai maravilhoso, em nome do teu Filho Jesus, com a força do Espírito Santo, santifica, exorciza esta água, para que todos aqueles que a beberem com fé possam receber a graça mais urgente, e que esta água aspergida na mesa traga a certeza de que não faltará o alimento de cada dia. Pai, Filho e Espírito Santo. Amém. Beba um pouco desta água e depois faça, se você estiver em casa, uma aspersão sobre a sua mesa. Que o Deus Todo-Poderoso te abençoe, alcance a graça que você necessita e dê também a bênção dos alimentos. Pai, Filho e Espírito Santo. Amém. Deus te abençoe, os anjos te protejam e salve Maria!

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2: Onze horas 23 minutos. Aqui tudo empatado. 23 horas 23 minutos. Esse é o programa Igreja no Rádio pelas ondas da Rede Imaculada de Comunicação, que vai ao ar graças à sua colaboração. 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Muito obrigado, Vitor Felipe Silva Nascimento, do bairro José Menino, na cidade de Santos. Para você e para todos os milites, canta Padre João Carlos Ribeiro, de sua composição, Em Tuas Mãos.

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0: Amigo, olá, minha amiga ouvinte. Eu desejo graça e paz para você neste dia. Muita luz para decidir bem em todas as situações. Eu gostaria de conversar com vocês sobre o tema: como posso ter alegria de viver em meio às agruras de cada dia, os problemas de cada dia, as situações difíceis? Como eu posso ter alegria? Provavelmente poderíamos destacar dois caminhos. O primeiro, para dar ordem ao meu dia, seria passar pelos rituais. Os rituais, religiosos ou não religiosos, ordenam a realidade, ativam a força, criam sentido e me dão o sentimento de que eu mesmo vivo em vez de ser vivido. Ou seja, eu coloco ritmo à minha vida. Levanto, faço as minhas coisas, organizo a minha vida, penso o meu tempo, faço aquilo que devo fazer. Eu decido. E a gente deveria tomar tempo para dar ordem à vida. Por exemplo, se alguém consegue tomar tempo, um tempo já de manhã, para oração e meditação, certamente essa pessoa dará um toque especial para o seu dia. Eu dou forma ao meu dia na medida que eu determino o que vou fazer. Eu vou ajudar com o meu ser, com a minha decisão, com o meu ritmo, a dar forma a este mundo e enchê-lo de amor. Isto dá prazer à própria vida e dá alegria de viver. Os antigos diziam assim: pelo fato de minha vida ser uma festa constante, dou a ela uma forma adequada nos rituais. Isto também significa: tenho prazer em projetar a minha vida. Por isso, o primeiro caminho são os rituais, o ritmo que eu vou dando à minha vida. E como eu disse, quem consegue fazer um momento de oração e meditação, isso torna o dia muito mais saboroso. O segundo caminho é não reprimir as agruras, os problemas que vêm, mas também não vê-los como prensa que nos comprime ou nos esmaga. É importante ver as dificuldades que aparecem como desafios que se colocam para o meu crescimento. Assim como o esportista vê as dificuldades de uma disputa como desafio para tornar-se cada vez melhor, também eu gostaria de experimentar realmente o potencial que existe dentro de mim. Por isso, não tomar a dificuldade como algo estranho, imposto a mim, mas percebê-la como minha e, diante dela, eu posso crescer. Ela pode se tornar até uma ajuda importante para mim, para que eu perceba a minha capacidade de superação. Por isso, diante da minha vida, eu posso decidir. Nem tudo a gente pode decidir, como o trabalho que a gente vai ter e assim por diante, mas eu posso decidir como vou cumprimentar as pessoas quando as encontro de manhã, com que humor entro no escritório. Isso é decisão minha. E com isso nós podemos marcar este mundo e este dia. Em tudo o que nos é dado, existe sempre, todo dia, vivências e experiências felizes que surpreendem e alegram o coração. E assim podem refletir-se sobre as outras pessoas. Eu posso deixar o meu dia melhor. E devo dar-me oportunidade para fazer isso. Pensemos nisso. Deus te abençoe. Um forte abraço. Em nome do Pai, do Filho e do Espírito Santo. Amém.
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0: Muito obrigado.
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2: Um abraço a você que acompanha o programa Igreja no Rádio, João em Mirassol, Maria do Carmo em São José dos Campos, Eliane Lima em Conceição do Canindé, a Cris Mélia no bairro Ermelindo Matarazzo, Caroline Moraes em Belém, Valderes Firmino em Satuba, Fátima Leopoldina em Conselheiro Lafayette, Cícera em Santana do Ipanema, Diego em Pará de Minas, Edna Almeida em Fortaleza, José de Erso, Boa Vista, Roraima, Vera Lúcia Ferreira em Maceió, Nena Chagas em Camocim de São Félix em Pernambuco, Cícera Guimarães em Maceió, Roberto também em Maceió, Maurício Sanches na Praia Grande, Osmaria Reis na Vila Ré, Maria da Conceição na capital Paulista, Elza em Santo André, Margarete em Teófilo Otoni, Cida Gomes em Pará de Minas, Carlos em Maceió, Cícero José de Lima em Alagoas, Maria de Lourdes Jardim Industrial em São Bernardo do Campo, Cristiane Letícia em Fortaleza, Paulo em Montes Claros, Yolanda da Silva em Maceió, Raquel em Silvanópolis, Tocantins, Joelma Nascimento no Jardim Alto Alegre em São Paulo, Maria José Delfino em São Paulo, Berenice em Juazeiro do Norte, Helena na cidade de Santos, Tereza Angélica na Vila Ré, Maria Lúcia em São Vicente. E canta Padre Marcelo Rossi, Eu Te Amo Tanto. Este é o programa Igreja no Rádio, pelas ondas da Rede Imaculada de Comunicação, o Evangelho em primeiro lugar. Abraço Suzete Monte em Fortaleza, no Ceará, Gislene Maria em Itaúna, Simone Bairro Sapopemba, Luiz Carlos em Divinópolis, Liliane Rodrigues no Pará, Núbia Ferreira em Diadema e Janete Azevedo em Santo André. 11 horas 40 minutos. Tenham todos uma boa noite.

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1: 11 horas 45 minutos, 15 para meia-noite. Na presença agora do Padre Alberto Gambarini, do Santuário Nossa Senhora dos Prazeres e Jesus Misericordioso. E agora temos Padre Alex Nogueira. Boa noite, meu Jesus.
2: Boa noite, meu Jesus.

Impulsionado pelo amor do coração de Jesus, na noite deste sábado, à luz do Salmo 45, versículos de 2 a 4, nós rezamos. O Senhor para nós é refúgio e vigor, sempre pronto, mostrou-se um socorro na angústia. Assim, não tememos, se a terra estremece, se os montes desabam, caindo nos mares, se as águas trovejam e as ondas se agitam, se em feroz tempestade as montanhas se abalam. Nós depositamos toda a nossa confiança no Senhor. Os montes podem desabar, as águas trovejar, mas o Senhor é o nosso auxílio. E assim, nesta confiança, rezemos juntos. Em nome do Pai, e do Filho, e do Espírito Santo. Amém. Anjo da guarda, minha doce companhia, não me desampare nem de noite nem de dia, até que me entregues nos braços da Virgem Maria. Sob a proteção de nosso anjo da guarda, ao encerrar este sábado, ouçamos a palavra do Senhor. Leitura da primeira carta de São Paulo aos Coríntios, capítulo 1, versículos de 4 a 9. Dou sempre graças a meu Deus a vosso respeito, por causa da graça de Deus a vós dada em Cristo Jesus, pois nele fostes enriquecidos em tudo, em toda a palavra e em todo conhecimento, conforme o testemunho de Cristo confirmado em vós. Assim, não tendes falta de nenhum dom, vós que aguardais a revelação de nosso Senhor Jesus Cristo. É Ele que vos confirmará irrepreensíveis até o fim, no dia do Senhor nosso Jesus Cristo. Fiel é Deus por quem fostes chamados à comunhão de seu Filho, Jesus Cristo, nosso Senhor. Palavra do Senhor. Graças a Deus. No início desta carta, São Paulo ele celebra os dons e graça que a comunidade dos Coríntios recebeu. E assim, tem consciência de que receberam tudo o necessário espiritualmente que vem através de Jesus Cristo. Esses dons são os que conduzem à vida cristã e nos fazem viver como Cristo. São sobrenaturais, dados pelo Espírito Santo, e que fundamentam toda a vida cristã. São Paulo também recorda do dia do Senhor, o dia do julgamento, este onde ele há de vir para julgar vivos e mortos. Precisamos então usar bem de todos os dons que recebemos para, vivendo bem neste mundo, com a força da graça de Deus, nós cheguemos até o dia final de coração aberto ao próprio Deus. Que não sejamos nós fechados à graça, que não sejamos divididos interiormente, metade para Deus, metade para o mundo. Sejamos inteiros de Deus. E São Paulo celebra a graça e o dom de Deus que fortalece a comunidade dos Coríntios, lembrando que é em Deus que nós fomos chamados à comunhão. Seu Filho Jesus Cristo nos veio ensinar o amor e assim a vivermos em profunda comunhão com Deus nosso Senhor. Não vamos nos afastar dele, mas pelo contrário, permaneçamos unidos ao Senhor. Ao final deste dia, façamos com você o nosso exame de consciência. O Senhor disse: amarás o Senhor teu Deus de todo o coração, de toda a tua alma e com toda a tua força. Peço as graças e dons necessários para a minha vida? Tudo o que recebo de Deus, coloco em prática e a serviço dos irmãos?

Neste sábado, unidos na alegria que vem de Jesus e inspirados na promessa de Nossa Senhora, a Santa Matilde, rezemos as três Ave-Marias pedindo a perseverança final até o último dia de nossas vidas e que Maria, nossa Mãe, nos livre de cair em pecado mortal. Pelo poder que o Pai Eterno te concedeu, ó Maria, rezemos. Ave Maria, cheia de graça, o Senhor é convosco. Bendita sois vós entre as mulheres, e bendito é o fruto do vosso ventre, Jesus. Santa Maria, Mãe de Deus, rogai por nós, pecadores, agora e na hora de nossa morte. Amém. Pela sabedoria que Deus Filho te concedeu, rezemos. Ave Maria, cheia de graça, o Senhor é convosco. Bendita sois vós entre as mulheres, e bendito é o fruto do vosso ventre, Jesus. Santa Maria, Mãe de Deus, rogai por nós, pecadores, agora e na hora de nossa morte. Amém. Pelo amor que o Espírito Santo te concedeu, rezemos. Ave Maria, cheia de graça, o Senhor é convosco. Bendita sois vós entre as mulheres, e bendito é o fruto do vosso ventre, Jesus. Santa Maria, Mãe de Deus, rogai por nós, pecadores, agora e na hora de nossa morte. Amém. Por vossa conceição imaculada, ó Maria, purificai nosso corpo e santificai nossa alma. Oremos. Ó Deus, que iluminais a noite e fazeis brilhar a luz depois das trevas, concedei-nos passar esta noite livres do tentador e, ao raiar um novo dia, dar-vos graças em vossa presença. Isto vos pedimos por Cristo nosso Senhor. Amém. O Senhor esteja convosco. Ele está no meio de nós. A nossa proteção está no nome do Senhor, que fez o céu e a terra. O Senhor Jesus Cristo esteja contigo para te proteger. Esteja à tua frente para te conduzir e atrás de ti para te guardar. Olhe por ti, te conserve e te abençoe nesta noite. Amém. E a bênção de Deus Todo-Poderoso, Pai e Filho e Espírito Santo, desça sobre vós e permaneça para sempre. Amém. Com Deus me deito, com Deus me levanto, com a graça divina do Espírito Santo. Abençoada noite a você e sua família. Boa.

quero agora despedir-me de você, meu irmão, minha amada irmã. Eu, Jô Brasil, vou ficando por aqui. Retorno na segunda-feira, às 8 horas da noite. Obrigado, Renato Figueiredo. Um fim de semana abençoado.

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4: Louvai-o por suas obras magníficas. Louvai-o por sua imensa grandeza. Todo ser que respire, louve o Senhor. Salmo 150.
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6: Oferecer esta mensagem. Celebramos neste mês a festa de Maximiliano Kolbe, que assumiu este envio de Jesus como algo maravilhoso sob a proteção da Mãe de Deus, a Virgem Santíssima, com a Milícia Imaculada, dizendo sim, vamos conquistar o mundo inteiro a Cristo sob a proteção e da Sua Imaculada. Nós optamos para isso. Somos agora comprometidos para que isso aconteça. Vá em frente, persevera. Você está colaborando com o Reino de Deus, sob a proteção da Imaculada. E vamos em frente, cada vez mais, oferecendo a nossa vida para que tudo possa acontecer pelo bem do Reino de Deus. Nesses dias esteve no túmulo de Santo Antônio, no dia dele, rezei por você, viu? Pedi a Santo Antônio que dê em você aquele entusiasmo de evangelizador. Neste mês celebramos o Dia dos Pais. Eles são a nossa vida. Os pais ainda estão vivos, para outros já estão com Deus. Mas nesse dia nós queremos agradecer a Deus, porque somos fruto de amor. Agradecer a Deus pelo que esses pais fizeram, estão fazendo. Deus, que é pai e mãe, abençoe a todos os pais.
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7: Louvado seja nosso Senhor Jesus Cristo. Salve Maria Imaculada. Eu sou Denis Santos e você continua acompanhando a Igreja no Rádio, sintonizando Rede Imaculada de Comunicação. Hoje é domingo, 9 de agosto de 2026, 18º domingo do tempo comum, Dia dos Pais, mês das vocações. E no segundo domingo de agosto, nós recordamos a vocação para a vida em família. E hoje, na nossa liturgia diária, a primeira leitura é o primeiro livro dos Reis, capítulo 19, versículos de 9a e do versículo 11 ao 13a. Segunda leitura de Romanos, capítulo 9, versículos de 1 a 5. Evangelho de Mateus, capítulo 14, versículos de 22 ao 33. Manda-me ir ao teu encontro, caminhando sobre a água. E hoje é Dia dos Pais, Dia Internacional dos Povos Indígenas. Dia Nacional da Ecoterapia, Dia Internacional do Coworking. É, hoje é Dia dos Pais. Um grande abraço a todos os papais que estão acompanhando a Rede Imaculada de Comunicação. E daqui a pouquinho teremos Palavras que Não Passam com Padre Zezinho. Mensagem do Papa Leão XIV. Coroa e louvoração Maximiliano Maria Kolbe. Tudo isso e muito mais no programa de hoje que está só começando. Fique conosco.
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7: Um abraço a você que nos acompanha pela Rádio Santa Cruz, da cidade de Pará de Minas, nas Minas Gerais, pelo 100,3 FM. Rádio Esperança FM, da cidade de Novo Horizonte, em São Paulo, pelo 105,5 FM. Web Rádio Nordeste SAT, em Fortaleza, no Ceará. E sempre que vamos iniciar algo, iniciemos com a oração. Rezemos a oração que o próprio Cristo nos ensinou. Pai nosso que estais no céu, santificado seja o vosso nome. Venha a nós o vosso reino, seja feita a vossa vontade, assim na terra como no céu. O pão nosso de cada dia nos dai hoje. Perdoai as nossas ofensas, assim como nós perdoamos a quem nos tem ofendido. E não nos deixeis cair em tentação, mas livrai-nos do mal. Amém. Glória ao Pai, ao Filho e ao Espírito Santo, assim como era no princípio, agora e sempre. Amém. E neste momento vamos acompanhar Palavras que Não Passam com Padre Zezinho.
8: Irmão, irmã, façamos catequese. Na verdade, na igreja, você já aprendeu quando era criança, ainda lembra hoje que é adulto e talvez ancião, você aprendeu o significado da palavra cantada, falada, vivida e transmitida. Então, na igreja, se existe uma coisa que faz sentido quando vamos lá no templo ou lá fora, é que nós somos guardadores da palavra. E, quando pudermos, divulgadora do que veio de Deus e da cultura dos povos. É bom pensar nessas coisas? Cantem comigo.

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E para você que vai colaborar conosco, vamos oferecer Davidson Silva cantando Sinal do Meu Amor.

0: Mensagem do Papa Leão XIV.
1: Na família, a fé é transmitida de geração em geração. Juntamente com a vida, é partilhada como o alimento da mesa e os afetos do coração. E não esqueçamos, das famílias nasce o futuro dos povos. E agora você ouve Restaura a Família com Padre Reginaldo Manzotti e na sequência Tudo Sabes com Eliana Ribeiro. E daqui a pouquinho vamos acompanhar a coroa e louvor a São Maximiliano Maria Kolbe.

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4: Estamos de volta na Rede Imaculada, o Evangelho em primeiro lugar. Um grande abraço a você, meu irmão, minha irmã, que nos acompanha pela Web Rádio Criativa da cidade de Brumado, na Bahia. Rádio Pajeú, da cidade de Afogados da Engazeira, em Pernambuco, pelos 99.3 FM. E Web Rádio Jesus Pão da Vida, de Londrina, no Paraná. E agora vamos rezar a coroa em louvor a São Maximiliano Maria Kolbe.
5: Coroa de oração em louvor a São Maximiliano Maria Kolbe, elevando as suas intenções a Deus através do mártir da caridade.
4: Coroa e louvor a São Maximiliano Maria Kolbe. Rezemos agora a coroa e louvor a São Maximiliano Maria Kolbe, percorrendo o caminho do martírio deste grande santo, fundador da Milícia da Imaculada. Iniciemos em nome do Pai, do Filho, do Espírito Santo. Amém. Lembrai-vos, ó Puríssima Virgem Maria, que jamais se ouviu dizer que algum daqueles que tem recorrido à vossa proteção, implorado o vosso auxílio, reclamado o vosso socorro, fosse por vós desamparado. Animado, pois, com igual confiança a vós, Virgem das Virgens, como a mãe recorro, a vós me aproximo, e gemendo sob o peso dos meus pecados, me prostro aos vossos pés. Não desprezeis as minhas súplicas, ó Mãe do Filho de Deus, mas antes as atendei e ouvi propícia. Amém. Rezemos nesta primeira invocação por todos os milites que se dedicam a esta obra de evangelização. São Maximiliano Maria Kolbe, rogai por nós. Ó Maria concebida sem pecado, rogai por nós que recorremos a vós, e por todos quantos não recorrem a vós, especialmente pelos inimigos da Santa Igreja e por todos quantos são a vós recomendados. Nesta segunda invocação, rezemos por todos os colaboradores que estão conosco neste momento. São Maximiliano Maria Kolbe, rogai por nós. Ó Maria concebida sem pecado, rogai por nós que recorremos a vós, e por todos quantos não recorrem a vós, especialmente pelos inimigos da Santa Igreja e por todos quantos são a vós recomendados. Nesta terceira invocação, rezemos pelas intenções dos voluntários e representantes. São Maximiliano Maria Kolbe, rogai por nós. Ó Maria concebida sem pecado, rogai por nós que recorremos a vós, e por todos quantos não recorrem a vós, especialmente pelos inimigos da Santa Igreja e por todos quantos são a vós recomendados. Rezemos nesta quarta invocação pelos funcionários, por todos os seus familiares. São Maximiliano Maria Kolbe, rogai por nós. Ó Maria concebida sem pecado, rogai por nós que recorremos a vós, e por todos quantos não recorrem a vós, especialmente pelos inimigos da Santa Igreja e por todos quantos são a vós recomendados. Nesta quinta invocação, rezemos pelas intenções dos que sofrem, dos enfermos. São Maximiliano Maria Kolbe, rogai por nós. Ó Maria concebida sem pecado, rogai por nós que recorremos a vós, e por todos quantos não recorrem a vós, especialmente pelos inimigos da Santa Igreja e por todos quantos são a vós recomendados. Nesta sexta invocação, rezemos pela Santa Igreja, pela Igreja Evangelizadora, pela Igreja Viva, São Maximiliano Maria Kolbe, rogai por nós. Ó Maria concebida sem pecado, rogai por nós que recorremos a vós, e por todos quantos não recorrem a vós, especialmente pelos inimigos da Santa Igreja e por todos quantos são a vós recomendados. Nesta sétima invocação, rezemos pelo Santo Padre, o Papa Leão XIV. São Maximiliano Maria Kolbe, rogai por nós. Ó Maria concebida sem pecado, rogai por nós que recorremos a vós, e por todos quantos não recorrem a vós, especialmente pelos inimigos da Santa Igreja e por todos quantos são a vós recomendados. Nesta oitava invocação, rezemos pelos nossos governantes. São Maximiliano Maria Kolbe, rogai por nós. Ó Maria concebida sem pecado, rogai por nós que recorremos a vós, e por todos quantos não recorrem a vós, especialmente pelos inimigos da Santa Igreja e por todos quantos são a vós recomendados. Nesta nona invocação, rezemos por todos que confiam a nós as suas intenções. São Maximiliano Maria Kolbe, rogai por nós. Ó Maria concebida sem pecado, rogai por nós que recorremos a vós, e por todos quantos não recorrem a vós, especialmente pelos inimigos da Santa Igreja e por todos quantos são a vós recomendados. Nesta décima invocação, rezemos pela conversão dos pecadores. São Maximiliano Maria Kolbe, rogai por nós. Ó Maria concebida sem pecado, rogai por nós que recorremos a vós, e por todos quantos não recorrem a vós, especialmente pelos inimigos da Santa Igreja e por todos quantos são a vós recomendados. Nessa décima primeira invocação, rezemos pelos projetos da Milícia da Imaculada. São Maximiliano Maria Kolbe, rogai por nós. Ó Maria concebida sem pecado, rogai por nós que recorremos a vós, e por todos quantos não recorrem a vós, especialmente pelos inimigos da Santa Igreja e por todos quantos são a vós recomendados. Nesta 12ª invocação, rezemos por todos os evangelizadores. São Maximiliano Maria Kolbe, rogai por nós. Ó Maria concebida sem pecado, rogai por nós que recorremos a vós, e por todos quantos não recorrem a vós, especialmente pelos inimigos da Santa Igreja e por todos quantos são a vós recomendados. Nesta 13ª invocação, rezemos por todos os consagrados à Imaculada. São Maximiliano Maria Kolbe, rogai por nós. Ó Maria concebida sem pecado, rogai por nós que recorremos a vós, e por todos quantos não recorrem a vós, especialmente pelos inimigos da Santa Igreja e por todos quantos são a vós recomendados. Nesta 14ª invocação, rezemos em gratidão a você que colabora com esta obra e agradecendo a todas as graças que recebemos através dos meios de comunicação. São Maximiliano Maria Kolbe, rogai por nós. Ó Maria concebida sem pecado, rogai por nós que recorremos a vós, e por todos quantos não recorrem a vós, especialmente pelos inimigos da Santa Igreja e por todos quantos são a vós recomendados. Oremos, ó Deus, que deste à Igreja e ao mundo São Maximiliano Maria Kolbe, sacerdote e mártir, ardente de amor pela Virgem Imaculada, inteiramente dedicado à missão apostólica e ao heróico serviço ao próximo, pela sua intercessão, concedei-nos sem reservas para o bem da humanidade, imitar na vida e na morte o Cristo teu Filho. Amém. E agora vamos à bênção com o guardião internacional do carisma da Milícia da Imaculada, Frei Sebastião Benito Coalho.
6: ouvindo as suas intenções, creio que Deus Todo-Poderoso olha para você com tanto amor. E a Virgem Santíssima está recebendo com alegria os teus pedidos. Tenho certeza que Maximiliano Kolbe está te sorrindo, intercedendo para que você possa conseguir tudo aquilo que você pediu nesta oração. Eu te abençoo, em nome do Pai, do Filho e do Espírito Santo. Amém.
4: São Maximiliano Maria Kolbe, incansável apóstolo da Imaculada, mártir da caridade, patrono dos nossos difíceis tempos, rogai por nós.

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4: Louvai-o por suas obras magníficas. Louvai-o por sua imensa grandeza. Todo ser que respire, louve o Senhor. Salmo 150.
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6: Estamos de volta na Rede Imaculada, o Evangelho em primeiro lugar. Um grande abraço a você que nos acompanha pela Rádio Cultura FM de Ituverava, em São Paulo, pelos 91.3 FM. Rádio Alvorada FM da cidade de Londrina, no Paraná, pelo 106.3 FM. E hoje é domingo, dia de louvar, agradecer a Deus, dia dos pais. Agradecemos pela semana que se passou e a nova semana que vamos viver amanhã. Então vamos conferir belas canções que vão nos ajudar a rezar esta linda oração. Vamos ouvir Quero Ouvir, com Betinho. Na sequência, Fogo Suave, com Ziza Fernandes. E Deus é Família, com Padre Marcelo Rossi. 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

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E vamos oferecer para você Abençoa, Senhor, a Minha Família com Vera Lúcia. Na sequência, Meu Chamado com Missão Mensagem Brasil. E na sequência, Famílias do Brasil com Gislaine Cantini.

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5: Proclamai comigo a grandeza do Senhor. Exaltemos juntos o seu nome. Busquei o Senhor e ele me respondeu. Livrou-me de todos os meus temores. Salmo 33.

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1: Todo cristão, em algum momento da vida, já deve ter se perguntado qual o propósito de Deus para a sua vida. O propósito de Deus revelado nas Escrituras é que sejamos conforme a imagem de seu Filho, que sejamos como Cristo na Terra. Nossa vocação tem a ver com aquilo que nós somos e somos chamados a ser sal da Terra e luz do mundo, qualquer que seja a nossa vocação.
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4: 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E vamos juntos acompanhar Caminhando com Maria com Padre José Allen.
5: A paz esteja com você. Lembremos que Maria deve ocupar um lugar importante em nossa vida. Ela nos deixa um caminho a ser seguido. Mostra-nos a realização trazida por Jesus. Maria nos indica, sobretudo, o caminho da fé plena, verdadeira, da fé que é conhecimento do mistério da salvação realizado por Deus. A fé é assumir o que Deus revela e dar nossa resposta confiantes. Maria viveu plenamente a fé. Maria soube crescer também na fé, submetida às dificuldades no mesmo estado peregrinante de cada um de nós cristãos. Maria conservava com carinho todas as recordações e as repassava em seu coração, sem compreender o que Jesus lhe disse muitas vezes. Lembremos quando, nos atos de Jesus, em relação a Maria, muitas vezes, ele dizia coisas que Maria nem sempre entendia. Era algo assim, tão maravilhoso, novo da fé, e ela guardava no coração, meditava, pensava e foi observando como aquilo ia se realizando. Essa deve ser também a nossa atitude. A fé não se explica só com palavras, com conhecimento. É uma adesão confiante. Eu creio em Deus, amo Deus. Tudo que Ele falar, mesmo que eu não entenda, eu assumo. Esse é o testemunho de Maria. E hoje ela está gloriosa no céu, dando testemunho que a fé, a esperança não decepciona. Que o exemplo de Maria fortaleça a nossa vida nesses tempos tumultuados que vivemos, onde nós queremos permanecer fiéis, mesmo em meio às tribulações. E Maria está conosco e nos testemunha que devemos guardar no coração e meditar em tudo, sabendo que um dia tudo se realizará.

E agora na Rede Imaculada de Comunicação você ouve Pão em Todas as Mesas com Edmir Cruz, na sequência Família com Alencastro e Patrícia e Tu Me Sondas com Letícia Savella.

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E oferecemos para você que colabora conosco, dois amigos, um só coração com Banda Luz do Mundo e na sequência Guardiões com Adriana Arides. E daqui a pouquinho, melhores momentos da nossa programação.

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5: Por que rezar pelas vocações? A verdade profunda da nossa existência está contida neste mistério admirável. Cada criatura, cada pessoa humana é fruto de um pensamento e de um ato de amor de Deus. Rezar pelas vocações é essencial para todo cristão, pois é por meio da oração que Deus nos chama a viver a felicidade plena. Reze sempre pela sua vocação e das pessoas que estão ao seu redor.
6: Quero te oferecer esta mensagem. Celebramos neste mês a festa de Maximiliano Kolbe, que assumiu este envio de Jesus como algo maravilhoso sob a proteção da Mãe de Deus, a Virgem Santíssima, com a Milícia Imaculada dizendo sim, vamos conquistar o mundo inteiro a Cristo sob a proteção e da Sola Imaculada. Nós optamos para isso, somos agora comprometidos para que isso aconteça. Vá em frente, persevera, você está colaborando com o Reino de Deus, sob a proteção da Imaculada. E vamos em frente, cada vez mais, oferecendo a nossa vida para que tudo possa acontecer no bem do Reino de Deus. Nesses dias esteve no túmulo de Santo Antônio, no dia dele, rezei por você, viu? Pedi a Santo Antônio que dê em você aquele entusiasmo de evangelizador. Neste mês celebramos o Dia dos Pais. Eles são a nossa vida. Os pais ainda estão vivos, para outros já estão com Deus. Mas neste dia nós queremos agradecer a Deus, porque somos fruto de amor. Agradecer a Deus pelo que esses pais fizeram e estão fazendo. Deus, que é pai e mãe, abençoe a todos os pais.
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7: Rede Imaculada, o Evangelho em primeiro lugar. Você que nos ouve pela Web Rádio Magnífica de Biritinga, na Bahia, um grande abraço para você. E você também, ouvinte da Rádio Educador FM da cidade de Venceslau Brás, do Paraná, pelo 103.7 FM.

0: Vamos agora aos melhores momentos da nossa programação.
1: Conta pra gente quem foi Santa Clara. Seja muito bem-vindo.
2: Olá, paz bem. Salve Maria Imaculada. Muito obrigado pelo convite, né? De estar aqui hoje podendo conversar um pouco sobre essa grande santa do nosso movimento franciscano, né? E falar quem foi, né, Santa Clara é uma pergunta muito abrangente. E lógico, nós sabemos, né, do papel dela no movimento franciscano, né? Porque ela é a primeira mulher que, então, diz sim àquilo que Francisco estava iniciando, né? Francisco faz a sua ruptura com a família, né? Ali aquele gesto diante do bispo na praça, em 1209. 3 anos depois, 1212, ou para alguns, né, 2 anos, 1211, ela faz o gesto de abandonar tudo, né? Abandonou a sua família, Francisco corta seus cabelos na Porciúncula, e ela, aos poucos, vai também participando da vida franciscana, né? Então, ela também é um dos primeiros companheiros, assim podemos dizer, né, de São Francisco. Então, ela bebe muito desse início do carisma, né, da comunidade primitiva franciscana. E ela, então, depois ingressa junto, poucos dias depois, a irmã dela, né, então Catarina, que depois Francisco corta o cabelo e dá o nome de Inês. Depois vai aparecendo outras também mulheres, né, que vão aderindo a esse movimento, né. E acho que a grande originalidade de Santa Clara é a vivência, né, na fraternidade, porque isso faz parte. Olhando, posso dizer assim, né, olhando de fora, parece que o mosteiro clariano é como um mosteiro beneditino. Mas quando você chega mais perto e começa a ver o dia a dia, você percebe, né, que é um movimento franciscano. Porque ali, né, não importa se a irmã tem grau cultural elevado ou não, todas, né, fazem parte da vivência no coro, nas tarefas cotidianas, nas funções da comunidade, né? Então, Santa Clara, nesse ponto, ela é bem originária, até mesmo, talvez até mais que São Francisco. E ela vai dizer, né, que para uma jovem ingressar, todas, né, inclusive até a mais nova, devem dizer, né, a sua opinião sobre aquela candidata. Quantos frades vai ser ao guardião ou ao ministro provincial, né, que deve acolher o jovem. Então, é, Clara tem essa dimensão, né, da fraternidade, porque isso Francisco passou, e lógico, a busca pela altíssima pobreza, que foi a grande luta dela, né, de, enquanto os grandes mosteiros, né, as grandes abadias tinham posses, tinham terreno, ela vai lutar pelo privilégio da pobreza, né, de não ter nada, de viver a partir da providência de Deus, né? Então, isso que é tão importante nessa santa para o nosso movimento franciscano.
1: Que legal o senhor explicando isso, né? Então, Santa Clara, com São Francisco, deu vida para todo esse movimento, toda essa forma, digamos assim, revolucionária de viver o cristianismo. Frei, eu sou um pouco antigo. Eu vi um filme uma vez, acho que se chama Irmão Sol e Irmã Lua, do Franco Zeffirelli, que mostra de uma maneira muito poética, né, Francisco e Clara. Mas conta pra gente como que os dois se conheceram, como que eles consolidaram essa parceria.
2: Isso é interessante, né, porque tem até um filme mais recente deve ser de 2002, 2003, e o filme começa com Francisco e Clara brincando, né? E que, o que de fato não aconteceu devido à diferença da idade deles, né? Francisco é 12 anos mais velho que Santa Clara, né? Então, primeiro, né, Francisco, ele é um filho de comerciante, Clara não. Clara é da nobreza, né? Então, tanto que em Assis vai ter a guerra, né, dos comerciantes, né, contra a nobreza, por causa dos tantos impostos que estão colocando sobre os comerciantes, né, sobre ali essa classe que está surgindo. E Francisco vai fazer então essa guerra contra a família de Clara, né? Então, a primeira coisa é isso, né? Eles não se conheceram antes, né? E quando Francisco faz, né, esse seu gesto, né? Então, Francisco tem mais ou menos 25 anos, né? Então, Clara tem 12, 13 anos por aí, né? Então, esse gesto faz com que todos conheçam Francisco. E com certeza, então, Clara fica sabendo sobre isso, né? Sobre Francisco. Mas alguns historiadores vão dizer que eles se conhecem, né? Aí seja Celano vai dizer que Francisco, Clara procura Francisco, melhor dizendo, e Beatriz, que é uma das irmãs de Santa Clara, no processo de canonização, vai dizer que Francisco que procura Clara, né? Mas para dizer que ambos eles já se conheciam, devido ao fato de Rufino, que é primo de Santa Clara, já ter entrado no movimento franciscano. Então, Rufino é primo e é um dos primeiros companheiros de Francisco. Então, isso deve ter gerado toda uma coisa na família, e através de Rufino, então, eles começam, né, seja Clara, seja Francisco, nós dizemos, né, como se fosse um processo de discernimento vocacional. Quase cerca de um ano, eles se encontram. Mas de maneira assim muito fechada no sentido de que ninguém sabia onde eles se encontravam, né? Então, de uma maneira bem reservada, eles conversavam, Rufino às vezes juntos, e diz a biografia que Francisco falava, né, sobre deixar o mundo e sobre a riqueza do nada ter, né? De que isso tudo essas coisas materiais são passageiras e que somente na cruz se encontra a verdadeira alegria. Então, Clara vai fazendo esse discernimento até então fazer esse gesto, né, de abandonar tudo e entrar no movimento franciscano. Então, possivelmente é por isso que eles se conheceram, né? E aí alguns outros gestos, né? Por exemplo, Clara antes, né, ela manda carne para os frades que trabalham, estão trabalhando em São Damião. Né, Francisco e outros frades estão reformando a igreja, reconstruindo, e nós sabemos pela biografia que Clara deixava um pouco de comida e enviava para os pobres. E ela faz uma doação de carne, né, para os frades, né? Então ela sabia, né, porque o gesto de Francisco era um gesto, foi um gesto muito revolucionário, né, e por isso. Aos poucos eles foram se conhecendo e Clara foi conhecendo também essa proposta de ser uma franciscana.
1: Frei, o São Francisco, ele teve uma ruptura, né? Foi bem forte a saída dele do mundo, né? Tem um episódio, se eu não me engano, que ele se despiu das suas roupas, entregou para o pai. Santa Clara, por ser de uma família de nobres, teve também resistência da família. Foi uma ruptura ou foi uma passagem tranquila dela para a vida religiosa?
2: Para Francisco, né, justamente foi uma ruptura muito grande, porque primeiro Francisco sempre almejou, né, ser cavaleiro, significava que Francisco sempre almejou subir, né, subir, ter uma ascensão social, ser reconhecido. E o pai era muito rico, né? Tanto as fontes franciscanas vão dizer que Francisco era muito melhor que o pai. Francisco conseguia fazer dinheiro muito mais fácil, só que Francisco também gastava muito mais, né? Entrava e saía. Não era alguém que economizava tanto. Então, tem essa ruptura, né, com a família. Então, é um choque para a sociedade. Porque alguém que falava que quer ser importante, passado alguns meses, né, um ano e pouco, agora essa pessoa abandona tudo, vende tudo, dá tudo e diz que quer viver como pobre, né? Então, uma ruptura muito grande. Então, era o Francisco, no início, era um modelo a não ser imitado, né? As pessoas não imitavam Francisco, né? Logo de início, assim, né? Podemos assim dizer. Já Clara não, né? Clara, a educação de Clara é uma educação da corte, né? Então, essa educação da corte significava que ela foi educada a ser uma boa mulher, sabia tear, leituras, né? Então, Clara, nos escritos dela, a gente percebe que ela tem um latim muito mais refinado do que de São Francisco. São Francisco tem um latim mais não tão elaborado assim. Então, primeiro que ninguém imaginava que isso poderia acontecer. Clara não deu nenhum sinais de que ela iria fazer isso. Né? Essa noite eu vou fazer, né? Falando com os pais, falou com a mãe, não. Clara simplesmente fugiu de casa, né? Então ela combinou com os freis e fugiu. E aí nessa fuga, né? Quando acordam, vão onde que está Clara, onde está Clara e descobrem então, né, que Clara estava com os freis. Só que Clara não estava mais com os freis. Clara já tinha sido cortado o cabelo e ela estava agora num mosteiro beneditino. Porque tanto Francisco, né, quanto Clara imaginava algo assim da família. Então a família vai conversar com Clara primeiramente para dizer, né, olha, entra com dote no mosteiro, porque Clara entra sem dote no mosteiro. Significaria que Clara ia passar a vida inteira dela limpando, né, trabalhando na cozinha, trabalhando na horta, fazendo serviços manuais. E se ela entra com dote, ela também, por ser nobre, ela poderia traduzir livros, ela poderia ter mais acesso a estudo, quem sabe até ser abadessa. Então, e nós sabemos, né, que alguns mosteiros, você ter um filho ou uma filha abade ou abadessa, também significava que a família tinha um certo poder econômico também influente na região, que os mosteiros tinham grandes terras, a família também participava quase que como que uma sociedade com um mosteiro, né? Então, a família de Clara chega nesse ponto, né? Pedindo para ela, olha, não entra com dote e Clara vai resistir. Vai dizer que não, então eles retornam. Como eu disse, passado aí uns 15, 20 dias, a irmã de Clara foge de casa, né? Só que Clara está já em outro mosteiro. E aí a família já não aceita. Vai tentar trazer a força, né? Tanto que acontece violência, né? Eles batem em Clara, agridem a irmã, né? E vai dizer que Santa Clara, então, diante ali do altar, reza para que o Senhor proteja a Catarina. E eles vão tentar levantá-la do chão, porque ela já está quase como que morta, né? De tanto que ela apanhou. E vai dizer que eles não conseguem, e o cavaleiro vai dizer: parece que essa mulher comeu chumbo a noite inteira. E aí eles retornam, né? E então depois não tem mais nada da família ligado com Clara, né? Então depois Clara vai para São Damião, né? Aí sim começa o movimento, né? Franciscano, clariano. Mas a família, temos esses dois fatos, né? Da família. A primeira, as duas não aceitam, né? Mas primeiro com Clara. Se ela pudesse entrar com dote para ser abadesa, para ser alguém importante, mas ela não quer. E depois não aceitam. Depois, imagina, perdeu uma, agora perdeu duas. Aí não, né? Então aí acontece tudo isso, mas elas se mantêm firmes e não retornam para casa.
1: Frei Flávio, muito obrigado por ter clareado a nossa mente sobre essa figura tão luminosa que é Santa Clara de Assis. Muito obrigado, Frei, e até uma próxima ocasião.
2: Valeu, muito obrigado a todos, paz e bem.
1: Paz e bem.
0: E vamos oferecer para você que acompanha a nossa programação Senhor Servo de Deus, com cantos da Campanha da Fraternidade 2011 e a Glória de Deus com Zé Vicente.

0: 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Daqui a pouquinho teremos a partilha da palavra com Dom Pedro Carlos Cipollini e Despertar para o Amor com Padre Ezequiel Dalpozo.
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3: 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Vamos agora ouvir o Evangelho do Dia com o Bispo de Santo André, Dom Pedro Carlos Cipollini.

Olá, irmãos e irmãs, que a paz de Deus esteja no seu coração. Hoje, dia 9 de agosto, 19º domingo do tempo comum, convido você, meu irmão, minha irmã, para meditar.

Vamos juntos a palavra de Deus. Sou Dom Pedro Spolini, bispo de Santo André, e aqui nesse programa Verbo vamos divulgando a palavra de Deus. Vários padres passam aqui para refletir a palavra de Deus. Isso é muito bonito, é uma riqueza da nossa diocese, do nosso clero, que tantos padres, diáconos também, permanentes, passem aqui para refletir a palavra de Deus com vocês. Deus seja louvado por isso. E hoje, nós somos convidados a meditar o Evangelho de São Mateus, capítulo 14, versículos de 22 a 23. Ouçamos o que esse evangelista nos transmite, né, sobre Jesus, porque todo o Evangelho está centrado em Jesus. Depois da multiplicação dos pães, Jesus obrigou os discípulos a entrarem na barca e ir adiante dele para outra margem, até que ele despedisse a multidão. Depois de despedi-las, Jesus subiu à montanha sozinho para rezar. Quando chegou o fim da tarde, ele estava aí sozinho e a barca já se encontrava bem longe da terra. Era batida pelas ondas, pois o vento era contrário. De madrugada, Jesus foi até eles caminhando sobre o mar. Vendo Jesus que caminhava sobre o mar, os discípulos ficaram espantados e disseram: "É um fantasma!" E gritaram de medo. Jesus, porém, logo lhes disse: "Coragem, sou eu, não tenham medo." Então Pedro lhe pediu: "Senhor, se és tu, manda-me ir ao teu encontro caminhando sobre as águas." Jesus disse: "Venha." Descendo da barca, Pedro caminhou sobre as águas e foi ao encontro de Jesus. Mas sentindo o vento forte, ficou com medo. E começando a afundar, gritou: "Senhor, salva-me." Imediatamente Jesus estendeu a mão e o segurou. E lhe disse: "Homem fraco na fé, por que você duvidou?" Assim que eles subiram a barca, o vento se acalmou. Os que estavam na barca se ajoelharam diante de Jesus, dizendo: "Tu és verdadeiramente Filho de Deus." Palavra da salvação. Que beleza! Jesus caminha sobre as águas do mar, ali no caso, o lago, o grande lago de Nazaré, simbolizavam sempre o desconhecido, o perigo, né? Não era como hoje, que temos condição de saber o que tem no fundo do mar, os animais que habitam o mar. Era tudo um mistério, né? De forma que Jesus caminhando sobre as águas simboliza alguém que domina as dificuldades, os problemas, né? O desconhecido. Depois de partilhar os pães com o povo, né, Jesus envia seus discípulos à sua frente, enquanto ele despedia a multidão. Olha a delicadeza de Jesus, ele despede a multidão. E depois ele se retira para rezar sozinho. Mas os discípulos estavam lá em alto mar, o vento ameaça a barca dos discípulos, que se dirige para o outro lado do mar, né, da Galileia, o chamado Mar da Galileia, que é o Lago de Genezaré. Então o mundo desconhecido sempre assusta. Andando sobre o mar, Jesus vai ao encontro deles e eles pensam que é um fantasma. O mestre os tranquiliza dizendo: "Coragem, sou eu, não tenham medo." Que palavra mais confortadora de Jesus, né? Coragem, sou eu, não tenham medo. Jesus repete isso para todos nós. Então, é exemplo de Pedro, todo discípulo passa por momentos de dúvida, de vacilação, né? Quando precisamos gritar: "Salva-nos, Senhor." Então, o contrário da fé é o medo, a desconfiança, né? Então, a comunidade cristã e cada fiel, estamos sempre andando sobre o mar perigoso, mas voltados para a frente com o olhar da fé, para não se abalar, né? Para não nos abalarmos e sermos assim tragados pelas ondas.
Não podemos tirar os olhos de Jesus. Enquanto Pedro olhava Jesus, estava fixo nele, ele caminhou. Mas quando ele foi olhar a tempestade, as ondas que aumentavam e ficou com medo, ele afundou. Então, pequenas barcas, somos convidados a caminhar sempre ao encontro de Jesus no meio dos desafios. Né? No meio dos desafios. Quando nossa fé vacila, podemos afundar no mar tenebroso das preocupações, das dificuldades, né? Mas nunca esqueçamos que Jesus nos estenderá sempre a sua mão se nós, como Pedro, pedirmos: salva-me, Senhor. Pedirmos socorro. É preciso confiança e humildade para pedir a Jesus que venha nos socorrer sempre, cada dia. Peçamos na oração que o Senhor nos acompanhe na travessia desse mar que é a nossa vida e que no meio de todos os problemas e dificuldades tenhamos os olhos fixos em Jesus, que sempre estende a sua mão para nos guiar e não deixar que nós afundemos. Queridos irmãos e irmãs, hoje às 10 horas eu estarei na paróquia Nossa Senhora de Fátima, né? Na Arquidiocese de Campinas, onde eu fui pároco 8 anos, quando era padre lá na Arquidiocese de Campinas, de onde eu saí quando fui eleito bispo, né? Então, essa paróquia que eu pastoreei durante 8 anos e que tenho sempre no coração, me convidou para participar lá desta Santa Missa às 10 horas. E às 18 horas estarei na paróquia Santa Rita de Cássia, na Forania Santo André Centro, né, para celebrar a missa. E nós temos uma intenção toda especial nesse dia de hoje. É dia dos pais. Vamos rezar por nossos pais, aqueles que têm os pais falecidos e aqueles que têm os pais aqui ainda caminhando conosco. Todos merecem nossas homenagens, nossas orações. Feliz dia dos pais, queridos pais, e que sejam abençoados. Abençoe-vos o Deus Todo-Poderoso, Pai, Filho, Espírito Santo. Amém.

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Olá, meu amigo, olá, minha amiga ouvinte, estamos juntos mais uma vez e este é o momento Despertai. Eu sou o Padre Ezequiel e desejo a você graça e paz, que a força e a luz de Jesus nos acompanhe no nosso dia e na nossa vida. Gostaria de falar sobre a importância de escutar os sonhos. Você já pensou sobre isso? Deus pode me falar nos sonhos. Ele me encaminha para a verdade, para aspectos em mim que eu reprimi. E Ele me indica sempre de novo o caminho que devo seguir. Nos sonhos, Deus me dá instruções para meu caminho. E Ele exige de mim obediência às suas instruções. Mostra-nos como devemos decidir e ajuda-nos a encontrar uma orientação em nossa vida. Na instrução, claro, há algo de libertador. O sonho não é uma brincadeira de ideias, mas nos diz respeito. Ele fala da nossa vida. Ele tem efeito sobre o nosso agir. Ele se traduz em ações concretas neste mundo. Ele determina realmente decisões e coisas históricas importantes que aconteceram conosco e com a nossa vida. Ele coloca em movimento um acontecer que tem consequências. Há sonhos nos quais me confronto com a própria verdade. Às vezes são sonhos religiosos, em que brilha uma luz ou em que Deus me dirige a palavra. Os sonhos me indicam que não basta apenas viver corretamente, mas é preciso cultivar a riqueza e amplitude da minha alma, deixando-me sempre de novo guiar por Deus e me colocar em seu caminho. Os sonhos nos dizem quando devemos partir para novas paragens e quando devemos voltar para casa. Por isso, escute os seus sonhos. Às vezes aparece-nos em sonho um mundo bem diferente, cheio de vidas e cores. Exatamente para pessoas que vivem num ambiente apertado, que são mandadas e maltratadas, abre-se tal amplitude em que o sonhador se sente livre e cheio de fantasias. O sonho me mostra, neste caso, o tesouro interior que ninguém nos pode tirar. Caro ouvintes, muitas pessoas perguntam sobre os sonhos. O que eles querem dizer? É importante ir cuidando os nossos sonhos e tentar descobrir o que eles querem nos dizer. Muitas vezes nós temos uma vida reprimida e sufocada em muitos aspectos e o sonho vai, de certa forma, manifestando. Por isso eu preciso perceber o que está acontecendo para ser livre. Pensemos nisso.

0: Curta nossa página no Facebook, facebook.com/PadreEzequiel. Ali também você vai encontrar diariamente mensagens. Divulgue também esse momento para outros, para que também escutem nesta mesma hora. Um forte abraço para você, Deus te abençoe, em nome do Pai, do Filho e do Espírito Santo. Amém.
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0: Muito obrigado.
1: E esse foi o Padre Ezequiel Dalpozo com o quadro Despertai para o Amor. E você confere essas músicas bonitas que vão para você. Estar nas mãos de Deus com Rodrigo Lopes e Padre José Ronaldo de Castro e Sagrada Família com Padre Agnaldo José, André Bolela e Gislene Musetti.

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6: Minha alma exulta no Senhor e nele rejubilará pela salvação. Todo meu ser dirá: Senhor, quem é semelhante a ti, que defende o fraco do mais forte? Salmo 34.
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Espírito Santo. Amém. Pai nosso que estais no céu, santificado seja o vosso nome. Venha a nós o vosso reino, seja feita a vossa vontade, assim na terra como no céu. O pão nosso de cada dia nos dai hoje. Perdoai-nos as nossas ofensas, assim como nós perdoamos a quem nos tem ofendido. E não nos deixeis cair em tentação, mas livrai-nos do mal. Amém. Ave Maria, cheia de graça,

O Senhor é convosco. Bendita sois vós entre as mulheres, e bendito é o fruto do vosso ventre, Jesus. Santa Maria, Mãe de Deus, rogai por nós, pecadores, agora e na hora de nossa morte. Amém. Creio em Deus Pai Todo-Poderoso, Criador do céu e da terra, e em Jesus Cristo, seu único Filho, nosso Senhor, que foi concebido pelo poder do Espírito Santo, nasceu da Virgem Maria, padeceu sob Pôncio Pilatos, foi crucificado, morto e sepultado, desceu à mansão dos mortos, ressuscitou ao terceiro dia, subiu aos céus, está sentado à direita de Deus Pai Todo-Poderoso, de onde há de vir a julgar os vivos e os mortos. Creio no Espírito Santo, na Santa Igreja Católica, na comunhão dos santos, na remissão dos pecados, na ressurreição da carne, na vida eterna. Amém.

0: Primeiro mistério. Meditamos sobre a oração e a agonia de nosso Senhor Jesus Cristo no Horto das Oliveiras.
1: Nesse momento, surgiu diante dos olhos da minha alma uma visão que era como de nosso Senhor no Jardim das Oliveiras. Primeiramente, os sofrimentos físicos e todas as circunstâncias que o agravavam. Em seguida, os sofrimentos espirituais em toda a sua extensão, e ainda aqueles dos quais ninguém saberá. Essa visão englobava tudo: julgamentos injustos, difamações. Quando terminou a visão, um suor frio me cobria a testa. Fazei de mim, Jesus, um sacrifício agradável e puro ao olhar do vosso Pai.
2: Eterno Pai, eu vos ofereço o corpo e sangue,

0: do mundo inteiro.
1: Pela sua dolorosa paixão,
0: tende misericórdia de nós e do mundo inteiro.
1: Pela sua dolorosa paixão,
0: tende misericórdia de nós e do mundo inteiro.
1: Pela sua dolorosa paixão,
0: tende misericórdia de nós e do mundo inteiro.
1: Pela sua dolorosa paixão,
0: tende misericórdia de nós e do mundo inteiro.
1: Pela sua dolorosa paixão,
0: tende misericórdia de nós e do mundo inteiro.
1: Pela sua dolorosa paixão,
0: tende misericórdia de nós e do mundo inteiro.
1: Pela sua dolorosa paixão,
0: tende misericórdia de nós e do mundo inteiro.
1: Pela sua dolorosa paixão,
0: tende misericórdia de nós e do mundo inteiro.
1: Pela sua dolorosa paixão,
0: tende misericórdia de nós e do mundo inteiro.
1: Pela sua dolorosa paixão,
0: tende misericórdia de nós e do mundo inteiro. Ó sangue e água que jorrastes do coração de Jesus,

0: Segundo mistério, meditamos sobre a flagelação de nosso Senhor Jesus Cristo.
1: Quando cheguei para a adoração, logo me envolveu o recolhimento interior e vi nosso Senhor amarrado ao tronco e logo sobreveio a flagelação. Vi quatro homens que se revezavam a açoitar o Senhor e quando o flagelavam os carrascos, Jesus se calava e olhava para o longe. Então calaram-se também os meus lábios e comecei a sentir em mim a agonia. Então o Senhor me disse: estou vendo a dor sincera do teu coração, que trouxe enorme alívio ao meu coração. Olha e consola-te.
2: Eterno Pai, eu vos ofereço o corpo e sangue.

0: de nós e do mundo inteiro.
1: Pela sua dolorosa paixão,
0: tende misericórdia de nós e do mundo inteiro.
1: Pela sua dolorosa paixão,
0: tende misericórdia de nós e do mundo inteiro.
1: Pela sua dolorosa paixão,
0: tende misericórdia de nós e do mundo inteiro.
1: Pela sua dolorosa paixão,
0: tende misericórdia de nós e do mundo inteiro.
1: Pela sua dolorosa paixão,
0: tende misericórdia de nós e do mundo inteiro.
1: Pela sua dolorosa paixão,
0: tende misericórdia de nós e do mundo inteiro. Ó sangue e água que jorrastes do coração de Jesus, como fonte de misericórdia para nós, eu confio em vós.

0: terceiro mistério, meditamos sobre a coroação de espinhos de nosso Senhor Jesus Cristo.
1: Quando me concentro na paixão do Senhor, frequentemente vejo nosso Senhor na adoração, da seguinte maneira: após a flagelação, cobriram o Senhor com um manto de púrpura, sujo e rasgado, jogando-o sobre as chagas renovadas. Fizeram uma coroa de espinhos e a colocaram na sua santa cabeça, pondo-lhe ainda um caniço nas mãos e zombando dele. Cuspiam no seu rosto, enquanto outros pegavam o caniço e batiam na cabeça. Outros infligiam-lhe dores esbofeteando-o, ou cobrindo-lhe o rosto, davam-lhe murros. Jesus suportava tudo em silêncio. Que toda a alma reflita sobre o que Jesus sofreu neste momento. Eterno Pai, eu vos

0: O mundo inteiro,
1: pela sua dolorosa paixão,
0: tende misericórdia de nós e do mundo inteiro.
1: Pela sua dolorosa paixão,
0: tende misericórdia de nós e do mundo inteiro.
1: Pela sua dolorosa paixão,
0: tende misericórdia de nós e do mundo inteiro.
1: Pela sua dolorosa paixão,
0: tende misericórdia de nós e do mundo inteiro.
1: Pela sua dolorosa paixão,
0: tende misericórdia de nós e do mundo inteiro.
1: Pela sua dolorosa paixão,
0: tende misericórdia de nós e do mundo inteiro.
1: Pela sua dolorosa paixão,
0: tende misericórdia de nós e do mundo inteiro.
1: Pela sua dolorosa paixão,
0: tende misericórdia de nós e do mundo inteiro.
1: Pela sua dolorosa paixão,
0: tende misericórdia de nós e do mundo inteiro.
1: Pela sua dolorosa paixão,
0: tende misericórdia de nós e do mundo inteiro. Ó sangue e água que jorrastes do coração de Jesus como fonte de misericórdia para nós, eu confio em vós.

0: Quarto mistério: meditamos sobre Jesus carregando a cruz para o Calvário.
1: Jesus surgiu de repente diante de mim, despido de suas vestes, coberto de chagas por todo o corpo, os olhos cheios de sangue e lágrimas, o rosto todo desfigurado, coberto de escarros. Ó Cristo, vós sabeis como desejo ardentemente assemelhar-me a vós. Fazei que participe de toda a vossa paixão, que toda a vossa dor se entorne no meu coração. Confio que completareis isso em mim.

0: mundo inteiro.
1: Pela sua dolorosa paixão,
0: tende misericórdia de nós e do mundo inteiro.
1: Pela sua dolorosa paixão,
0: tende misericórdia de nós e do mundo inteiro.
1: Pela sua dolorosa paixão,
0: tende misericórdia de nós e do mundo inteiro.
1: Pela sua dolorosa paixão,
0: tende misericórdia de nós e do mundo inteiro.
1: Pela sua dolorosa paixão,
0: tende misericórdia de nós e do mundo inteiro.
1: Pela sua dolorosa paixão,
0: tende misericórdia de nós e do mundo inteiro.
1: Pela sua dolorosa paixão,
0: tende misericórdia de nós e do mundo inteiro.
1: Pela sua dolorosa paixão,
0: tende misericórdia de nós e do mundo inteiro.
1: Pela sua dolorosa paixão,
0: tende misericórdia de nós e do mundo inteiro.
1: Pela sua dolorosa paixão,
0: tende misericórdia de nós e do mundo inteiro. Ó sangue e água que jorrastes do coração de Jesus, como fonte de misericórdia para nós, eu confio em vós.

0: quinto mistério, meditamos sobre a morte de Jesus na cruz.
1: À noite, vi Nosso Senhor crucificado. Das mãos, dos pés e do lado, corria o preciosíssimo sangue. A seguir, Jesus me disse: tudo isto é pela salvação das almas. Reflete, minha filha, sobre o que tu estás fazendo pela salvação delas. Respondi: Jesus, quando olho para a vossa paixão, vejo que eu quase nada faço pela salvação das almas. E o Senhor me disse: fica sabendo, minha filha, que o teu silencioso martírio de todos os dias, na total submissão à minha vontade, leva muitas almas ao céu. Quando te parecer que o sofrimento ultrapassa as tuas forças, olha para as minhas chagas e te elevarás acima do desprezo e do juízo dos homens. A meditação sobre a minha paixão te ajudará e te elevarás acima de tudo. Compreendi muitas coisas que antes não era capaz de entender.
2: Eterno Pai, eu vos ofereço o corpo e sangue, a alma e a divindade de vosso diletíssimo Filho, nosso Senhor Jesus Cristo, em expiação dos nossos pecados e dos do mundo inteiro.
0: Pela sua dolorosa paixão,
1: tende misericórdia de nós e do mundo inteiro.
0: Pela sua dolorosa paixão,
1: tende misericórdia de nós e do mundo inteiro.
0: Pela sua dolorosa paixão,
1: tende misericórdia de nós e do mundo inteiro.
0: Pela sua dolorosa paixão,
1: tende misericórdia de nós e do mundo inteiro.
0: Pela sua dolorosa paixão,
1: tende misericórdia de nós e do mundo inteiro.
0: Pela sua dolorosa paixão,
1: tende misericórdia de nós e do mundo inteiro.
0: Pela sua dolorosa paixão,
1: tende misericórdia de nós e do mundo inteiro.
0: Pela sua dolorosa paixão,
1: tende misericórdia de nós e do mundo inteiro.
0: Pela sua dolorosa paixão,
1: tende misericórdia de nós e do mundo inteiro.
0: Pela sua dolorosa paixão,
1: tende misericórdia de nós e do mundo inteiro. Ó sangue e água que jorrastes do coração de Jesus, como fonte de misericórdia para nós, eu confio em vós.

0: Deus imortal, tende piedade de nós e do mundo inteiro. Deus santo, Deus forte, Deus imortal, tende piedade de nós e do mundo inteiro. Deus santo, Deus forte, Deus imortal, tende piedade de nós e do mundo inteiro.
1: Louvores à misericórdia divina. Misericórdia divina que brota do seio do Pai,
2: eu confio em vós.
1: Misericórdia divina, atributo máximo de Deus,
2: eu confio em vós.
1: Misericórdia divina, mistério inefável,
2: eu confio em vós.
1: Misericórdia divina, fonte que brota do mistério da Santíssima Trindade,
2: eu confio em vós. Misericórdia divina que nenhuma mente, nem humana, nem angélica pode prescrutar,
1: eu confio em vós.
2: Misericórdia divina, da qual provém toda a vida e felicidade,
1: eu confio em vós.
2: Misericórdia divina, mais sublime do que os céus,
1: eu confio em vós.
2: Misericórdia divina, fonte de milagres e prodígios,
1: eu confio em vós. Misericórdia divina que envolve o universo todo,
2: eu confio em vós.
1: Misericórdia divina que desce ao mundo na pessoa do Verbo encarnado,
2: eu confio em vós.
1: Misericórdia divina que brotou da chaga aberta do coração de Jesus,
2: eu confio em vós.
1: Misericórdia divina encerrada no coração de Jesus para nós e sobretudo para os pecadores,
2: eu confio em vós. Misericórdia divina imprescrutável na instituição da Eucaristia,
1: eu confio em vós.
2: Misericórdia divina na instituição da Santa Igreja,
1: eu confio em vós.
2: Misericórdia divina no sacramento do Santo Batismo,
1: eu confio em vós.
2: Misericórdia divina na nossa justificação por Jesus Cristo,
1: eu confio em vós. Misericórdia divina que nos acompanha por toda a vida,
2: eu confio em vós.
1: Misericórdia divina que nos envolve de modo particular na hora da morte,
2: eu confio em vós.
1: Misericórdia divina que nos concede a vida imortal,
2: eu confio em vós.
1: Misericórdia divina que nos acompanha em todos os momentos da vida,
2: eu confio em vós. Misericórdia divina que nos defende do fogo do inferno,
1: eu confio em vós.
2: Misericórdia divina na conversão dos pecadores endurecidos,
1: eu confio em vós.
2: Misericórdia divina, elevo para os anjos, inefável para os santos,
1: eu confio em vós.
2: Misericórdia divina, insondável em todos os mistérios divinos,
1: eu confio em vós. Misericórdia divina que nos eleva de toda miséria,
2: eu confio em vós.
1: Misericórdia divina, fonte de nossa felicidade e alegria,
2: eu confio em vós.
1: Misericórdia divina que do nada nos chama para a existência,
2: eu confio em vós.
1: Misericórdia divina que abrange todas as obras de suas mãos,
2: eu confio em vós. Misericórdia divina que coroa tudo o que existe e que existirá,
1: eu confio em vós.
2: Misericórdia divina na qual todos somos imersos,
1: eu confio em vós.
2: Misericórdia divina, doce consolo para os corações atormentados,
1: eu confio em vós.
2: Misericórdia divina, única esperança dos desesperados,
1: eu confio em vós. Misericórdia divina, repouso dos corações, paz em meio ao terror,
2: eu confio em vós.
1: Misericórdia divina, delícia e êxtase dos santos,
2: eu confio em vós.
1: Misericórdia divina, que desperta a confiança onde não há esperança,
2: eu confio em vós.
1: Oremos.

tornai propício para nós e multiplicai em nós a vossa misericórdia, para que não desesperemos nos momentos difíceis, nem esmoreçamos, mas nos submetamos com grande confiança à vossa santa vontade, que é amor e a própria

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2: Quero te oferecer esta mensagem. Celebramos neste mês a festa de Maximiliano Kolbe, que assumiu este envio de Jesus como algo maravilhoso sob a proteção da Mãe de Deus, a Virgem Santíssima, com uma milícia imaculada, dizendo sim, vamos conquistar o mundo inteiro a Cristo sob a proteção e mediação imaculada. Nós optamos para isso, somos agora comprometidos para que isso aconteça. Vá em frente, persevera, você está colaborando com o Reino de Deus, sob a proteção da Imaculada. E vamos em frente, cada vez mais, oferecendo a nossa vida para que tudo possa acontecer pelo bem do Reino de Deus. Nesses dias esteve no túmulo de Santo Antônio, no dia dele, rezei por você, viu? Pedi a Santo Antônio que dê em você aquele entusiasmo de evangelizador. Neste mês celebramos o Dia dos Pais. Eles são a nossa vida. Os pais ainda estão vivos, para outros já estão com Deus. Mas neste dia nós queremos agradecer a Deus, porque somos fruto de amor. Agradecer a Deus pelo que esses pais fizeram e estão fazendo. Deus, que é pai e mãe, abençoe a todos os pais.
3: São Maximiliano diz: qualquer coisa que aconteça é porque Deus a faz.

0: caso o permite, e tudo para o teu bem maior. Por isso, não há por que se preocupar. Por mais difícil que pareça, para todo acontecimento existe um propósito e a vida precisa seguir seu curso. A busca por respostas deve dar lugar a um coração contrito e que busca se aproximar da voz de Deus.
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2: Senhor, graças te dou de todo o meu coração, proclamando todas as tuas maravilhas. Alegro-me, exulto em ti. Salmo 9.
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1: Estamos de volta na Rede Imaculada, o Evangelho em primeiro lugar. E você que acompanha a Rádio Colmeia FM de Cascavel, no Paraná, pelo 105,9 FM, um grande abraço para você. E também você que está neste momento na Web Rádio Católica de Araraquara, em São Paulo, Rádio Nazaré FM de Belém do Pará, pelos 91,3 FM.

0: Olá, filhos e filhas do programa Encontro com Cristo. Estamos no primeiro dia útil da semana com uma mensagem poderosa que vai trazer bênçãos para a sua vida. Elias, coragem restaurada. Receba agora a bênção dos santos anjos para que esta mensagem incendeie o seu coração. Pelo sinal da Santa Cruz, livrai-nos, Deus nosso Senhor, dos nossos inimigos espirituais e terrenos, em nome do Pai, do Filho e do Espírito Santo. Amém. Coloque a mão no seu peito, que o Senhor, Deus Todo-Poderoso, envie sobre você seus santos anjos para guardar você em todos os seus caminhos, protegê-lo de todo perigo, fortalecê-lo nas provações e conduzi-lo sempre pelos caminhos da santidade. E que a bênção do Deus Todo-Poderoso, Pai, Filho e Espírito Santo, desça sobre você e permaneça para sempre. Amém. E acompanhe-me também através das minhas redes sociais, Padre Alberto Gambarini, Instagram, Facebook e TV Encontro com Cristo. São João da Cruz diz: Deus conduz a alma pela noite da provação para fazê-la contemplar a luz da sua presença. Peçamos a proteção de Deus com a intercessão de São Miguel. São Miguel Arcanjo, protegei-nos no combate, cobri-nos com o vosso escudo contra os embustes e ciladas do demônio. Subjugue o Deus, instantemente o pedimos, e vós, príncipe da milícia celeste, pelo divino poder, precipitai no inferno a Satanás e aos outros espíritos malignos que andam pelo mundo para perder as almas. Amém. Depois de uma das maiores vitórias de sua missão, o profeta Elias experimentou um dos momentos mais difíceis de sua vida. O profeta enfrentara os falsos profetas de Baal, testemunhara o poder de Deus e defendera também a verdadeira fé. No entanto, ao receber as ameaças da rainha Jezabel, deixou-se vencer pelo medo e fugiu para o deserto. O homem forte tornou-se frágil. O profeta corajoso desejou morrer. Quantas vezes isso também acontece conosco? Depois de tantas lutas, o cansaço invade a alma, a esperança diminui e pensamos que Deus se esqueceu de nós. Mas o Senhor nunca abandona aqueles que ama. Em vez de censurar Elias, aproximou-se dele com ternura e misericórdia. A palavra de Deus revela este cuidado quando afirma em 1 Reis 19:5: um anjo tocou em Elias e disse-lhe: levanta-te e come. Antes de devolver-lhe a missão, Deus restaurou suas forças, alimentou seu corpo, consolou seu coração e renovou sua coragem. O Senhor sabe que ninguém permanece de pé por muito tempo sem experimentar o seu amor e o seu poder. Talvez você esteja atravessando também um deserto espiritual. Existem dias em que a oração parece difícil, a família enfrenta provações e as preocupações roubam a paz do coração. Mesmo assim, tenha sempre a certeza, Deus continua caminhando ao seu lado. Ele conhece cada lágrima, cada batalha escondida e cada pedido silencioso. Aquele que fortaleceu Elias continua sustentando os seus filhos. Abra seu coração à palavra de Deus todos os dias. Alimente-se da Eucaristia e deixe o Espírito Santo renovar suas forças. Depois de cada deserto, Deus prepara um novo tempo de bênção. Quem permanece fiel descobre que a última palavra nunca pertence ao sofrimento, mas sim a Deus. Vamos rezar juntos. Reze comigo neste momento. Senhor, quando minhas forças diminuírem, lembra-me de que jamais caminho sozinho. Alimenta-me diariamente com a Tua Palavra, fortalece-me com a Eucaristia e derrama sobre mim a força do Espírito Santo. Cura meu desânimo, renova minha esperança e me faz permanecer fiel à missão que me confiastes. Como Elias, quero levantar-me todos os dias confiando na Tua graça, que sempre será maior que as minhas fraquezas. Amém.
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0: Hoje nós vamos dar a bênção para os enfermos, vamos dar a bênção para a cura da saúde, para que você beba esta água também com fé para os seus remédios, para que aconteça aquilo que recebeu a mulher do fluxo de sangue que tocou em Jesus. Peçamos nesta intenção a intercessão da Virgem Maria. Ave Maria, cheia de graça, o Senhor é convosco. Bendita sois vós entre as mulheres, e bendito é o fruto do vosso ventre, Jesus. Santa Maria, Mãe de Deus, rogai por nós, pecadores, agora e na hora de nossa morte. Amém. Ave Maria, cheia de graça, o Senhor é convosco. Bendita sois vós entre as mulheres, e bendito é o fruto do vosso ventre, Jesus. Santa Maria, Mãe de Deus, rogai por nós, pecadores, agora e na hora de nossa morte. Amém. Ave Maria, cheia de graça, o Senhor é convosco. Bendita sois vós entre as mulheres, e bendito é o fruto do vosso ventre, Jesus. Santa Maria, Mãe de Deus, rogai por nós, pecadores, agora e na hora de nossa morte. Amém. Eu vou abençoar a água para que, ao bebê-la, você possa receber, como a mulher do fluxo de sangue, a bênção da saúde. Água para beber também com os seus remédios. Deus do impossível, em nome do teu Filho Jesus, que curou os enfermos, derrama com a força do Espírito Santo a tua bênção sobre esta água, para que todos aqueles que a beberem recebam a cura, que todos aqueles que tomarem com os seus remédios recebam a eficácia e o resultado. Em nome do Pai, do Filho e do Espírito Santo. Amém. Beba com fé esta água. Que o toque curador de Jesus agora esteja sobre você e te dê a bênção da saúde, Pai, Filho e Espírito Santo. Amém. Deus te abençoe, os anjos te protejam e salve Maria! Música.

O amor nunca volta vazio. Toda semente lançada na terra parece pequena diante da colheita que produzirá. Assim acontece com gestos de generosidade. Deus faz crescer aquilo que oferecemos com amor. Sua doação torna possível que crianças, jovens, famílias e idosos encontrem uma palavra de esperança por meio da evangelização. Continue semeando conosco. Deus cuidará dos frutos. Daqui a pouquinho rezaremos o Santo Rosário. Música.

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6: Mostra-me, Senhor, teu caminho para que eu siga em fidelidade. Orienta meu coração no temor de teu nome. Salmo 85.
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1: Estamos de volta na Rede Imaculada, o Evangelho em primeiro lugar. Um abraço para você que nos acompanha pela web Rádio Dom Orione de Fortaleza, no Ceará. Rádio Nova Voz FM de Fartura de São Paulo, pelos 91.3 FM.

Preparando nosso coração para o rosário de hoje, entregando nosso dia que está para começar aos cuidados de Deus, a nossa casa, nossas tarefas, nossa família, convido você a encaminhar as suas intenções para o WhatsApp 98904-3747. Rezemos pela Milícia da Imaculada, pelos seus funcionários, pelos milites ouvintes, doentes e enfermos, idosos, crianças, dependentes químicos, pela vida do Papa Leão XIV, pela Igreja, pelos cardeais e pela paz.

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0: A nossa saudação a você, sintonizado na Rede Imaculada de Comunicação.
1: A todos vocês que nos acompanham pela Rede Imaculada de Comunicação. Sejam todos bem-vindos a esta oração do Santo Rosário.
0: Está no ar o Rosário em seu lar, e convido a todos a rezarem conosco. Rezemos por todas as intenções que chegam até nós todos os dias. Estamos rezando também por todos os milites e colaboradores da Milícia da Imaculada, que participam desta obra de evangelização, e por todos os ouvintes que nos acompanham neste momento de oração. Pedimos pelas intenções e necessidades de cada um e por todos os seus familiares.

0: Em nome do Pai, e do Filho, e do Espírito Santo. Amém. Divino Jesus, nós vos oferecemos este rosário que vamos rezar, contemplando os mistérios de nossa redenção. Concedei-nos, pela intercessão de Maria, vossa Mãe Santíssima, a quem nos dirigimos, as virtudes que nos são necessárias para bem rezá-lo, e a graça de ganharmos as indulgências desta santa devoção. Oferecemos particularmente, em desagravo dos pecados cometidos contra o Santíssimo Coração de Jesus e o Imaculado Coração de Maria, pela paz do mundo, pela conversão dos pecadores, pelas almas do purgatório, pelas intenções do Santo Padre, o Papa, pelo aumento e santificação do clero, pela santificação das famílias, pelas missões e por outras intenções particulares. Creio em Deus Pai Todo-Poderoso, Criador do céu e da terra, e em Jesus Cristo, seu único Filho, nosso Senhor, que foi concebido pelo poder do Espírito Santo, nasceu da Virgem Maria, padeceu sob Pôncio Pilatos, foi crucificado, morto e sepultado, desceu à mansão dos mortos, ressuscitou ao terceiro dia, subiu aos céus e está sentado à direita de Deus Pai Todo-Poderoso, donde há de vir a julgar os vivos e os mortos. Creio no Espírito Santo, na Santa Igreja Católica, na comunhão dos santos, na remissão dos pecados, na ressurreição da carne, na vida eterna. Amém. Rezemos a oração que Jesus nos ensinou. Pai nosso que estais nos céus, santificado seja o vosso nome. Venha a nós o vosso reino. Seja feita a vossa vontade, assim na terra como no céu.
1: O pão nosso de cada dia nos dai hoje. Perdoai as nossas ofensas, assim como nós perdoamos a quem nos tem ofendido. E não nos deixeis cair em tentação, mas livrai-nos do mal. Amém.
0: A primeira Ave Maria, rezamos em honra a Deus Pai que nos criou. Ave Maria, cheia de graça, o Senhor é convosco. Bendita sois vós entre as mulheres, e bendito é o fruto do vosso ventre, Jesus.
1: Santa Maria, Mãe de Deus, rogai por nós, pecadores, agora e na hora de nossa morte. Amém.
0: A segunda Ave Maria, rezaremos em honra a Deus Filho, que nos remiu. Ave Maria, cheia de graça, o Senhor é convosco. Bendita sois vós entre as mulheres, e bendito é o fruto do vosso ventre, Jesus.
1: Santa Maria, Mãe de Deus, rogai por nós, pecadores, agora e na hora de nossa morte. Amém.
0: A terceira Ave Maria, rezaremos em louvor ao Espírito Santo, que nos guia e santifica. Ave Maria, cheia de graça, o Senhor é convosco. Bendita sois vós entre as mulheres, e bendito é o fruto do vosso ventre, Jesus.
1: Santa Maria, Mãe de Deus, rogai por nós, pecadores, agora e na hora de nossa morte. Amém.
0: Glória ao Pai, ao Filho e ao Espírito Santo.
1: Como era no princípio, agora e sempre. Amém.
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0: Primeiro mistério: a ressurreição do Senhor. O Senhor, que aparece no jardim para Maria Madalena, nos ensina a ter esperança na palavra do Senhor, que será cumprida em nossa vida. Pai nosso que estais nos céus, santificado seja o vosso nome. Venha a nós o vosso reino, seja feita a vossa vontade, assim na terra como no céu.
1: O pão nosso de cada dia nos dai hoje. Perdoai as nossas ofensas, assim como nós perdoamos a quem nos tem ofendido. E não nos deixeis cair em tentação, mas livrai-nos do mal. Amém.
0: Ave Maria, cheia de graça, o Senhor é convosco. Bendita sois vós entre as mulheres, e bendito é o fruto do vosso ventre, Jesus.
1: Santa Maria, Mãe de Deus, rogai por nós, pecadores, agora e na hora de nossa morte. Amém.
0: Ave Maria, cheia de graça, o Senhor é convosco. Bendita sois vós entre as mulheres, e bendito é o fruto do vosso ventre, Jesus.
1: Santa Maria, Mãe de Deus, rogai por nós, pecadores, agora e na hora de nossa morte. Amém.
0: Ave Maria, cheia de graça, o Senhor é convosco. Bendita sois vós entre as mulheres, e bendito é o fruto do vosso ventre, Jesus.
1: Santa Maria, Mãe de Deus, rogai por nós, pecadores, agora e na hora de nossa morte. Amém.
0: Ave Maria, cheia de graça, o Senhor é convosco. Bendita sois vós entre as mulheres, e bendito é o fruto do vosso ventre, Jesus.
1: Santa Maria, Mãe de Deus, rogai por nós, pecadores, agora e na hora de nossa morte. Amém.
0: Ave Maria, cheia de graça, o Senhor é convosco. Bendita sois vós entre as mulheres, e bendito é o fruto do vosso ventre, Jesus.
1: Santa Maria, Mãe de Deus, rogai por nós, pecadores, agora e na hora de nossa morte. Amém.
0: Ave Maria, cheia de graça, o Senhor é convosco. Bendita sois vós entre as mulheres, e bendito é o fruto do vosso ventre, Jesus.
1: Santa Maria, Mãe de Deus, rogai por nós, pecadores, agora e na hora de nossa morte. Amém.
0: Ave Maria, cheia de graça, o Senhor é convosco. Bendita sois vós entre as mulheres, e bendito é o fruto do vosso ventre, Jesus.
1: Santa Maria, Mãe de Deus, rogai por nós, pecadores, agora e na hora de nossa morte. Amém.
0: Ave Maria, cheia de graça, o Senhor é convosco. Bendita sois vós entre as mulheres, e bendito é o fruto do vosso ventre, Jesus.
1: Santa Maria, Mãe de Deus, rogai por nós, pecadores, agora e na hora de nossa morte. Amém.
0: Ave Maria, cheia de graça, o Senhor é convosco. Bendita sois vós entre as mulheres, e bendito é o fruto do vosso ventre, Jesus.
1: Santa Maria, Mãe de Deus, rogai por nós, pecadores, agora e na hora de nossa morte. Amém.
0: Ave Maria, cheia de graça, o Senhor é convosco. Bendita sois vós entre as mulheres, e bendito é o fruto do vosso ventre, Jesus.
1: Santa Maria, Mãe de Deus, rogai por nós, pecadores, agora e na hora de nossa morte. Amém.
0: Glória ao Pai, ao Filho e ao Espírito Santo.
1: Como era no princípio, agora e sempre. Amém.
0: Ó meu Jesus,
1: perdoai-nos, livrai-nos do fogo do inferno, levai as almas todas para o céu e socorrei principalmente as que mais precisarem.
0: Ó Maria concebida sem pecado,
1: rogai por nós que recorremos a vós e por todos quantos não recorrem a vós, especialmente pelos inimigos da Santa Igreja e por todos quantos são a vós recomendados.
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0: Segundo mistério, a ascensão do Senhor. O Senhor, que se eleva aos céus, quer nos mostrar o caminho da salvação e o caminho que nos leva a estar junto dele nos céus. Pai nosso que estais nos céus, santificado seja o vosso nome. Venha a nós o vosso reino, seja feita a vossa vontade, assim na terra como no céu.
1: O pão nosso de cada dia nos dai hoje, perdoai as nossas ofensas, assim como nós perdoamos a quem nos tem ofendido, e não nos deixeis cair em tentação, mas livrai-nos do mal. Amém.
0: Ave Maria, cheia de graça, o Senhor é convosco. Bendita sois vós entre as mulheres, e bendito é o fruto do vosso ventre, Jesus.
1: Santa Maria, Mãe de Deus, rogai por nós, pecadores, agora e na hora de nossa morte. Amém.
0: Ave Maria, cheia de graça, o Senhor é convosco. Bendita sois vós entre as mulheres, e bendito é o fruto do vosso ventre, Jesus.
1: Santa Maria, Mãe de Deus, rogai por nós, pecadores, agora e na hora de nossa morte. Amém.
0: Ave Maria, cheia de graça, o Senhor é convosco. Bendita sois vós entre as mulheres, e bendito é o fruto do vosso ventre, Jesus.
1: Santa Maria, Mãe de Deus, rogai por nós, pecadores, agora e na hora de nossa morte. Amém.
0: Ave Maria, cheia de graça, o Senhor é convosco. Bendita sois vós entre as mulheres, e bendito é o fruto do vosso ventre, Jesus.
1: Santa Maria, Mãe de Deus, rogai por nós, pecadores, agora e na hora de nossa morte. Amém.
0: Ave Maria, cheia de graça, o Senhor é convosco. Bendita sois vós entre as mulheres, e bendito é o fruto do vosso ventre, Jesus.
1: Santa Maria, Mãe de Deus, rogai por nós, pecadores, agora e na hora de nossa morte. Amém.
0: Ave Maria, cheia de graça, o Senhor é convosco. Bendita sois vós entre as mulheres, e bendito é o fruto do vosso ventre, Jesus.
1: Santa Maria, Mãe de Deus, rogai por nós, pecadores, agora e na hora de nossa morte. Amém.
0: Ave Maria, cheia de graça, o Senhor é convosco. Bendita sois vós entre as mulheres, e bendito é o fruto do vosso ventre, Jesus.
1: Santa Maria, Mãe de Deus, rogai por nós, pecadores, agora e na hora de nossa morte. Amém.
0: Ave Maria, cheia de graça, o Senhor é convosco. Bendita sois vós entre as mulheres, e bendito é o fruto do vosso ventre, Jesus.
1: Santa Maria, Mãe de Deus, rogai por nós, pecadores, agora e na

0: Pai, ao Filho e ao Espírito Santo.
1: Como era no princípio, agora e sempre. Amém.
0: Ó meu Jesus,
1: perdoai-nos, livrai-nos do fogo do inferno, levai as almas todas para o céu e socorrei principalmente as que mais precisarem.
0: Ó Maria concebida sem pecado,
1: rogai por nós que recorremos a vós, e por todos quantos não recorrem a vós, especialmente pelos inimigos da Santa Igreja, e por todos quantos são a vós recomendados.
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0: Terceiro mistério, a vinda do Espírito Santo. O Senhor nos diz que não nos deixará órfãos, mas nos enviará outro advogado, o Paráclito, o Espírito Santo de Deus. Pai nosso que estais nos céus, santificado seja o vosso nome. Venha a nós o vosso reino, seja feita a vossa vontade, assim na terra como no céu.
1: O pão nosso de cada dia nos dai hoje, perdoai as nossas ofensas, assim como nós perdoamos a quem nos tem ofendido, e não nos deixeis cair em tentação, mas livrai-nos do mal. Amém.
0: Ave Maria, cheia de graça, o Senhor é convosco. Bendita sois vós entre as mulheres, e bendito é o fruto do vosso ventre, Jesus.
1: Santa Maria, Mãe de Deus, rogai por nós, pecadores, agora e na hora de nossa morte. Amém.
0: Ave Maria, cheia de graça, o Senhor é convosco. Bendita sois vós entre as mulheres, e bendito é o fruto do vosso ventre, Jesus.
1: Santa Maria, Mãe de Deus, rogai por nós, pecadores, agora e na hora de nossa morte. Amém.
0: Ave Maria, cheia de graça, o Senhor é convosco. Bendita sois vós entre as mulheres, e bendito é o fruto do vosso ventre, Jesus.
1: Santa Maria, Mãe de Deus, rogai por nós, pecadores, agora e na hora de nossa morte. Amém.
0: Ave Maria, cheia de graça, o Senhor é convosco. Bendita sois vós entre as mulheres, e bendito é o fruto do vosso ventre, Jesus.
1: Santa Maria, Mãe de Deus, rogai por nós, pecadores, agora e na hora de nossa morte. Amém.
0: Ave Maria, cheia de graça, o Senhor é convosco. Bendita sois vós entre as mulheres, e bendito é o fruto do vosso ventre, Jesus.
1: Santa Maria, Mãe de Deus, rogai por nós, pecadores, agora e na hora de nossa morte. Amém.
0: Ave Maria, cheia de graça, o Senhor é convosco. Bendita sois vós entre as mulheres, e bendito é o fruto do vosso ventre, Jesus.
1: Santa Maria, Mãe de Deus, rogai por nós, pecadores, agora e na hora de nossa morte. Amém.
0: Ave Maria, cheia de graça, o Senhor é convosco. Bendita sois vós entre as mulheres, e bendito é o fruto do vosso ventre, Jesus.
1: Santa Maria, Mãe de Deus, rogai por nós, pecadores, agora e na hora de nossa morte. Amém.
0: Ave Maria, cheia de graça, o Senhor é convosco. Bendita sois vós entre as mulheres, e bendito é o fruto do vosso ventre, Jesus.
1: Santa Maria, Mãe de Deus, rogai por nós, pecadores, agora e na hora de nossa morte. Amém.
0: Ave Maria, cheia de graça, o Senhor é convosco. Bendita sois vós entre as mulheres, e bendito é o fruto do vosso ventre, Jesus.
1: Santa Maria, Mãe de Deus, rogai por nós, pecadores, agora e na hora de nossa morte. Amém.
0: Ave Maria, cheia de graça, o Senhor é convosco. Bendita sois vós entre as mulheres, e bendito é o fruto do vosso ventre, Jesus.
1: Santa Maria, Mãe de Deus, rogai por nós, pecadores, agora e na hora de nossa morte. Amém.
0: Glória ao Pai, ao Filho e ao Espírito Santo.
1: Como era no princípio, agora e sempre. Amém.
0: Ó meu Jesus,
1: perdoai-nos, livrai-nos do fogo do inferno,

0: Levai as almas todas para o céu e socorrei principalmente as que mais precisarem.
1: Ó Maria concebida sem pecado,
0: rogai por nós que recorremos a vós, e por todos quantos não recorrem a vós, especialmente pelos inimigos da Santa Igreja, e por todos quantos são a vós recomendados.
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0: Quarto mistério: a Assunção de Nossa Senhora aos céus. Nossa Senhora, que é elevada aos céus pelos anjos, nos ensina que nós podemos também, a partir da sua intercessão, sermos levados aos céus pelos anjos. Pai nosso que estais nos céus, santificado seja o vosso nome. Venha a nós o vosso reino. Seja feita a vossa vontade, assim na terra como no céu.
1: O pão nosso de cada dia nos dai hoje. Perdoai as nossas ofensas, assim como nós perdoamos a quem nos tem ofendido. E não nos deixeis cair em tentação, mas livrai-nos do mal. Amém.
0: Ave Maria, cheia de graça, o Senhor é convosco. Bendita sois vós entre as mulheres, e bendito é o fruto do vosso ventre, Jesus.
1: Santa Maria, Mãe de Deus, rogai por nós, pecadores, agora e na hora de nossa morte. Amém.
0: Ave Maria, cheia de graça, o Senhor é convosco. Bendita sois vós entre as mulheres, e bendito é o fruto do vosso ventre, Jesus.
1: Santa Maria, Mãe de Deus, rogai por nós, pecadores, agora e na hora de nossa morte. Amém.
0: Ave Maria, cheia de graça, o Senhor é convosco. Bendita sois vós entre as mulheres, e bendito é o fruto do vosso ventre, Jesus.
1: Santa Maria, Mãe de Deus, rogai por nós, pecadores, agora e na hora de nossa morte. Amém.
0: Ave Maria, cheia de graça, o Senhor é convosco. Bendita sois vós entre as mulheres, e bendito é o fruto do vosso ventre, Jesus.
1: Santa Maria, Mãe de Deus, rogai por nós, pecadores, agora e na hora de nossa morte. Amém.
0: Ave Maria, cheia de graça, o Senhor é convosco. Bendita sois vós entre as mulheres, e bendito é o fruto do vosso ventre, Jesus.
1: Santa Maria, Mãe de Deus, rogai por nós, pecadores, agora e na hora de nossa morte. Amém.
0: Ave Maria, cheia de graça, o Senhor é convosco. Bendita sois vós entre as mulheres, e bendito é o fruto do vosso ventre, Jesus.
1: Santa Maria, Mãe de Deus, rogai por nós, pecadores, agora e na hora de nossa morte. Amém.
0: Ave Maria, cheia de graça, o Senhor é convosco. Bendita sois vós entre as mulheres, e bendito é o fruto do vosso ventre, Jesus.
1: Santa Maria, Mãe de Deus, rogai por nós, pecadores, agora e na hora de nossa morte. Amém.
0: Ave Maria, cheia de graça, o Senhor é convosco. Bendita sois vós entre as mulheres, e bendito é o fruto do vosso ventre, Jesus.
1: Santa Maria, Mãe de Deus, rogai por nós, pecadores, agora e na hora de nossa morte. Amém.
0: Ave Maria, cheia de graça, o Senhor é convosco. Bendita sois vós entre as mulheres, e bendito é o fruto do vosso ventre, Jesus.
1: Santa Maria, Mãe de Deus, rogai por nós, pecadores, agora e na hora de nossa morte. Amém.
0: Ave Maria, cheia de graça, o Senhor é convosco. Bendita sois vós entre as mulheres, e bendito é o fruto do vosso ventre, Jesus.
1: Santa Maria, Mãe de Deus, rogai por nós, pecadores, agora e na hora de nossa morte. Amém.
0: Glória ao Pai, ao Filho e ao Espírito Santo.
1: Como era no princípio, agora e sempre. Amém.
0: Ó meu Jesus,
1: perdoai-nos, livrai-nos do fogo do inferno, levai as almas todas para o céu e socorrei principalmente as que mais precisarem.
0: Ó Maria concebida sem pecado,
1: rogai por nós que recorremos a vós, e por todos quantos não recorrem a vós, especialmente pelos inimigos da Santa Igreja, e por todos quantos são a vós recomendados.
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0: Quinto mistério, a coroação da Santíssima Virgem Maria. Nossa Senhora, que é coroada no céu como Rainha dos Anjos e dos Santos, nos ensina e mostra que a sua intercessão nos ajuda neste caminho rumo ao céu. Pai nosso que estais nos céus, santificado seja o vosso nome. Venha a nós o vosso reino, seja feita a vossa vontade, assim na terra como no céu.
1: O pão nosso de cada dia nos dai hoje, perdoai as nossas ofensas, assim como nós perdoamos a quem nos tem ofendido, e não nos deixeis cair em tentação, mas livrai-nos do mal. Amém.
0: Ave Maria, cheia de graça, o Senhor é convosco. Bendita sois vós entre as mulheres, e bendito é o fruto do vosso ventre, Jesus.
1: Santa Maria, Mãe de Deus, rogai por nós, pecadores, agora e na hora de nossa morte. Amém.
0: Ave Maria, cheia de graça, o Senhor é convosco. Bendita sois vós entre as mulheres, e bendito é o fruto do vosso ventre, Jesus.
1: Santa Maria, Mãe de Deus, rogai por nós, pecadores, agora e na hora de nossa morte. Amém.
0: Ave Maria, cheia de graça, o Senhor é convosco. Bendita sois vós entre as mulheres, e bendito é o fruto do vosso ventre, Jesus.
1: Santa Maria, Mãe de Deus, rogai por nós, pecadores, agora e na hora de nossa morte. Amém.
0: Ave Maria, cheia de graça, o Senhor é convosco. Bendita sois vós entre as mulheres, e bendito é o fruto do vosso ventre, Jesus.
1: Santa Maria, Mãe de Deus, rogai por nós, pecadores, agora e na hora de nossa morte. Amém.
0: Ave Maria, cheia de graça, o Senhor é convosco. Bendita sois vós entre as mulheres, e bendito é o fruto do vosso ventre, Jesus.
1: Santa Maria, Mãe de Deus, rogai por nós, pecadores, agora e na hora de nossa morte. Amém.
0: Ave Maria, cheia de graça, o Senhor é convosco. Bendita sois vós entre as mulheres, e bendito é o fruto do vosso ventre, Jesus.
1: Santa Maria, Mãe de Deus, rogai por nós, pecadores, agora e na hora de nossa morte. Amém.
0: Ave Maria, cheia de graça, o Senhor é convosco. Bendita sois vós entre as mulheres, e bendito é o fruto do vosso ventre, Jesus.
1: Santa Maria, Mãe de Deus, rogai por nós, pecadores, agora e na hora de nossa morte. Amém.
0: Ave Maria, cheia de graça, o Senhor é convosco. Bendita sois vós entre as mulheres, e bendito é o fruto do vosso ventre, Jesus.
1: Santa Maria, Mãe de Deus, rogai por nós, pecadores, agora e na hora de nossa morte. Amém.
0: Ave Maria, cheia de graça, o Senhor é convosco. Bendita sois vós entre as mulheres, e bendito é o fruto do vosso ventre, Jesus.
1: Santa Maria, Mãe de Deus, rogai por nós, pecadores, agora e na hora de nossa morte. Amém.
0: Ave Maria, cheia de graça, o Senhor é convosco. Bendita sois vós entre as mulheres, e bendito é o fruto do vosso ventre, Jesus.
1: Santa Maria, Mãe de Deus, rogai por nós, pecadores, agora e na hora de nossa morte. Amém.
0: Glória ao Pai, ao Filho e ao Espírito Santo.
1: Como era no princípio, agora e sempre. Amém.
0: Ó meu Jesus,
1: perdoai-nos, livrai-nos do fogo do inferno, levai as almas todas para o céu e socorrei principalmente as que mais precisarem.
0: Ó Maria concebida sem pecado,
1: rogai por nós que recorremos a vós, e por todos quantos não recorrem a vós, especialmente pelos inimigos da Santa Igreja, e por todos quantos são a vós recomendados.

0: Agradecimentos. Infinitas graças vos damos, soberana Rainha, pelos benefícios que todos os dias recebemos de vossas mãos liberais. Dignai-vos agora e para sempre tomar-nos debaixo do vosso poderoso amparo, e para mais vos agradecer, vos saudamos com a Salve Rainha. Salve Rainha, Mãe de Misericórdia, vida, doçura e esperança nossa, salve. A vós bradamos os degredados filhos de Eva, a vós suspirando, gemendo e chorando neste vale de lágrimas. Eia, pois, advogada nossa, estes vossos olhos misericordiosos a nós volvei. E depois deste desterro, mostrai-nos Jesus, bendito é o fruto do vosso ventre. Ó clemente, ó piedosa, ó doce e sempre Virgem Maria, rogai por nós, Santa Mãe de Deus,
1: para que sejamos dignos das promessas de Cristo. Amém.

0: Ladainha de Nossa Senhora. Senhor, tende piedade de nós.
1: Senhor, tende piedade de nós.
0: Jesus Cristo, tende piedade de nós.
1: Jesus Cristo, tende piedade de nós.
0: Senhor, tende piedade de nós.
1: Senhor, tende piedade de nós.
0: Jesus Cristo, ouve-nos.
1: Jesus Cristo, ouvi-nos.
0: Jesus Cristo, atendei-nos.
1: Jesus Cristo, atendei-nos.
0: Deus Pai dos céus,
1: tende piedade de nós.
0: Deus Filho Redentor do mundo,
1: tende piedade de nós.
0: Deus Espírito Santo,
1: tende piedade de nós.
0: Santíssima Trindade, que sois um só Deus,
1: tende piedade de nós.
0: Santa Maria,
1: rogai por nós.
0: Santa Mãe de Deus,
1: rogai por nós.
0: Santa Virgem das Virgens,
1: rogai por nós.
0: Mãe de Jesus Cristo,
1: rogai por nós.
0: Mãe da Divina Graça,
1: rogai por nós.
0: Mãe de Esperança,
1: rogai por nós.
0: Mãe Puríssima,
1: rogai por nós.
0: Mãe Castíssima,
1: rogai por nós.
0: Mãe Imaculada,
1: rogai por nós.
0: Mãe Intacta,
1: rogai por nós.
0: Mãe Amável,
1: rogai por nós.
0: Mãe Admirável,
1: rogai por nós.
0: Mãe do Bom Conselho,
1: rogai por nós.
0: Mãe do Criador,
1: rogai por nós.
0: Mãe do Salvador,
1: rogai por nós.
0: Mãe da Igreja,
1: rogai por nós.
0: Mãe de Misericórdia,
1: rogai por nós.
0: Virgem Prudentíssima,
1: rogai por nós.
0: Virgem Venerável,
1: rogai por nós.
0: Virgem Louvável,
1: rogai por nós.
0: Virgem Poderosa,
1: rogai por nós.
0: Virgem Benigna,
1: rogai por nós.
0: Virgem Fiel,
1: rogai por nós.
0: Espelho de Justiça,
1: rogai por nós.
0: Sede de Sabedoria,
1: rogai por nós.
0: Causa de Nossa Alegria,
1: rogai por nós.
0: Vaso Espiritual,
1: rogai por nós.
0: Vaso Honorífico,
1: rogai por nós. Vaso Insigne de Devoção,
0: rogai por nós.
1: Rosa Mística,
0: rogai por nós.
1: Torre de Davi,
0: rogai por nós.
1: Torre de Marfim,
0: rogai por nós.
1: Casa de Ouro,
0: rogai por nós.
1: Arca da Aliança,
0: rogai por nós.
1: Porta do Céu,
0: rogai por nós.
1: Estrela da Manhã,
0: rogai por nós.
1: Saúde dos Enfermos,
0: rogai por nós.
1: Refúgio dos Pecadores,
0: rogai por nós.
1: Auxílio dos Refugiados,
0: rogai por nós.
1: Consoladora dos Aflitos,
0: rogai por nós.
1: Auxílio dos Cristãos,
0: rogai por nós.
1: Rainha dos Anjos,
0: rogai por nós.
1: Rainha dos Patriarcas,
0: rogai por nós.
1: Rainha dos Profetas,
0: rogai por nós.
1: Rainha dos Apóstolos,
0: rogai por nós.
1: Rainha dos Mártires,
0: rogai por nós.
1: Rainha dos Confessores,
0: rogai por nós.
1: Rainha das Virgens,
0: rogai por nós.
1: Rainha de Todos os Santos,
0: rogai por nós.
1: Rainha concebida sem pecado original,
0: rogai por nós.
1: Rainha assunta ao céu,
0: rogai por nós.
1: Rainha do Santo Rosário,
0: rogai por nós.
1: Rainha da Família,
0: rogai por nós.
1: Rainha da Paz,
0: rogai por nós. Cordeiro de Deus, que tirais o pecado do mundo,
1: perdoai-nos, Senhor.
0: Cordeiro de Deus, que tirais o pecado do mundo,
1: ouvi-nos, Senhor.
0: Cordeiro de Deus, que tirais o pecado do mundo,
1: tende piedade de nós.
0: Oremos. Senhor nosso Deus, concedei-nos sempre saúde de alma e de corpo, e fazei que, pela intercessão da Virgem Imaculada, libertos das tristezas presentes, gozemos das alegrias eternas. Amém. O Senhor esteja conosco. Que pela intercessão da Virgem Imaculada, Maria Santíssima, desça sobre todos nós, sobre nossos lares, nossas famílias, a bênção de Deus Todo-Poderoso, que é Pai, Filho e Espírito Santo. Amém.
1: Obrigado a todos os nossos irmãos por estarmos juntos neste momento de oração, que voltará amanhã no mesmo horário. Fique com Deus. Salve Maria Imaculada.
0: Salve Maria Imaculada.
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4: Irmãos e irmãs, o Senhor vos dê a paz. Sejam bem-vindos à nossa Rede Imaculada de Comunicação para o segundo dia do Trido em honra à nossa mãe Santa Clara de Assis. Iniciemos esse dia onde iremos meditar sobre a maternidade de Clara. Iniciemos fazendo juntos o sinal da cruz. Em nome do Pai, do Filho e do Espírito Santo. Amém. Da legenda de Santa Clara. Esta admirável abadesa não só ama a alma de suas filhas, mas com uma maravilhosa dedicação à caridade, também cuida de seus corpos frágeis. De fato, muitas vezes, no frio da noite, ela cobre com a própria mão aquelas que dormem. Se a tentação perturba uma, se a tristeza invade outra, como frequentemente acontece, ela a chama para um canto e a consola até as lágrimas. Às vezes, ela se prostra aos pés das aflitas para aliviar a violência de sua dor com carícias maternas. Por essa atenção, as filhas, nada ingratas, retribuem com singular afeto. De fato, elas percebem o traço do amor em sua mãe e veneram em sua mestra o ofício de protetora. E o testamento de Santa Clara diz: rogo também àquela que assumir o ofício das irmãs, que se esforce para presidir sobre as outras pela virtude e pelos hábitos santos, e não pelo seu cargo, para que as suas irmãs, movidas pelo seu exemplo, lhe obedeçam, não tanto pelo cargo, mas sim pelo amor. Ela deve também ser previdente e discreta para com as suas irmãs, como uma boa mãe para com as suas filhas, e, sobretudo, empenhar-se em prover-lhes de acordo com as necessidades de cada uma, com a esmola que o Senhor conceder. Nós percebemos nesse segundo dia, ao falar sobre a maternidade de Santa Clara, que ela, sendo abadesa, usou desse cargo para cuidar, para acalentar, para usar da misericórdia com as irmãs que sofriam, para muitas vezes também corrigir, e assim as irmãs obedeciam Clara, não tanto pelo o seu cargo, pelo seu ofício, mas sim pelo amor. Oremos. Pai misericordioso, que fizeste de Santa Clara uma mãe fecunda, que gerou e formou uma multidão de filhas e filhos, irmãs e irmãos, a serviço do Cristo. Por sua intercessão, concedei-nos ser construtores da unidade, palavra viva de caridade, e perseverar até o fim em testemunhar o nosso amor por vós e por nossos irmãos e irmãs, para que as nossas vidas vos glorifiquem, nosso Pai, em toda a vossa Igreja, hoje e para sempre. Amém. O Senhor vos abençoe e vos guarde, hoje e sempre, em nome do Pai, do Filho e do Espírito Santo. Amém. Salve Maria Imaculada.

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0: Eu sou Denis Santos e foi uma honra ficar a Melodia Divina com Gislaine Cantini. Bom programa, Gislaine Cantini. Um grande abraço para você. Viva Cristo! Fique com Deus. Salve Maria Imaculada.
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0: Quantas vezes nos julgamos autossuficientes, donos da própria história e ignoramos os sinais e vontades de Deus em nossa vida e acabamos dando passos incertos por conta própria? Por isso, o nosso fundador São Maximiliano Kolbe tem uma resposta bastante enfática e precisa. Não confies absolutamente em ti mesmo. Confia em tudo e em...
1: Ser pai é ser fonte de vida, é ser fonte de amor. O pai deve estar presente quando seu filho aprende a andar, quando seu filho começa na escola. A presença paterna junto do filho dá a ele a certeza de que pode contar com um grande amigo. Aproveite o Dia dos Pais, ele é em paz.
2: Seguir a vocação é escutar a voz de Deus e colocar as direções dele em prática na sua vida. Jesus, quando se fez homem, também teve sua vocação, a de salvar o mundo do pecado. Para escutar a voz de Deus, é importante silenciar o coração para as coisas do mundo, que aparecem principalmente para nos confundir sobre nossa real vocação.
3: Te oferecer a festa de Maximiliano Kolbe, que assumiu este envio de Jesus como algo maravilhoso sob a proteção com uma milícia imaculada, dizendo sim, vamos conquistar o mundo inteiro a Cristo sob a proteção da Sola Imaculada. Nós, óbitos, para que isso aconteça. Vá em frente, persevera, você está colaborando com o reino de Deus, sob a proteção Imaculada, e vendo a nossa vida para que tudo possa acontecer pelo bem do reino. Túmulo de Santo Antônio, pedi a Santo Antônio que dê em você aquele entusiasmo de evangelizador neste mês celebrando o Dia dos Pais. Eles são nossa vida. Os pais ainda estão vivos. Nesse dia nós queremos agradecer a Deus, porque somos fruto de amor. Agradecer a Deus pelo que esses pais fizeram, estão fazendo. Deus, que é pai e mãe, abençoe a todos os pais.
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Trindade Imaculada, Evangelho em primeiro lugar. Que a paz de nosso Senhor Jesus Cristo esteja sempre em todos os corações, em nossos corações. Bom dia, meu irmão. Bom dia, minha irmã. Está no ar o nosso programa Melodia Divina, aqui no Sistema Imaculado de Comunicação, isso mesmo. Na Grande São Paulo, 1490 AM, Maceió, 92,3 FM, Atibaia, 107,1 FM. Também através de todas as rádios, mais de 50, né, transmissoras por esse Brasil afora, ou ainda pelo nosso aplicativo Imaculada Play, ou vocês podem nos ouvir através do site miliciadaimaculada.org.br. No programa de hoje, vamos sempre rezar, cantar, fazer a nossa oração da manhã, fazer a nossa consagração aos Sacratíssimos Corações de Jesus e ao Imaculado Coração de Maria. Claro, como eu falei, rezar e cantar ao som das canções do Padre Zezinho. Quantas e quantas músicas marcaram a nossa história, a nossa vida de fé. Então, vamos relembrar algumas canções e começando esse nosso domingo, Dia dos Pais, é isso mesmo, Dia dos Pais. Parabéns a todos os papais e nossas orações para aqueles paizinhos que já estão no céu, como o meu, que partiu muito jovem. Tinha apenas 47 anos quando faleceu de leucemia. Mas a gente reza e sabe que está no convívio amoroso, do amor misericordioso de Deus. Pois é, mas também temos hoje aqui um recado da nossa produtora Karina Fonseca, e que deixou aqui para vocês. A amizade não se compra, se encontra. A felicidade não se encontra, se sente. O amor não se sente, se vive. Isso mesmo. Bom dia também, Douglas Gregório, que está aqui conosco na técnica. Eu sou Gislene Cantini. E vamos juntos no programa Melodia Divina até às 7 horas da manhã. Peçamos agora a presença do Santo Espírito de Deus sobre essa semana que se inicia, sobre esse domingo, dia do Senhor, sobre a vida de cada um de nós, especialmente das nossas famílias, dos nossos pais, todos os amigos, aqueles que amamos como se fosse família, mas também todos aqueles que não conhecemos ou que conhecemos que ainda não conheceram o amor de Deus, não fizeram essa experiência maravilhosa de encontro com nosso Senhor Jesus Cristo. Então, que essa manhã seja coberta da luz do Divino Espírito Santo de Deus. Vinde, Espírito Santo, vinde por meio da poderosa intercessão do Imaculado Coração de Maria, vossa amadíssima esposa. Agora ouçamos essa melodia divina da nossa saudosa irmã Miriam Terezinha Collin, uma composição, melodia sua, que ela colocou na sequência do Espírito Santo, que é cantada na missa de Pentecostes, na minha voz, Gislene Cantini.

Vamos agora fazer como sempre, retornando após essa linda canção, vamos consagrar as nossas vidas ao Sagrado Coração de Jesus e ao Imaculado Coração de Maria. Porque nós sabemos que grandes são as riquezas nas almas de todos aqueles que prestam culto aos Sacratíssimos Corações. Consagração ao Sagrado Coração de Jesus. Ó Senhor, pedimos humildemente, suplicando ao vosso amor, torna-nos puros, enche as nossas vidas de consolações sobrenaturais, porque só assim poderemos alcançar todas as virtudes, em especial as três virtudes teologais, a fé, a esperança e o amor. E é de nossa inteira vontade entregar a nossa vida e consagrá-la ao Divino Redentor. Ó meu Senhor, que seja esse o caminho mais perfeito para o conhecimento profundo e amor reparador ao seu diviníssimo e santíssimo coração. Assim seja. Consagração ao Imaculado Coração de Maria. Santíssima Virgem Maria, Rainha de todas as coisas criadas e de todas as criaturas, Rainha do mundo, Senhora do universo, a terra inteira canta a tua beleza, tua humildade e o teu poder. A ti, ó querida e doce mãe, entregamos e consagramos hoje o nosso coração. Ó Imaculado Coração de Maria, leva-nos a teu Filho Jesus, que é fonte de graça e misericórdia. Ó Mãe do Filho de Deus vivo, ao invocarmos vosso socorro, sejam em todas as adversidades e tribulações, dores e prantos, alegrias e esperanças, possa o Cristo Jesus, Redentor da humanidade, fazer reinar a paz, a justiça e o amor na vida de cada um de nós que recorremos à vossa proteção maternal. Amém? Assim seja. Vinde, Deus, em nosso auxílio, socorrei-nos sem demora. Agora vamos para a nossa história, um pequeno trecho de uma história real, né? De uma experiência com o Imaculado Coração de Maria, de São Maximiano Maria Kolbe. Olha só, daquele livro maravilhoso que eu ganhei de presente da Milícia da Imaculada. Então, é uma carta... É um escrito 149 de São Maximiano Maria Kolbe aos frades que acabaram de vestir o hábito. Isso foi em 3 de janeiro, nossa, de 1927. Pois é. E ele dedica algumas palavras que, a esses frades que eu tentarei resumir aqui. E foram... um texto assim, que me tocou profundamente o coração. Diz São Maximiano Maria Kolbe: alegra-se muito, e ele se alegra, né, que os frades tinham experimentado essa alegria sincera e verdadeira, aquela que traz serenidade e que o mundo jamais poderá dar. Mas ele diz aos frades, São Maximiano: mas deveis estar preparados para os momentos de angústias, incertezas, momentos de dor, de medos, de tentações insistentes, de sofrimentos tanto do corpo quanto da alma. De fato, se não tivéssemos que suportar nada,
como iríamos ao paraíso? Diz São Maximiano Maria Kolbe. Sem luta é impossível a vitória. E sem vitória não teremos a recompensa. Por isso, de agora em diante, estejamos preparados para tudo. E São Maximiano, ele recomenda que ofereçamos completamente ao Imaculado Coração de Maria a nossa vida. Porque ela jamais, Nossa Senhora jamais abandona seus filhos. O maligno não dorme, mas quem ama o Imaculado Coração de Maria sinceramente e de todo o coração, facilmente reconhecerá o inimigo e o expulsará, nos diz São Maximiano Maria Kolbe. E ele continua: recomendamos Maria Imaculada a todas as pessoas próximas ao nosso coração. É ela a melhor e maior de todas as mães. E ao chegarmos ao final da vida, poderemos afirmar com toda sinceridade: ó Imaculada, por tua misericórdia, consagrei toda a minha vida. Por ti, trabalharei e trabalhei, e por ti sofri, e agora morro por ti. Eu sou teu. Que coisa bonita, meu Jesus, é muito lindo, né? É impressionante essa riqueza da nossa igreja e a riqueza desse grande santo da história da humanidade, que marcou a história da humanidade. Bom, nós estamos aqui no nosso programa Melodia Divina. Sou Gislene Cantini, na produção do programa a Karina Fonseca, e o Douglas Legori junto com a gente aqui na técnica do programa. Douglas, agora, por favor, vamos ouvir, olha aqui, a preferida de todos, Oração pela Família. E depois, Pensaste em Mim. Vamos ouvir.

ouvimos Oração pela Família e Pensaste em Mim, essa canção linda, homenageando a todos os pais. Bom, a evangelização, nós sabemos, começa na família. Sempre afirmamos que os pais são os primeiros catequistas, isso mesmo. E acreditamos que só poderá haver uma evangelização verdadeira e eficaz se dentro de nossas casas, chamadas por São Paulo VI de igreja doméstica, se dentro das nossas casas forem proclamados o nome, os ensinamentos, a vida, as promessas, o reino e o mistério de Jesus de Nazaré, o Filho de Deus vivo. Pois é, rezemos então, meus irmãos e minhas irmãs, por todas as nossas famílias, que são verdadeiras comunidades de amor e de vida. E rezemos hoje em especial por todos os nossos pais, os que estão no céu, que intercedam por aqueles que estão aqui na terra. E amém, assim seja. 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Já pensou nisso? 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

0: 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Desde já, a nossa gratidão e contem sempre com as nossas orações. Muito obrigada.
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3: Quero te oferecer esta mensagem. Celebramos neste mês a festa de Maximiliano Kolbe, que assumiu este envio de Jesus como algo maravilhoso sob a proteção da Mãe de Deus, a Virgem Santíssima, com uma milícia imaculada, dizendo sim, vamos conquistar o mundo inteiro a Cristo sob a proteção e da sua imaculada. Nós optamos para isso. Somos agora comprometidos para que isso aconteça. Vá em frente, persevera. Você está colaborando com o reino de Deus, sob a proteção da Imaculada. 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Nesses dias esteve no túmulo de Santo Antônio, no dia dele, rezei por você, viu? Pedi a Santo Antônio que dê em você aquele entusiasmo de evangelizador. Neste mês celebramos o Dia dos Pais. Eles são a nossa vida. Os pais ainda estão vivos, para outros já estão com Deus. Mas nesse dia nós queremos agradecer a Deus, porque somos fruto de amor. Agradecer a Deus pelo que esses pais fizeram, estão fazendo. Deus, que é pai e mãe, abençoe a todos os pais.
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6: 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O propósito de Deus revelado nas Escrituras é que sejamos conforme a imagem de seu Filho, que sejamos como Cristo na Terra. Nossa vocação tem a ver com aquilo que nós somos e somos chamados a ser sal da Terra e luz do mundo, qualquer que seja a nossa vocação.
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2: 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Muito bom dia, meu querido irmão e minha querida irmã. Estamos juntos e de volta aqui no nosso programa Melodia Divina até às 7 horas da manhã. Nosso abraço aqui para a nossa produtora Karina Fonseca e todos aqueles que fazem parte dessa família da Imaculada. Nosso abraço também para o Douglas Legori, que está aqui na técnica, na operação do nosso programa. Muito obrigada, Douglas. Vamos de música, Douglas? Vamos lá. Para longe do meu coração, cantiga franciscana, e é preciso ir ao povo, com o grupo Ir ao Povo, aquele grupo tão bonito formado por aquela família, Beto, Betinho, Tiago, Ana Clara, aquela família que canta o amor de Deus, aquela família que amamos tanto.

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1: Ouvimos Para Longe do Meu Coração, cantiga franciscana, e é preciso ir ao povo. Três canções que me levam a refletir sobre um franciscano cuja obra se espalhou pelo mundo inteiro e seu testemunho de amor, dando literalmente, falando da vida, por um pai de família num campo de concentração. Quem que vocês imaginam que é? Desse franciscano que espalhou essa obra no mundo inteiro e que deu a sua vida por um pai de família, olha, hoje no Dia dos Pais, né? Num campo de concentração na época da Segunda Guerra Mundial. Então, Maximiano Maria Kolbe merece mais do que nunca ser homenageado. E também, eu acho que nós devemos pedir a intercessão, não de São José, é claro, né? É o patrono, é o pai adotivo, é o justo, é um homem justo, é um exemplo muito grande de santidade, mas podemos pedir também pelos nossos pais a intercessão de São Maximiano Maria Kolbe, porque a sua vida cotidiana, ela foi surpreendentemente fiel nas pequenas coisas. Como nos diz as Sagradas Escrituras, ele conseguiu ser fiel nas grandes que ainda não se conhece ou deveria conhecer de maneira mais profunda, mas ele foi fiel nas pequenas e nas grandes coisas. Quando você é fiel nas pequenas, você também é fiel nas grandes. Então, quem ainda não conhece esse grande santo do século XX, deveria conhecer. E a consagração à Mãe de Deus e nossa foi a forma concreta que São Maximiano Maria Kolbe encontrou de viver o seu apostolado, na generosidade de missão e na entrega de si mesmo por amor a Cristo e ao próximo. Então, meus caríssimos e queridos irmãos e irmãs, somos a Igreja Militante, à espera de um dia alcançar o céu, a Igreja Triunfante. Então, dessa forma, São Maximiano Kolbe designou a todos que se dedicam sem restrição suas vidas à Santíssima Virgem Maria, deu o nome de Milites, porque somos a Igreja Militante. É daí que vem o nome. Somos a Igreja Militante. Então, por isso que São Maximiano Maria Kolbe escolheu esse nome de Milites. Isso porque, como missionários atuantes, jamais nós poderemos descansar. Precisamos cada vez mais conquistar corações sedentos de amor e da verdade, pois através do coração de Maria é que nós chegamos ao divino coração de Jesus, que é realmente a fonte verdadeira de paz, amor e vida. Amém. Assim seja. Esse programa, ele só pode acontecer graças às pessoas que decidiram dar o seu sim à evangelização, como você que me ouve agora. A Rádio Imaculada alcança milhares de vidas, mas isso ainda não é nada quando pensamos nas pessoas que ainda precisamos alcançar para o Evangelho ser proclamado e partilhado em todas as nações, em todas as partes e cantos do mundo, como a palavra nos pede. Então precisamos expandir essa obra. Nos ajude a crescer. 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Douglas, agora por favor aí, ó, o quadro Cantar é Próprio de Quem Ama.
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1: Tá joia. Então vamos lá agora. Mariana Costa e Denis Santos, eles vão cantar uma canção que não é do Padre Zezinho, não é composição do Padre Zezinho, mas é uma canção belíssima, porque é um salmo. É de uma riqueza só. E a melodia é divina. Nem se fala. Então, Denis Santos e Mariana Costa cantando A Ti, Meu Deus. Vamos ouvir?

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1: Ouvimos Mariana Costa e Denis Santos participando aqui do nosso programa Melodia Divina, no quadro Cantar é Próprio de Quem Ama, cantaram a canção A Ti, Meu Deus. Essa canção é bem antiga, eu acho que é até domínio público, se eu não me engano. Não me lembro, assim, de ter nome de um autor, né? Mas posso estar equivocada. Bom, esse é o nosso programa Melodia Divina, aqui na Rádio Imaculada, que pretende chegar a milhões de corações. E logo às 6 horas, nós vamos acompanhar a oração do Ângelus com o nosso querido Frei Sebastião Benito Quadro. Então, logo após a oração, nós voltamos no nosso Melodia Divina, aqui na Rádio Imaculada.

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4: Senhor, sonda-me e conhece meu coração. Examina-me e conhece minhas preocupações. Vê se me desvio do caminho e guia-me pelo caminho aberto. Salmo 138.
5: Pai não é só aquele que educa, sustenta e consola. Pai é visão que faz enxergar o mundo, ver as coisas como são. Pai é o coração que bate sem parar, trazendo vida ao seu corpo. Agradeça ao seu Pai todo o aprendizado que ele transmitiu a você. E aproveite essa data para rezar e agradecer a Deus pela vida do seu Pai. Ter Pai é ter um grande tesouro.
6: São Maximiliano diz: qualquer coisa que aconteça é porque Deus a faz ou permite, e tudo para o teu bem maior. Por isso, não há por que se preocupar. Por mais difícil que pareça, para todo acontecimento existe um propósito e a vida precisa seguir seu curso. A busca por respostas deve dar lugar a um coração contrito e que busca se aproximar da voz de Deus.
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9: Em nome do Pai, do Filho e do Espírito Santo. Amém. O anjo do Senhor anunciou a Maria, e ela concebeu do Espírito Santo. Ave Maria, cheia de graça, o Senhor é convosco. Bendita sois vós entre as mulheres. Bendito o fruto do vosso ventre, Jesus. Santa Maria, Mãe de Deus, rogai por nós, pecadores, agora e na hora de nossa morte. Amém. Eis aqui a serva do Senhor. Faça-se em mim segundo a vossa palavra. Ave Maria, cheia de graça, o Senhor é convosco. Bendita sois vós entre as mulheres, e bendito o fruto do vosso ventre, Jesus. Santa Maria, Mãe de Deus, rogai por nós, pecadores, agora e na hora de nossa morte. Amém. E o Verbo se fez carne e habitou entre nós. Ave Maria, cheia de graça, o Senhor é convosco. Bendita sois vós entre as mulheres, e bendito o fruto do vosso ventre, Jesus. Santa Maria, Mãe de Deus, rogai por nós, pecadores, agora e na hora de nossa morte. Amém. Rogai por nós, Santa Mãe de Deus, para que sejamos dignos das promessas de Cristo. Oremos. Infundi, Senhor, em nossas almas a vossa graça, para que nós, que conhecemos pela anunciação do anjo a encarnação de Jesus Cristo, vosso Filho, cheguemos, por sua paixão e cruz, à glória da ressurreição, pelo mesmo Jesus Cristo, Senhor nosso. Amém. Glória ao Pai, ao Filho e ao Espírito Santo, como era no princípio, agora e sempre. Amém. Santo anjo do Senhor, meu zeloso guardador, se a ti mi confio a piedade divina, sempre mi regi, guarda, governa, ilumina. Amém. E agora nós vamos abençoar a água que você pode preparar aí na tua frente. A nossa proteção está no nome do Senhor, que fez o céu e a terra. Nós vos pedimos, Senhor, que abençoar esta água que agora vamos tomar no vosso santo nome. Dá, Senhor, a esta água uma energia especial que refaça nossas energias físicas, mentais e espirituais. Curai, Senhor, com esta água os nossos machucados, as nossas feridas. Afastai de nós, Senhor, com esta água as doenças, angústia, solidão, mágoas, depressão. Aumentai, Senhor, com esta água em nós a alegria, a serenidade, a paz, o vigor, a coragem, a força. E abençoai, Senhor, com esta água a nossa família. Em nome do Pai, do Filho e do Espírito Santo. Amém.
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3: 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Que a paz, o amor e a ternura de nosso Senhor Jesus Cristo estejam sempre em cada coração. Sou Gislene Cantini e estamos de volta aqui no nosso Melodia Divina. Isso mesmo, na produção do programa Karina Fonseca, na operação Douglas Legori. E vamos juntos aqui, acompanhando através da Rádio Imaculada na Grande São Paulo, 1490 AM, ou Maceió, 92,3 FM, Atibaia, 107,1, ou pelo site miliciadaimaculada.org.br, ou também através do aplicativo Imaculada Play. Então, vamos lá. Bom dia, mais uma vez, nós vamos aqui relembrando essas canções lindas do Padre Zezinho que tocam profundamente o nosso coração. Vamos ouvir Meu Catecismo, Manhãs Iluminadas e Águas Lá no Céu.

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1: Ouvimos Meu Catecismo, Manhãs Iluminadas, Águas Lá no Céu. Nossas manhãs são sempre, serão sempre iluminadas pela Palavra de Deus, que é fonte de vida, mas também iluminadas pelo magistério e pela doutrina da Igreja, principalmente dos ensinamentos contidos no nosso catecismo. Sim, isso mesmo. A gente tem que ter em casa, todo católico que se preza jamais poderá deixar de ter a sua Bíblia e o seu catecismo da Igreja Católica. E foi São João Paulo II, nosso querido santo das famílias, São João Paulo II, que publicou essa nova versão do Catecismo da Igreja Católica, para que, como cristãos católicos, guardássemos o depósito da fé, porque é a missão que o Senhor confia e confiou a todos nós. Por quê? Porque somos igreja, isso mesmo. Nós somos igreja, então temos que guardar em nossos corações e conhecer profundamente o depósito da fé. Cristo é a cabeça e nós somos os membros. Como Ele, formamos esse corpo, desde a sua vinda até a sua volta, que é a parusia, que todos nós um dia esperamos, que está lá nas Sagradas Escrituras, no livro do Apocalipse, não só no livro do Apocalipse, porque Jesus também já dá pinceladas dessa vida eterna no Antigo Testamento, com seus profetas, principalmente Isaías e Daniel, que eu me recordo aqui agora, dos meus estudos de 7 anos de teologia lá na PUC, do Rio de Janeiro, na Pontifícia Universidade Católica. Mas já no Antigo Testamento vem dando sinais, no Novo Testamento, no Evangelho, Jesus também fala dessa vinda gloriosa, da segunda vinda gloriosa de nosso Senhor Jesus Cristo, que um dia esperamos. Não é aquele encontro nosso quando nós vamos e partimos para o céu. Não é a segunda vinda gloriosa. A segunda vinda gloriosa que esperamos é aquela que rezamos no credo. Inclusive está lá, todo explicadinho no Catecismo da Igreja Católica. É aquela que nós rezamos no credo. De onde há de vir a julgar os vivos e os mortos? Então Jesus retornará em sua glória. Agora eu pergunto, né? Eu paro, isso aqui é uma reflexão minha, tá? Eu paro para pensar, será que não está próxima a vinda de nosso Senhor Jesus Cristo? Do jeito que a gente está vendo as coisas aí de cabeça para baixo, talvez só uma intervenção, né? Quem sabe, mas às vezes até Jesus voltando, sacudindo, muita gente aí ainda vai virar as costas para Ele. É triste, é lamentável, porque Ele morreu por todos nós. A salvação é para todos. Tem uma passagem, se eu não me engano, na carta de São Tiago, que diz que Deus quer que todos os homens se salvem e cheguem ao conhecimento da verdade, e que assim seja. Então, o catecismo contém esse precioso, precioso depósito da fé, da doutrina cristã, e está ao alcance de todos nós. Sendo assim, nós nos tornaremos mais próximos do nosso Senhor Jesus Cristo, conhecendo-o e amando-o cada vez mais. O Catecismo da Igreja Católica, além da doutrina da nossa Igreja, contém diretrizes pastorais para todo o clero, os fiéis, que querem renovar a sua fé com alegria e esperança, seguindo e acreditando que Deus quer que todos os homens, como eu falei, Deus quer que todos os homens se salvem e cheguem ao conhecimento da verdade. Peçamos então ao Espírito Santo de Deus, meus irmãos e minhas irmãs, que continue a conduzir a Igreja, sustentando na fé, na esperança e na caridade, sustentando a nossa igreja e nós, o povo de Deus, na fé, na esperança e na caridade. E assim seja. Amém. Douglas, vamos lá. Canções que ajudam a rezar.
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será o músico que hoje o Padre Zezinho admira? Quem será? Olha aqui, ó, o arranjador do Padre Zezinho. Uma gravação aqui das Paulinas, da gravadora da Comep, das Irmãs Paulinas. E esse grande arranjador, maestro, se chama Antônio Caran. E nós vamos ouvir a canção Discípulos e Missionários, Luiz Antônio Caran. Vamos ouvir.

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3: Quero te oferecer esta mensagem. Celebramos neste mês a festa de Maximiliano Kolbe, que assumiu este envio de Jesus como algo maravilhoso sob a proteção da Mãe de Deus, a Virgem Santíssima, com a Milícia Imaculada, dizendo sim, vamos conquistar o mundo inteiro a Cristo sob a proteção e mediação da Imaculada. Nós optamos para isso, somos agora comprometidos para que isso aconteça. Vá em frente, persevera, você está colaborando com o Reino de Deus, sob a proteção da Imaculada. E vamos em frente, cada vez mais, oferecendo a nossa vida para que tudo possa acontecer pelo bem do Reino de Deus. Nesses dias esteve no túmulo de Santo Antônio, no dia dele, rezei por você, viu? Pedi a Santo Antônio que dê em você aquele entusiasmo de evangelizador. Neste mês celebramos o Dia dos Pais. Eles são a nossa vida. Os pais ainda estão vivos, para outros já estão com Deus. Mas neste dia nós queremos agradecer a Deus, porque somos fruto de amor. Agradecer a Deus pelo que esses pais fizeram e estão fazendo. Deus, que pai e mãe, abençoe a todos os pais.
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5: 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Muito bom dia aos nossos ouvintes que nos acompanham aqui pela Rádio Imaculada na Grande São Paulo, 1490 AM. Sou Gislene Cantini, na condução do programa, na produção Karina Fonseca e na operação do nosso programa Douglas Legório. E nosso muito obrigado a todos vocês que estão sintonizados ali, ligadinhos aqui na nossa Rede Imaculada de Comunicação. Cantemos e rezemos juntos, intercedamos juntos, né, queridos irmãos? Vamos lá, Douglas, agora nós temos aí aquele quadro, você se lembra a canção que toca o coração?
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Pois é! A canção que toca o coração hoje, quem fará uma breve participação aqui falando sobre ela, a canção

0: Como é? Água desse poço, é isso mesmo, água desse poço. E quem vai falar pra gente é o nosso querido Padre Eduardo Calandro, isso mesmo, da Diocese de Santo André, do CEPOP, o Centro de Formação Permanente, o qual eu faço parte. E é uma alegria muito grande ouvi-lo aqui. Eu vou pedir até ele para falar mais sobre canções do Padre Zezinho, que ele é uma pessoa muito iluminada, inspirada, mas também preparada, né? O Padre Eduardo Calandro, além de ser formado em psicologia, teologia, ele é doutor, é mestre em psicologia e doutor em teologia pela Pontifícia Universidade Católica do Rio de Janeiro. Então, Deus cumulou de bênçãos a vida desse grande sacerdote, desse grande amigo que eu admiro muito. E ele vai falar sobre a canção Água desse Poço.
1: Padre Zezinho é pastoralista, catequista, catequeta e biblista. Esta canção, com o tema da Samaritana, é profundamente bíblica e, em palavras profundas, simples e com um ritmo muito gostoso de se rezar, ele nos conta a história da Samaritana, mas também faz um paralelo com a nossa vida. Eu preciso desta água, eu preciso ir na fonte de Sicar, e eu preciso descobrir em mim, como a Samaritana descobriu, o dom de Deus. Por isso essa canção nos leva a mergulhar profundamente na história daquela mulher que Jesus não condenou, mas se tornou uma grande seguidora, uma grande discípula.

Obrigada, querido Padre Eduardo Calandro. Isso mesmo, aqui da Diocese de Santo André, do CEFOP, desse Centro de Formação Permanente, que produz conteúdo, livros, escritos sobre a catequese permanente em todas as idades. Agora temos mais música, pois é. Vamos escutar Na Cintura Uma Toalha, Oração pelos Anônimos e Beleza Eterna.

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0: Seis e quarenta e sete.
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8: Seis e cinquenta.
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0: 6h56. 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
2: Nossa Senhora Aparecida, São Francisco de Paula, São Sebastião, Sagrado Coração de Jesus, São Longuinho, Santo Onofre, São José, Santa Edvigens, São José por graça alcançada, Santa Luzia, Anjo da Guarda de Leandro Albano. Pelos aniversariantes, Júlio César Guimarães, Maria da Assunção Correia, Michele Elaine Pereira, André Luiz de Paiva, Alice Mendonça, José Lucas Evangelista Gomes. Por intenção particular, pelo anjo da guarda de Wilson, Ananias de Nazaré Afonso, Marcos Antônio Ferreira, Aguilar Antônio da Costa, por uma intenção particular, anjo da guarda de Maria Eduarda Mendonça Nascimento, Túlio Henrique Mendonça Nascimento, anjo da guarda de Patrick Bernardo Santos, cura e libertação de Pablo Alves Passos de Freitas, Aristide Ribeiro de Melo, anjo da guarda de Alice Cecília e Daniel, Márcio César Teixeira e José Teixeira, pela recuperação de saúde de todos os enfermos da paróquia, Antônio Henrique de Castro e Geraldo Sinfrônico de Castro, Lucílio Mangela de Castro. Ação de graças, nascimento de Ferreira dos Santos, Silvio Ferreira dos Santos e Wagner Ferreira dos Santos, pelo casal Mariana Farnense e Vinícius Teixeira, Deise Lúcia Alves Campos, Ronan Osvaldo Nunes, Gilson Rezende da Silva, Débora dos Santos Ramos, Alessandro Luiz dos Santos, Ladimar Francisco Soares, Geraldo Ferreira Filho, Breno Henrique Pereira, Josafa Augustinho da Silva, Gabriel Henrique Costa, Evandeira Pereira Ramos. Por todas as almas, rezemos hoje pelo sétimo dia de Geraldo Mangela, pelos nossos irmãos falecidos Teodoro Martins de Oliveira, Teodoro Martins de Oliveira Júnior, José Vaz Dotes, Valdemar Batista da Silveira, José Francisco Caetano, Antônio da Costa Caetano, Ana Clementina de Jesus, José Pedro Regina, falecidos da família Gontijo Silveira, Geraldo Vitalina de Jesus, José Botelho Filho e Lourdes Clementina, Ana Clementina de Jesus e Pedro José Regina, José Pedro Regina, Donizete Botelho, Abisalon e família, Wilson Exildro Medeiros, José Gregório Filho, José Feitosa da Silva, João Afonso Filho, Mauro José Afonso, Marco Antônio Gonçalves, Joaquim Fernandes da Cruz, Eli Geraldo dos Santos, Solange Magodi, João Batista Ramos, Wellington Alves Madeira, Antonieta Madeira, João Amâncio, João Rezende de Moraes, Maria Ribeiro de Oliveira e Alexandre Luiz de Oliveira, Agenor Francisco, Isemi Maria da Silva, Maria Aparecida de Oliveira e Marcelino Eustáquio, Maria de Lourdes de Amaral e Ari Amaral, Oliveiro Silva Peixoto, Elivi Silva Peixoto, Odilon Gontige, Ilka Rachid Gontige, Ricardo Rachid Gontige, José Carlos Faria, Oliveiros Andrade Peixoto, Olga Rachid, Geraldo Santana e Margarida Alves, Betouro José Costa, Divino de Souza, Faustino José de Mendonça, Nelson Dimas de Oliveira, Jefferson Lopes da Silva, Giovan Alencar Lopes, Valdivino José de Beza, José Orozuni Martins, José Coelho da Rocha e Antônia Batista de Freitas, Almas do Purgatório, Risa Souza Passos, Dênio Avelar, Geraldo João Ferreira, José Evangelista Gomes, Mauri Antônio Franklin, Antônio Rodrigues Nogueira, Maria Alice Faria Silva, Padre Lúcio Drummond, Sebastião Ferreira da Silva, Anjo Miguel Matias e Maria José Matias, Vicente Gonçalves Filho, José Teodoro de Melo Franco, Agostinho João da Silva, Geraldo Ferreira da Cruz, Gabriel Caetano da Costa, Joaquim Ferreira da Silva e Margarida Cândida da Silva, Lúcio Antônio Penha, Ana Lúcia Laine, Sebastião Donizete Domingos, Terezinha Maria da Silva e José da Silva, Maria Flora Domingues e Sebastião Antônio Domingues, Marcílio Mascarenhas, José Laer Freitas, José Bernardo Filho, Adair Colaite Leão, Oscar Martins da Silva, Geraldo Mangela da Silva, Hilário Dias, José Antônio Gabriel, Pedro Teodoro Alves, Darcy José de Rezende, Dinorá Gomes de Souza, Lácio da Silva Rezende, Virgílio Gomes Guimarães, José Antônio de Oliveira, Eva Nazaré dos Santos, Lucita Maria de Oliveira, Maria Lúcia dos Santos Oliveira. Façamos um instante de silêncio, coloquemos a nossa intenção particular para esta celebração.

0: Em nome do Pai e do Filho e do Espírito Santo.
1: Amém.
0: O Senhor esteja convosco. Irmãos e irmãs, no dia em que celebramos a vitória de Cristo sobre o pecado e a morte, também nós somos convidados a morrer para o pecado e ressurgir para uma vida nova. Reconheçamos que somos pecadores e imploremos a misericórdia do Pai. Confessando, confesso a Deus Todo-Poderoso e a vós, irmãos e irmãs, que pequei muitas vezes por pensamentos e palavras, atos e omissões, por minha culpa, minha tão grande culpa, e peço à Virgem Maria, aos anjos e santos e a vós, irmãos e irmãs, e rogueis por mim a Deus nosso Senhor. Deus Todo-Poderoso, tenha compaixão de nós, perdoe os nossos pecados e nos conduza à vida eterna.
1: Amém.
0: Senhor, tende piedade de nós.
2: Senhor, tende piedade de nós.
0: Cristo, tende piedade de nós.
1: Cristo, tende piedade de nós.
0: Senhor, tende piedade de nós.
1: Senhor, tende piedade de nós.

Oremos. Deus eterno e todo-poderoso, a quem, inspirados pelo Espírito Santo, ousamos chamar de Pai, fazei crescer em nossos corações o espírito de adoção filial, para merecermos entrar um dia na posse da herança prometida. Por nosso Senhor Jesus Cristo, vosso Filho que é Deus, e convosco vive e reina na unidade do Espírito Santo por todos os séculos dos séculos.

0: Primeiro livro dos reis. Naqueles dias, ao chegar a Horebe, o monte de Deus, o profeta Elias entrou numa gruta, onde passou a noite. E eis que a palavra do Senhor lhe foi dirigida nesses termos: sai e permanece o monte diante do Senhor, porque o Senhor vai passar. Antes do Senhor, porém, veio um vento impetuoso e forte, que desfazia as montanhas e quebrava os rochedos. Mas o Senhor não estava no vento. Depois do vento, houve um terremoto, mas o Senhor não estava no terremoto. Passado o terremoto, veio um fogo, mas o Senhor não estava no fogo. E depois do fogo, ouviu-se o murmúrio de uma leve brisa. Ouvindo isso, Elias cobriu o rosto com o manto, saiu e pôs-se à entrada da gruta. Palavra do Senhor.
1: Graças a Deus.

0: da carta de São Paulo aos Romanos. Irmãos, não estou mentindo, mas em Cristo digo a verdade, apoiado no testemunho do Espírito Santo e da minha consciência. Tenho no coração uma grande tristeza e uma dor contínua, a ponto de desejar ser eu mesmo segregado por Cristo em favor de meus irmãos, os de minha raça. Eles são israelitas. A eles pertencem a filiação adotiva, a glória, as alianças, as leis, o culto, as promessas e também os patriarcas. Deles é que descende, quanto à sua humanidade, Cristo, o qual está acima de todos. Deus bendito para sempre. Amém. Palavra do Senhor.
1: Graças a Deus.

0: O Senhor esteja convosco.
1: Ele está no meio de nós.
0: Proclamação do Evangelho de Jesus Cristo, segundo Mateus.
1: Glória a vós, Senhor.
0: Depois da multiplicação dos pães, Jesus mandou que os discípulos entrassem na barca e seguissem à sua frente para o outro lado do mar, enquanto ele despediria as multidões. Depois de despedi-las, Jesus subiu ao monte para orar a sós. A noite chegou e Jesus continuava ali, sozinho. A barca, porém, já estava longe da terra. Era agitada pelas ondas, pois o vento era contrário. Pelas 3 horas da manhã, Jesus veio até os discípulos andando sobre o mar. Quando os discípulos o avistaram andando sobre o mar, ficaram apavorados e disseram: "É um fantasma!" E gritaram de medo. Jesus, porém, logo lhes disse: "Coragem, sou eu, não tenhais medo." Então Pedro lhe disse: "Senhor, se és tu, manda-me ir ao teu encontro caminhando sobre a água." E Jesus respondeu: "Vem." Pedro desceu da barca e começou a andar sobre a água em direção a Jesus. Mas quando sentiu o vento, ficou com medo. E começando a afundar, gritou: "Senhor, salva-me." Jesus logo estendeu a mão, segurou Pedro e lhe disse: "Homem fraco na fé, por que duvidaste?" Assim que subiram no barco, o vento se acalmou. Os que estavam no barco prostraram-se diante dele, dizendo: "Verdadeiramente, tu és o Filho de Deus." Palavra da salvação.
2: Glória a vós, Senhor.

Meus queridos filhos, nesta catedral de nossa diocese, dedicada ao Espírito Santo, que é nosso Deus, você também que nos acompanha pelo YouTube de nossa paróquia, pela rádio da nossa diocese, Rádio Divi, nós nos unimos a vocês, principalmente os enfermos. Queridos, no domingo passado, nós víamos o nosso Jesus que multiplicava os pães para alimentar a multidão faminta. Hoje, o evangelista continua o seu discurso sobre o poder que nosso Senhor tem sobre toda a obra criada. Porque se o nosso Jesus é capaz de multiplicar pães, Ele é capaz também de dominar toda a criação. É por isso que hoje nós vemos esse milagre estrondoso de Jesus que caminha sobre as águas. Na mentalidade bíblica, meus filhos, o mar é símbolo de tudo aquilo que causa medo, é símbolo da morte, é símbolo da perdição. Toda vez na Bíblia que uma pessoa é lançada ao mar, ela está sendo lançada nas profundezas. É por isso que nós encontramos alguns salmos que pedem a nosso Senhor: Senhor, salva-me das ondas que querem me encobrir. É o lugar dos monstros, é o lugar dos seres desconhecidos. O evangelista então que narra esta cena, escrevendo esta cena após a ressurreição do Senhor, ele está mostrando Jesus que tem poder de dominar as águas da morte. É o ressuscitado que pisa por sobre a morte, vence a morte. Ele tem poder para isso e nós não precisamos temer. Aqui nós encontramos algumas simbologias. Primeiro, Jesus que manda os discípulos irem ao mar sozinhos, e ele fica, mas não fica curtindo, sentindo o prazer de verem os discípulos sofrer, não, ele vai para um monte para orar. Todos os santos padres são concordes em interpretar este evangelho na perspectiva da história da igreja. E de fato, para a comunidade que lia o Evangelho de São Mateus, já tendo as suas primeiras perseguições, este Evangelho é muito consolador, porque a barca é a igreja. E uma barquinha muito frágil, prestem atenção, meus filhos. Uma embarcação que, comparada ao tamanho das ondas do mundo, ao barulho perturbador dos ventos do mundo, é muito pequena. E eu lhes digo, sempre será pequena. Sempre. Sempre foi assim ao longo da história da igreja. Sempre existiram momentos em que parecia que a barca da igreja ia afundar mesmo, ia se perder, e a onda do mundo ia ganhar. E até hoje nós, por vezes, ficamos perturbados, pensando que a igreja vai acabar. Sempre será assim. Mas as ondas não vencerão. Porque Jesus faz o quê? Reza pela igreja. Enquanto nós estamos lançados na missão, nas ondas deste mundo, que parecem afundar a barca,

ali apareciam fantasmas das pessoas que ali morriam. Então vocês pensam, os discípulos cansados, no meio da noite, vento, onda, a barca recebendo água de todos os lados. De repente, no meio das ondas, aparece um homem andando sobre as águas. Eles gritaram, é um fantasma, agora nós estamos perdidos. Ficaram enlouquecidos. De tal modo é estrondoso essa cena, meus irmãos. É horripilante. Mas o nosso Deus, mais de 300 vezes na Bíblia, incluindo esta passagem de hoje, repete: não tenhais medo. Coragem. E ele usa a mesma expressão que está lá na sarça ardente, no livro do Êxodo, quando ele aparece para Moisés, lá no Antigo Testamento: ego em mim. Eu sou, sou eu. É o nome de Deus, Elohim, Adonai, eu sou. Nosso Senhor claramente está se apresentando para aqueles homens como Deus, meus irmãos. Eu sou Deus, coragem, não temais, não olhem para as ondas, olhem para mim. E Pedro, o líder, o Papa da Igreja, aquele que receberá a missão de confirmar os irmãos na fé, é o primeiro a tomar a atitude, claro, Pedro sempre faz isso. É próprio daquele que nos lidera. Senhor, se és tu, manda-me ir ao teu encontro. E Jesus chama. E ele caminha sobre as águas igual Jesus. Mas qual foi o problema de Pedro? Tirou os olhos de Jesus e começou a olhar para o tamanho das ondas e afundou. Esse é o nosso problema. Nós, por nossa própria conta, meus irmãos, nos perdemos, nos afogamos, afundamos no pecado, afundamos nas nossas misérias, afundamos em nossos medos. Nós não conseguimos andar sobre as águas do mundo não, meus irmãos. Nós não temos esse poder. É Jesus quem nos dá condições. Vem, ele nos dá o poder para dominar esses problemas do mundo, vem. Mas o que nós fazemos? Ao invés de colocarmos os nossos olhos fixos no Cristo, ao invés de permanecermos confiantes nele, firmes na fé, nós começamos a duvidar e olhamos para o tamanho da onda, para a barca que balança e está enchendo de água, para o medo do som do vento, e afundamos. E ao longo dos séculos da Igreja, a palavra de todo cristão será: Senhor, salva-me, eu estou afundando. Jesus, olha para mim, toma-me pelos punhos, retira-me dessas águas profundas. Senhor, como diz o salmista, das profundezas eu clamo a vós, Senhor, escutai a minha voz, vossos ouvidos estejam bem atentos ao clamor da minha prece. Senhor, se não me salvares, eu vou morrer afogado nos meus pecados, nas agitações do mundo, salva-me. E ele, de tão bom que é, vem, nos retira do lodo, do fundo do mar do nosso pecado. E assim que nosso Senhor entra no barco, o vento para. E ele diz a Pedro, e diz a nós, em nome de Jesus, como ministro de Deus, eu digo a você, meu filho, minha filha, homem fraco na fé, por que duvidaste? Em grego, homem de fé pequenina, insignificante, por que duvidaste? Por que duvidas? Por que te agitas tanto? Por que estás perturbado? Meus irmãos, nunca vai existir na Igreja um tempo sem problemas para vivermos a fé. Tem gente que pensa que a paz é uma paz meramente mundana, exterior, que vai chegar um dia, um tempo ideal, que todo mundo vai ser católico.

0: medo, nós vamos nos abraçar, nos beijar, e está tudo bem. Não! A barca da igreja sempre será insignificante diante do tamanho dos poderosos, dos magnatas, dos perseguidores, dos inimigos da fé, porque quem é das trevas faz mais barulho do que quem é da luz, meus irmãos. A nossa voz, a voz de quem prega a verdade, a voz de quem prega o evangelho, parece abafada, pequena, inaudível diante do grito do vento do mundo. Mas nós não podemos desistir. Não se iluda. Sempre seremos perseguidos, sempre seremos a minoria, repito, sempre seremos odiados pelo mundo. Não se iluda, meu filho. O problema, meus irmãos, é que nesse nosso tempo, preste atenção, está acontecendo um fenômeno. As pessoas, às vezes, até de boa intenção, querendo ser bons católicos, ao invés de alimentar a sua fé numa confiança profunda em nosso Senhor, fica olhando para todos os lados, querendo segurança humana. Eu fico escandalizado em algumas pessoas que vêm buscar orientação com um padre e conhecem todas as profecias de místicos, exorcistas e de Nossa Senhora, mas nunca leu a Bíblia toda. Nunca. Você cita algum nome de profeta, eles acham que esse profeta nem existe. Nunca leu a Bíblia de capa a capa. Nunca fez lexio divina. Sendo que não há revelação que supera essa aqui. Pode aparecer alguém aqui nessa catedral falando que viu a mãe de Deus. Se alguma coisa que ela disser mudar ou acrescentar alguma coisa que está aqui, é herege, é coisa do demônio. Isso quem nos diz é o catecismo da igreja. Não é o padre Marcelo, não. Isso é escandaloso. As pessoas, meus irmãos, estão ficando adoecidas. Elas chegam psiquicamente doentes aqui no atendimento paroquial, de tanto barulho, de gente que se arroga profeta e só quer espalhar o medo, que no ano 2000 não sei quanto vai vir um asteroide e vai se chocar com a Terra. Uma bobagem, a gente nem sabe se vai estar vivo até lá. Que o exorcista tal falou que é pra gente estocar comida. E tem gente fazendo isso, estocando até papel higiênico. Que é para fazer um estoque de óleo e de vela, como se os sacramentais aumentassem um segundo da nossa vida, que quando chegar a sua hora, meu filho, você vai embora. Você não vai ficar para a semente, sinto te dizer, e você não vai voltar nessa vida, essa vida é uma só. E é a aparição de Nossa Senhora não sei aonde, é o padre não sei quem, é a revelação tal, é a mística tal, a beata não sei quem, e é ventania no sul do Brasil, e é incêndio não sei aonde, terremoto não sei aonde, guerra, bomba, e presidente de não sei qual país, e uns falam que tem a profecia do santo tal, que o Papa Leão é o último Papa, que o outro vai ser o anticristo, que o padre tal, o bispo tal, é a besta do apocalipse. Que loucura, gente! Que loucura! Pelo amor de Deus, meus filhos, coragem, homens fracos na fé, por que duvidaste? Há pessoas que estão necessitadas de tratamento psiquiátrico, terapêutico. E se você quiser ser santo nesse nosso tempo, não tem como ser sem uma boa terapia, viu, meus filhos? Uma boa sessão de terapia. Sabe por quê? O inimigo adora gente desequilibrada. Quem não possui equilíbrio mental, não reza, vive com a mente obnubilada, e é nessa hora que o inimigo entra. Porque o inimigo é capaz de se disfarçar de anjo de luz. Cuidado. Filhos queridos, você tem o direito de ler o que você quiser sobre aparição, revelação. Às vezes eu leio também. Mas se você não conhece isso aqui, se você não tem uma vida sacramental reta, se você não está em comunhão com a igreja, você pode estocar óleo bento e vela o quanto você quiser debaixo da sua pia, que você vai se perder. Homens fracos na fé. O que nós podemos fazer para acrescentar um segundo na nossa vida? Nada. Porque se nosso Senhor quiser, quando a gente sair da porta dessa catedral aqui, nós podemos ter um infarto e cair para trás. Homens fracos na fé. O nosso olhar deve se manter no nosso Senhor, meus irmãos. Lembra daquela música antiga que os nossos avós cantavam? Eu confio em nosso Senhor, com fé, esperança e amor. Confiar em nosso Senhor só. Meus irmãos, se você se confessa, comunga, faz caridade, está na graça de Deus, reza todos os dias, o mundo pode chover canivete lá fora, você não será atingido, meu irmão. A nossa vida está nas mãos de Deus, e não tem profeta, místico, guru, que adivinha o futuro, porque Jesus disse que nem ele mesmo sabe, só o Pai do céu sabe a hora. E aí tem gente aí que adivinha. Que loucura, loucura. A vida tem problemas, meus caros, não sei se você sabe, se a gente não levanta todo dia de manhã para ganhar o nosso pão, a gente passa fome. A vida tem sofrimento, tem morte, tem divisão, e está tudo bem. Quem está passando por aperto, a gente ajuda, porque nós somos irmãos, um ajuda o outro, e de fé em fé, vamos embora, andar com fé. Confiemos, meus irmãos. Parece que a barca está afundando, mas não vai afundar. Sabe por quê? O dono da barca não é o padre, nem você, porque a gente passa. O dono da barca é nosso Senhor Jesus Cristo. E Ele vive ontem, hoje e para sempre. Amém.
1: Amém.
0: Creio em Deus Pai
1: Todo-Poderoso, Criador do céu e da terra, e em Jesus Cristo, seu único Filho, nosso Senhor, que foi concebido pelo poder do Espírito Santo, nasceu da Virgem Maria, padeceu sob Pôncio Pilatos, foi crucificado, morto e sepultado, desceu à mansão dos mortos, ressuscitou ao terceiro dia, subiu aos céus e está sentado à direita de Deus Pai Todo-Poderoso, donde há de vir a julgar os vivos e os mortos. Creio no Espírito Santo, na Santa Igreja Católica, na comunhão dos santos, na remissão dos pecados, na ressurreição da carne, na vida eterna. Amém.
0: Queridos irmãos, a cada prece vamos pedir: abençoai, Senhor, o vosso povo, todos.
1: Abençoai, Senhor, o vosso povo.
2: Pela Igreja, para que o Senhor, fonte de todas as vocações, renove a missão da Igreja, chamado a ser fermento no meio da massa e sinal eficaz do reino, rezemos ao Senhor.
1: Abençoai, Senhor, o vosso povo.
2: Pela nossa sociedade, para que encontre o caminho para resolver os desafios atuais das guerras e violências por meio da vida em Deus, da fraternidade e do compromisso com a vida, rezemos ao Senhor.
1: Abençoai, Senhor, o vosso povo.
2: Pelas famílias em suas diversas realidades, para que redescubram a cultura do encontro, do diálogo e do prazer em viverem juntos e unidos, rezemos ao Senhor.
1: Abençoai, Senhor, o vosso povo.
2: Pelos aniversariantes que foram lembrados no início da celebração, por todos que se encontram aqui, que o Senhor os abençoe e o cubram de alegria, rezemos ao Senhor.
1: Abençoai, Senhor, o vosso povo.
2: Pelas pessoas que vivem à margem da sociedade, em condições de vida desumanas, para que não sejam esquecidas pelas instituições e jamais sejam consideradas descartáveis, rezemos ao Senhor.
1: Abençoai, Senhor, o vosso povo.
0: Ó Pai de bondade, ouvi as nossas preces com a vossa misericórdia e realizai segundo o vosso coração os nossos pedidos, por Cristo nosso Senhor. Preparemos o altar do Santo Sacrifício.

0: Orai, irmãos e irmãs, orai para que o meu e vosso sacrifício seja aceito por Deus Pai Todo-Poderoso. Senhor, acolhei com misericórdia os dons que concedestes à vossa igreja, e ela agora vos apresenta, transformai-os por vosso poder em sacramento da nossa salvação, por Cristo nosso Senhor.
1: Amém.
0: Senhor esteja convosco.
1: Ele está no meio de nós.
0: Corações ao alto.
1: Nosso coração está em Deus.
0: Demos graças ao Senhor nosso Deus.
1: É nosso dever e nossa salvação.
0: É justo e nos faz todos ser mais santos, louvar a vós, ó Pai, no mundo inteiro, de dia e de noite, agradecendo com Cristo, vosso Filho e nosso irmão. É Ele o sacerdote verdadeiro, que sempre se oferece por nós todos, mandando que se faça a mesma coisa que fez naquela ceia derradeira. Por isso, aqui estamos reunidos, louvando e agradecendo com alegria, juntando a nossa voz, a voz dos anjos e dos santos todos, para cantar.

0: Ó Pai, vós que sempre quisestes ficar muito perto de nós, vivendo conosco no Cristo, falando conosco por Ele, mandai vosso Espírito Santo, a fim de que as nossas ofertas se mudem no corpo e no sangue de nosso Senhor Jesus Cristo.
1: Mandai vosso Espírito Santo.
0: Na noite em que ia ser entregue ceando com seus apóstolos, Jesus tomou o pão em suas mãos, olhou para o céu e vos deu graças. Partiu o pão e o deu aos seus discípulos, dizendo: Tomai todos e comei, isto é o meu corpo, que será entregue por vós.

Do mesmo modo, no fim da ceia, ele tomou o cálice em suas mãos, deu-vos graças novamente e o entregou aos seus discípulos, dizendo: Tomai todos e bebei. Este é o cálice do meu sangue, o sangue da nova e eterna aliança, que será derramado por vós e por todos, para a remissão dos pecados. Fazei isto em memória de mim.

0: ó Pai, neste momento, a paixão de Jesus, nosso Senhor, sua ressurreição e ascensão, nós queremos a vós oferecer este pão que alimenta e que dá vida, e este vinho que nos salva e dá coragem.
1: Recebei, ó Senhor, a nossa oferta.
0: E quando recebermos pão e vinho, o corpo e sangue dele oferecidos, o Espírito nos una num só corpo para sermos um só povo em seu amor.
1: O Espírito nos una num só corpo.
0: Protegei a vossa igreja que caminha nas estradas do mundo rumo ao céu, cada dia renovando a esperança de chegar junto a vós na vossa paz.
1: Caminhamos na estrada de Jesus.
0: Dai ao vosso servo, o Papa Leão, ser bem firme na fé e na caridade, e a Giovanni, que é bispo desta igreja, muita luz para guiar o vosso povo.
1: Lembrai-vos, ó Pai, da vossa igreja.
0: Esperamos entrar na vida eterna com a Virgem Maria, Mãe de Deus e da igreja, os apóstolos e todos os que na vida souberam amar Cristo e seus irmãos.
1: Esperamos entrar na vida eterna.
0: Abri as portas da misericórdia aos que chamastes para outra vida. Acolhei-os junto a vós, bem felizes, no reino que para todos preparastes.
1: A todos dai a luz que não se apaga.
0: E a todos nós aqui reunidos, que somos um povo santo e pecador, dai-nos a graça de participar do vosso reino, que também é nosso.

0: Iluminados pelo Espírito de Jesus, iluminados pela sabedoria do Evangelho, ousamos dizer: Pai nosso, que estais nos céus, santificado seja o vosso nome. Venha a nós o vosso reino. Seja feita a vossa vontade, assim na terra como no céu. O pão nosso de cada dia nos dai hoje. Perdoai-nos as nossas ofensas, assim como nós perdoamos a quem nos tem ofendido. E não nos deixeis cair em tentação, mas livrai-nos do mal. Livrai-nos de todos os males, ó Pai, e dai-nos hoje a vossa paz. Ajudados pela vossa misericórdia, sejamos sempre livres do pecado e protegidos de todos os perigos, enquanto aguardamos a feliz esperança e a vinda do nosso Salvador Jesus Cristo.
1: Vosso é o reino, poder e a glória para sempre.
0: Senhor Jesus Cristo, dissestes aos vossos apóstolos: eu vos deixo a paz, eu vos dou a minha paz. Não olheis os nossos pecados, mas a fé que anima a vossa igreja. Dai-lhe, segundo o vosso desejo, a paz e a unidade. Vós que sois Deus com o Pai e o Espírito Santo.
1: Amém.
0: A paz do Senhor esteja sempre convosco.
1: O amor de Cristo nos uniu.
0: Olhando aqui para Jesus com fé, vamos dizer: Cordeiro de Deus,
2: que tirais o pecado do mundo, tende piedade de nós. Cordeiro de Deus, que tirais o pecado do mundo, tende piedade de nós. Cordeiro de Deus, que tirais o pecado do mundo, dai-nos a paz.
0: Senhor, salva-me, eu estou perecendo. Eis o Cordeiro de Deus, que tira o pecado do mundo.
1: Senhor, eu não sou digno de que entreis em minha morada, mas dizei uma palavra e eu serei salvo.
0: Queridos irmãos, receba a comunhão, se você pode, está preparado, na frente do ministro. Receba com muita piedade, com muita devoção, em sua boca ou com as duas mãos. Não permita que nada do corpo do Senhor se perca. Peça ao Senhor o dom da fé. Cantemos.

0: Oremos. Ó Senhor, a comunhão no vosso sacramento que acabamos de receber, nos salve e nos confirme na luz da vossa verdade. Por Cristo nosso Senhor.
1: Amém.
0: Podem continuar de pé. Só quero fazer em nome da nossa paróquia, do nosso pároco, um agradecimento a vocês por todos que aderiram à nossa campanha no dízimo no mês de julho. Muito obrigado. Deus lhes pague de coração. O dízimo é sinal de amor, é sinal de que você ama esta casa, ama esta paróquia, os seus padres. Isso é para nos ajudar, não é? A igreja não é nossa, é de Cristo e nós devemos cuidar dela, não é? Tudo tem gasto, né, gente? Nada é de graça hoje em dia, e vocês sabem muito bem, quem é pai de família aí, que hoje é tudo muito caro, não é verdade? Então nós temos responsabilidades e tudo é por bem da comunidade. Cito um exemplo. Vocês viram que nós estamos aqui com esses castiçais novos, não é? Conforme a liturgia da igreja nos pede, na missa de segunda a sábado de manhã, que é dia de semana, 2 castiçais, 1 dia cada lado. No domingo, que é o dia do Senhor, 6. E na missa do bispo, 7. Porque o bispo tem a plenitude do sacerdócio. Vocês vão ver aqui no meio esse nó. Ele imita as línguas de fogo que estão lá debaixo do Divino Espírito Santo, não é? Então, é um sinal do Espírito Santo aqui também em nosso altar. Isso aqui não é de graça, não é? Isso aqui é um presente de vocês que são dizimistas para o altar do Senhor, tá certo? Então, se você ainda não é dizimista, procure lá o nosso plantão no fundo da catedral. Não importa o bairro onde você mora na cidade, se você gosta da nossa paróquia, gosta de vir aqui na catedral, é aqui que você deve devolver o seu dízimo que pertence a Deus e não é nosso. Queridos, eu vou dar uma bênção especial agora para os papais, não é? Você que é papai, você vai se ajoelhar. Se você não tiver condições de ajoelhar, você vai inclinar profundamente a sua cabeça. Muito bem. Tem ministros aqui também que são papais. Você que está perto de algum pai aí, coloca a mão na cabeça dele. Isto. Se você vê um papai aí perto de você, isso, procura aí. Tem alguns que estão sem. Põe a mão na cabecinha dele. Isto. Muito bem. Nós vamos dar uma bênção por eles. Vamos cantar a partir do Evangelho de hoje. Eu confio em nós. Bem bonito.

0: A nossa proteção está no nome do Senhor.
1: Céu e a terra.
0: Deus nosso Pai, fonte e origem de toda bênção, olhai para estes vossos servos, a quem confiastes a graça, o dom da paternidade e o bem infinito de ser chamado como tu és chamado, Abá, Papai. Ó Pai do céu, Pai de nosso Senhor Jesus Cristo, infundi no coração destes homens a vossa bênção, para que, amando como tu amas, honrando as suas esposas, educando os seus filhos, sejam um reflexo do vosso coração de Pai. Por Cristo nosso Senhor.
1: Amém.

0: sempre.
1: Amém.
0: Irmãos e irmãs, levai a todos o bom perfume de Cristo. Ide em paz e que o Senhor vos acompanhe.
1: Demos graças a Deus.

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0: Dia bom é aquele em que a gente se sente feliz, faça o tempo que fizer.
1: 8:20.
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Espírito Santo. Divino Espírito Santo, dai-me um coração aberto à vossa silenciosa e forte palavra inspiradora, fechado a todas as ambições mesquinhas, alheio a qualquer desprezível competição humana, compenetrado do sentido da Santa Igreja, um coração desejoso de se tornar semelhante ao coração do Senhor Jesus, um coração grande e forte para amar, servir e sofrer por todos, capaz de superar todas as provações, tédio, cansaço, desilusão e ofensa. Um coração constante até o sacrifício, quando for necessário. Um coração cuja felicidade é palpitar com o coração de Cristo e cumprir humilde, fiel e corajosamente a vontade do Pai. Amém. Escutemos atentamente este trecho do Evangelho de São Mateus, capítulo 14, versículos 22 a 33.

Proclamação do Evangelho de Jesus Cristo segundo Mateus. Depois da multiplicação dos pães, Jesus mandou que os discípulos entrassem na barca e seguissem à sua frente para o outro lado do mar, enquanto ele despediria as multidões. Depois de despedi-las, Jesus subiu ao monte para orar a sós. A noite chegou e Jesus continuava ali sozinho. A barca, porém, já longe da terra, era agitada pelas ondas, pois o vento era contrário. Pelas 3 horas da manhã, Jesus veio até os discípulos andando sobre o mar. Quando os discípulos o avistaram andando sobre o mar, ficaram apavorados e disseram: "É um fantasma!" E gritaram de medo. Jesus, porém, logo lhes disse: "Coragem, sou eu, não tenhais medo." Então Pedro lhe disse: "Senhor, se és tu, manda-me ir ao teu encontro caminhando sobre a água." E Jesus respondeu: "Vem." Pedro desceu da barca e começou a andar sobre a água em direção a Jesus. Mas quando sentiu o vento, ficou com medo e, começando a afundar, gritou: "Senhor, salva-me!" Jesus logo estendeu a mão, segurou Pedro e lhe disse: "Homem fraco na fé, por que duvidaste?" Assim que subiram no barco, o vento se acalmou. Os que estavam no barco prostraram-se diante dele, dizendo: "Verdadeiramente tu és o Filho de Deus." Palavra da salvação. Glória a vós, Senhor. Amados irmãos e irmãs, o evangelho que acabamos de escutar nos remete àquela noite na qual Jesus, depois de saciar uma multidão de mais de 5.000 pessoas, com apenas 5 pães e 2 peixes, ele carinhosamente despede a multidão e a conduz para que possa descansar verdadeiramente. Assim, observa o evangelista Mateus: depois da multiplicação dos pães, Jesus mandou que os discípulos entrassem na barca e seguissem à sua frente para o outro lado do mar. Os discípulos queriam despedir aquela multidão antes da hora e chegaram para Jesus e disseram: "A noite já vai adiantada, convém que todos retornem."

tornem às suas casas para que possam se saciar. E Jesus deu-lhes uma ordem, dizendo: dai-lhes vós mesmos de comer. Por um lado, Jesus com o seu coração cheio de ternura e cuidado. Por outro, os discípulos, querendo resolver de um modo prático aquela situação, quase que entregando as pessoas à sua própria sorte. Eles não queriam permanecer com Jesus naquele lugar. Queriam despedir rapidamente a multidão. Mas depois do grande sinal que Jesus realizou, a multiplicação dos pães, todos ficaram maravilhados com aquele gesto. E muitos queriam proclamar Jesus como rei. Essa atmosfera seduziu rapidamente os discípulos e eles queriam ficar ali com Jesus, em terra firme, sobre a colina. Mas Jesus os enviou e disse: prossigam, entrem na barca, sigam à minha frente para o outro lado do mar. Vale a pena observar aqui o desejo dos discípulos. Queriam ficar com Jesus porque todos haviam reconhecido o sinal maravilhoso realizado por ele e elogiavam-no. Os discípulos queriam participar desta festa. Estavam em terra firme, tranquilos, seguros. Mas depois deste momento, Jesus mesmo se incumbe de despedir as multidões e pede aos discípulos que entrem na barca e enfrentem o mar. Este pedido de Jesus é um convite para que nós também nos coloquemos nesta atitude de abertura ao chamado de Deus, ao convite que Ele nos faz hoje. Estamos celebrando o mês vocacional. O Senhor nos ama, nos chama e nos envia em missão. Jesus mandou que os discípulos entrassem na barca. A barca é sinal da igreja. A barca que flutua sobre o mar é um grande sinal da comunidade cristã que enfrenta no mundo embates e desafios. O mar, na Sagrada Escritura, evoca o caos, a instabilidade. É o lugar da morada dos monstros e espíritos malignos. A barca sobre o mar simboliza, pois, a igreja, a nossa vida, a nossa fé. Jesus mandou que os discípulos entrassem na barca e seguissem à sua frente, para o outro lado do mar. A nossa vida é um processo dinâmico. Não podemos viver estacionados, mas o Senhor nos chama a segui-lo. E o seguimento a Jesus exige de nós disponibilidade, coragem, movimento para enfrentar os desafios da vida. Jesus se encarregou de despedir com carinho as multidões e pediu aos discípulos: sigam em frente. Depois de despedir a todos, o evangelista Mateus nos fala que Jesus subiu ao monte para orar a sós. Ao multiplicar os pães, Jesus elevou os olhos aos céus, bendizendo a Deus pelo pouco que ele tinha, 5 pães e 2 peixes, certo de que receberia muito de Deus. E agora, mais uma vez, contemplamos Jesus sobre o monte, sozinho, rezando. Um convite para que possamos redescobrir a força da oração. A oração é o caminho que nos une a Deus. Jesus reza, certamente, agradecendo ao Pai o grande sinal que ele havia realizado através de suas mãos. Depois de despedi-las, Jesus subiu ao monte para orar a sós. Redescubramos, meus irmãos e irmãs, a força da oração em nossas vidas. A oração pessoal, comunitária, a oração em família. A noite chegou e Jesus continuava ali sozinho. A noite se tornou mais intensa, mas Jesus permanecia
perseverante na oração, em comunhão com o Pai. Enquanto Jesus reza, os discípulos enfrentam dificuldades. A barca, já longe da terra, era agitada pelas ondas, pois o vento era contrário. A barca estava bem ao centro do mar, longe da terra, longe do lugar de onde eles haviam partido, mas também longe do lugar para o qual eles estavam seguindo. Portanto, estavam em alto mar, e a barca era agitada pelas ondas, pois o vento era contrário. Irmãos e irmãs, no mundo em que vivemos, experimentamos esta grande instabilidade. Quantas ondas fortes, quantos ventos contrários no nosso caminho, na nossa vida. Renovemos, pois, a nossa confiança em Jesus, para que Ele nos auxilie, nos ajude com seu Espírito a fazer com segurança a exigente travessia da nossa vida. A barca, ao longe, era agitada pelo vento. Mas nos diz o Evangelho que pelas 3 horas da manhã, Jesus veio até aos discípulos andando sobre o mar. Jesus pressente que seus amigos precisavam da sua presença e vai ao encontro deles andando sobre o mar. E assim Jesus se revela como o verdadeiro Senhor, aquele que tem o domínio sobre o mar, sobre o poder do mal, aquele que é verdadeiramente o Senhor e Salvador. Ao ver Jesus caminhando sobre o mar, os discípulos ficaram apavorados e confundiram-no com um fantasma. Quando os discípulos o avistaram andando sobre o mar, assim nos diz o Evangelho, ficaram apavorados e disseram: é um fantasma, e gritaram de medo. Jesus, porém, logo lhes disse: coragem, sou eu, não tenhais medo. Irmãos e irmãs, diante dos desafios da vida, diante do mar agitado da nossa história, podemos escutar também, em meio ao rumor das ondas, em meio ao assovio forte do vento, podemos escutar também a palavra de Jesus dirigida a nós hoje: coragem, não tenhais medo, sou eu. Esta expressão, sou eu, nos remete àquela revelação de Deus no livro do Êxodo. Eu sou. Sou eu. Significa o que esta expressão? Ela pode ser traduzida assim: eu estou contigo. Sou eu significa também isso: eu estou contigo. Portanto, este versículo pode ser lido desta forma: coragem, eu estou contigo, não tenhas medo. Coragem, eu estou convosco, não tenhais medo. Estas palavras são verdadeiramente animadoras para todos nós. Ao ouvir esta palavra, Pedro então disse: Senhor, se és tu, manda-me ir ao teu encontro caminhando sobre a água. A palavra de Pedro revela a sua insegurança, a sua pouca fé. Se és tu, ele não reconhece de imediato Jesus. E Jesus então responde: vem. É o convite que Jesus faz a cada um de nós, para que possamos enfrentar com coragem o mar da vida. Pedro desceu da barca e começou a andar sobre a água em direção a Jesus. Vem! Pedro, obediente à palavra de Jesus, começou também a caminhar com Jesus e como Jesus. Mas num determinado momento, Pedro foi vencido pelo medo, porque começou a olhar para si mesmo, desviou o seu olhar do Mestre. É assim, todas as vezes que desviamos o nosso olhar do Cristo, nos perdemos e somos vencidos pelo medo. Pedro desceu da barca e começou a andar sobre a água em direção a Jesus, mas quando sentiu o vento, ficou com medo e, começando a afundar, gritou: Senhor, salva-me! Um grito, uma súplica. Esta deve ser a nossa prece cotidiana diante das ondas fortes, diante dos ventos contrários. Também nós unimos-nos a Pedro nesta prece confiante e podemos sempre recorrer a ele: Senhor, salva-me.
Por isso a oração é de fato um lugar de esperança. Deus nos ouve, nos escuta, atende os seus filhos e filhas. Naquele momento, ao ouvir o grito de Pedro, Jesus estendeu a mão. Jesus é a mão estendida aos pecadores. Pedro segurou na mão de Jesus e foi então salvo. Mas naquela hora Pedro ouviu também uma palavra de Jesus: homem fraco na fé, por que duvidaste? Assim que subiram no barco, o vento se acalmou. No barco, irmãos e irmãs, todos que estavam ali prostraram-se diante de Jesus, proclamando-o como Senhor: verdadeiramente tu és o Filho de Deus. Peçamos então a Jesus esta graça de sermos corajosos, de caminharmos com Ele e como Ele, firmes sobre o caminho da vida, firmes não obstante os ventos contrários, as ondas fortes do mar da vida. Que possamos sempre renovar a nossa confiança em Jesus, porque Ele não nos abandona, sempre nos estende sua mão para amparar-nos, para cuidar de nós.

Irmãos e irmãs, elevemos ao Senhor a nossa súplica através do Salmo 84. Mostrai-nos, ó Senhor, vossa bondade e a vossa salvação nos concedei. Quero ouvir o que o Senhor irá falar, é a paz que Ele vai anunciar. Está perto a salvação dos que o temem e a glória habitará em nossa terra. Mostrai-nos, ó Senhor, vossa bondade e a vossa salvação nos concedei. A verdade e o amor se encontrarão, a justiça e a paz se abraçarão. Da terra brotará a fidelidade e a justiça olhará dos altos céus. Mostrai-nos, ó Senhor, vossa bondade e a vossa salvação nos concedei. O Senhor nos dará tudo o que é bom, e a nossa terra nos dará suas colheitas. A justiça andará na sua frente, e a salvação há de seguir os passos seus. Mostrai-nos, ó Senhor, vossa bondade, e a vossa salvação nos concedei.

Amados irmãos e irmãs, juntos invoquemos a proteção da Virgem Maria, a Mãe de Deus. Rezemos juntos a oração à Nossa Senhora na sua Imaculada Conceição. Ela é a padroeira da nossa amada Diocese de Divinópolis. Ó Maria, Imaculada desde a sua concepção, fostes preservada do pecado original para ser a Mãe de Jesus Cristo. Ensinai-nos a acolher o mistério de Deus em nossa vida. Ajudai-nos a percorrer a estrada da santidade. Acompanhai-nos com a ternura do vosso olhar. Guiai-nos na escuta aos apelos do vosso amado Filho Jesus e intercedei por nós para que sejamos firmes na fé, corajosos no amor e alegres na esperança. Amém. O Senhor esteja convosco, Ele está no meio de nós. Deus vos abençoe e vos guarde. Amém. Ele vos mostre a sua face e se compadeça de vós. Amém. Volva para vós o seu olhar e vos dê a sua paz. Amém. E a bênção de Deus Todo-Poderoso, Pai e Filho e Espírito Santo, desça sobre vós e permaneça para sempre. Amém. Amados irmãos e irmãs, o Evangelho dá resposta às necessidades mais profundas das pessoas, porque todos fomos criados para aquilo que o Evangelho nos propõe, a amizade com Jesus e o amor fraterno.

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0: 8h50.
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8: Ser pai não é apenas abençoar. Ser pai é estender a mão amiga, corrigir para amar e estar pronto para recomeçar. Ser pai é ser humano, é estar ao lado da família, sobretudo quando as ondas bravias levarem o barco para os outros lados. É estar atento aos objetivos de vida dos filhos, encorajando-os a lutar. Ser pai não é apenas saldar contas e dívidas. Ser pai é estar atento ao diálogo, amor e compreensão de quem tem como lema o amor, o perdão e a comunicação. Ser pai é ter uma vida normal, apostando no time da fé com muita raça, para não esmorecer na luta, tendo à frente um Deus que também é Pai, que nos acolhe, contempla e ama como filhos. O Senhor esteja convosco, Ele está no meio de nós. Por imposição das minhas mãos sacerdotais, intercessão da Imaculada Conceição, Nossa Senhora Aparecida, e também pedindo por todos os pais, eu abençoo a água, os objetos aí colocados e todos os pais, em nome do Pai, Filho e Espírito Santo. Amém.

0: 8h54.
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3: Amados de Deus, amadas de Deus, sejam bem-vindos todos vocês ao programa de Vida Nova da Pastoral da Sobriedade. E um abraço fraterno a todos vocês, todos que estão aí todo sábado conosco na Divi FM, para refletirmos mais um passo da nossa busca da sobriedade, uma sobriedade por inteiro. E buscar a serenidade, a sabedoria que Salomão pediu tanto e conseguiu, vamos pedir todos os dias a Deus, dai-nos sabedoria também. E a serenidade de conviver com todos os irmãos e irmãs, viver em paz, viver em harmonia, buscando sempre a Eucaristia. Porque a Eucaristia é o nosso alimento espiritual, é o alimento que sustenta nossa alma e nosso corpo também. Alimento imprescindível para nós, para o nosso espírito. E quando o espírito está bem, nosso corpo também fica bem. Quando nosso espírito adoece, nós também adoecemos o nosso corpo. É o alimento, a Eucaristia é o alimento que nos dá força para a nossa caminhada, cada dia. E celebrar a Eucaristia é comungar o corpo e sangue de Jesus. Alimento que nos ajuda a buscar tudo isso que nós lutamos para conseguir todos os dias. A sabedoria, a sobriedade, a paz, a harmonia com todos. É o alimento que nos edifica, que nos traz paz mesmo nas turbulências. E o 11º passo, que é o passo desta semana, né? E finalizando hoje a semana, neste sábado, nós estamos refletindo sobre o passo celebrar, que é o 11º passo. E nós precisamos celebrar a vida em comunidade com os irmãos, para que tenhamos força e graça para perseverarmos na caminhada dia a dia. E buscando também o alimento, que é o corpo e sangue de Jesus. A Eucaristia nos liberta, nos mostra uma nova maneira de viver. E na leitura deste passo de hoje, passo a celebrar, é do Evangelho de Marcos, no capítulo 14, nos versículos de 22 a 25. Ele diz assim: enquanto comiam, Jesus tomou um pão e, tendo pronunciado a bênção, o partiu, distribuiu a eles e disse: tomem, isto é o meu corpo. Em seguida, tomou o cálice, agradeceu e deu a eles. E todos eles beberam. E Jesus lhes disse: isto é o meu sangue, o sangue da aliança, que é derramado em favor de muitos. Eu garanto a vocês, nunca mais beberei do fruto da videira, até o dia em que beberei o vinho novo no reino de Deus. Olha que maravilha, gente. Se você não acredita que ali na comunhão está o corpo e sangue de Jesus, você pode dar meia volta e voltar para o banco onde você estava. Porque para receber a Eucaristia, nós temos que acreditar fielmente nisso. E nós queremos acreditar, e nós acreditamos sim, porque é isso que vai nos dar força a mover, a movimentar, a andar, a viver. E a ceia pascal de Jesus substitui o antigo sacrifício, que torna-se o centro vital da comunidade, formada pelos que seguem Jesus. E o Catecismo da Igreja diz: a Eucaristia é o memorial da Páscoa de Cristo, isto é, da obra da salvação. Por isso somos convidados a participar da graça que este sacramento nos traz. Você é convidado, todos nós somos convidados. Mas é preciso da gente buscar. E o mundo de hoje nos leva a uma vida muito acelerada, muito. As crianças, desde que nascem, estão aceleradas. Eu acho que é essa turbulência de coisas que a gente quer fazer um tanto ao mesmo tempo. A gente está passando essa aceleração para as crianças. Não sei se vocês já perceberam. Isso é terrível. A criança, às vezes, tem tanta atividade, tanta, e a gente sempre arruma mais alguma atividade, que ela não pode ficar em casa, ela não pode descansar. Então, essa atividade está acelerando a gente e o mundo, e acelerando de forma negativa. Um ativismo desenfreado, que também nos induz a olhar e viver o exterior, deixando o interior do homem, deixando esvaziar o interior. A gente não está preocupado com o interior, a gente está correndo com esse homem correndo atrás para esse homem exterior, buscando coisas para esse homem, essa mulher exterior. A gente não está muito preocupado com o interior nosso. E isso deveria ser o mais importante, porque o nosso exterior não tem jeito de ficar bem se o nosso interior não está. E para ouvirmos Deus, precisamos nos silenciar, abrandar nosso coração, nossa correria, para que possamos conectar com Deus, ouvi-lo na brisa suave, para poder ouvi-lo quando vier as tempestades e não nos desorientarmos. Se eu ouço nos momentos tranquilos, quando houver alguma tempestade, eu sei como lidar, eu não vou me desesperar. E o Papa Francisco disse: a Eucaristia é a resposta de Deus, a fome mais profunda do coração humano, a fome de vida verdadeira. Olha que maravilha, foi isso que nós acabamos de dizer. É fome de vida e não de coisas. Ele vem para nos nutrir, nos consolar, para dar força à nossa jornada. E a Eucaristia nos move a um amor fortemente comprometido com o próximo. Ele diz: não tem como receber a Eucaristia e desconectar do próximo. Não tem como receber a Eucaristia e continuar com o coração fechado para o irmão. A Eucaristia é para receber e ir ao encontro do outro. Ela nos sustenta para nos mover até o mais necessitado, não apenas com palavras, mas com gestos também. Meus amados e amadas de Deus, permita que Deus entre em seu coração e quebre todas as barreiras que está te impedindo de ser uma nova criatura. Tenha coragem para abrir a porta, escancará-la e deixar a luz entrar, te aquecer, te guardar, te alegrar. Você consegue, tenha coragem. Abra e receba Jesus. Não espere mais, não deixe este coração gelado te adoecer mais. E às vezes o nosso coração está tão cheio, principalmente de preocupações com o amanhã. Vamos entregar esse amanhã a Deus, gente. Você sabe que Jesus pode fazer milagres em sua vida, se você permitir. Confie, entregue sua vida para Ele. Seus problemas, tem uma musiquinha assim, né? Entregue sua vida, seus problemas. Fale com Deus, Ele vai ajudar você. É isso. Jesus está aí do seu lado. E às vezes do lado de fora. Porque a porta está fechada. Abra, escancara essa porta e deixa Ele entrar. Ele só está esperando o seu convite para entrar. Só com Ele poderemos ter força, ter graça para perseverarmos na caminhada. E Jesus já disse tantas vezes para você e para todos nós na Eucaristia. Você se lembra? Ele diz: eu sou o pão vivo descido do céu. O pão que hei de dar é a minha carne pela vida do homem. Aquele que come minha carne e bebe meu sangue permanece em mim e eu nele. Isso são palavras de Jesus. Pois então, meu amigo, minha amiga, meu irmão, minha irmã, queridos, não espere chegar o amanhã, celebre a Eucaristia hoje, não tenha medo de mudar. A Eucaristia é o serviço. Isto é o meu corpo que é dado para vós, para todos nós. Este cálice é o cálice da nova aliança que é derramado por muitos, por você, por mim. Não deixe para depois. Busque hoje a Eucaristia, se possível, todos os dias. Mas se não for possível, pelo menos nos domingos. Um grande abraço, meu amado e minha amada irmã. Que Deus os abençoe e os proteja e os guarde sempre. E abra essa porta, porque assim Ele vai poder te proteger, te guardar. Agora, se você deixar do lado de fora, Ele vai perceber que você não quer a ajuda dEle, que você não precisa da ajuda dEle. Você tem outras ajudas. Mas sem Deus não dá para viver. Não tem como viver sem Ele. Ele é o nosso sustento. Ele é tudo para nós. Então vamos buscar a Eucaristia, o alimento espiritual que nos fortalece também o nosso corpo. Não só o espírito, mas todo o nosso ser. Um grande abraço, meus amigos. Fiquem com Deus. E até sábado, se Deus quiser.
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0: 9 e 8.
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5: Ser pai não é apenas abençoar. Ser pai é estender a mão amiga, corrigir para amar e estar pronto para recomeçar. Ser pai é ser humano, é estar ao lado da família, sobretudo quando as ondas bravias levarem o barco para os outros lados. É estar atento aos objetivos de vida dos filhos, encorajando-os a lutar. Ser pai não é apenas saldar contas e dívidas. Ser pai é estar atento ao diálogo, amor e compreensão de quem tem como lema o amor, o perdão e a comunicação. Ser pai é ter uma vida normal, apostando no time da fé com muita raça, para não esmorecer na luta, tendo à frente um Deus que também é pai, que nos acolhe, contempla e ama como filhos. O Senhor esteja convosco, Ele está no meio de nós. Por imposição das minhas mãos sacerdotais, intercessão da Imaculada Conceição, Nossa Senhora Aparecida, e também pedindo por todos os pais, eu abençoo a água, os objetos aí colocados e todos os pais, em nome do Pai, Filho e Espírito Santo. Amém.

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1: 9 e 11. 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
3: Que bom ter você conosco. Neste momento fazemos uma pausa para uma reflexão bíblica, catequética, homilética, comigo, Frei Jacir de Freitas. Hoje quero dar continuidade, concluir uma reflexão que estamos fazendo sobre a figura tão importante de Maria Madalena. Nos programas anteriores fizemos uma passagem pela Bíblia canônica, mostrando esta importante figura no cristianismo, né? Uma personagem, Maria Madalena, recheada de pormenores, né? Sabemos que a Bíblia canônica, que o Segundo Testamento pouco falou dessa mulher, o que justifica tantas outras informações divinas, divina dos apócrifos e da tradição posterior. Por outro lado, temos que levar em consideração que dentre as mulheres do Segundo Testamento, Madalena é a que mais sobressai nos relatos, mais que Maria, a mãe de Jesus. Então quer dizer que ela é uma mulher importantíssima no início do cristianismo. Nesse programa de hoje eu quero fazer uma síntese com vocês do que diz a Bíblia canônica sobre Maria Madalena e depois dar continuidade buscando a literatura apócrifa, isto é, a Bíblia apócrifa, tratando algumas temáticas que aparecem também nesses livros numa tradição posterior, inclusive o Evangelho de Maria Madalena, né, que é um texto do ano 150. Mas não é só o Evangelho de Maria Madalena que fala sobre ela, também há outros livros apócrifos que falam sobre Maria. Apócrifos são esses livros que ficaram de fora da tradição canônica, isto é, que eram textos lidos e reconhecidos oficialmente pela Igreja. Com esses textos, nós dialogamos com os outros textos e queremos entendê-lo como cristianismos perdidos, que também refletem essa face do cristianismo dos primeiros séculos. Os textos apócrifos sobre Maria Madalena você pode encontrar na Bíblia Apócrifa, que publicamos recentemente, se você ainda não tem, e mora em alguma cidade que não tem a livraria Vozes, basta digitar no Google Bíblia Apócrifa Frei Jacir e você terá oportunidade de conhecer 784 páginas de tradução desses textos. Bom, voltemos então, antes de iniciar os textos apócrifos, voltar aos textos bíblicos. Então, a partir dos textos bíblicos, canônicos, nunca poderemos dizer que Maria Madalena era casada, que tinha filhos, que fora repudiada ou que se tornara viúva. Permanecerá sempre a incógnita. Que ela possuía posses, até poderíamos dizer, né? Baseando no fato, como vimos nos textos canônicos, que ela ajudava Jesus no seu ministério apostólico com bens materiais. Apesar dos evangelhos terem dito que Jesus libertou Madalena da possessão, devolvendo-a à condição de mulher preparada para o seguimento do reino, a tradição eclesial a cunhou de, olha só, sacrário dos demônios. Repito, sacrário dos demônios. Mulher que possuía 7 demônios que a atormentavam com desejos imundos. Entendemos no vezes passado que demônio é a força do mal. Então, libertar alguém do mal é tirar os seus demônios. Não tem nada a ver com sexualidade. A arte sacra a pintou como bela, formosa, prostituta, solitária, anunciadora do ressuscitado. A Igreja fez dela uma santa, modelo de cristão, que deixa a prostituição para seguir Jesus. Como sabemos, 22 de julho é o seu dia. Então a Igreja fez de Maria Madalena uma santa, proclamando-a padroeira da Abadia das Monjas Beneditinas no ano 1050. Essa atitude eclesial tinha como objetivo reforçar a ideia de que a conversão de Madalena foi tamanha que ela chegou a ser uma eremita. Madalena também padroeira das perfumistas e cabeleireiras. Então, segundo a tradição canônica dos evangelhos de Mateus, Marcos, Lucas e João, ela era um discípulo fiel, apóstola, testemunha ocular da ressurreição. Acompanhou o mestre até o fim. Madalena não deixou de perder de vista seu amado, com quem expulsou dela esses 7 demônios, revigorando-o no seguimento do reino. Eis uma mulher digna de ser seguida como modelo para os primeiros cristãos. Madalena não foi prostituta, mas mestra qual Jesus. E é o que veremos na tradição alternativa dos evangelhos apócrifos. Então vamos lá. Na Bíblia apócrifa, Maria Madalena é para nós um caminho novo, cheio de surpresas. Um desafio que nos leva a deparar com outros traços de sua personalidade, que os canônicos omitiram. Dentre os apócrifos que falam sobre Maria Madalena, ressalto aqui o Evangelho de Maria Madalena, Pista Sofia, Evangelho de Nicodemos, também chamado de Atos de Pilatos, o Livro da Ressurreição de Cristo, do apóstolo Bartolomeu, o Diálogo do Salvador, Perguntas de Maria, Evangelho Árabe da Infância de Jesus, Evangelho de Filipe, Evangelho de Tomé, Exegese em Torno da Alma. O Evangelho de Maria Madalena, que é uma preciosidade de informações sobre o papel apostólico exercido por Maria Madalena, que infelizmente não entrou então nos livros inspirados, foi escrito provavelmente no ano 150 da Era Comum. Esse Evangelho, na sua versão copta, isto é, a língua do Egito, foi encontrado em vasos enterrados perto de um mosteiro no Alto Egito, em uma localidade chamada Nag Hammadi. A Madalena desse evangelho se parece com a dos evangelhos canônicos, com uma diferença que, no apócrifo, ela assume o papel de mulher apóstola. Jesus a revela ensinamentos os quais ele transmite aos apóstolos. Pedro, André e Levi são os interlocutores explícitos, sendo que os dois primeiros reagem contra a mulher, não aceitando a sua condição de mestra e apóstolos. O final do Evangelho termina dizendo que os discípulos, após o ensinamento de Madalena, saem a anunciar o Evangelho segundo Maria Madalena. Isso só foi possível porque Levi, em hebraico, seu nome significa meu coração, conseguiu fazer com que Pedro, André e os apóstolos compreendessem que Madalena era a preferida de Jesus e sua apóstola. Ela falava a verdade sobre os ensinamentos de Jesus. Na palavra de homem, Madalena é confirmada em sua ação. Então o coração dele se abre para ouvir Madalena e anunciar o seu evangelho. Já o evangelho Pista Sofia, que significa fé e sabedoria, escrito por volta do 3º século, está estruturado de forma de diálogo entre Jesus ressuscitado, Maria Madalena, Maria mãe de Jesus, Salomé, Marta e os 11 apóstolos. O conteúdo da revelação é explicitamente gnóstica, isto é, a visão gnóstica entendia que a gente vem de uma região da luz, recebemos essa luz no corpo da gente, e quando nós nos tornamos perfeitos e reconhecemos a luz, nós voltamos para essa região da luz. É interessante aqui, nesse texto, tem um destaque muito grande a pessoa de Madalena. É ela que dirige a Jesus a maioria das perguntas. Comenta o sentido das respostas e é louvado pelo Mestre em sua sabedoria e presença do Espírito. Já o Evangelho de Tomé, escrito por volta do ano 90, 120, 140, partes deles, né, até o ano 140, citam duas vezes Maria Madalena. No primeiro, no dito 21, ela pergunta a Jesus a quem se parecem os discípulos. No final do Evangelho, dito 114, Pedro toma a palavra e pede a Jesus que expulse Maria da Madalena do meio deles, pois as mulheres não são dignas da vida, isto é, do reino de Deus. Jesus responde com ironia a Pedro e valoriza o papel da mulher, do feminino, e confirma a ideia gnóstica de que o feminino era o lado não muito bom da criação, mas resgata a figura de Madalena. O Evangelho de Madalena, de Nicodemos, do século V, apresenta o sofrimento de Maria Madalena pela morte e crucifixão de Jesus e a sua decisão de levar ao conhecimento do Império Romano e ao mundo as atrocidades cometidas por Pilatos e os ímpios judeus. Já o Evangelho de Maria de Filipe, que é do século II, né? Ali entre o ano 100 a 201, e entrando um pouquinho no século III, é também um escrito gnóstico. Nele, assim como perguntas de Maria, Madalena é apresentada como uma mulher muito próxima, até mesmo companheira de Jesus. Outros diriam amada, lá diz até amada mesmo de Jesus. Bom, devemos entender isso no seu contexto. O livro da ressurreição de Cristo, do apóstolo Bartolomeu, já do século 7 e 8, ao distinguir entre as multidão das mulheres que se estavam no sepulcro na manhã da ressurreição, fala de Maria Madalena como mulher que foi libertada da mão de Jesus e não como prostituta. Salomé é sim denominada de atentadora. Também nesse evangelho, Jesus ressuscitado aparece a Maria, a mãe de Jesus, e não a Madalena. Outros escritos apócrifos, como exegese em torno da alma, embora não cite explicitamente o nome de Maria Madalena, oferece reflexões em torno da sua pessoa, como um mito de pecadora arrependida. Pois bem, por hoje ficamos por aqui. Na próxima vez eu vou elencar quais os títulos, quais as considerações mais importantes que decorrem dessa literatura. Um abraço, fique com Deus, que Madalena esteja sempre junto conosco nessa busca de um cristianismo que nos liberta. Até a próxima quinta-feira, se Deus assim o permitir.
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17: Quando trabalhamos para Deus, não deve faltar motivação.
18: Por isso faço o meu melhor.
17: Fé.
19: Eu me sinto abençoado.
17: E compreensão de que...
20: E trabalhar para Deus é bom demais.
21: Eu sou parte de um todo.
17: A palavra de ordem é pertencimento. Compreender que eu faço parte de um todo. E esse todo é formado por muitos. Só aqui na Cúria Diocesana, sede administrativa da Diocese de Divinópolis, instalada na Rua Mato Grosso, no centro, são cerca de 30 colaboradores, mas somos dezenas. 385 empregos diretos, distribuídos nas 54 paróquias, atendendo a mais de 600 comunidades. E um público estimado de católicos de cerca de 1 milhão de pessoas, presentes em 25 cidades. Nossa matriz diocesana é a Catedral do Divino Espírito Santo, Igreja Mãe, não só da cidade de Divinópolis, mas referência administrativa, litúrgica e espiritual. É nela que se encontra a cadeira do bispo, a cátedra, simbolizando a autoridade, o ensino e a unidade pastoral do bispo com seu povo. Do alto, majestosa, ela não deixa dúvidas do papel que cumpre. Símbolo de fé, representa o centro da vida de oração e a história da comunidade local, que temos orgulho de representar quando, com o nosso trabalho, bendizemos a Deus.

Seu Antônio tinha 76 anos e morava sozinho desde que a sua esposa havia falecido. Era um homem simples, muito querido pelos vizinhos, tinha 3 filhos, todos bem-sucedidos. Um era médico, o outro empresário e a filha era professora. Eles o amavam profundamente. Nunca deixavam faltar remédios, comida, roupas ou dinheiro. Todos os meses pagavam as contas da casa e quase todos os dias ligavam rapidamente para perguntar: "Pai, tá precisando de alguma coisa?" E a resposta era sempre a mesma: "Não, meu filho,

pudesse continuar a ser cuidado. Fizeram tudo o que podiam. Em uma tarde, enquanto verificava seus sinais vitais, uma enfermeira percebeu que seu Antônio olhava demoradamente pela janela. Ela perguntou: "O senhor está preocupado?" Ele sorriu de forma serena e respondeu: "Não, só estou pensando." Ela insistiu: "Pensando em quê?" Depois de alguns segundos de silêncio, ele respondeu com os olhos marejados: "Meus filhos são bons, nunca me deixaram faltar nada, mas descobri uma coisa. Existe uma diferença entre cuidar da vida de alguém e fazer parte da vida de alguém." A enfermeira ficou em silêncio. Então ele continuou: "Eles pagam minhas contas, compram meus remédios, resolvem tudo para mim. Mas sabe do que sinto falta? De alguém sentar comigo sem pressa, de tomar um café em companhia, de ouvir o barulho da casa quando ela está cheia, de contar uma história e perceber que alguém realmente estava prestando atenção. Eu não precisava de dinheiro, eu precisava de tempo." A enfermeira segurou a sua mão, emocionada, e naquela noite um dos filhos chegou mais cedo ao hospital e encontrou o pai conversando com ela. E depois que a enfermeira saiu, perguntou: "Pai, o senhor está precisando de alguma coisa?" Seu Antônio sorriu e respondeu: "Estou." O filho pegou o celular para fazer a anotação. "O que é, pai? Pode falar." Então seu Antônio segurou delicadamente a mão do filho e disse: "Desliga o celular e fica aqui comigo por alguns minutos. É só isso que eu preciso." O filho desligou o aparelho, sentou-se ao lado da cama. Eles conversaram por quase uma hora. Relembraram histórias da infância, riram, choraram e fizeram silêncio juntos. Na saída, aquele homem percebeu que durante anos acreditou que amar era garantir o conforto ao pai. Naquela noite entendeu que o maior conforto que um filho pode oferecer não é uma casa melhor, nem um plano de saúde mais caro, mas a sua presença. Desde aquele dia, a rotina da família mudou. As ligações rápidas deram lugar às visitas. Os almoços de domingo voltaram a acontecer. Os netos passaram a aparecer com mais frequência. E seu Antônio costumava dizer a quem lhe perguntava o que havia melhorado em sua vida: "Meu remédio continua o mesmo. Minha casa continua a mesma, mas agora ela voltou a ter gente, e uma casa com gente sempre cura mais do que uma casa cheia de coisas."

A história do seu Antônio não fala apenas de um idoso internado em hospital. Ele fala de todos nós, porque em algum momento da vida nós seremos o filho ocupado, o pai que espera uma visita, o amigo que precisa de uma ligação, ou a pessoa que em silêncio gostaria apenas que alguém se sentasse ao seu lado. Vivemos na geração da velocidade. Tudo precisa acontecer rápido. Respondemos mensagens enquanto caminhamos, almoçamos olhando para o celular, conversamos sem realmente escutar e aos poucos fomos substituindo a presença pelo contato. Nunca estivemos tão conectados e ao mesmo tempo tão distantes. É curioso perceber que a tecnologia encurtou as distâncias do mundo, mas muitas vezes aumentou as distâncias dentro de casa. Sentamos à mesma mesa, mas cada um está olhando para uma tela diferente. Dormimos sobre o mesmo teto, mas há dias em que não trocamos uma conversa verdadeira. Sabemos o que acontece com as pessoas que nunca vimos, mas desconhecemos o que está acontecendo no coração de quem mora ao nosso lado. E talvez

Esse seja um dos grandes desafios do nosso tempo, aprender novamente a estar presente. Porque presença não é apenas ocupar um lugar. Presença é fazer o outro sentir que ele importa. É olhar nos olhos, é ouvir sem interromper, é abraçar sem pressa, é desligar o celular para ligar o coração. É oferecer tempo numa sociedade que transformou o tempo na coisa mais cara que existe. Seu Antônio tinha comida, remédios, uma casa, roupas e conforto. Os filhos não eram maus, pelo contrário, eram filhos responsáveis. Eles apenas acreditavam que amar era garantir que nada faltasse materialmente. Só descobriram tarde demais que existe uma necessidade que nenhuma conta bancária consegue suprir: a necessidade de ser lembrado, a necessidade de ser esperado, de ser escutado e de ser amado através da presença. Isso acontece todos os dias. Há pais esperando uma visita que nunca chega. Mães que dizem está tudo bem quando na verdade só gostariam de conversar um pouco. Avós que ficam felizes durante dias porque o neto apareceu para tomar um café. Crianças que trocariam o brinquedo mais caro por uma hora brincando com um pai ou uma mãe. Casais que deixaram de conversar e passaram apenas a dividir as tarefas de casa. Amigos que estão afundando na tristeza enquanto continuam dizendo para todos que está tudo certo. O mais impressionante é que muitas vezes ninguém percebe, porque a maioria das pessoas não grita quando está sofrendo. Elas se calam, continuam sorrindo, continuam trabalhando, continuam cumprindo suas responsabilidades, mas por dentro estão se perguntando e esperando que alguém pergunte com sinceridade: como você está? Talvez você conheça alguém assim. Talvez essa pessoa esteja na sua família. Talvez trabalhe com você. Talvez reze ao seu lado. Talvez esteja sentada ao seu lado neste momento. E talvez ela não precise de dinheiro nem de um grande discurso. Talvez ela só precise sentir que não está sozinha. Nós passamos grande parte da vida preocupados em construir uma carreira, conquistar estabilidade, comprar uma casa, trocar de carro, alcançar objetivos. Tudo isso tem o seu valor. O problema começa quando, para conquistar estas coisas, perdemos justamente as pessoas para quem estávamos tentando construir essa vida. Porque sucesso sem pessoas para compartilhar torna-se solidão bem decorada. Chegar ao topo sozinho não é vitória. Voltar para uma casa onde ninguém conversa não é paz. Acumular bens enquanto faltam abraços não é riqueza. No final da vida, dificilmente alguém se arrepende de não ter trabalhado mais uma hora. O arrependimento costuma ser outro. É não ter visitado mais os pais, é não ter brincado mais com os filhos, é não ter perdido o perdão enquanto havia tempo e não ter dito "eu te amo". É descobrir que o tempo passou e que algumas oportunidades nunca mais voltarão. Existe uma pergunta que vale para todos nós. Se as pessoas que eu amo precisassem definir o meu amor, elas falariam do que eu comprei para elas ou do tempo que eu passei com elas. Porque amar não é apenas sentir. Amar é fazer o outro experimentar esse amor. É por isso que uma visita vale tanto. Um abraço vale tanto, uma ligação inesperada vale tanto, um café compartilhado vale tanto, um "eu vim porque pensei em você" vale tanto. São pequenos gestos que produzem efeitos enormes. Às vezes pensamos que mudar a vida de alguém exige grandes ações. Não exige. Há pessoas que desistiram de tirar a própria vida porque alguém resolveu ligar naquele dia. Há pessoas que reencontraram esperança porque alguém as escutou sem julgá-las. Há pessoas que suportaram um luto porque descobriram que não precisariam atravessá-lo sozinhas. Nunca subestime o poder da sua presença. Talvez você não tenha respostas para a dor de alguém. Tudo bem, nem sempre Deus nos pede respostas. Muitas vezes Ele nos pede apenas presença. Quem ama permanece, quem ama encontra tempo. Quem ama não desaparece quando a vida do outro parece difícil. Hoje, antes de irmos embora,
eu gostaria que cada um fizesse um compromisso silencioso consigo mesmo. Visite quem você está perto, visite quem você está precisando visitar, ligue para quem você vive dizendo que vai ligar, sente-se para conversar com seus pais, brinque com seus filhos, abrace com quem mora com você. Ouça mais, julgue menos, esteja presente enquanto ainda há tempo. Porque haverá um dia em que não poderemos mais voltar. Haverá um último abraço, uma última conversa, uma última visita, e ninguém sabe quando isso será. Por isso, não deixe para amanhã o amor que pode e deve ser vivido hoje. E quando alguém perguntar qual é um dos maiores segredos para uma vida feliz, lembre-se desta verdade tão simples e tão profunda. Pessoas precisam de pessoas, porque uma casa precisa de gente para ser um lar. Uma mesa precisa de companhia para ser festa. Uma lágrima precisa de um ombro para encontrar consolo. Um coração precisa de outro coração para continuar acreditando. Uma vida só encontra sentido verdadeiro quando descobre que ninguém foi criado para caminhar sozinho. Nunca se esqueça, pessoas não apenas precisam de coisas. Pessoas precisam de pessoas.

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0: 9:42.
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2: Deus proverá.
3: A sua misericórdia faltará.
2: Deus proverá.
3: A sua misericórdia faltará.
2: Deus proverá.
3: A sua misericórdia faltará.
2: Deus proverá.
3: A sua misericórdia faltará.
2: Deus proverá.
3: A sua misericórdia faltará.
2: Deus proverá.
3: A sua misericórdia faltará.
4: É isso, Fernando, jamais vai faltar misericórdia para você, para sua mãe, seus irmãos, parentes, tá bom? Armando, Fernando, melhor. Fernando, agora você
3: gosta de uma intenção para a Vânia, para a filha dela, para a saúde dela, da Vânia e da filha dela,
4: vamos
3: da Atibaia.
4: Tá bom, vamos colocar tudo aqui no altar, tá bom? Viu? Deus te abençoe, viu? Agora se segura aí para você ganhar dois beijos. Um para você e outro para todos os pais.
3: Pela família dela, pelo pai dela, que cuida bem do pai dela, se Deus quiser.
4: Isso. Vai, capricha agora, queridinha. Manda dois beijos pro tio Fernando. Isso, mais um, forte assim. Pronto, Fernando, Deus te abençoe. Salve Maria Imaculada.
3: Uma boa semana, viu? Salve Maria Imaculada, Deus abençoe.
4: Hoje eu ganhei um presente do Dia dos Pais também. Ganhei, pelo menos ficou 4-1, não perdi de 5-0. Eu sempre perco aqui, queridinha. Eu sempre perco. Ainda bem. Ela falou que não ficou triste, não. Que ela queria que viesse um pro vô Jorge também. Então tá bom. Assim todo mundo fica feliz, né? Tá bom. Agora então, queridinha, agora já estamos já 9:44. Antes de trazer aqui mais algumas intenções, vamos trazer aqui o Frei Sebastião. Ele já de manhã, ele já celebrou a missa, né? Então, para deixar ele livre, que eu não sei se ele vai celebrar às 10:30 também, o Frei Sebastião, ele é guardião internacional do carisma da milícia. E tá vendo essa aguinha aqui, esse copinho de água que o tio Juquinha trouxe para você? Para você também, viu? Esse copinho seu aí, tá bom? Pra Luana, pra mamãe, pro Gustavo, pro vovô, todo mundo com aguinha aí, não tem ninguém faltando? Vocês também, criança, pode esse copinho aí pra vocês, tá bom? Agora o Frei Sebastião vai trazer uma bênção pra todos nós. Frei Sebastião, presidente internacional, né? Guardião internacional do carisma da Milícia da Imaculada, traz agora uma bênção pra todos nós. Frei, pode começar, nós vamos acompanhar o senhor aqui com muito amor.
5: Em nome do Pai, do Filho e do Espírito Santo.
6: Amém.
5: A nossa proteção está no nome do Senhor,
6: que fez o céu e a terra.
5: O Senhor esteja convosco.
6: Ele está no meio de nós.
5: Abençoai, Senhor, esta água que agora vamos tomar no vosso santo nome. Senhor, dá esta água uma energia toda especial que possa repor as nossas forças físicas, mentais e espirituais. Dá, Senhor, a esta água o poder de curar todas as nossas feridas, nossos machucados, do coração, da alma, da mente, do corpo, da memória. Dá, Senhor, esta água o poder de afugentar de nós os males, as doenças, o medo, a angústia, a solidão, a depressão. E dá, Senhor, esta água o poder de aumentar em nós a serenidade, a paz, a alegria, a harmonia, a coragem, o vigor, a esperança. E abençoai, Senhor, todos os ambientes onde nós estamos vivendo, passando nosso dia no trabalho. E abençoai todos os instrumentos que estão à nossa alcance. Abençoai todas as pessoas representadas pelas fotos, pelos documentos, e os ambientes pelas chaves. E abençoai os nossos remédios, Senhor, para que eles sejam eficientes no combate das doenças, nos proporcionando saúde. Em nome do Pai, do Filho e do Espírito Santo.
6: Amém.
5: Beba.
4: Beba. Beba, todo mundo bebendo aí. É isso aí, todo mundo bebendo. É, que coisa linda, né? Claro, não faz mal que sobra um pouquinho agora. Você leva para casa, vai bebendo na hora que você for sair. Olha, eu não sei como agradecer essa família maravilhosa que hoje está com a gente, viu? Estamos chegando ao final do nosso programa, mas antes ainda, eu vou colocar aqui, ó. Senão eu acabo. Ó, o Enivaldo vai estar na Espanha nos acompanhando. Enivaldo, há quanto tempo? Ele vai dizer, ó, bom dia, povo de Deus e da Mãe Imaculada. Feliz Dia dos Pais para todos. Em especial para o meu grande irmão Jorge. Salve Maria. Ô, Enivaldo, Deus te abençoe, viu? Obrigado de coração, viu? Obrigado mesmo por estar com a gente. Olha, fiquei feliz com esse seu recado, viu? Há tempo que a gente não se via, não é mesmo? Olha só, a titia Neide Garcia Brianese, ela está lá na Vila Prudente. Mande um beijo para essa menina linda, esqueci o nome dela. Mande um abraço para ela e toda a família. Essa coisinha linda aqui chama-se Rihanna, com H. Escreve Iana, né, com H, mas aí fala Rihanna, tá bom? Olha só, Deus abençoe você, viu? Vou abençoar, olha o seu filho. Nossa, tá mesmo? Que coisa, viu? Que coisa, o filho dela sofreu um atentado. Nós vamos lá, vamos rezar por ele, por toda a família, viu? Ô Neide, Deus te abençoe, viu? Deus te abençoe seu filho. Fico feliz de saber que está se recuperando bem, tá bom? Meu Deus do céu, viu? Vamos lá, vamos. A Romana, dona Romana, que está no Cambuci também, ela pede, ela falou, você é uma pessoa muito alegre, Jorge, feliz Dia dos Pais. Olha, eu sou alegre porque todo cristão tem tantos e tantos motivos para ser alegre, sabe? Tem um pai que me ama, uma mãe que eu ganhei de presente, que nunca nos deixa ninguém assim órfão, né? Que bom, Deus te abençoe. Fico feliz, dona Romana, tá bom? Vou colocar aqui todos esses nomes que a senhora colocou aqui no altar, viu? Colocando todos eles. Infelizmente, como eu disse, o tempo não permite, eu também não tenho como responder, eu só posso falar, porque senão a meta corta tudo aqui, pensa que é spam, tá bom? A Maria Eliane também, de Bom Jesus dos Perdões, viu? Coloco aqui todas as tuas intenções, todos os pais de sua família também, vivos e falecidos, tá bem? O Mário Jorge de Santos, o Jorge, ele fala, eu sou Jorge de Maceió. Jorge, infelizmente não tenho como pôr o áudio agora, vou ver se depois do meio-dia é possível, tá bom? Mas de qualquer forma agradeço o seu carinho, Deus te abençoe, parabéns pelo Dia dos Pais também para você. Edmar, lá de Betim também, Edmar, Deus te abençoe. Jaqueline, que está em Batalha, em Alagoas. A Rosângela Fernandes de Mauá também, Deus provê, Deus proverá. Estou colocando toda a tua família aqui, a família Lozano, Fernando e você, tá bom? O Luiz Carlos está em Divinópolis também, desejando um feliz Dia dos Pais também para você, viu? O Adolfo, que está em Santos, coisa linda, colocar tudo vocês. Edinúzia de Marechal Deodoro, todos esses nomes aqui estou colocando sob o manto de Nossa Senhora. Cátia Ávila de Mauá também, viu? Olha, queridinha, quanta gente mandando recado. Ela fala, bom dia, você lembra? Me lembra muito do meu paizinho que está no céu. Deus te abençoe sempre, parabéns pelo seu dia. Para você também, Kátia, Deus te abençoe. Abençoe também o João, seu marido. Abençoe todos os pais da sua família, tá bom? Que bom, se eu lembro do teu paizinho que está no céu, então o teu paizinho era muito bonito, né? Porque... hein, Juquinha? Se eu pareço com o papai dela, é porque o pai dela era bonito, né? Todo mundo fala que eu sou bonito. Ah, por dentro, Juquinha falou. Por dentro, por fora, hein, Juquinha? Por fora não tá mais. Não, Cátia, desculpa a brincadeira, viu? Mas obrigado pelo seu carinho, tá bom? Paulo de Montes Claros também está com a gente. Paulo, Deus te abençoe, viu? Abençoado domingo também para você. A Custódia Ribeiro, de Atibaia, ela pede pela alma de seu pai, Joaquim, para o José Xavier, colocando tudo notado, tá bom, Custódia? A Lida de Maceió, já falei, mas ela mandou um recado aqui, né? Pede por todos os seus pais, os bisavôs. Ai, que coisa linda, como é bom poder lembrar, né? Eu só tive uma vovó, Eu não conheci nem um avô, nem a outra avó. Só conheci uma avó, mas também em compensação, Deus deixou ela com a gente até os 93, 94 anos de idade que ela tinha quando levou ela de volta, tá bom? Obrigado mais uma vez, viu? Deus abençoe você, viu, Custódio? Abençoe, então, todos vocês que estão conosco nessa manhã. Agora, eu vou bater um papo com você, minha queridinha. Vem cá. Eu vi que todo mundo fala, ai, que coisinha linda, ai, que coisinha fofa, ai, que... Todo mundo elogiando você, com que eu concordo, tá? Mas tô brincando, eu concordo. Mas eu quero saber daqui a pouco, vai pensando aí, o que que você achou de estar aqui com a gente hoje? Vai pensando, você tem muito tempo para pensar, viu? O que que você vai fazer? Por enquanto eu quero chamar aqui a mamãe Luana. Mamãe, está emocionada? Não é para menos, não é para menos, ver essa coisinha fofa aqui, tua filhinha, fazendo toda essa beleza que ela fez, levando essa alegria, levando essa, toda essa atividade dela hoje para tantas famílias, que, como acontece toda semana, muitas famílias vão me ligar, vão querer saber como é que pode seus filhos participarem, tá bom? Como que pode seus filhos participarem? E eu dou a orientação, se precisar, eu passo por escrito um telefone onde você vai ligar para mim, tá bom? Onde você vai ligar para mim, viu? É, onde você vai deixar o recado no WhatsApp. E aí eu entro em contato com você depois para passar as orientações, como que tua criança pode participar. Então anota aí, e se alguém quiser por escrito, eu passo, manda aqui no Zap. Eu quero esse telefone aí para ver como é que minha netinha, minha netinha, meu filho, minha filha pode participar, tá bom? O DDD é 11, eu estou na Grande São Paulo, DDD 11 976 14 17 34. Eu vou repetir, o DDD é 11 976 14 17 34, tá bom? Se quiser depois, manda aqui no WhatsApp, ó, repete o telefone aí para mim ver como é que eu posso a criança. 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Agora sim, queridinha, vem aqui pertinho do vô Jorge. Todo mundo falou que gostou de você, eu também confesso que gostei, mas e você, você gostou de verdade de estar aqui? Fala, você pretende um dia voltar no programa do vô Jorge? Claro, com toda a família, com a mamãe Luana, com o papai Gustavo, com o vovô e vovó Cláudia, Carlos, Lúcia e João, os padrinhos John e Michele, claro que eles podem voltar. O titio Vinícius, a titia Fer, ei Fernanda, você volta com ela? Olha, na hora, claro que sim, então tá bom. O Rian, Ana Cláudia, o Ravi, a Júlia, quem sabe quando eles vierem você vem junto também. Bom, fala pra mim, gostou, não gostou, fica à vontade, pretende voltar, é com você, queridinha.
0: Muito obrigada, vovô Jorge, foi um prazer estar aqui com você. Salve Maria Imaculada.
4: Ô, meu anjo! ela fala ainda muito obrigado. Nós que agradecemos de você ter aceitado vir aqui. Você vai voltar, assim, no nosso programa. Você é uma alegria muito grande, tá bom? Ah, meu Deus do céu. Juquinha, daqui a pouquinho, a gente faz aquele intervalo, vão trazer palavras de vida, né? Palavras de vida. Todo mundo, você vai indo para casa, queridinha? Você vai ouvindo o programa, tá bom? Até às 13 horas... Muita gente vai mandar beijo, recado para você, tá bom, Rihanna? Então, agora eu vou deixar vocês com palavras de vida, depois a seguir nós vamos transmitir a Santa Missa, e depois da Santa Missa eu volto, se Deus quiser eu volto, para te acompanhar até às 13 horas com o nosso almoço em família, tá bom? Nós vamos almoçar na tua casa, se Deus quiser, hoje a nona não vai impedir, tá bom? Acho que ela foi na festa de algum pai por aí, tá nem, acho que nem sei se ela tá por aqui. A nona não tá, então nós vamos almoçar na tua casa, né? Né, Juquinha? A nona foi na casa, talvez algum pai da família dela que ela foi curtir, ah, pelo menos dá um sossego para nós, a nona. Então agora, queridinha, Deus te abençoe. Obrigado, família, obrigado a vocês que estiveram conosco. Fiquem com Deus, tá bom? Eu vou gritar bem forte, vou gritar bem forte para você em casa também responder, ó. Um abraço, um beijo a todo mundo, feliz Dia dos Pais e salve,
0: salve Maria,
4: Maria
0: Imaculada.
4: Imaculada.
0: Salve Maria Imaculada.
4: Ela pegou o microfone da minha mão de volta. Tchau, anjo, Deus te abençoe. Até uma próxima oportunidade. Até já já com Palavras de Vida. Você também.

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3: Sou um pobre infeliz e trago no meu peito o coração ferido. Vou definhando como a sombra que declina. Ajuda-me, Senhor, meu Deus, salva-me segundo o teu amor. Salmo 108.
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1: Olá, um bom dia para você que nos acompanha através de uma das emissoras interligadas à Rede Imaculada de Comunicação. Mais uma vez estamos juntos para meditarmos a Palavra de Deus deste dia. A partir de agora apresentamos Palavras de Vida.

Estamos vivendo hoje o 19º domingo do tempo comum. A tradição popular identifica este mês, o mês de agosto, até rima, né? Com o mês do desgosto, o mês do azar. Noivos evitam se casar neste mês, devido a tantas e tantas superstições. No entanto, este é um dos mais importantes meses para a nossa igreja, que propõe para as comunidades e para cada um de nós uma profunda reflexão em torno do tema vocação. Cada domingo é dedicado respectivamente a uma delas. Vocação para o Ministério Ordenado, que já celebramos no domingo passado. A vocação para a vida familiar, em particular os pais, que hoje nós celebramos. Portanto, mais uma vez, nós parabenizamos e oferecemos as nossas orações para todos os pais vivos e falecidos. E nos próximos domingos, vamos celebrar a vocação religiosa, depois a vocação leiga, e o quinto domingo nós reservamos para os catequistas. Vejamos juntos agora a leitura de hoje. A primeira leitura é tirada do Livro dos Reis. E vemos aqui que Deus pode nos falar de diversas maneiras, também no silêncio do coração. O profeta Elias procurava o Senhor e pensava então que ia encontrá-lo através de manifestações extraordinárias. No entanto, Deus estava onde? Na brisa suave, quase despercebido. A voz do Senhor se fez ouvir não sob os sinais majestosos, estrondosos, mas na mediação silenciosa da sua palavra inspirada. Veja, não são as grandes tempestades que levam o agricultor a esperar grandes colheitas. São aquelas chuvas calmas, constantes, que penetram a terra e descem ao fundo das raízes. A chuva forte só estraga, destrói a lavoura. Não são os vendavais que distribuem o pólen de flor em flor, mas sim aqueles pequenos pássaros, as abelhas, na brisa suave. A mensagem de Deus para nós é que as grandes ideias não são fruto do barulho, mas da reflexão. Portanto, aprendemos hoje que o silêncio é um dos meios mais fecundos da perfeição.

O salmo de hoje é o Salmo 84. Ele é uma oração coletiva de súplica, logo após a volta do exílio, e se refere à recente libertação do povo. Para o salmista, o exílio teve valor de purificação, pois encobriu o pecado do povo, a sua infidelidade a Deus. Ao chegar do exílio, o povo se defronta com grandes dificuldades, tais como organizar a comunidade, restabelecer o culto, reconstruir o templo, sanar então sérios problemas sociais. O plano de restauração, portanto, é ainda uma grande aspiração. A essa súplica responde um oráculo do sacerdote. Deus anuncia paz, plenitude de condições de vida, se o povo se converter ao projeto dele. A glória ou a presença de Deus volta à terra, acompanhada pelo amor, pela fidelidade, justiça e paz, que produzem então prosperidade para todo o povo. Esse salmo ressalta que o nosso Deus é misericordioso, é justo e a sua bondade é infinita, e deslumbra então aquilo que todos nós sonhamos para o nosso mundo: a justiça e a paz, de mãos dadas, caminhando lado a lado.

A segunda leitura que chegamos é tirada de São Paulo, da carta de São Paulo aos Romanos. E como vimos já, vocação quer dizer chamado. E nesse mês vocacional, essa leitura vai muito bem. Nesta carta endereçada aos Romanos, Paulo demonstra grande preocupação. Paulo, que de perseguidor dos cristãos, por causa da vocação, por causa do chamado de Deus que lhe aparece na pessoa do Cristo ressuscitado, transformou-se em um homem de muita fé, bem diferente de Pedro. O Pedro do Evangelho de hoje, que duvidou de Jesus, sentiu medo e quase se afogou. A preocupação de Paulo, sobretudo no trecho que hoje nós meditamos, nesta carta aos Romanos, reside no fato dos israelitas não demonstrarem fé em Cristo, o Deus bendito, único e verdadeiro. Paulo tem consciência de que Deus escolhe Israel como seu povo e com ele fez então uma aliança eterna. No entanto, a fé deve prevalecer. Por isso, Paulo tem esperança de que seus compatriotas irão compreender o mistério da revelação de Deus através de Jesus Cristo.

Chegamos ao Evangelho de hoje, segundo Mateus, no capítulo 14, de 22 ao 33, que nos mostra Jesus subindo ao monte para rezar. Na madrugada, ele volta ao barco, caminhando sobre o mar. Os discípulos, com medo, pensam então que se tratava de um fantasma. Jesus se apresenta e os convoca a ter fé. Pedro então diz: Senhor, se és tu, manda-me ir ao teu encontro caminhando sobre a água. Após o sim do mestre, Pedro cria coragem, acredita e sai caminhando sobre o mar. Quando duvida, quando começa a ventar sobre si, começa então a se afogar. Mas Jesus logo lhe estende a mão, segura-o com firmeza, o eleva acima das águas que queriam afogá-lo e diz: Homem fraco na fé, por que duvidas? Jesus chamou a atenção de Pedro, mas foi ele o único que demonstrou, pelo menos parcialmente, sua fé. Os outros discípulos não se arriscaram a andar sobre as águas e por isso então não receberam, assim como Pedro, um abraço amigo, nem sentiram a firmeza daqueles braços fortes retirando-os do perigo. Aqui nesse evangelho, o mar simboliza o lugar do medo, lugar do mal, lugar do desconhecido. O medo que vem do mar é comparado neste evangelho com o medo dos discípulos. Pedro, aquele que é a pedra de sustentação, diante do vento forte sente medo e começa a afundar. Pedro então representa aqui aquele que tem pouca fé e vacila no caminho. No entanto, claramente aparece aqui a mão de Deus. Jesus o segura com firmeza e acalma o vento forte que vem do mar. A barca aqui é a igreja. É o lugar seguro, apesar do mar violento e perigoso, que tenta, de todas as formas, afundá-la. Entretanto, o próprio Jesus disse: Eu te declaro, tu és Pedro, e sobre esta pedra edificarei a minha igreja, e as portas do inferno não prevalecerão contra ela. Para finalizar, convém relembrar que não podemos duvidar da presença constante de Deus ao nosso lado. Eu, você, todo cristão é chamado a enfrentar as dificuldades do mar da vida, a acreditar sempre e, apesar do medo, segurar nas mãos de Deus, caminhar e professar a sua fé em Jesus, o Filho de Deus.

Para encerrar nossa meditação de hoje, aqui vai a nossa pequena homenagem para todos os pais. Pai é tudo isto que vamos dizer. Pode ser rico ou pobre. Pode ser novo, pode ser velho. Pode estar conosco ou junto de Deus. Pode ter casa ou morar sob o viaduto. Pode usar gravata ou macacão. Pode ter terras ou então ser um sem terra. Pode estar desempregado ou desempregado. Olha, pode ser tanta coisa ou simplesmente pai. Por tudo isso, Pai, não somente hoje, mas em todos os dias de nossas vidas, queremos nos lembrar do Senhor como aquele que muitas vezes não dormiu, pensando como conseguir um trabalho para com dignidade pagar o aluguel, comprar alimentos, roupas e remédios para todos nós. Queremos nos lembrar, Pai do Senhor, como sendo aquele que se segurou mesmo e contou até 10 para não nos dar umas palmadas. Aquele que gargalhou conosco, que também chorou escondido, mas nunca deixou de pensar um minuto sequer nas coisas mais valiosas de sua vida, que somos nós, os seus filhos.

com os trabalhos técnicos de Douglas Legori, Juca Felizmino, e com a apresentação desse seu amigo Jorge Lorente, encerramos aqui a nossa meditação da Palavra de Deus. A seguir, vamos transmitir a Santa Missa. Logo após, teremos o nosso almoço em família. Fica aqui um forte abraço, carinhoso de verdade, em particular para todos os pais. Salve Maria Imaculada e louvado seja Nosso Senhor Jesus Cristo!

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Salve Maria Imaculada. Paz e bem a todos. Queremos acolher você presente no Oratório Imaculada Conceição e São Maximiliano Maria Kolbe e também você que nos acompanha através da Rede Imaculada de Comunicação. Celebra conosco Frei Alexandre Patucci, franciscano menor conventual. Mês Vocacional 2026, Comunidades Vocacionais, Encontro, Testemunho e Missão. Perseverantes e bem unidos, partiu o pão pelas casas. Vocação para a vida em família, Dia dos Pais. 19º Domingo do Tempo Comum. Caros irmãos e queridas irmãs, sejamos todos bem-vindos à Casa do Pai. A liturgia de hoje nos fala sobre a manifestação de Deus ao longo da história. Em meio às dificuldades, o Senhor sempre se revelou ao seu povo, até que na plenitude da graça, Ele vem estar no meio de nós, em Cristo Jesus. É Ele que nas tormentas da vida nos diz: coragem, eu sou, não tenhais medo. Mesmo diante dos nossos medos e fraquezas, Ele sempre está a nos estender a mão. Hoje rogamos ao Senhor que estenda sua mão a todos os pais, chamados a formarem e zelarem por suas famílias. Caminhemos confiante ao encontro do Senhor. Com alegria, iniciemos cantando. Música.

Lembrai-vos, Senhor, da vossa aliança, e nunca esqueçais a vida dos vossos pobres. Levantai-vos, Senhor, e julgai vossa causa, e não fecheis o ouvido ao clamor dos que vos

0: os procuram. Em nome do Pai, do Filho e do Espírito Santo.
1: Amém.
0: Irmãos e irmãs, sejamos todos bem-vindos para celebrarmos esta Eucaristia. Também acolhemos você que nos acompanha pela Rede Imaculada de Comunicação. E hoje, de modo muito especial, com calendário civil, também celebramos o Dia dos Pais. Cadê os nossos pais aqui presentes? Levantem as mãos, aqueles que são pais. Queremos acolher, rezar por você neste dia, esta vocação tão bonita, né? Rezar pelos pais aqui presentes, aqueles que talvez estão distantes, aqueles que já partiram, trazemos no coração, colocamos no altar do Senhor. O Deus da esperança, que nos cumula de toda alegria e paz em nossa fé, pela ação do Espírito Santo, esteja convosco.
1: Bendito seja Deus que nos reuniu no amor de Cristo.
0: Reunidos no amor do Cristo, reconheçamos diante dele os nossos pecados, as nossas falhas, às vezes que falhamos em nossa vocação, em nossa missão, tudo aquilo que nessa semana talvez não tenha sido bom em nossas ações. Vamos pedir perdão ao Senhor para bem celebrarmos estes santos mistérios.

0: Deus Todo-Poderoso no amor, rico em misericórdia, tenha compaixão de nós, perdoe os nossos pecados e nos conduza à vida eterna.
1: Amém.
0: Também lembramos aqueles que quiserem a confissão sacramental, Frei Josimar está atendendo na sacristia. Com alegria entoemos o nosso hino de louvor.

0: Oremos. Com a oração da igreja, apresentemos ao Senhor as nossas intenções, aquelas colocadas diante do altar, aquelas que cada um de nós trazemos em nosso coração, nesta manhã, neste dia do Senhor. Colocamos assim diante do altar as nossas vidas, preocupações, inquietações, pessoas que precisam da nossa oração. De modo particular, rezamos por todos os pais aqui presentes, distantes, os que já partiram. Também com a igreja hoje celebramos a vocação da família, rezamos por toda a família. E de modo particular a saúde de Joaquim Anjos Pessoa, também o descanso eterno de Wilson Orlando Barreto Pérez, Vitor Fernandes Figueira e Marco Antônio Lebre. Deus eterno e todo-poderoso, a quem, inspirados pelo Espírito Santo, ousamos chamar de Pai, fazei crescer em nossos corações o Espírito. Deus eterno e todo-poderoso, a quem, inspirados pelo Espírito Santo, ousamos chamar de Pai, fazer crescer em nossos corações o espírito de adoção filial, para merecermos entrar um dia na posse da herança prometida. Por nosso Senhor Jesus Cristo, vosso Filho, que é Deus, e convosco vive e reina, na unidade do Espírito Santo, por todos os séculos dos séculos.
1: Amém. Sabemos que o Senhor nos vem salvar também na graça da sua palavra. Abramos nosso coração e os olhos da alma, para que Ele nos ajude a reconhecê-lo e assim vencermos as tormentas da vida.
2: Leitura do primeiro livro dos Reis. Naqueles dias, ao chegar a Oreb, o monte de Deus, o profeta Elias entrou numa gruta onde passou a noite. E eis que a palavra do Senhor lhe foi dirigida nestes termos: sai e permanece sobre o monte diante do Senhor, porque o Senhor vai passar. Antes do Senhor, porém, veio um vento impetuoso e forte, que desfazia as montanhas e quebrava os rochedos. Mas o Senhor não estava no vento. Depois do vento, houve um terremoto, mas o Senhor não estava no terremoto. Passado o terremoto, veio um fogo, mas o Senhor não estava no fogo. E depois do fogo, ouviu-se um murmúrio de uma leve brisa. Ouvindo isso, Elias cobriu o rosto com o manto, saiu e pôs à entrada da gruta. Palavra do Senhor.
1: Graças a Deus.

0: Leitura da Carta de São Paulo aos Romanos. Irmãos, não estou mentindo, mas em Cristo digo a verdade, apoiado no testemunho do Espírito Santo e da minha consciência. Tenho no coração uma grande tristeza e uma dor contínua, a ponto de desejar ser eu mesmo segregado por Cristo em favor de meus irmãos, os de minha raça. Eles são israelitas. A eles pertencem a filiação adotiva, a glória, as alianças, as leis, o culto, as promessas e também os patriarcas. Deles é quem descende. Quanto à humanidade, Cristo, o qual está acima de todos. Deus bendito para sempre. Amém. Palavra do Senhor.
1: Graças a Deus. Com alegria aclamemos.

0: Proclamação do Evangelho de Jesus Cristo segundo Mateus.
1: Glória a vós, Senhor.
0: Depois da multiplicação dos pães, Jesus mandou que os discípulos entrassem na barca e seguissem à sua frente para o outro lado do mar, enquanto ele despediria as multidões. Depois de despedi-las, Jesus subiu ao monte para orar a sós. A noite chegou e Jesus continuava ali sozinho. A barca, porém, já longe da terra, era agitada pelas ondas, pois o vento era contrário. Pelas 3 horas da manhã, Jesus veio até os discípulos, andando sobre o mar. Quando os discípulos o avistaram, andando sobre o mar, ficaram apavorados e disseram: "É um fantasma!" E gritaram de medo. Jesus, porém, logo lhes disse: "Coragem, sou eu, não tenhais medo." Então Pedro lhe disse: "Senhor, se és tu, manda-me ir ao teu encontro, caminhando sobre a água." E Jesus respondeu: "Vem." Pedro desceu da barca e começou a andar sobre a água, em direção a Jesus. Mas quando sentiu o vento, ficou com medo e, começando a afundar, gritou: "Senhor, salva-me." Jesus logo estendeu a mão, segurou Pedro e lhe disse: "Homem fraco na fé, por que duvidastes?" Assim que subiram no barco, o vento se acalmou. Os que estavam no barco prostraram-se diante dele, dizendo: "Verdadeiramente, tu és o Filho de Deus." Palavra da salvação. Podemos nos assentar, irmãos e irmãs, para meditarmos a palavra de Deus nesta liturgia, que, como observamos, nos fala da fé, nos fala do dom da fé, da necessidade de sempre crescermos na fé. A fé não é algo automático, a fé também é um cultivo constante em nossa vida, não é algo pronto e acabado, é um cultivo que precisa ser, portanto, exercitado, buscado. Nós sempre rezamos em cada Eucaristia: "Senhor, eu creio, mas aumentai a minha fé." A caminhada da fé é um caminho que vai se construindo, e a fé também deve ser um cultivo constante. Nós ouvimos a palavra de Deus, sobretudo o Evangelho. Jesus tinha realizado a multiplicação dos pães e envia os discípulos na barca para ir para uma outra margem. O Evangelho, contando um fato histórico, ele nos ensina também, ele é também um sinal. Por exemplo, nós interpretamos que a barca com os discípulos é uma imagem da igreja. Sabem que desde os primeiros cristãos, eles se referiam à igreja como a barca de Pedro. Todos nós estamos nesta barca, a barca de Pedro, a comunidade de fé que navega no mar da história para outra margem, para o próprio céu. Quando a gente avista, na praia, o mar, eu tenho uma sensação de grandeza, de infinitude, o horizonte sempre é algo muito profundo, belo, misterioso. Eu tenho essa imagem, barco navegando, o horizonte, para além do mar, nos aponta o infinito. É para onde a igreja caminha, é para onde esta barca caminha, navegando nos mares da história. É uma imagem da igreja, é uma imagem também da barca da nossa própria vida, da nossa família. Navegamos no mar da vida. E é interessante que na Sagrada Escritura o mar representa as forças do mal. representa as forças do mal, mas a igreja caminha por sobre o mal, porque Cristo venceu. Ela caminha para além do mal, para além das forças do mal, ela caminha rumo ao infinito. Esta imagem que o Evangelho nos traz. A igreja deve sempre ir adiante, nós devemos sempre ir adiante, é o Senhor que nos envia a ir adiante. Bem, o texto continua dizendo que essa barca foi, mas o Senhor ficou, ele subiu ao monte para orar. A barca vai, mas Jesus não está fisicamente ali com os discípulos, ele subiu ao monte para orar. Podemos pensar na imagem da própria ascensão de Jesus. Ele subiu no monte que é o céu agora, e a barca continua a navegar. Às vezes a gente tem a impressão de estar sozinhos, de que o Senhor não está presente. Às vezes fazemos essa experiência, mas Ele está lá no monte a orar também por nós, também por esta barca que é a igreja. O Senhor não cessa de interceder por nós. E assim vamos navegando nos mares da história e da vida. Então o texto nos diz que num determinado momento aquela barca começa a ser agitada pelos ventos contrários. Quantos ventos contrários na história da igreja ao longo dos séculos? Muitos. Quantos ventos contrários também talvez nós já experimentamos, e talvez alguns estejam experimentando neste momento ventos contrários. Cada um sabe o que traz no coração, no momento da sua vida, no momento presente. Enfim, os discípulos enfrentavam naquela barca os ventos contrários. E então, o texto nos diz que pelas 3 da manhã, Jesus veio até os discípulos, andando sobre o mar. Mas quando os discípulos o avistaram, ficaram apavorados e disseram: é um fantasma. Como é difícil, diante dos ventos contrários, nós percebermos a ação de Deus. Às vezes é difícil a gente ver, diante das dificuldades que enfrentamos, não conseguimos perceber, por vezes, a presença de Deus, às vezes sim, às vezes não, né? Isso acontece. Os discípulos não conseguiram perceber a presença de Jesus. É um fantasma, é alguma outra coisa. Não perceberam a presença do Senhor, mas Ele diz: não tenham medo, coragem, sou eu. Coragem, sou eu. O Senhor está presente conosco, mesmo em meio aos ventos contrários, mesmo que a gente não consiga compreender e perceber a sua presença, mesmo que a gente interprete errado a sua presença, Ele está conosco e nos diz: coragem, sou eu. E então, aqui nós vamos ver, né, o quanto agora o Evangelho vai nos ensinando sobre a fé. Pedro, então, vai dizer: Senhor, se és tu, manda-me ir ao teu encontro caminhando sobre a água. A gente percebe que aqui Pedro já traz um pouco de dúvida na fé. Senhor, se és tu, ele ainda não sabe que é o Senhor. Ele ainda tem dúvida se é o Senhor. Se és tu, me permita andar sobre a água. E andar sobre a água, andar sobre o mar, significa o quê? A capacidade de ir além das dificuldades, das forças do mal. Me permita ir, Senhor, se és tu. E Jesus vai dizer a Pedro: vem. Pedro tem uma prova científica de que é o Senhor. Pedro tinha uma prova de que ele podia caminhar sobre o mar. O que o faz caminhar é tão somente a palavra do Senhor. A palavra de Jesus: vem. Pedro naquele momento confia na palavra do Senhor para poder ir então, e ele se lança a ir. Aí nós vemos a fé de Pedro fundada na palavra, não numa evidência empírica, não numa certeza racional e absoluta. A fé é uma confiança na palavra do Senhor. E Pedro vai, e ele dá alguns passos, diz a palavra de Deus. Ele começa a caminhar sobre o mar, mas quando de novo o vento contrário soprou, ele teve medo e duvidou e começou a afundar, né? O que Jesus faz por primeiro? Briga com Pedro? Condena Pedro? Não, Jesus estende a mão, né? Porque Pedro diz: Senhor, salva-me, salva-me. O Senhor estende a mão, tira-o, né, do mar, ele estava afundando, e o reconduz à barca. E então a pergunta, né, homem fraco na fé, por que duvidastes? Jesus não está brigando com Pedro, mas nessa pergunta que ele faz a Pedro, ele também o faz a nós. Também ele faz a nós, para que a gente possa compreender os nossos medos e dúvidas, para crescer na fé, não para anular os medos e as dúvidas. Eu costumo dizer, uma das coisas que mais se repete na Escritura é a frase: não tenhas medo. Muitas vezes aparece, muitas vezes. Por quê? O Senhor sabe que a gente tem medos. É interessante a gente perceber, por exemplo, Pedro, os discípulos, quantos milagres eles já tinham experimentado da parte de Jesus. Tinham visto a multiplicação dos pães, tinham visto Jesus caminhar sobre o mar. Pedro tinha dado alguns passos sobre o mar, quantos milagres, quantos prodígios, mas quando veio o vento contrário, ele teve medo e duvidou. Também nós, talvez experimentemos, já tivemos experimentado milagres, momentos em que sentimos a presença de Deus, a força de Deus, momentos em que a gente se sentia forte e venceu dificuldades, e vimos a graça de Deus, mas quantas vezes, mesmo experimentando as graças de Deus, em momentos outros, a gente duvida, a gente tem medo, a gente se sente fraco, não é assim? Talvez a gente se culpe: como que eu posso duvidar, sendo que eu experimentei tantas coisas, sendo que eu vi tantas coisas, e agora ter medo e duvidar? Mas isso é profundamente humano. E a fé, a palavra de Deus nos ensina, não é deixar de ter dúvidas e medo. Não é isso ter fé. Ter fé não é não ter dúvida e não ter medo. A gente vai aprendendo que a fé é a capacidade de ir além das dúvidas e dos medos. E de novo, e de novo, e de novo, e de novo, e de novo. A fé é aquilo que faz a gente ir adiante. E nós percebemos que então o medo e a dúvida faz parte das nossas vidas. Eu diria que tem até um lado bom, o medo e a dúvida. Se a gente não tivesse medo de nada, a gente quebrava a cara, né? Estamos celebrando o Dia dos Pais, da família. Às vezes, quando é pequeno, sobretudo, tem que colocar alguns medos, né? Olha, não põe a mão na tomada, porque senão vai tomar choque, não é assim? Então, alguns medos na nossa vida, eles são necessários para a gente ter atenção, né? A dúvida tem um lado bom, sabe qual? A gente perceber que não é o dono da verdade. Às vezes a gente quer ter toda a razão, quer estar certo em tudo, mas se a gente olha quantas dúvidas a gente tem, a dúvida nos ensina a humildade, de que a gente não é dono da verdade. Sim, temos que tomar cuidado para aquilo que pode ter de ruim no medo e na dúvida. O excesso do medo pode nos paralisar, né? Pode nos paralisar. O excesso do medo leva também a outros problemas. O autoritarismo, no fundo, é um medo, né? Então, quer se impor pela autoridade porque tem medo. O excesso da dúvida leva ao relativismo, né? Então, nada é verdade, tudo é dúvida, relativismo. É o excesso, é o lado negativo do medo e da dúvida, que a fé deve nos ajudar a superar. E de novo, a fé não é deixar de ter medos e dúvida. A fé é, com medo e com dúvida, mesmo às vezes sem entender muitas coisas, como Pedro dizer: Senhor, salva-me, porque a salvação não está em mim, não está nas minhas forças, não está tão somente nas minhas capacidades, mas está na certeza da fé de que tudo está nas mãos do Senhor, que é Pai. Na oração da coleta desta missa, nós rezamos, né? A graça que temos de poder dizer que o Senhor é Pai, de que tão tudo está em Suas mãos. Essa é a certeza da fé, que não é uma certeza científica, que não é uma certeza do 2 mais 2 é igual a 4, mas é uma certeza que vai muito além. Tudo está nas mãos do Senhor, mesmo aquilo que eu não compreendo, mesmo aquilo que eu ainda não vejo, tudo está em suas mãos. Ele é aquele que salva e que então dá sentido às nossas vidas. É essa experiência que Pedro faz, e é bonito que então o texto diz que o Senhor reconduziu Pedro à barca e o vento se acalmou. Aqui a gente também pode refletir algo interessante. Pedro quis caminhar sobre o mar sozinho. Se a gente quiser ir mundo afora sozinho, a gente vai afundar. A gente vai afundar. Se a gente confiar nas nossas forças, tão somente em nós, a gente vai afundar. O caminho é: Senhor, salva-me. E dentro da barca, a comunidade de fé, a família, os amigos, como nós precisamos, né, da comunidade uns dos outros para fazer essa experiência do vento que se acalma, num abraço, numa palavra, numa acolhida, na partilha da vida, na partilha dos próprios problemas, né? A gente encontra conforto, consolo também. Então é aí o lugar onde a gente pode navegar, ir adiante, não sozinho, não se achando autossuficiente, mas percebendo que somos fracos. E a experiência da fé, ela começa por aí, ao reconhecer a nossa pequenez e que nós necessitamos uns dos outros. E a fé é essa confiança em Deus por primeiro, e também uns nos outros, com os nossos limites, com as nossas fragilidades, essa confiança uns nos outros, porque junto então nós podemos caminhar como comunidade de fé, como família, enfrentar, né, navegar os mares da vida, enfrentar os ventos contrários, mas na certeza do amor uns pelos outros, do perdão, do apoio, da força e do consolo e da graça de Deus, que sempre nos conduz e nos faz ir adiante. Que o Senhor nos ajude nessa Eucaristia a pedirmos de um modo novo: Senhor, aumentai a nossa fé, mesmo com minhas dúvidas às vezes, com meus medos. E o Senhor sabe, Ele conhece, não precisamos esconder de Deus as nossas dúvidas e medos, mas apresentar a Ele. E mesmo com medos e dúvidas, tudo está em Tuas mãos. E que essa força em Deus, no Espírito, nos faça ir adiante. Que a fé é isso, não é deixar de ter medos e dúvidas, mas é a certeza que para além das nossas fragilidades, tudo está nas mãos do Senhor. E nele eu posso ir adiante, porque Ele nos conduz. Louvado seja o nosso Senhor Jesus Cristo.
2: Para sempre seja louvado.
0: Renovemos a nossa fé. Creio em um só Deus, Pai Todo-Poderoso,
2: Criador do céu e da terra, de todas as coisas visíveis e invisíveis. Creio em um só Senhor, Jesus Cristo, Filho unigênito de Deus, nascido do Pai antes de todos os séculos, Deus de Deus, luz da luz, Deus verdadeiro de Deus verdadeiro, gerado, não criado, consubstancial ao Pai. Por Ele todas as coisas foram feitas, e por nós, homens, e para a nossa salvação, desceu dos céus e se encarnou pelo Espírito Santo no seio da Virgem Maria, e se fez homem. Também por nós foi crucificado sob Pôncio Pilatos, padeceu e foi sepultado, ressuscitou ao terceiro dia, conforme as Escrituras, e subiu aos céus, onde está sentado à direita do Pai, e de novo há de vir em sua glória, para julgar os vivos e os mortos, e o seu reino não terá fim. Creio no Espírito Santo, Senhor que dá a vida, e procede do Pai e do Filho, e com o Pai e o Filho é adorado e glorificado, Ele que falou pelos profetas. Creio na Igreja, una, santa, católica e apostólica. Professo um só batismo para a remissão dos pecados e espero a ressurreição dos mortos e a vida do mundo que há de vir. Amém.
0: Caros irmãos e queridas irmãs, rezemos a Deus, nosso Pai, que nos escuta quando o invocamos, e apresentemos-lhes as nossas preces por todas as pessoas, dizendo com confiança:
2: Mostrai-nos, ó Senhor, vossa bondade.
3: Mostrai-nos, ó Senhor, vossa bondade. Senhor, Pai Santo, santificai a vossa Igreja, para que seja sempre no mundo sinal da vossa manifestação, na vivência e no testemunho dos valores do vosso reino, nós vos pedimos.
2: Mostrai-nos, ó Senhor, vossa bondade.
3: Senhor, Pai Santo, suscitai em nossas comunidades o desejo de renovar a cada dia a adesão aos dons por vós oferecidos, para que anunciemos com fervor a todos a salvação que vem de vós. Nós vos pedimos.
2: Mostrai-nos, ó Senhor, vossa bondade.
3: Senhor, Pai Santo, guiai os pais e todas as famílias ao vosso encontro, para que na escuta humilde e na comunhão com vós se empenhem concretamente na missão de amar, zelar e cuidar da família, como São José fez com a Sagrada Família de Nazaré. Nós vos pedimos.
2: Mostrai-nos, ó Senhor, vossa bondade.
0: Senhor, que estais sempre junto daqueles a quem as tempestades deste mundo põem em perigo, fazei que todos reconheçam a vossa presença e descubram que não podem caminhar sem a vossa luz e a vossa força. Por Cristo nosso Senhor.
4: Amém. No altar do sacrifício de amor, ofertamos a Deus, juntamente com pão e vinho, nosso compromisso de ação e testemunho na missão evangelizadora. Participemos do ofertório.

0: Orai, irmãos e irmãs, para que o meu e o vosso sacrifício seja aceito por Deus Pai Todo-Poderoso.
1: Receba, ó Senhor, por tuas mãos este sacrifício, para a glória do seu nome, para o nosso bem e de toda a sua santa igreja.
0: Senhor, acolhei com misericórdia os dons que concedestes à vossa igreja, e ela agora vos apresenta. Transformai-os por vosso poder em sacramento da nossa salvação, por Cristo nosso Senhor.
1: Amém.
0: O Senhor esteja convosco.
1: Ele está no meio de nós.
0: Corações ao alto.
1: O nosso coração está em Deus.
0: Demos graças ao Senhor nosso Deus.
1: É nosso dever e nossa salvação.
0: Na verdade, é digno e justo. É nosso dever e salvação dar-vos graças sempre em todo lugar, Senhor, Pai Santo, Deus Eterno e Todo-Poderoso. Pois em vossa misericórdia amastes tanto o mundo, que nos enviastes vosso próprio Filho como Redentor. Quisestes que ele fosse em tudo igual a nós, menos no pecado, para amardes em nós o que vos comprazia em vosso Filho. Por sua obediência ele restaurou os dons que por nossa desobediência, pecando, tínhamos perdido. Por isso também nós vos louvamos, Senhor, com todos os anjos e santos, e exultantes cantamos a uma

0: Na verdade, vós sois santo, ó Deus do universo, e tudo o que criastes proclama o vosso louvor, porque por Jesus Cristo, vosso Filho e Senhor nosso, e pela força do Espírito Santo, dais vida e santidade a todas as coisas, e não cessais de reunir para vós um povo que vos ofereça em toda parte, do nascer ao pôr do sol, um sacrifício perfeito. Por isso, ó Pai, nós vos suplicamos, santificai pelo Espírito Santo as oferendas que vos apresentamos para serem consagradas, a fim de que se tornem o corpo e o sangue de vosso Filho, nosso Senhor Jesus Cristo, que nos mandou celebrar estes mistérios.
1: Enviai o vosso Espírito Santo.
0: Na noite em que ia ser entregue, Jesus tomou o pão, pronunciou a bênção de ação de graças, partiu e o deu aos seus discípulos, dizendo: tomai todos e comei, isto é o meu corpo, que será entregue por vós.

Do mesmo modo, no fim da ceia, ele tomou o cálice em suas mãos, pronunciou a bênção de ação de graças e o deu aos seus discípulos, dizendo: tomai todos e bebei. Este é o cálice do meu sangue, o sangue da nova e eterna aliança, que será derramado por vós e por todos para a remissão dos pecados. Fazei isto em memória de mim.

0: Mistério da fé e do amor.
1: Todas as vezes que comemos deste pão e bebemos deste cálice, anunciamos, Senhor, a vossa morte, enquanto esperamos a vossa vinda.
0: Celebrando agora, ó Pai, o memorial da paixão redentora do vosso Filho, da sua gloriosa ressurreição e ascensão ao céu, e enquanto esperamos sua nova vinda, nós vos oferecemos em ação de graças este sacrifício vivo e santo.
1: Aceitai, ó Senhor, a nossa oferta.
0: Olhai com bondade a oblação da vossa Igreja e reconhecei nela o sacrifício que nos reconciliou convosco. Concedei que, alimentando-nos com o corpo e o sangue do vosso Filho, repletos do Espírito Santo, nos tornemos em Cristo um só corpo e um só Espírito.
1: O Espírito nos una num só corpo.
0: Que o mesmo Espírito faça de nós uma eterna oferenda para alcançarmos a herança com os vossos eleitos. A Santíssima Virgem Maria, Mãe de Deus, São José, seu esposo, os vossos santos apóstolos e gloriosos mártires, e todos os santos que não cessam de interceder por nós na vossa presença.
1: Fazei de nós uma perfeita oferenda.
0: Nós vos suplicamos, Senhor, que este sacrifício da nossa reconciliação estenda a paz e a salvação ao mundo inteiro. Confirmai na fé e na caridade a vossa Igreja que caminha neste mundo, com vosso servo, o Papa Leão, nosso Bispo Pedro, os bispos do mundo inteiro, os presbíteros, diáconos, os outros ministros, o povo por vós redimido. Atendei propício às preces desta família, que reunistes em vossa presença. Reconduzi a vós, Pai de misericórdia, todos os vossos filhos e filhas dispersos pelo mundo inteiro.
1: Lembrai-vos, ó Pai, da vossa Igreja.
0: Acolhei com bondade no vosso reino os nossos irmãos e irmãs que partiram desta vida. De modo particular, recordamos hoje Vitor Fernandes Figueira, Wilson Orlando Barreto Pérez e Marco Antônio Lebre. E todos os pais que já partiram, trazemos ao altar do Senhor. Unidos a eles, esperamos também nós saciar-nos eternamente da vossa glória. Por Cristo, Senhor nosso, por ele dais ao mundo todo o bem e toda a graça.

0: Somos chamados filhos de Deus e realmente o somos, por isso podemos rezar confiantes. Pai nosso que estais nos céus, santificado seja o vosso nome. Venha a nós o vosso reino. Seja feita a vossa vontade, assim na terra como no céu. O pão nosso de cada dia nos dai hoje. Perdoai-nos nossas ofensas, assim como nós perdoamos a quem nos tem ofendido. E não nos deixeis cair em tentação, mas livrai-nos do mal.
1: Livrai-nos de todos os males, ó Pai. Dai-nos hoje a vossa paz. Ajudados pela vossa misericórdia, sejamos sempre livres do pecado, protegidos de todos os perigos, enquanto aguardamos a feliz esperança e a vinda do nosso Salvador, Jesus Cristo.
2: Vós é o reino, o poder e a glória para sempre.
1: Senhor Jesus Cristo, dissestes aos vossos apóstolos: eu vos deixo a paz, eu vos dou a minha paz. Não olheis os nossos pecados, mas a fé que anima a vossa igreja. Dai-lhe, segundo o vosso desejo, a paz e a unidade. Vós que sois Deus, com o Pai e o Espírito Santo.
2: Amém.
1: A paz do Senhor esteja sempre convosco.
2: O amor de Cristo nos uniu.
1: Como filhos e filhas do Deus da paz, saudai-vos com gesto de comunhão fraterna.

0: Assim que subiram no barco, o vento se acalmou. Sede, Senhor, para nós calmaria, brisa leve, diante das tempestades, ventos contrários, que Tua palavra, a Eucaristia, Teu Espírito sejam para nós porto seguro, consolo, paz, calmaria, para que possamos seguir adiante. Oremos. Ó Senhor, a comunhão do vosso sacramento que acabamos de receber nos salve e nos confirme na luz da vossa verdade. Por Cristo nosso Senhor.
1: Amém.
0: Temos avisos, podemos nos assentar um instante.
1: Vamos iniciar uma semana muito especial aqui para a nossa comunidade. Na terça-feira, dia 11/8, teremos missa às 8h15 e às 20 horas, em louvor a Santa Clara, que é a padroeira das comunicações. Na quinta-feira, dia 13 de agosto, iniciaremos os festejos de São Maximiliano e solenidade da Assunção da Bem-aventurada Virgem Maria. Então, iniciaremos o tríduo na quinta-feira, nas missas das 8h15 e das 20 horas, com o tema São Maximiliano, padroeiro da família. No dia 14, na sexta-feira, festa de São Maximiliano, missas também às 8h15 e às 20 horas, o tema São Maximiliano, mártir da caridade. E no sábado, às 8h15, no dia 15 de agosto, tema São Maximiliano e os meios de comunicação. E no domingo, né, a solenidade da Assunção da Bem-aventurada Virgem Maria. Nós iniciaremos esse domingo aqui com missas a partir das 7 horas da manhã, às 10h30 e às 17 horas. Às 9 horas, nós temos aqui a coroa de São Maximiliano, que será rezada aqui no oratório. A praça de alimentação, que vai receber todos vocês aqui, nós estamos preparando, né, esse momento também com essa acolhida, né, para que a gente possa receber a todos. A partir das 8 da manhã às 15 horas, nós atenderemos na praça de alimentação. E também teremos missa, além da missa, né, das 10h30, teremos música ao vivo com o cantor Alexandro, do meio-dia às 15 horas. Ou seja, nós teremos uma semana muito abençoada com a presença de todos vocês, com esse momento de oração profundo, né, sobre São Maximiliano, nosso padroeiro. Então, todos estão convidados para esta semana ainda mais especial para a nossa comunidade, né, Frei?
0: Isso, uma semana para nós muito rica e bonita, porque celebramos no dia 11 Santa Clara, Santa Clara de Assis, né? Então, também a Santa Missa, celebrando esta que foi fiel discípula, né, de São Francisco no caminho de Jesus Cristo, né? E logo depois São Maximiliano Kolbe, que teremos então o tríduo, todos convidados a celebrar conosco. Dia 14 é o dia de São Maximiliano. Sim. Como cai na sexta-feira, celebraremos a liturgia de São Maximiliano, mas celebraremos de modo mais solene no domingo, junto à solenidade da Assunção de Maria. Então, nesse domingo, celebrando São Maximiliano, celebrando a Assunção de Maria, a cantina funcionando, um dia de alegria, um dia de festa para nós, de confraternização, em que agradecemos a Deus, né, pela vida de São Maximiliano, que inspirou, né, também esta obra, né, da Milícia da Imaculada. Então, para nós, um momento de muita gratidão a Deus e o convite, então, a vir celebrar e participar conosco.
1: Venham sem pressa, tá? Uhum. Podem chegar aqui 7 horas da manhã e ir embora só no final do dia. Né? Estaremos todos aqui para recebê-los.
0: Exato, exato. Muito bem. Podemos ficar em pé. Eu convido os pais a virem aqui na frente. Nós vamos renovar a nossa consagração, mas hoje os pais renovam a consagração à Nossa Senhora de modo particular, né? Renovando o dom desta vocação, a paternidade. Podem ficar virado para a imagem. Nós vamos fazer a consagração, renovar a consagração. Deus é Pai e Ele compartilha da sua paternidade com vocês. Olha a responsabilidade, que dom, né? Pode vir mais. É, tem bastante pai, que bom.
1: Podem, né? Subir também.
0: Isso. Vai. Queremos. Pode subir um pouquinho. Exato. E vamos assim renovar, né? Todos nós, a nossa consagração, a Nossa Senhora. Que os pais renovem de modo particular, né? A vocação, a paternidade, este dom, né, de Deus. Vamos assim renovar a nossa consagração. Virgem Imaculada,
2: minha mãe Maria, eu renovo hoje e sempre a consagração de todo o meu ser, para que disponhais de mim para o bem de todos. Somente peço que eu possa, minha rainha e mãe da Igreja, cooperar fielmente com a vossa missão de construir o reino do vosso Filho Jesus no mundo. Para isso vos ofereço minhas orações, sacrifícios e ações. Ó Maria concebida sem pecado, rogai por nós que recorremos a vós, e por todos quantos não recorrem a vós, especialmente pelos inimigos da Santa Igreja, e por todos quantos são a vós recomendados.
0: Eu peço nesse momento a assembleia, podemos levantar as mãos, nós vamos rezar pelos pais, pedindo a intercessão, né, de Nossa Senhora, pelos pais aqui presentes. Se o seu pai já está distante ou já partiu, traga-o no coração também nesse momento. E assim nós pedimos a Nossa Senhora que interceda por todos os pais, e fazemos isso também agradecendo a Deus, né, pelos nossos pais. Ave Maria, cheia de graça, o Senhor é convosco, bendita sois vós entre as mulheres, e bendito é o fruto do vosso ventre, Jesus. Santa Maria, Mãe de Deus, rogai por nós, pecadores, agora e na hora de nossa morte.
1: Amém.
0: São José, rogai por nós. Uma salva de palmas aos nossos pais, a nossa gratidão a Deus, né, por essa vocação tão bonita. Enquanto os pais voltam aos lugares, hoje a Igreja, celebrando o Dia dos Pais, celebra a vocação à família. Vamos pedir que Deus abençoe as nossas famílias, cantando esse refrão que todos conhecemos.

0: O Senhor esteja convosco.
1: Ele está no meio de nós.
0: Por intercessão de São José, abençoe-vos o Deus Todo-Poderoso, o Pai, o Filho, o Espírito Santo.
1: Amém.
0: Irmãos e irmãs, ide em paz, tenham todos um bom domingo, uma boa semana, que o Senhor vos acompanhe.
1: Graças a Deus.
0: Salve Maria Imaculada.
1: Salve Maria Imaculada.

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1: Em nome do Pai, do Filho e do Espírito Santo. Amém. O anjo do Senhor anunciou a Maria, e ela concebeu do Espírito Santo. Ave Maria, cheia de graça, o Senhor é convosco. Bendita sois vós entre as mulheres. Bendito o fruto do vosso ventre, Jesus. Santa Maria, Mãe de Deus, rogai por nós, pecadores, agora e na hora de nossa morte. Amém. Eis aqui a serva do Senhor. Faça-se em mim segundo a vossa palavra. Ave Maria, cheia de graça, o Senhor é convosco. Bendita sois vós entre as mulheres, e bendito o fruto do vosso ventre, Jesus. Santa Maria, Mãe de Deus, rogai por nós, pecadores, agora e na hora de nossa morte. Amém. E o Verbo se fez carne e habitou entre nós. Ave Maria, cheia de graça, o Senhor é convosco. Bendita sois vós entre as mulheres, e bendito o fruto do vosso ventre, Jesus. Santa Maria, Mãe de Deus, rogai por nós, pecadores, agora e na hora de nossa morte. Amém. Rogai por nós, Santa Mãe de Deus, para que sejamos dignos das promessas de Cristo. Oremos. Infundi, Senhor, em nossas almas a vossa graça, para que nós, que conhecemos pela anunciação do anjo a encarnação de Jesus Cristo, vosso Filho, cheguemos, por sua paixão e cruz, à glória da ressurreição. Pelo mesmo Jesus Cristo, Senhor nosso. Amém. Glória ao Pai, ao Filho e ao Espírito Santo, como era no princípio, agora e sempre. Amém. Santo anjo do Senhor, meu zeloso guardador, se a ti me confiou a piedade divina, sempre me rege, guarda, governa, ilumina. Amém. E agora nós vamos abençoar a água que você pode preparar aí na tua frente. A nossa proteção está no nome do Senhor, que fez o céu e a terra. Nós vos pedimos, Senhor, que abençoar esta água que agora vamos tomar no vosso santo nome. Dá, Senhor, a esta água uma energia especial que refaça nossas energias físicas, mentais e espirituais. Curai, Senhor, com esta água os nossos machucados, as nossas feridas. Afastai de nós, Senhor, com esta água as doenças, angústia, solidão, mágoas, depressão. Aumentai, Senhor, com esta água em nós a alegria, a serenidade, a paz, o vigor, a coragem, a força. E abençoai, Senhor, com esta água a nossa família. Em nome do Pai, do Filho e do Espírito Santo. Amém.
2: Oferecer esta mensagem. Celebramos neste mês a festa de Maximiliano Kolbe, que assumiu este envio de Jesus como algo maravilhoso sob a proteção da Mãe de Deus, a Virgem Santíssima, com uma milícia imaculada, dizendo: sim, vamos conquistar o mundo inteiro a Cristo sob a proteção e da Sola Imaculada. Nós optamos para isso. Somos agora comprometidos para que isso aconteça. Vá em frente, persevera. Você está colaborando com o Reino de Deus, sob a proteção da Imaculada. E vamos em frente, cada vez mais, oferecendo a nossa vida para que tudo possa acontecer pelo bem do Reino de Deus. Nesses dias esteve no túmulo de Santo Antônio, no dia dele, rezei por você, viu? Pedi a Santo Antônio que dê em você aquele entusiasmo de evangelizador. Neste mês celebramos o Dia dos Pais. Eles são a nossa vida. Os pais ainda estão vivos, para outros já estão com Deus. Mas neste dia nós queremos agradecer a Deus, porque somos fruto de amor. Agradecer a Deus pelo que esses pais fizeram, estão fazendo. Deus, que pai e mãe, abençoe a todos os pais.

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1: Olha aí, Almoço em Família. Quero convidar todos os pais, todos os pais. O Juquinha hoje, ele falou, olha, eu não vou nem pedir marmitex, porque eu vou almoçar com você, Jorge. Eu falei, eu estou convidando todos os pais para almoçar comigo. Juquinha, se você vem almoçar com a gente aqui, vai ser o maior legal almoçarmos juntos hoje, é almoço do Dia dos Pais, né? Agora eu quero agradecer ao Juca Felizmino, que esteve conosco no trabalho técnico e estudo até agora. Agora já vai saindo, se preparando para almoçar com a gente. E o Juninho Sá já está com a gente e vai ficar com você até as 18 horas. Ele que é pai também, dois meninos, todos eles torcem para o mesmo time seu? Todos eles torcem para o mesmo time? Então não deixa acontecer diferente não, hein? Os filhos nossos têm que torcer para o mesmo time nosso, a mesma religião nossa, mas se nós não nos empenharmos, não mostrarmos para ele por que que nós amamos o nosso time, por que que nós amamos a nossa igreja, nossas crianças mudam de igreja, mudam de time, então por isso que é muito importante, viu? Os dois filhos do Juninho torcem para o mesmo time dele, é isso, então também vai para a mesma religião dele, mas se ele não souber mostrar por que que ele ama tanto sua religião, ele não souber mostrar por que ele ama tanto o seu clube, aquelas cores e tudo mais, chega alguém na cabeça do filho e ensina tudo diferente. Ô, Juquinha e Juninho, encontrei um jovem ontem, estava com a esposa. Ontem eu estava lá em Santa Rosa de Viterbo. Olha aí, ó, olha o time da molecada dele. É o meu alvinegro. Olha só, é o nosso alvinegro. O Juquinha que lá no Rio de Janeiro ele era Flamengo. Quem é Flamengo no Rio, Juquinha? É corintiano em São Paulo. time do povo. Eu falei para aquele meu amigo, ele estava com a camisa do Tricolor. Eu falei, você sabia que até os 10 anos de idade eu torcia para esse time aí? É mesmo? Por que você mudou? Eu falei, porque alguém muito inteligente me enfiou na cabeça que eu tinha que mudar e estou até hoje. Brincamos bastante, mas é isso aí. A gente leva muito a sério o futebol, tem que levar muito a sério também a religião, tá bom? Agora sim, Juninho Sá, seja bem-vindo. Parabéns para você, hoje é Dia dos Pais, tá bom? Que Deus te abençoe com muita saúde, um lar assim, sempre feliz, viu? Normalmente vai acontecer, e é normal, um lar que não tem uma discussãozinha, uma coisa ou outra, então não é um lar verdadeiro, é fictício, só em novela, que em novela não acontece assim, então, mas o importante é que a gente... estar juntos, e aí tudo é superado, tá bom? Parabéns, então, você fica aqui representando todos os técnicos que nos acompanham nesse... Juninho, vamos ver se a gente consegue um almoço no Dia dos Pais na casa de algum amigo ou amiga, vamos? Olha, eu sou obrigado a confessar que eu tô com o estômago roncando, meio-dia e pouco... Já meio-dia 16, meu Deus do céu. É hora que a gente fica mesmo angustiado. Então liga para cá, 4397-6520. Vamos conversar. Fala para nós o que você está fazendo de bom para o almoço aí. Nós não somos de luxo, não, hein? Você gosta de chuchu? Olha, já perguntaram. O Juninho gosta de chuchu. Gosta de abobrinha? Gosta. Ovo frito? Ele gosta de ovo frito também. Então, arroz e feijão. Água, bagaço e casca. ele gosta de comer. O comida dele chama ABC. Água, bagaço e casca. Então, é rico. E é verdade, na casca tem uma vitamina, né? Eu procuro sempre fruta e tudo mais. Às vezes eu vou fazer suco, aí vai com casca e tudo, tá bom? Aí é isso aí. Então tá aí. ABC, vou marcar bem essa vitamina aí para mim fazer também tudo com bastante água, bagaço e casca. Aproveita tudo. Agora eu vou falar uma coisa pra você. Não é, agora falando muito sério. Eu pego o abacaxi, vou dar receita pra você que tá em casa, hein, ouvinte? Pra você fazer ainda hoje. Pega o abacaxi, antes de descascar, lava bem ele com aquela escova de roupa lá, sabe aquela escova? Lava bem. Daí tira a casca, mas tira meio grosso já, sabe? Além de já ir ficando mais bonitinho o teu abacaxi, sem quase aquelas coisinhas que vai saindo daquela. Aí você pega essa casca depois, corta ela um pouquinho, metade pelo menos, põe numa panela para ferver, põe lá uma ou duas maçãs. Se possível, põe duas maçãs. Corta os pedaços com casca e tudo, lava bem e põe lá. Aí depois você põe para ferver. Antes de ferver, você põe bastante canela em pó. Mas põe bastante canela mesmo em pó. Põe, joga por cima. E aí, no meu caso, eu adoço com adoçante culinário, né? Mas se você não tem problema, adoça com açúcar como você gostar. E deixa ferver por pelo menos uma hora e pouco. Depois, se possível, faça isso à noite. Depois deixa a panela fechada, tampada lá e deixa no outro dia. Você bate tudo no liquidificador e peneira bem. Aquele suco, segundo os médicos entendidos, tem de tudo que você pode imaginar. Tudo aquilo que tirou da casca de um ou de outro, tem tudo ali, tá bom? Além de ser até mesmo diurético. Então, você vai tomar um copão daquilo, você vai ver que delícia que é, tá bom? Além de fazer bem. Bom, enquanto tem gente ligando para nós aí, já está procurando ver quem é, vou colocar no altar aqui, ó. Opa, eu vou primeiramente aqui, eu tenho um recado aqui muito importante. Você sabe quem já me mandou um recado aqui, Juninho? Sabe quem mandou? O Nho Santella. Com certeza o Nho Santella está já preparando tudo para vir aqui. Deixa eu ver o que o Nho Santella está falando. Oi, Nho Santella, o senhor está junto com o Alex? Onde você está? Fala qualquer coisa aí. Boa tarde, Nho Santella. Alô, boa tarde.
2: Ô, vovô Jorge!
1: Oi!
2: Salve, Maria Imaculada, vovô Jorge! Ô, vovô Jorge, hoje é dia dos pais, vovô Jorge, ó. Vou falar pra você aqui, viu? O compadre Alex tá chegando aqui, viu? Nós já estamos chegando aqui com o pé de pano, viu, vovô Jorge? O domingão do dia dos pais aqui, viu? Vovô Jorge, feliz dia dos pais, você que é vovô. Você é pai duas vezes do mundo de gente, viu, vovô Jorge? Ó, deixa seu coração, viu? Daqui a pouquinho, Sertão de Deus tá chegando com aquelas músicas bonitas de Dia dos Pais. Com homenagem pro Dia dos Pais, vovô Jorge. Ah. Nós já estamos chegando, vovô Jorge, viu? Ó, dá um beijo a todo mundo aí. Um feliz Dia dos Pais pra todos os papais que acompanham seu programa, o pessoal da produção aí, né? Todo mundo, viu? Todos os pais do mundo, do Brasilzão, do mundo inteiro, viu? E o nosso pai, Jesus, né? Que hoje é dia dele também, né? É verdade, né, vovô Jorge? Ó, vovô Jorge, beijo no seu coração. Daqui a pouquinho o Nho Santella tá chegando junto com o padre Alex, viu? Beijo no seu coração, vovô Jorge. Fica com Deus, viu? Estamos chegando aqui afiando os gogó aqui para cantar com esses musicão bonito do Sertão de Deus.
1: Ai, que legal, que legal. Deus vai te abençoar. Dá um beijo também na Érica, sua esposa. Dá um beijo na Laurinha, tá bom? E o Alex Ricardo também, que não é pai ainda, mas eu conheci muito bem o pai dele, o seu Ricardo, né? Nossa, que pessoa maravilhosa. Então, Alex, dá um beijo também, viu, pro alto, assim, fala pro seu pai e para todos os pais do mundo. E você também, ô Santella, o seu pai, vivo ou falecido, todos os pais, o nosso abraço carinhoso, os pais da sua família, viu? E olha, estamos aqui esperando, tá bom? Você ouvindo a partir das 13 horas, o Nho Santella, o Alex, o Ricardo, também a Laurinha, participando com a gente aqui no nosso Sertão de Deus. Vem com calma, vem devagarzinho aí, não judia muito do pé de pano, hein? Não judia muito do pé de pano, não. Pé de pano, viu, Juninho? Ele é louco para entrar aqui no nosso estúdio, ele quer entrar aqui dentro. Pé de pano, você tem que ficar lá fora, quando você chegar. Não, não, não. Você tá chegando por aqui, menino? Ó, oh. ô pé, vou fazer o seguinte. Nós deixamos lá o capim fresquinho pra você. O Juninho até passou a mangueira lá pra ficar meio úmido assim. O Juninho perguntou uma coisa que eu não tinha resposta. Ô, Jorge, você acha bom temperar o capim com limão? Eu falei, não, acho que ele não vai gostar, não. Pé, você gostaria, pé, de comer capim temperadinho com limão? Ele falou, mas... Mas nós que somos nós que somos inteligentes, né? Nós usamos limão, ele... Mas não, ele não gosta não. Senão ele ia no pé de limão e comia o limão inteiro. Né, pé? É, ele falou que é, eu entendo. Eu entendo a linguagem deles, quer ver? É ou não é, pé? É, ó, tá vendo? É, ele fala. Oh, que legal. Daqui a pouquinho tem o nosso sertão de Deus. Enquanto isso, você liga pra cá, hein? 4397-6520. Agora sim. Juninho, você também tá com fome que nem eu? Tá com fome que nem... Ah, então, pelo amor de Deus. Então, agora nós vamos conseguir, seja o que for, nós vamos conseguir. Deixa eu ver. Alô, ouvinte, boa tarde.
3: Boa tarde, Jorge. Nós vamos estar muito bem, que meu esposo tá dormindo.
1: Ele tá dormindo? Tá dormindo essa hora. Ele já almoçou, então. Ele já almoçou, né?
3: Não, ele tomou café. Ele acordou, tomou café. Depois foi dormir de novo. Eu acordei e estou fazendo almoço aqui. Mas eu estou fazendo outro repouso de outro café que está aqui.
1: O Juninho falou que ele não consegue almoçar com fome. Dormir com fome. Ele, então,
4: não vai, não. Foi... Ele não vai, não.
1: E Nuna? Ela nem convidou ainda. Oh, peraí. Ô, Yolanda. Podemos almoçar com você, com o teu marido aí? Podemos?
3: Ô, Jorge, eu falei logo...
4: Ele não vai, não.
3: O Juninho, que ele podia vir. Ô, Jorge, vem você estudinho aí, comer mazeu aqui, até meu irmão Santelo, o Alex, a Laurinha, vocês todos aí. Carona vai deixar.
4: A comida ele não vai, não.
3: É especial.
1: Nona,
3: é
1: escuta, vamos, nós vamos levar a Nona. Pode levar a Nona também, Yolanda? Pode levar a Nona?
4: Não vai, não! Ele não vai, não!
1: Nona! Quer ver que ela vai querer ir?
3: Pode! Yolanda, fala levar a Nona pra comer também.
1: Fala pra nós, o que você tá fazendo de almoço pra Nona criar se entusiasmar?
3: Hoje eu tô fazendo dois tipos de macarrão aqui, misturado, bem gostosinho. Jorge, já terminei de cozinhar um feijãozinho tropeiro. Tô aqui Ave na Maria. Pia, na minha pia. Uma carninha de porco, mas eu não posso comer pro meu esposo. É, já tá assadinho, um peixinho salgadinho, uma pescadazinha salgadinha, que eu amo. Sou do tipo de véia, mas eu não sou véia, não. Eu sou nova e eu sou criança, porque quem é criança não reina do reino do céu. Então, eu gosto muito de tudo que os velhinhos gostam. Então, eu sou feliz assim.
1: Yolanda, vamos fazer o seguinte, ó. Eu tô falando bem baixinho agora, que a Nona cochilou. Ela fecha os olhos na cadeira de preguiça aqui e cochilou. Então, depois... Aí, eu e o Juninho, vamos pegar o nosso teco-teco, vamos correndo até aí no Maceió, comer esses macarrão de dois tipos aí, comer esse feijão tropeiro. Pode esperar que nós vamos estar aí, tá bom?
3: Ô, Jorge, também tem uma verdura que eu aprendi com a casa da Madrinha.
1: Maria, uma verdurinha aí.
3: Jorge, ela cozinha a verdura com casca.
1: Já ligou o teco.
3: Eu cozinho com casca também.
1: Olha, o Juninho já ligou até o teco-teco. Juninho, agora não pode, Juninho. Agora você tem que ficar no botão aí, depois nós vamos. Agora vem cá, o Juninho vai separar uma música pra você aqui. Fala pra nós que música você gostaria de ouvir, assim ele vai separando pra nós.
3: Ô, Jorge, mas meu filho sabe deixar todas as músicas que tocam na rádio da minha mãe, só mas você sabe. Jorge, que música é essa? É Só o Amor.
1: Ah, Amor é a Resposta, com o Padre Zezinho? Nossa, essa música é linda demais. E agora você vai fazer o seguinte. Você vai rezar agora por todos os pais da sua família, vivos, falecidos, tá bom? E depois tá bom. Nós vamos tocar essa linda oração para você, tá bom? Com o Padre Zezinho.
3: Tá bom.
1: Pode começar a oração.
3: Ô, Jorge, eu vou rezar especialmente pro meu pai, José Alfredo da Silva. E depois é o pai do meu marido, que é Cício, o restante eu não sei nem, ele sabe que ele morreu, ele era pequeno, só tinha nem quase um ano, não tinha, que a mulher dele foi-se embora, deixou ele aqui, que ele foi a avó dele, e o avô dele, que é registrado. Tinha todos falecidos, meu marido, eu boto também, e a família do meu marido, e minha falecimento, meu pai, já faleceu todos os papais do mundo, e todos os papais que estão vivos também, eu boto também o pai do meu filho, outro pai do meu filho, que também está vivo. E para minha filha que guiou o neném, que a minha irmã disse, que o bebê seja muito saudável. Se for a vontade de Deus, um dia a gente se encontra, eu abraço o meu netinho, encontrei meu tete da vovó, meu Arthur Miguel, e eu também, o meu netinho, viu? estou na barriga da mulher do meu filho. Amém.
1: Deus te abençoe, viu? Deus te abençoe, abençoe toda a tua família. Então faz aquela oração agora por todas as pessoas que você tem no teu coração. Aí pode começar.
3: Tá. Hoje também vou botar todos os padres que é papai, né? Da gente espiritual e também os padres que já faleceu. Posso rezar, Jorge? Um Ave
1: pode
3: Maria?
1: Pode começar. Pode rezar um Pai Nosso e uma Ave Maria.
3: Tá, Jorge. Pai nosso que estás no céu, santificado seja o vosso nome, venha a nós o vosso reino, seja feita a vossa vontade, assim na terra como no céu, o pão nosso de cada dia nos dai hoje, perdoai nossas ofensas, assim como nós perdoamos a quem nos tem ofendido, não me deixa, papai, cair em tentação, mas me livrai do mal. Amém. Ave Maria, cheia de graça, o Senhor é convosco. Bendita sois vós entre as mulheres. Bendito é o fruto do vosso ventre, Jesus. Santa Maria, Mãe de Deus, rogai por nós, pecadores, agora e na hora da nossa morte. Amém. E meu esposo, que eu estava da colégio José, que ele tem um filho também, Pedro, que o meu esposo também é papai. Amém.
1: Amém, amém. Olha, eu vou fazer o seguinte, ó. Para não atrapalhar a nossa programação, nós temos outra emissora interligada. Vamos fazer um intervalozinho bem breve agora, tá bom? Yolanda, e aí quando a gente voltar, já volta cantando com o Padre Zezinho essa linda oração que você pediu, tá bom? Agora Deus te abençoe, feliz Dia dos Pais e grita aí, salve Maria Imaculada!
3: Salve Maria Imaculada, Jorge, para vocês todos aí que é papai da minha mamãe do mundo inteiro, amém, Beto
1: Equipe. E já deixa dois pratos prontos aí que daqui a pouco acabou o programa, nós vamos pegar nosso teco-teco e vamos por aí, tá? Deus te abençoe, salve Maria Imaculada! Vamos fazer intervalo agora então, Juninho. Assim, depois do intervalo, a gente volta cantando
3: essa canção. Vamos embora, voz, pra Jamão.
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7: Volta-te para mim e tende piedade de mim. Firma meus passos com tua promessa. Que tua face se ilumine para teu servo. Salmo 132.
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9: São Maximiliano diz: qualquer coisa que aconteça é porque Deus a faz ou permite, e tudo para o teu bem maior. Por isso, não há por que se preocupar. Por mais difícil que pareça, para todo acontecimento existe um propósito e a vida precisa seguir seu curso. A busca por respostas deve dar lugar a um coração contrito e que busca se aproximar da voz de Deus.
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1: Ei, que bom, que bom. Almoço já temos quase garantido. Só falta a Nona cochilar pra gente poder. Agora, sabe, eu tô recebendo muito recado aqui e eu não tenho
2: vai
1: tempo.
2: Não,
1: de...
2: ele não, não, vai, não.
1: Nona, a senhora acordou, Nona?
2: Ele não
1: acordou.
2: Vai, não.
1: Ela acordou, viu? Yolanda, não leve a sério, não. Não leve a sério, não. A Yolanda falou que ia pôr até um tapete vermelho pra gente descer o teco-teco lá na porta da casa dela. Pode esperar. Oh, mas também se quiser um almoço mais perto, viu? A Mariana Fonseca tá aqui em Mauá. Tá aqui em Mauá, a Mariana Fonseca, né? Ela falou assim, olha, tô fazendo almoço. Ela sempre tem almoço bom aqui, ela tem muito almoço. Ela tá desejando ferida dos pais para todo
2: vai
1: mundo.
2: Não. Não, não vai, não!
1: Não, não. Não, a Mariana tá aqui em Santo e no Mauá, não. Ela tá pertinho.
2: Vai, não. Ela não. Tá... Ele não vai, não.
1: Mariana, não se, não, guarda aí, guarda dois pratos aí que nós vamos chegar aí. Dirlene Félix.
2: Não, ele não vai, não.
1: A Dirlene Félix também tá em Maceió. Depois vou abrir todos esses recados, tá bom? O Irã Araújo, de Divinópolis. Ei, Irã, Deus te abençoe, viu? O Irã, ele falou assim, ele é esposo da Sandra. Eu quero fazer o pagamento do nosso boleto via Pix. Qual é a chave?

0: Irã, é agora mesmo que eu vou te mandar, nesse instante. E você que está aí nos acompanhando, quer mandar um Pix para nós de qualquer valor? Anota aí, que, ou então pede que nem o Irã fez, eu vou mandar por escrito, ó. Está escrito assim aqui, ó. 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
1: Maravilha!
0: O auditório gostou, meu Deus do céu. Então tá aí, viu? Já mandei por escrito pra você, Irã. Antecipadamente eu tô agradecendo já, viu? Pedindo a Deus que o seu dia dos pais seja maravilhoso e todos os dias da semana e da sua vida sejam maravilhosos, tá bom? Obrigado. O Pedro Chaves, tá em Concórdia do Pará. Pedro, Deus te abençoe também, viu? Obrigado por estar com a gente. Ele falou que eu vejo todas as músicas, oração para o seu querido pai, o Estácio, para a sua querida mamãe, Leopoldina. Deus abençoe, dona Leopoldina. E seu Estácio, Deus o abençoe também. Um beijo do Pedro, seu filho. Tá bom? Quem mais aqui? Quem mais? Já falei. Alessandra. Alessandra, tá em Onça do Pitangui. Alessandra, tô lembrando do paiinho, tá bom? Tô lembrando do paiinho Lico aqui, tô lembrando, viu? Vamos rezar por ele e por você também, viu? Anísia também, que tá em Santana, Anísia Santana, melhor, de São Bernardo. Vamos rezar por você, vai, Deus vai te abençoar, viu? A Dani Saraiva tá lá na terra maravilhosa de Fortaleza, de Fortaleza. Deus te abençoe, viu? Obrigado por estar com a gente, tá bem? Também, tá, vamos aí. Você tá estranhando que eu não tô mandando nada por escrito. Não posso mais, por enquanto... Não posso mandar nada mais por escrito, tá bom? Por quê? Porque senão eles acabam, de novo, travando o nosso WhatsApp, ficar 24 horas fora do ar aí por causa disso, tá bem? Então não se chateie, não. Zé Wilson, de Alagoas, também está com a gente. Zé Wilson, Deus te abençoe, feliz. O Geraldo também, João Molevade, também, Deus te abençoe. A Clê da Vila Alpina, Clê, Deus te abençoe também, viu? Um abraço bem grande para você. A Helena, que está lá em Santos, no interior, aqui no litoral paulista, Deus te abençoe. O Antônio de Maragogi, em Alagoas. Liga para cá, gente. Eu quero saber o que você fez de almoço aí. Vamos almoçar aí junto. Liga aí, Holanda ligou. O telefone é qual que é o telefone? É fácil. Se você não está na Grande São Paulo, se diz que é 0 operadora 11, tá bom? É o 43976520. De novo. 43976520. Olha aí. Você sabe quem. Posso contar, Juninho? Posso falar? Ele falou: não guarda segredo, mas vou falar. Sabe quem dá aula de música pra mim? É, ele é musicólogo, é o Juninho Sá. Se você passar por aí, você vai ver assim: você vai ver Instituto de Música Juninho Sá. É ele. Ele chega, no começo, quando eu ia lá, ele fala: Jorge, vou fazer um teste primeiro. Fala dó, eu falo dó. Eu falei: Jorge, dá dó mesmo. Dá dó mesmo, você precisa muito gargarejo para começar, para poder cantar pelo menos batatinha quando nasce. Falei: mas batatinha não é de cantar, é de fazer poemia. Falei: então, só falando, batatinha quando nasce. Mas tô ficando bom, não tô, Juninho? Não tô ficando bom? Ele falou: Jorginho, olha, você é meu orgulho como aluno, você é meu orgulho, mas também ele faz eu cantar de 14 horas por dia, ou menos, ou mais um pouquinho, se possível. E eu tô direto. No banheiro, então, eu grito em dobro e fecho a janela, que é pros ouvintes, no vizinho não ouvir. Juninho, conta um segredo pra nós, você que é músico, musicólogo também. Cantar no chuveiro, melhora a voz, é por causa daquela... Ah, é? Ele falou que aquela umidade do ar ali, sabe? Aquele vapor quente ali. Quando você começa a cantar no chuveiro e cantando bem forte, você aspira aquela água. Ah, então é isso que está melhorando. Tá vendo, Vitor? Você tem que cantar no chuveiro, então, tá bom? Vai, vai. O Juninho entende e é verdade. Agora deixa eu ver quem mais aqui que eu vou mandar. A Rosmeire está na cidade de Ademar. Rosmeire, Deus te abençoe. A Edna Almeida. Opa, opa, a Nona falou alguma coisa aí? Nona, Nona, ninguém chamou para comer ainda não, Nona, ninguém chamou. A Edna Almeida também está em Fortaleza. Vamos rezar por você, viu? O Zé Carlos de Petrolândia, em Pernambuco. Ô, Zé Carlos, a Maria José está em Serrinha, na Bahia. Olha, em Serrinha, na Bahia, você vai gostar. Sabe o que a Maria José está falando de almoço lá? Deve ser, né? Batapá, oi, caruru, mungunzá, oi, tchan-tchan, taraiá. Tem tudo isso aí, tem tudo isso aí na mesa hoje aí, tem? Então, nós vamos mais, viu, Maria José? Dá um abraço a todo mundo de Serrinha também, na Bahia. Pedrilina, olha só, Pedrilina, onde você está, menina? Em Candiba, na Bahia, também desejando feliz Dia dos Pais para nós. Deus te abençoe, viu, Pedrilina? Obrigado, obrigado por estar com a gente. Paulo Amaral também está em Fortaleza, Deus te abençoe, Paulo. Obrigado, viu? Obrigado por estar com a gente, viu? Obrigado, Paulo. Vamos fazer o seguinte, vamos passar por cima de alguns sabores que a vida nos apresenta. Confia em Deus, pega na mão dele, tá bom? Você vai ver como é fácil superando todas essas coisas aí, tá bom? Claro, vai ficar sempre no fundo ali um restico ainda, né? A gente fica, não esquece, porque fica cicatriz, mas a ferida mesmo sara, tá bom? Fica a cicatriz, mas a ferida sara. Vamos rezar por você, Paulo. Pela Maria de Luz também, Guerra, ela está em São Bernardo do Campo também, nos acompanhando. Nossa, sabe o que ela fez também? Sabe o que ela fez? A Maria de Luz, ela falou assim, a contribuição da Maria de Lourdes de Araújo, Guerra, os afilhados, a Mônica, o Raul, a Heloísa, nossa, mãe de Deus, tudo isso aqui é afilhado, querida? Arthur, Felipe, Ana Laura, vamos sim, estou colocando aqui tudo no altar, tá bom? Agora, teu nome, e aí depois nós vamos te colocar aqui, Maria de Lourdes. Depois do programa, eu vou mandar para você um agradecimento particularizado, tá bom? Para você e para esse monte de afilhados seu. Primeiramente, peço que Deus te abençoe, viu? Deus te abençoe, obrigado. Eu estou colaborando agora porque eu me esqueci de enviar o comprovante no mês de agosto. Não, fica tranquila, tá bom? Se você pôs certo, não vai ter problema, tá bom? Ele já aparece para nós. Eu gosto de saber quem é para poder mandar aquele agradecimento, tá bem? Então, Deus te abençoe. Pode esperar que após o programa eu vou mandar um agradecimento para você, tá bom? Deus te abençoe. Tem alguém na linha agora? Tem, Juninho? Tem? Deixa eu ver, tem gente na linha. Vamos ver se ele consegue um almocinho. Vamos ver. Alô, ouvinte, boa tarde.
1: Boa tarde.
0: Oi, boa tarde. Gente, peraí, deixa eu fazer uma pergunta pro Juninho primeiro. Juninho, você gosta de uma fritada de sururu? Ah, ele é fanático, ele falou que ele ama sururu. E a Eliane de Rio Largo está ligando para nós. Tem, Liane, primeiramente, boa tarde, feliz Dia dos Pais, menina.
1: Feliz Dia dos Pais para você e para todos os pais, não é? Que em Deus abençoe todos eles.
0: Em particular pelo José Edson, né?
1: É, a gente foi para missa logo cedo, de manhã, não é?
0: Que bom. E agora, aí vem, conta pra nós aí, o Juninho ficou aguado aqui, ele falou, Jorge, eu não acredito, ela é especialista, a melhor fazedora de sururu é a Eliane. Tá. Tem sururu aí hoje, Eliane?
1: Hoje tem não, Jorge, hoje tem carne na panela, não é?
0: Barbaridade, carne na panela.
1: Olha, é gostoso, viu, Jorge?
0: Nossa, que mais?
1: Arroz, feijão, Ixi. Feijão preto.
0: Bom,
1: bem
0: demais.
1: Gostoso, viu? Um suco bem gostoso, não é? Ai, um suco de laranja, olha, fresquinho, fresquinho, Jorge.
0: Olha, Eliane, então eu vou fazer o seguinte. Eu e o Juninho, nós vamos pegar o nosso teco-teco e nós vamos almoçar com vocês, tá bom? Eu tô falando baixinho pra Nona, ela tá cochilando na cadeira de preguiça, tá bom? Vai, ligou o teco-teco, até melhor, assim, ano outro, por causa do barulho do teco-teco. Nós vamos almoçar na tua casa, Eliane.
1: Juninho e Jorge, seja bem-vindo.
2: Ele não vai, não.
1: Ô, Vicente.
0: A nona não deixa nem se falar.
2: Não, não.
1: Logo no dia...
2: vai, não.
1: Logo no dia dos pais, Jorge.
0: Então, nona, dia dos pais só não deixa aí o Juninho. O Juninho
2: vai,
0: também
2: não.
0: Pai.
2: Ele não vai, não.
1: E, olha, meu Deus fala... do céu, viu? Não é possível uma coisa dessa.
0: Ela não é maldosa, ela é ciumenta só, a nona. Ela é só
1: ciumenta, Jorge. Meu Deus do céu.
0: Então, nós vamos fazer o seguinte, então. Você deixa dois pratos feitos aí, um pra mim, um pro Juninho, e espera que nós vamos pousar o teco-teco bem no teu quintal aí, tá bom?
1: Não é quintal não, Jorge, é área.
0: Na área, olha, tem aquele terraço assim.
1: Uma área bem espaçosa, Jorge, olha.
0: Juninho tá querendo subir no teco-teco, ainda não, Juninho. Você tem que mexer no botão.
1: Eita, Juninho.
0: Credo em cruz. Olha, ele encheu o tanque, tá tudo jóia, tá tudo funcionando bem aqui. Pode esperar que nós vamos chegar por aí ainda hoje.
2: Não vai. Agora, não! Ele não vai, não!
0: Eu vou disfarçar, viu, Eliane? Eu vou disfarçar pra nona cochilar, depois a gente dá um
1: é, então só... Tem que ser tipo... assim, senão ela não... Meu Deus, viu?
0: Ó, vamos fazer o seguinte... Agora, para poder o Juninho separando, que música que você gostaria de ouvir assim ele vai separando? Você vai fazer a oração?
1: Olha, reza, confia e espera.
0: Olha.
1: Para a nossa irmã, Naí, de Ribeirão Pires. Feliz dia dos pais para o esposo dela, seu Fernando, que Deus abençoe a ele. Dona... Dona Soledade de Atalaia, também. Isso. Feliz dia dos pais para o filho dela.
0: Isso.
1: Dona Givaldete, não é?
0: E Romildo?
1: Seu Romildo que está lá no céu, que Deus abençoe a ele. Dia dos pais também para ele, viu?
0: Isso.
1: E para a Clarete.
0: Clarete
1: Mineiro. A esposa do Mário, não é?
0: Certo.
1: Toda vez eu esqueço o nome dela, Jesus Misericordioso.
0: Não, tu tem problema, Deus sabe. Pode falar os outros.
1: E Verônica Melo de Maceió, Jorge. Para
0: é
1: que
0: mesmo.
1: Jesus abençoe ela, que ela tá doente dos olhos, viu, Jorge? Reze você ela na oração, viu, Jorge?
0: Vamos rezar por ela, viu, Verônica? Estamos rezando por você também, viu? Bom, o que mais? Tem mais alguma
1: coisa? E também, Jorge, olha, por Antônio do aeroporto, viu? Que Deus abençoe ele, a mãe dele e a esposa dele, a Galdinha.
0: É isso aí, e a minha netinha, a Cici, a netinha dele, a minha netinha também,
1: e
0: tá?
1: E a netinha é a filhinha dele, que é pai também, não é? É pai.
0: Isso aí.
1: Deus então abençoe a ele.
0: Então tá, agora você vai rezar um
1: e
0: Pai
1: o Fábio
0: Nosso.
1: E a esposa dele, a Marília, e as duas filhas dele, que é pai, feliz pai, viu? E o Fábio, que Deus abençoe você, meu irmão.
0: É isso aí. Agora então, reza um Pai Nosso e uma Ave Maria por todas essas intenções, tá bom?
1: Ave Maria, cheia de graça, Senhora convosco, bendito sois vós entre as mulheres, bendito é o fruto do vosso ventre, Jesus. Santa Maria, Mãe de Deus, rogai por nós, pecadores, agora e na hora de nossa morte. Amém. E a Yolanda, viu?
0: Isso, a Yolanda.
1: A Yolanda.
0: A Yolanda que falou com
1: dela, né, que é pai também, que Deus abençoe a ele. A Yolanda do Vergel, Deus abençoe a ela. Admiro muito ela, viu? E reze por ela.
0: É isso aí. Agora peço que Deus
1: ela
0: te abençoe.
1: Ela é uma mulher de oração, mulher de fé, mulher de vitória.
0: É verdade.
1: Nada vem abaixo. Ela somente lá em cima, porque Jesus quer tudo lá em cima, erguida na paz do Senhor, não é não, Jorge?
0: É verdade. Agora, então, para poder tocar a tua música inteira, eu quero agradecer, desejar um feliz Dia dos Pais para você, para o José Edson, para todos os pais e sua família também. E você vai gritar agora bem forte, Salve Maria Imaculada!
1: Salve Maria Imaculada!
0: Tchau, Liane. Deus te abençoe.
1: Sim,
0: Deus te abençoe.
1: Jorge, é a Giselda, viu? Giselda.
0: Giselda. Ele
1: está com Nossa Senhora.
0: É de Santo André, ela é de Santo André. Vamos rezar, Giselda Aparecida, é pra você. Valendo, valendo. Deus te abençoe, Eliane. Salve, Maria Imaculada.
1: Salve, agora... Maria Imaculada, Jorge. Que Deus então, abençoe.
0: Vamos cantar agora
1: pro
0: saudoso Jonas, Toninho e Jonas, cantando agora pra Eliane e pra todos que nos acompanham. Deixa eu pelo menos falar os nomes de alguns aqui, que agora não dá pra conversar com ninguém mais. Mas Francisca Milka, o Irã já falei, a Maria Creuza Hilário também, o Gabriel, que está em Amargosa, na Bahia, o Pedro Chaves já falei, o doutor Fernando já falei, Dirlene Félix já falei, ainda não. Alessandra de Pitangui, lá de Onça do Pitangui, eu já que já falei, que bom, pelo menos deu para falar o nome das pessoas que estão conosco, viu? Levando a palavra de Deus junto conosco também. É a Erenilza de Maceió, acho que isso eu não falei. Quanta gente, isso é muito importante. Então vamos cantar para todos vocês, para todos os pais de sua família, tá bom? Com o Toninho e o saudoso Jonas, reza, confia, espera. Reza, confia, espera. Pegaram o tom? Então é com vocês agora.

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1: É isso aí, reza, reza, reza, confia, confia e depois espera, porque o tempo de Deus é diferente. O tempo de Deus não é como o nosso, não, tá bom? Deus também tem o seu tempo, mas uma coisa é verdade, ele falou pra nós, ó, pede, pede, pede que meu pai vai te dar, e dá mesmo, só que ele também deixou claro, hein, se não for bom pra você, não adianta pedir, porque meu pai é igual a todas as mães. É, todas as mães é assim. O filho pede sorvete, se não pode, ela fala não. O filho pede, pode comer aqueles fast food? Não, tem muita gordura, tem não sei o quê, porque ela sabe o que é melhor pro filho. Não é assim, Juninho? O pai também. Ele falou que também ele, você também faz assim? E isso. Ah, não pode, não pode. Tem que comer coisa saudável e tal.
2: Não vai, não. Jesus.
1: Nona, olha, nós já combinamos. Nós vamos almoçar na casa dessas pessoas que convidaram nós, tá bom,
2: vai,
1: Nona?
2: Não,
1: a senhora não vai junto, não. Nona? Meu Deus do céu.
2: Não vai, não.
1: Tá bom. Bom, então vocês que estão aí, ó, prepara o marmitex, deixa paradinho aí. Olha aí, ó. Tá com um ronco bonito o nosso teco-teco, né? Olha só. Ele tá com ronco. Ah, é? Você trocou o silencioso? Ele trocou o silencioso, o Juninho. Ah, por isso que ele tá bonito assim. Então, gente, a hora chegou. Chegou a hora de nós ir embora. Que pena. Eu quero agradecer mais uma vez. Você, viu, Juninho? Juninho Sá, que tá com a gente no trabalho técnico e vai com você até as 18 horas. Agora vem cá. Pé de pano, ó. Já tô limpando até o microfone aqui para você. Fala depois, você fala pro Nho Santella. Ah, então aqui já. Nho, vem cá, ó. O microfone já à tua disposição agora. Para você também, viu, Alex? Laurinha, você senta aqui nesse cantinho. Pé, você não pode entrar, Pé. Já te falei, tem grama lá fora. Eu vou com você até lá fora. Isso, eu entendo tudo que ele fala. Ele fala, que bom que você vai comigo. Eu vou mesmo, tá bom? Então eu vou com você junto. Juninho, bom trabalho para você. Agora você vai ficar com o nosso sertão de Deus. Eu me encontro com você amanhã, como acontece segunda a sexta, às 16h. Amanhã vamos receber o padre Jean Rafael, Eugênio Barros, tá bom? Se você tiver alguma dúvida quanto ao tribunal eclesiástico, ou dúvida de qualquer que seja, manda seu recado amanhã no nosso programa, que vai ser um prazer te atender. Fiquem todos com Deus, com você agora. Um abraço forte. Juninho, até amanhã, se Deus quiser. Fiquem com Deus, povo amigo. Feliz Dia dos Pais.

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2: Sou um pobre e desgraçado, ó meu Deus, vem socorrer-me. Tu és meu auxílio e meu libertador. Senhor, não tardes mais. Salmo 69.
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1: Neste domingo, dia do Senhor, o evangelista Mateus nos conta no capítulo 14 que, após falar às multidões, Jesus mandou os discípulos entrarem na barca e subiu ao monte para orar. Pelas 3 horas da manhã, Jesus foi até os discípulos andando sobre o mar, manifestando a presença e o domínio de Deus sobre as forças contrárias. Diante dos discípulos assustados, Jesus se apresenta com palavras familiares. Coragem, sou eu, não tenham medo. Dizendo, sou eu, Jesus revela a presença salvadora de Deus. Pedro toma a iniciativa e pede para caminhar até Jesus. Permissão concedida, mas insuficiente para que Pedro tenha sucesso. Em vez de se concentrar no poder de Jesus, se distrai com o vento forte e começa a afundar, gritando por socorro. Jesus estendeu a mão e o segurou. Quando Pedro e Jesus entram na barca, figura da igreja, o vento cessa. Serenar as tempestades é também obra de Deus, reconhecida pelos discípulos. Tu és verdadeiramente Filho de Deus. Acolhamos a Virgem Maria, que nos ensina a confiar sem exigir garantias, obedecer sem condições estabelecidas e perseverar como modelo de entrega total a Jesus. Entreguemo-nos a ela para que transforme o nosso medo em fé obediente e o silêncio da dor em oração. Amém.
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3: Virgem Imaculada, minha Mãe Maria, eu renovo hoje e sempre a consagração de todo o meu ser, para que disponhais de mim para o bem de todos. Somente peço que eu possa, minha Rainha e Mãe da Igreja, cooperar fielmente com a vossa missão de construir o reino do vosso Filho Jesus no mundo. Para isso vos ofereço minhas orações, sacrifícios e ações. Ó Maria, concebida sem pecado, rogai por nós que recorremos a vós, e por todos quantos não recorrem a vós, especialmente pelos inimigos da Santa Igreja, e por todos quantos são a vós recomendados. Pela intercessão da Virgem Imaculada, Nossa Mãe, abençoe-vos o Deus Todo-Poderoso, Pai, Filho e Espírito Santo. Amém.

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1: Salve Maria Imaculada, estamos juntos aqui para mais um Sertão de Deus. Eu sou Alex Ricardo e comigo meu amigo Inho Santella. Alô, Inho!
2: Alô, compadre Alex, nós chegamos, Sertão de Deus, Domingão da Família e um Domingão especial, né, compadre Alex?
1: É, hoje é Dia dos Pais e é uma alegria estarmos aqui celebrando todos os pais deste mundão afora no nosso Sertão de Deus, hein, ô Santella? Que maravilha! E parabéns a você, né? Já começando por aí.
2: Ô, compadre Alex, brincadeira, compadre Alex. E um feliz Dia dos Pais para todos os papais aqui que acompanham o Sertão de Deus, né? Os papais da Milícia da Imaculada, os padres, né? Que são os papais da gente, né? Aqui, os papais orientadores espirituais da gente, né? Os nossos padres, sacerdotes, né? E o Papai do Céu também, que é o pai de todo mundo, né, compadre Alex?
1: É, isso aí, Inho Santella. E a gente, hoje no programa, a gente toca muita música boa, como sempre. E hoje, em homenagem aos papais, né? E por aqui vai aparecer o Aparecido, olha aí, ó. O Aparecido, Solimar e Oswaldo Reis. Também tem Bruno em Família, Chitãozinho, Chororó, que mais, hein?
2: Hoje tem muita coisa boa, que traz homenagem aos papais, né? As músicas de homenagem aos papais. Tem César Menotti e Fabiano, tem o João Mineiro, o Marciano, tem até o Thiago Viola, compadre Alex.
1: Olha aí, coisa boa! E a gente vai abrindo o nosso programa aqui com Eu e Meu Pai, César e Paulinho e Santella.

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1: Pois é, Saco de Estopa, Chico Rei e Paraná. E antes a gente ouviu Eu e Meu Pai com César e Paulinho. Ei, ô Santella, o que tem nesse saco de estopa aí, hein?
2: Ah, o saco de estopa do Chico Rei e Paraná, né? Bonito, né? Antigamente, com o padre Alex, o povo não tinha mala, né? O povo carregava as coisas tudo num saco de estopa. Você já viu um saco de estopa com o padre Alex?
1: Ah, já. Brincava quando era criança, né, ô Santella? Entrava dentro do saco lá e saía pulando, né?
2: É verdade, aquele de pular o saco, né? De corrida no saco. É aquele mesmo que fazia aqui, pano, né? Antigamente tinha dois tipos, né? O de carregar batata, que aqueles, os quadradinhos ficavam mais larguinhos, de carregar arroz, farinha, que os quadradinhos ficavam mais fechadinhos, assim, né? É, de feijão, né? É, carregava tudo lá dentro, viu, padre? Você já correu de saco de estopa?
1: Já levei muito tombo, viu, em Santella? E você, hein?
2: Eu não conseguia nem sair do lugar.
1: É, não é fácil não pular com aquele trem, viu, Inho Santella?
2: A perna minha é muito comprida, companheiro Alex. O saco não chegava na cintura.
1: É isso aí, esse é o Sertão de Deus e você pode ir participando aqui com a gente no 989043747. É isso aí, mande a sua mensagem de voz que a gente quer ouvir você aqui, né, Inho?
2: Ah, com certeza, mais uma mensagem de voz oferecendo música, oferecendo uma homenagem aí à pessoa que você ama. A gente gosta mesmo de mensagem de voz, né? Que sai a emoção nas palavras das pessoas, né?
1: É isso aí, Inho Santella. Mas hoje é um dia muito especial. Inho, como pai, você é como a raiz forte de uma árvore no sertão, viu? Firme, resistente, cheio de histórias para contar e ensina também aos seus filhos que, mesmo nas secas da vida, né, Inho Santella, a gente floresce com fé e coragem. Então, parabéns pelo seu dia, viu, Inho Santella?
2: Ô, compadre Alex, muito obrigado, viu? Papai é assim mesmo, né? O papai tem que estar ali para ser a raiz e o tronco da árvore dos filhos, né? Pra gerar muita sabedoria pros filhos, pra gerar muito amor, né? É assim que funciona o pai, né, pai Alex?
1: Então senta aí, ô Santella, porque olha, seus filhos enviaram aqui um recado pra você. Vamos ouvir?
2: É verdade mesmo, compadre Alex?
1: É.
2: Eu tô olhando aqui, compadre Alex. Você também me pega desprevenido, viu?
1: É, suspira fundo aí, vamos lá, vamos ouvir.
3: Oi, pessoal! Eu vim parabenizar uma pessoa muito especial, que é o meu papai. Papai, feliz dia dos pais, eu te amo muito.
4: Opa, tudo bom com vocês? Bom, hoje eu vim aqui para parabenizar uma pessoa muito especial para mim, o meu pai, Fernando Santella. Bom, eu quero aproveitar esse momento para agradecer por tudo que você representa na minha vida. Eu queria agradecer por cada conselho, cada esforço e por estar presente nos momentos bons e ruins da minha vida. Sua dedicação, força e carinho me inspiram todos os dias. Eu tenho muito orgulho de ser seu filho e sou muito grato por tudo que você fez e continua fazendo por mim. Eu quero que Deus abençoe sua vida com muita saúde, paz e felicidade. Espero que este dia seja tão especial quanto você merece. Feliz Dia dos Pais. Te amo muito, pai.
5: Oi, pessoal. Aqui é a Gabi. Eu vim aqui parabenizar uma pessoa muito especial, meu paizão, Fernando Santella. Beijo, fica com Deus.
1: É, Inho Santella, tá aí. Parabéns pelos filhos, a Laurinha, o Vitor, a Gabriele. Coisa boa, viu?
2: Ô, compadre Alex, eu tô chorando aqui, compadre Alex. É emoção demais, compadre Alex. Obrigado, viu? Um beijo no coração pros meus filhos, que eu amo demais, viu?
1: Coisa boa demais e linda, viu, Inho Santella? E é por isso que a gente vai seguindo com o nosso programa agora, trazendo mais uma música aí pro Inho Santella dar uma respirada aí. Agora vem o Aparecido, Solimar e Oswaldo Reis cantando Símbolo de Madeira.

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1: Peito Sadio, Bruno em Família. E antes a gente ouviu aí o Símbolo de Madeira com Aparecido, Solimar e Osvaldo Reis. E esse peito aí, ô Santella, tá sadio mesmo?
2: Ah, ô, Alex, peito tá sadio, viu? O peito saudável, sadio, quando o coração tá em ordem, quando a respiração tá em ordem, né? Só até Deus no coração que o peito fica sadio, né, compadre Alex?
1: É, isso aí, por isso que nós estamos juntos aqui neste dia tão especial, Dia dos Pais, mandando um abraço também pro nosso vovô Jorge, né, que é pai duas vezes, viu, Inho?
2: Jorge, beijo seu coração, vovô Jorge, vovô é pai duas vezes, né, compadre Alex? Eu sou vovô, viu, compadre Alex? Eu sou vovô da Julinha e do Davi. Então, sou pai um monte de vez, viu? Tem duas vezes dos dois meninos, dos meus três filhos. Olha quantos pais que, né, vive. Ô, vovô Jorge, deixa seu coração que é vô de um monte de gente também, né, padre Alex?
1: Vixe, vovô Jorge acolhe todo mundo aí. São milhares de netos e netas, né, pelo Brasil afora aí. Beijão, vovô. E em Ô Santella, nós vamos seguindo aqui, porque na Bíblia também a gente encontra várias passagens, né, interessantes que falam também dessa relação de pai e filho, né, Inho?
2: Ah, com certeza, companheiro Alex, essa relação de pai e filho é muito importante. E a Bíblia sempre exalta isso, né? Nós temos até uma passagem bíblica aqui para falar, viu, companheiro Alex? Eu vou falar uma passagem bíblica muito, muito bonita aqui. Vamos lá, companheiro Alex?
1: Vamos lá, é o Salmo 127 que você escolheu aí, hein, ô Santella?
2: É esse mesmo, Salmo 127. Ó, fala assim, ó, companheiro Alex. Os filhos são herança do Senhor, uma recompensa que Ele dá. Como flecha nas mãos do guerreiro, são os filhos nascidos na juventude. Como é feliz o homem que tem a sua aljava cheia deles. Não será humilhado quando enfrentar seus inimigos no tribunal. Olha que coisa linda, padre Alex, o Salmo 127.
1: É isso aí, hein, ô Santella, com esse salmo aí a gente nem paga frete, é ou não é?
2: Ah, não paga não. O coração do nosso Senhor Jesus Cristo não tem frete não, compadre Alex.
1: Assim como canta Chitãozinho e Chororó, que canta pra gente agora.

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4: Sou um pobre e desgraçado, ó meu Deus, vem socorrer-me. Tu és meu auxílio e meu libertador. Senhor, não tardes mais. Salmo 69.
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0: Ninguém no mundo pode mudar a verdade. O que podemos fazer é procurá-la e servi-la quando a tenhamos encontrado. Deus é a nossa verdade e é Ele quem devo servir. Este pensamento de São Maximiliano Kolbe é um convite e lembrete de que a fé é um exercício diário que é provado e praticado

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1: Viola está chorando, é João Mineiro e Marciano e pai com Diogo e Marcel. Ô, Inho Santelo, por que que a viola chora tanto, hein?
2: Mas porque chorando está meu coração.
1: Ei, tá romântico esse senhor Santella hoje, hein?
2: É o João Mineiro e Marciano, né? Esses meninos aí são bons demais, eu gosto muito deles, viu?
1: É, essa música é boa, né? Viola está chorando, chorando está meu coração, né?
2: Aliás, o João Mineiro e Marciano tem um monte de música boa, né? Um monte de música sertaneja boa. Eles começaram, viu? O padre, você sabe que eles têm uma história curiosa, né? Eles começaram num circo aqui de Guarulhos, viu?
1: É mesmo, Inho Santella?
2: É, num circo de Guarulhos aqui da Grande São Paulo. Eles foram atrás do... Na verdade, eles foram no circo e tinha eles mais 7 pessoas no circo só. Você... Quase ninguém. E eles estavam assistindo o show de um cantor chamado Moacir Franco. Já ouviu falar o Moacir Franco, com o Padelex?
1: Oi, Inho Santella. Moacir Franco, aquele da Praça é Nossa lá, é isso?
2: Ele mesmo, que era cantor, ele era compositor, ator, comediante, e não tinha ninguém no show dele lá. Aí o João Mineiro e o Marciano viram uma das músicas dele lá e foram gravar aquela música. Falaram assim, ouviu, a gente pode gravar essa música sua aí? Falaram, ah, essa daí não tá pegando nada mesmo, vai gravar. Estourou, rapaz.
1: Pois é, rapaz, é João Mineiro e Marciano e o grande Moacir Franco, hein? Tá aí.
2: Ô, Padre Alex, você sabe como é que chamava a música?
1: É, como é que é?
2: Era uma música que quase ninguém conhece. Ainda ontem chorei de saudade, olha só.
1: É, rapaz, essa eu não conheço não, viu, Inho Santella?
2: Moacir Franco, aliás, o João Mineiro Marciano fez uma parceria muito longa com o Moacir Franco, né? Fizeram bastante música, os dois da dupla, né? Junto com o Moacir Franco, né? E aí depois ele virou aquele ator lá da Praça é Nossa, lá, né? Bom, grande ator, né?
1: É, isso aí. Bom, Inho Santella, vamos seguindo aqui com o nosso Sertão de Deus, abraçando a todos que estão conosco aqui e convidando você a participar com a gente através do 98904-3747. Ô, Inho, e a gente está vivendo esse Dia dos Pais aí, e um bom presente para os pais você pode encontrar, sabe onde?
2: Onde, compadre Alex? Conta pra mim.
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1: 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Você pode vir até de trem, viu?
2: Ah, mas trem? Dá pra ir de trem, compadre Alex? O trem passa aí, mas é um trem de ferro ou é trem de lata?
1: Olha, você já andou em trem de lata, ô Inho Santella?
2: Ei, lata, aquelas latas de... Lata, né? Lata de óleo, lata de ervilha, lata de milho verde.
1: Eu não...
2: Tem trem de lata também?
1: Eu não sei não, mas eu vou perguntar aqui para o Almir Sater, porque ele gravou uma música que fala do trem de lata. Vamos ouvir.
2: Vamos escutar.

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1: Fogão de lenha, César Menotti, Fabiano, e antes a gente ouviu aí o Trem de Lata com Almir Sater. Hein, ô Santana, não pode encostar muito nesse trem aí não, senão ele amassa, viu?
2: Oh, Trem de Ferro, Trem de Lata, né? Oh, coisa linda. Oh, esse Almir Sater faz uma música muito bonita, né, compadre Alex?
1: Ah, ele é demais, viu? Sou fã do Almir Sater. Aliás, vamos mandar um abraço lá pro Mato Grosso do Sul, né? Todos que estão nos acompanhando aí, porque ele é de lá, né?
2: Ah, ele é pantaneiro, compadre Alex. Ele traz a cultura do Pantanal. Mas ele mistura, assim, o sertanejo com a cultura pantaneira, um pouquinho de MPB, e conseguiu conquistar o coração de muita gente, né? Com aquela viola caipira dele, que é maravilhosa, né?
1: Ah, sem dúvida nenhuma, hein, ô Santella. Dá uma olhada no relógio aí.
2: Vou passar rápido o programa, né?
1: É verdade, rapaz, já tá na hora de ir embora, viu, Inho Santella? Mas neste Dia dos Pais, a Rádio Imaculada celebra cada homem que guia sua família com amor, fé, dedicação, e que São José, né, abençoe seus passos e fortaleça também a sua missão, você que é pai, a missão de proteger e educar com sabedoria os seus filhos, tá certo? Então, a todos os nossos ouvintes e papais, a nossa gratidão e as mais ternas bênçãos de Deus Pai, hein, ô Santella?
2: Um feliz Dia dos Pais a todos, uma gratidão eterna por acompanhar a gente aqui no Sertão de Deus, por poder educar os seus filhos, né? Uma saudação a todos os papais, né? Que estão longe dos filhos, que estão próximo dos filhos. Dê um beijo no seu filho, dá um beijo no seu pai, dá um abraço no seu pai, fala que ama enquanto você pode, que daqui a pouco não vai poder mais, e nós estaremos junto com o nosso Senhor Jesus Cristo, lá na glória do nosso Senhor. Mas lá todos nós estaremos juntos de novo, né, palhaço?
1: É isso aí, em nossa tela, então vamos embora com meu pai, Mike e Lian, para fechar aqui o nosso programa de hoje. Um abração, Inho!
2: Vamos fechando as porteiras do Sertão de Deus. Um abraço, um beijo no coração de todos os papais e salve Maria Imaculada!
1: Salve Maria Imaculada! Tchau, tchau!

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4: Proclamai comigo a grandeza do Senhor. Exaltemos juntos o seu nome. Busquei o Senhor e ele me respondeu. Livrou-me de todos os meus temores. Salmo 33.
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6: Ninguém no mundo pode mudar a verdade. O que podemos fazer é procurá-la e servi-la quando a tenhamos encontrado. Deus é a nossa verdade e é Ele quem devo servir. Este pensamento de São Maximiliano Kolbe é um convite e lembrete de que a fé é um exercício diário que é provado e praticado todos os dias. Através da oração, fortalecemos a nossa espiritualidade e nos aproximamos do céu.
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3: Salve Maria Imacolata, em nome do Pai, do Filho e do Espírito Santo. Amém. Com alegria iniciemos nossa novena em honra a São Maximiliano Maria Kolbe. Que seu exemplo de amor e de Jesus, de confiança na Imacolata e de entrega ao próximo fortaleça nossa fé e nos conduza a uma vida mais santa. Quinto dia. São Maximiliano nos ensina. A essência da milícia imaculada é a entrega total à Imaculada, para que a alma se torne sobre todos os aspectos da Imaculada. Todos os títulos, como escravo, servo, significam a mesma coisa. Trata-se apenas de ser cada vez mais inteiramente dela, a tal ponto que ela irradie na alma sem restrições de espécie alguma. E nós, numa forma tão generosa como instrumentos, para que esta Mãe do Céu Imaculada possa alcançar todos os seus filhos, para que ela o possa levar ao seu Filho Jesus para a salvação. Recemos, portanto, a oração que Jesus nos ensinou. Pai nosso, que estais no céu, santificado seja o vosso nome. Venha a nós o vosso reino, seja feita a vossa vontade, assim na terra como no céu. O pão nosso de cada dia nos dai hoje, perdoai as nossas ofensas, assim como nós perdoamos a quem nos tem ofendido, e não nos deixeis cair em tentação, mas livrai-nos do mal. Amém. Ave Maria, cheia de graça, o Senhor é convosco. Bendita sois vós entre as mulheres, bendito o fruto do vosso ventre, Jesus. Santa Maria, Mãe de Deus, rogai por nós, pecadores, agora e na hora de nossa morte. Amém. Glória ao Pai, ao Filho e ao Espírito Santo, como era no princípio, agora e sempre. Amém. Oração do quinto dia. Virgem Imaculada, minha Mãe Maria, eu renovo hoje e sempre a consagração de todo o meu ser, para que disponhais de mim para o bem de todos. Somente peço que eu possa, minha Rainha e Mãe da Igreja, cooperar fielmente com a vossa missão de construir o reino do vosso Filho Jesus no mundo. Para isso vos ofereço minhas orações, sacrifícios e ações. Ó Maria concebida sem pecado, rogai por nós que recorremos a vós e por todos quantos não recorrem a vós, especialmente pelos inimigos da Santa Igreja e por todos quantos são a vós recomendados. Agradecemos a Deus por esse momento de oração que, pela intercessão de São Maximiliano Maria Kolbe, permanecemos firmes na fé, unidos a Jesus e confiantes no amor da Imaculada. Que o Senhor nos acompanhe e nos conceda a graça de viver o Evangelho a cada dia, caminho do nosso batismo. Entregamos inteiramente a Nossa Senhora para que este caminho seja perseverante até a glória. Abençoe Deus Todo-Poderoso cada um de vocês que estão nos acompanhando nesta novena, pela intercessão de Nossa Senhora. Pai, Filho, Espírito Santo. Amém. Salve Maria Imaculada.

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1: Louvado seja nosso Senhor Jesus Cristo.
2: Para sempre seja louvado.
1: Salve Maria Imaculada.
2: Salve Maria Imaculada.
1: Nos unimos para rezar o Rosário da Virgem Maria, pedindo por todas as intenções que diariamente chegam à nossa central de atendimento, pelos milites e colaboradores da Milícia da Imaculada, pelos frades, pelas famílias, pelas vocações e pelo Brasil.
2: Iniciemos com fé, em nome do Pai, e do Filho, e do Espírito Santo.
1: Amém. Creio em Deus Pai Todo-Poderoso, Criador do céu e da terra, e em Jesus Cristo, seu único Filho, nosso Senhor, que foi concebido pelo poder do Espírito Santo, nasceu da Virgem Maria, padeceu sob Pôncio Pilatos, foi crucificado, morto e sepultado, desceu à mansão dos mortos, ressuscitou ao terceiro dia, subiu aos céus e está sentado à direita de Deus Pai Todo-Poderoso, donde há de vir a julgar os vivos e os mortos. Creio no Espírito Santo, na Santa Igreja Católica, na comunhão dos santos, na remissão dos pecados, na ressurreição da carne, na vida eterna. Amém.
2: Pai nosso que estás no céu, santificado seja o vosso nome. Venha a nós o vosso reino, seja feita a vossa vontade, assim na terra como no céu.
1: O pão nosso de cada dia nos dai hoje, perdoai-nos as nossas ofensas, assim como nós perdoamos a quem nos tem ofendido. E não nos deixeis cair em tentação, mas livrai-nos do mal. Amém. Em honra a Deus Pai que nos criou, rezemos. Ave Maria, cheia de graça, o Senhor é convosco. Bendita sois vós entre as mulheres, e bendito é o fruto do vosso ventre, Jesus.
2: Santa Maria, Mãe de Deus, rogai por nós, pecadores, agora e na hora de nossa morte. Amém.
1: Em honra a Deus Filho que nos remiu, Ave Maria, cheia de graça, o Senhor é convosco. Bendita sois vós entre as mulheres, e bendito é o fruto do vosso ventre, Jesus.
2: Santa Maria, Mãe de Deus, rogai por nós, pecadores, agora e na hora de nossa morte. Amém.
1: Em honra a Deus Espírito Santo que nos console e santifica, Ave Maria, cheia de graça, o Senhor é convosco. Bendita sois vós entre as mulheres, e bendito é o fruto do vosso ventre, Jesus.
2: Santa Maria, Mãe de Deus, rogai por nós, pecadores, agora e na hora de nossa morte. Amém.
1: Glória ao Pai, ao Filho e ao Espírito Santo, como era no princípio, agora e sempre. Amém.
2: Contemplamos os mistérios gloriosos.

0: Pai nosso que estais no céu, santificado seja o vosso nome. Venha a nós o vosso reino, seja feita a vossa vontade, assim na terra como no céu.
1: O pão nosso de cada dia dai-nos hoje, perdoai-nos as nossas ofensas, assim como nós perdoamos a quem nos tem ofendido. E não nos deixeis cair em tentação, mas livrai-nos do mal. Amém.
0: Ave Maria, cheia de graça, o Senhor é convosco. Bendita sois vós entre as mulheres e bendito é o fruto do vosso ventre, Jesus.
1: Santa Maria, Mãe de Deus, rogai por nós, pecadores, agora e na hora de nossa morte. Amém.
0: Ave Maria, cheia de graça, o Senhor é convosco. Bendita sois vós entre as mulheres e bendito é o fruto do vosso ventre, Jesus.
1: Santa Maria, Mãe de Deus, rogai por nós, pecadores, agora e na hora de nossa morte. Amém.
0: Ave Maria, cheia de graça, o Senhor é convosco. Bendita sois vós entre as mulheres. Bendito é o fruto do vosso ventre, Jesus.
1: Santa Maria, Mãe de Deus, rogai por nós, pecadores, agora e na hora de nossa morte. Amém.
0: Ave Maria, cheia de graça, o Senhor é convosco. Bendita sois vós entre as mulheres. E bendito é o fruto do vosso ventre, Jesus.
1: Santa Maria, Mãe de Deus, rogai por nós, pecadores, agora e na hora de nossa morte. Amém.
0: Ave Maria, cheia de graça, o Senhor é convosco. Bendita sois vós entre as mulheres, bendito é o fruto do vosso ventre, Jesus.
1: Santa Maria, Mãe de Deus, rogai por nós, pecadores, agora e na hora de nossa morte. Amém.
0: Ave Maria, cheia de graça, o Senhor é convosco. Bendita sois vós entre as mulheres e bendito é o fruto do vosso ventre, Jesus.
1: Santa Maria, Mãe de Deus, rogai por nós, pecadores, agora e na hora de nossa morte. Amém.
0: Ave Maria, cheia de graça, o Senhor é convosco. Bendita sois vós entre as mulheres, bendito é o fruto do vosso ventre, Jesus.
1: Santa Maria, Mãe de Deus, rogai por nós, pecadores, agora e na hora de nossa morte. Amém.
0: Ave Maria, cheia de graça, o Senhor é convosco. Bendita sois vós entre as mulheres e bendito é o fruto do vosso ventre, Jesus.
1: Santa Maria, Mãe de Deus, rogai por nós, pecadores, agora e na hora de nossa morte. Amém.
0: Ave Maria, cheia de graça, o Senhor é convosco. Bendita sois vós entre as mulheres. Bendito é o fruto do vosso ventre, Jesus.
1: Santa Maria, Mãe de Deus, rogai por nós, pecadores, agora e na hora de nossa morte. Amém.
0: Ave Maria, cheia de graça, o Senhor é convosco. Bendita sois vós entre as mulheres e bendito é o fruto do vosso ventre, Jesus.
1: Santa Maria, Mãe de Deus, rogai por nós, pecadores, agora e na hora de nossa morte. Amém.
0: Glória ao Pai, ao Filho e ao Espírito Santo.
1: Como era no princípio, agora e sempre. Amém.
0: Ó meu Jesus, perdoai-nos, livrai-nos do fogo do inferno. Levai as almas todas para o céu e socorrei principalmente as que mais precisarem. Ó Maria, concebida sem pecado,
1: rogai por nós que recorremos a vós e por todos quantos não recorrem a vós, especialmente pelos inimigos da Santa Igreja e por todos quantos são a vós recomendados.

0: Pai nosso que estais no céu, santificado seja o vosso nome. Venha a nós o vosso reino, seja feita a vossa vontade, assim na terra como no céu.
1: O pão nosso de cada dia dai-nos hoje, perdoai-nos as nossas ofensas, assim como nós perdoamos a quem nos tem ofendido. E não nos deixeis cair em tentação, mas livrai-nos do mal. Amém.
0: Ave Maria, cheia de graça, o Senhor é convosco. Bendita sois vós entre as mulheres, e bendito é o fruto do vosso ventre, Jesus.
1: Santa Maria, Mãe de Deus, rogai por nós, pecadores, agora e na hora de nossa morte. Amém.
0: Ave Maria, cheia de graça, o Senhor é convosco. Bendita sois vós entre as mulheres, e bendito é o fruto do vosso ventre, Jesus.
1: Santa Maria, Mãe de Deus, rogai por nós, pecadores, agora e na hora de nossa morte. Amém.
0: Ave Maria, cheia de graça, o Senhor é convosco. Bendita sois vós entre as mulheres, bendito é o fruto do vosso ventre, Jesus.
1: Santa Maria, Mãe de Deus, rogai por nós, pecadores, agora e na hora de nossa morte. Amém.
0: Ave Maria, cheia de graça, o Senhor é convosco. Bendita sois vós entre as mulheres, e bendito é o fruto do vosso ventre, Jesus.
1: Santa Maria, Mãe de Deus, rogai por nós, pecadores, agora e na hora de nossa morte. Amém.
0: Ave Maria, cheia de graça, o Senhor é convosco. Bendita sois vós entre as mulheres, bendito é o fruto do vosso ventre, Jesus.
1: Santa Maria, Mãe de Deus, rogai por nós, pecadores, agora e na hora de nossa morte. Amém.
0: Ave Maria, cheia de graça, o Senhor é convosco. Bendita sois vós entre as mulheres, e bendito é o fruto do vosso ventre, Jesus.
1: Santa Maria, Mãe de Deus, rogai por nós, pecadores, agora e na hora de nossa morte. Amém.
0: Ave Maria, cheia de graça, o Senhor é convosco. Bendita sois vós entre as mulheres, bendito é o fruto do vosso ventre, Jesus.
1: Santa Maria, Mãe de Deus, rogai por nós, pecadores, agora e na hora de nossa morte. Amém.
0: Ave Maria, cheia de graça, o Senhor é convosco. Bendita sois vós entre as mulheres, e bendito é o fruto do vosso ventre, Jesus.
1: Santa Maria, Mãe de Deus, rogai por nós, pecadores, agora e na hora de nossa morte. Amém.
0: Ave Maria, cheia de graça, o Senhor é convosco. Bendita sois vós entre as mulheres, bendito é o fruto do vosso ventre, Jesus.
1: Santa Maria, Mãe de Deus, rogai por nós, pecadores, agora e na hora de nossa morte. Amém.
0: Ave Maria, cheia de graça, o Senhor é convosco. Bendita sois vós entre as mulheres, e bendito é o fruto do vosso ventre, Jesus.
1: Santa Maria, Mãe de Deus, rogai por nós, pecadores, agora e na hora de nossa morte. Amém.
0: Glória ao Pai, ao Filho e ao Espírito Santo.
1: Como era no princípio, agora e sempre. Amém.
0: Ó meu Jesus, perdoai-nos, livrai-nos do fogo do inferno, levai as almas todas para o céu e socorrei principalmente as que mais precisarem. Ó Maria, concebida sem pecado,
1: rogai por nós que recorremos a vós e por todos quantos não recorrem a vós, especialmente pelos inimigos da Santa Igreja e por todos quantos são a vós recomendados.

0: Pai nosso que estais no céu, santificado seja o vosso nome. Venha a nós o vosso reino, seja feita a vossa vontade, assim na terra como no céu.
1: O pão nosso de cada dia dai-nos hoje, perdoai-nos as nossas ofensas, assim como nós perdoamos a quem nos tem ofendido. E não nos deixeis cair em tentação, mas livrai-nos do mal. Amém.
0: Ave Maria, cheia de graça, o Senhor é convosco. Bendita sois vós entre as mulheres, e bendito é o fruto do vosso ventre, Jesus.
1: Santa Maria, Mãe de Deus, rogai por nós, pecadores, agora e na hora de nossa morte. Amém.
0: Ave Maria, cheia de graça, o Senhor é convosco. Bendita sois vós entre as mulheres, e bendito é o fruto do vosso ventre, Jesus.
1: Santa Maria, Mãe de Deus, rogai por nós, pecadores, agora e na hora de nossa morte. Amém.
0: Ave Maria, cheia de graça, o Senhor é convosco. Bendita sois vós entre as mulheres, bendito é o fruto do vosso ventre, Jesus.
1: Santa Maria, Mãe de Deus, rogai por nós, pecadores, agora e na hora de nossa morte. Amém.
0: Ave Maria, cheia de graça, o Senhor é convosco. Bendita sois vós entre as mulheres, e bendito é o fruto do vosso ventre, Jesus.
1: Santa Maria, Mãe de Deus, rogai por nós, pecadores, agora e na hora de nossa morte. Amém.
0: Ave Maria, cheia de graça, o Senhor é convosco. Bendita sois vós entre as mulheres, e bendito é o fruto do vosso ventre, Jesus.
1: Santa Maria, Mãe de Deus, rogai por nós, pecadores, agora e na hora de nossa morte. Amém.
0: Ave Maria, cheia de graça, o Senhor é convosco. Bendita sois vós entre as mulheres, e bendito é o fruto do vosso ventre, Jesus.
1: Santa Maria, Mãe de Deus, rogai por nós, pecadores, agora e na hora de nossa morte. Amém.
0: Ave Maria, cheia de graça, o Senhor é convosco. Bendita sois vós entre as mulheres, bendito é o fruto do vosso ventre, Jesus.
1: Santa Maria, Mãe de Deus, rogai por nós, pecadores, agora e na hora de nossa morte. Amém.
0: Ave Maria, cheia de graça, o Senhor é convosco. Bendita sois vós entre as mulheres, e bendito é o fruto do vosso ventre, Jesus.
1: Santa Maria, Mãe de Deus, rogai por nós, pecadores, agora e na hora de nossa morte. Amém.
0: Ave Maria, cheia de graça, o Senhor é convosco. Bendita sois vós entre as mulheres, bendito é o fruto do vosso ventre, Jesus.
1: Santa Maria, Mãe de Deus, rogai por nós, pecadores, agora e na hora de nossa morte. Amém.
0: Ave Maria, cheia de graça, o Senhor é convosco. Bendita sois vós entre as mulheres, e bendito é o fruto do vosso ventre, Jesus.
1: Santa Maria, Mãe de Deus, rogai por nós, pecadores, agora e na hora de nossa morte. Amém.
0: Glória ao Pai, ao Filho e ao Espírito Santo.
1: Como era no princípio, agora e sempre. Amém.
0: Ó meu Jesus, perdoai-nos, livrai-nos do fogo do inferno, levai as almas todas para o céu e socorrei principalmente as que mais precisarem. Ó Maria, concebida sem pecado,
1: rogai por nós que recorremos a vós, e por todos quantos não recorrem a vós, especialmente pelos inimigos da Santa Igreja e por todos quantos são a vós recomendados.

0: Pai nosso que estais no céu, santificado seja o vosso nome. Venha a nós o vosso reino, seja feita a vossa vontade, assim na terra como no céu.
1: O pão nosso de cada dia dai-nos hoje, perdoai-nos as nossas ofensas, assim como nós perdoamos a quem nos tem ofendido. E não nos deixeis cair em tentação, mas livrai-nos do mal. Amém.
0: Ave Maria, cheia de graça, o Senhor é convosco. Bendita sois vós entre as mulheres e bendito é o fruto do vosso ventre, Jesus.
1: Santa Maria, Mãe de Deus, rogai por nós, pecadores, agora e na hora de nossa morte. Amém.
0: Ave Maria, cheia de graça, o Senhor é convosco. Bendita sois vós entre as mulheres e bendito é o fruto do vosso ventre, Jesus.
1: Santa Maria, Mãe de Deus, rogai por nós, pecadores, agora e na hora de nossa morte. Amém.
0: Ave Maria, cheia de graça, o Senhor é convosco. Bendita sois vós entre as mulheres. Bendito é o fruto do vosso ventre, Jesus.
1: Santa Maria, Mãe de Deus, rogai por nós, pecadores, agora e na hora de nossa morte. Amém.
0: Ave Maria, cheia de graça, o Senhor é convosco. Bendita sois vós entre as mulheres. E bendito é o fruto do vosso ventre, Jesus.
1: Santa Maria, Mãe de Deus, rogai por nós, pecadores, agora e na hora de nossa morte. Amém.
0: Ave Maria, cheia de graça, o Senhor é convosco. Bendita sois vós entre as mulheres, bendito é o fruto do vosso ventre, Jesus.
1: Santa Maria, Mãe de Deus, rogai por nós, pecadores, agora e na hora de nossa morte. Amém.
0: Ave Maria, cheia de graça, o Senhor é convosco. Bendita sois vós entre as mulheres e bendito é o fruto do vosso ventre, Jesus.
1: Santa Maria, Mãe de Deus, rogai por nós, pecadores, agora e na hora de nossa morte. Amém.
0: Ave Maria, cheia de graça, o Senhor é convosco. Bendita sois vós entre as mulheres, bendito é o fruto do vosso ventre, Jesus.
1: Santa Maria, Mãe de Deus, rogai por nós, pecadores, agora e na hora de nossa morte. Amém.
0: Ave Maria, cheia de graça, o Senhor é convosco. Bendita sois vós entre as mulheres e bendito é o fruto do vosso ventre, Jesus.
1: Santa Maria, Mãe de Deus, rogai por nós, pecadores, agora e na hora de nossa morte. Amém.
0: Ave Maria, cheia de graça, o Senhor é convosco. Bendita sois vós entre as mulheres. Bendito é o fruto do vosso ventre, Jesus.
1: Santa Maria, Mãe de Deus, rogai por nós, pecadores, agora e na hora de nossa morte. Amém.
0: Ave Maria, cheia de graça, o Senhor é convosco. Bendita sois vós entre as mulheres e bendito é o fruto do vosso ventre, Jesus.
1: Santa Maria, Mãe de Deus, rogai por nós, pecadores, agora e na hora de nossa morte. Amém.
0: Glória ao Pai, ao Filho e ao Espírito Santo.
1: Como era no princípio, agora e sempre. Amém.
0: Ó meu Jesus, perdoai-nos, livrai-nos do fogo do inferno, levai as almas todas para o céu e socorrei principalmente as que mais precisarem. Ó Maria, concebida sem pecado,
1: rogai por nós que recorremos a vós e por todos quantos não recorrem a vós, especialmente pelos inimigos da Santa Igreja e por todos quantos são a vós recomendados.

0: Pai nosso que estais no céu, santificado seja o vosso nome. Venha a nós o vosso reino, seja feita a vossa vontade, assim na terra como no céu.
1: O pão nosso de cada dia dai-nos hoje, perdoai-nos as nossas ofensas, assim como nós perdoamos a quem nos tem ofendido. E não nos deixeis cair em tentação, mas livrai-nos do mal. Amém.
0: Ave Maria, cheia de graça, o Senhor é convosco. Bendita sois vós entre as mulheres, e bendito é o fruto do vosso ventre, Jesus.
1: Santa Maria, Mãe de Deus, rogai por nós, pecadores, agora e na hora de nossa morte. Amém.
0: Ave Maria, cheia de graça, o Senhor é convosco. Bendita sois vós entre as mulheres, e bendito é o fruto do vosso ventre, Jesus.
1: Santa Maria, Mãe de Deus, rogai por nós, pecadores, agora e na hora de nossa morte. Amém.
0: Ave Maria, cheia de graça, o Senhor é convosco. Bendita sois vós entre as mulheres, bendito é o fruto do vosso ventre, Jesus.
1: Santa Maria, Mãe de Deus, rogai por nós, pecadores, agora e na hora de nossa morte. Amém.
0: Ave Maria, cheia de graça, o Senhor é convosco. Bendita sois vós entre as mulheres, e bendito é o fruto do vosso ventre, Jesus.
1: Santa Maria, Mãe de Deus, rogai por nós, pecadores, agora e na hora de nossa morte. Amém.
0: Ave Maria, cheia de graça, o Senhor é convosco. Bendita sois vós entre as mulheres, bendito é o fruto do vosso ventre, Jesus.
1: Santa Maria, Mãe de Deus, rogai por nós, pecadores, agora e na hora de nossa morte. Amém.
0: Ave Maria, cheia de graça, o Senhor é convosco. Bendita sois vós entre as mulheres, e bendito é o fruto do vosso ventre, Jesus.
1: Santa Maria, Mãe de Deus, rogai por nós, pecadores, agora e na hora de nossa morte. Amém.
0: Ave Maria, cheia de graça, o Senhor é convosco. Bendita sois vós entre as mulheres, bendito é o fruto do vosso ventre, Jesus.
1: Santa Maria, Mãe de Deus, rogai por nós, pecadores, agora e na hora de nossa morte. Amém.
0: Ave Maria, cheia de graça, o Senhor é convosco. Bendita sois vós entre as mulheres, e bendito é o fruto do vosso ventre, Jesus.
1: Santa Maria, Mãe de Deus, rogai por nós, pecadores, agora e na hora de nossa morte. Amém.
0: Ave Maria, cheia de graça, o Senhor é convosco. Bendita sois vós entre as mulheres, bendito é o fruto do vosso ventre, Jesus.
1: Santa Maria, Mãe de Deus, rogai por nós, pecadores, agora e na hora de nossa morte. Amém.
0: Ave Maria, cheia de graça, o Senhor é convosco. Bendita sois vós entre as mulheres, e bendito é o fruto do vosso ventre, Jesus.
1: Santa Maria, Mãe de Deus, rogai por nós, pecadores, agora e na hora de nossa morte. Amém.
0: Glória ao Pai, ao Filho e ao Espírito Santo.
1: Como era no princípio, agora e sempre. Amém.
0: Ó meu Jesus, perdoai-nos, livrai-nos do fogo do inferno. Levai as almas todas para o céu e socorrei principalmente as que mais precisarem. Ó Maria, concebida sem pecado,
1: rogai por nós que recorremos a vós, e por todos quantos não recorrem a vós, especialmente pelos inimigos da Santa Igreja e por todos quantos são a vós recomendados.
0: Infinitas graças vos damos, soberana Rainha, pelos benefícios que todos os dias recebemos de vossas mãos liberais. Dignai-vos agora e para sempre, tomar-nos debaixo de vosso poderoso amparo, e para mais vos agradecer, vos saudamos com uma salve, Rainha.
1: Salve, Rainha, Mãe de Misericórdia, vida, doçura e esperança nossa, salve. A vós bradamos, os degredados filhos de Eva. A vós suspiramos, gemendo e chorando, neste vale de lágrimas. Eia, pois, advogada nossa, que esses vossos olhos misericordiosos a nós volvei. E depois desse desterro, mostrai-nos Jesus, bendito fruto do vosso ventre. Ó clemente, ó piedosa, ó doce sempre Virgem Maria,
0: rogai por nós, Santa Mãe de Deus,
1: para que sejamos dignos das promessas de Cristo. Amém. Amém.
0: Renovemos a nossa consagração a Nossa Senhora. Virgem Imaculada, minha Mãe Maria, eu renovo hoje e sempre a consagração de todo o meu ser, para que disponhais de mim, para o bem de todos, Somente peço que eu possa, minha Rainha e Mãe da Igreja, cooperar fielmente com a vossa missão de construir o reino do vosso Filho Jesus no mundo. Para isso eu vos ofereço minhas orações, sacrifícios e ações. Ó Maria, concebida sem pecado, rogai por nós que recorremos a vós, e por todos quantos não recorrem a vós, especialmente pelos inimigos da Santa Igreja e por todos quantos são a vós recomendados. Em nome do Pai, do Filho e do Espírito Santo. Amém.
1: Amém.
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2: Sou um pobre infeliz e trago no meu peito o coração ferido. Vou definhando como a sombra que declina. Ajuda-me, Senhor, meu Deus, salva-me segundo o teu amor. Salmo 108.
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6: Horas e 37 minutos.
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1: Sou um pobre e desgraçado, ó meu Deus, vem socorrer-me. Tu és meu auxílio e meu libertador. Senhor, não tardes mais. Salmo 69.

0: 16:04.
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2: O pai da Sagrada Família, São José, nos ensina como um homem pode crescer na proteção e condução da família, superar seus temores e desafios com as respostas encontradas na confiança constante e na amizade íntima com Deus. São José é modelo de coragem e docilidade à vontade de Deus. 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
4: 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Para isso, é necessário estar atento com olhos, ouvidos e coração aos sinais divinos.
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4: Paz e alegria, povo de Deus. Estamos começando o nosso programa Viver de Rir. Isso mesmo, sou eu, Ivanildo Silva, simplesmente Ivanildo DDD, missionário da comunidade Obra de Maria, trazendo aquela dose semanal de muita alegria, conhecimento e descontração. É a nossa revista eletrônica de fim de semana. Muito bom humor, muita fé, direto para o seu coração. E hoje a gente está aí começando mais um momento especial e celebrando neste final de semana a paternidade, a semana da família. Olha, é um tema bonito demais e eu já quero que todo mundo fique coladinho aqui com a gente no radinho, onde quer que você esteja escutando, seja pelo aplicativo, seja pelo streaming das nossas rádios. Me diga de onde você está ouvindo Viver de Rir agora. Eu quero ver você, o Nordeste, o Brasil, o mundo conectado com a gente. Deixa lá o teu comentário no nosso Instagram, @ivanildoddd. Corre lá, manda tua mensagem que eu quero ler aqui com certeza. Porque agora a gente está no ar pra valer.

E para começar bem o nosso programa, a gente traz a palavra de Deus, Provérbios 22:6. Educa a criança no caminho em que deve andar, e até quando envelhecer, não se desviará dele. É a missão do pai, a missão da mãe, a missão da família.

0: E chegou a hora de colocar os nossos neurônios para funcionar. Vamos ao nosso Viver de Rir Quiz. Eu quero ver quem é bom de Bíblia aí, quem é bom de história da família. Pensa bem, ó. Com quase 100 anos de idade, qual foi o personagem bíblico que recebeu a promessa de que seria pai de multidões e teve que lidar com a paternidade na chamada terceira idade? Quem foi? Quem foi? Opção A, Jacó. Opção B, José. Opção C, Abraão. Quem foi? E aí, minha gente, você sabe qual é a resposta certa? A, B ou C? Daqui a pouco eu volto, porque agora é hora de cantar com Rodrigo Greco, cara de família.
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0: Quero saber de você quem foi que acertou aqui o nosso quiz, porque a gente perguntou, olha, com quase 100 anos de idade, qual personagem bíblico recebeu a promessa de que seria pai de multidões e teve que lidar com a paternidade na chamada terceira idade? Foi Jacó, José ou Abraão? Se você respondeu a letra C, você acertou em cheio, foi Abraão. Porque a história é fantástica, minha gente. Abraão, ele tinha exatamente 99 anos quando Deus renovou a promessa da paternidade e mudou o nome dele. E ele estava com 100 anos redondinhos quando seu filho Isaac finalmente nasceu de Sara, que também já era idosa. Aí você imagina a festa. E também o tamanho da fé desse homem, né? Porque a nossa fonte e referência bíblica está no livro do Gênesis, capítulo 17, versículos de 1 a 5 e também no capítulo 21, versículo 5. Isso mostra para a gente, de forma muito acolhedora e educativa, que para as promessas de Deus, na nossa família, na nossa vida, não existe prazo de validade e nem idade limite, viu? Se ele prometeu, ele vai cumprir.
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0: E agora o nosso primeiro giro de alô, mandando aquele abraço do tamanho do mundo para os nossos ouvintes ligados em cada canto do país e do mundo. Ligadinhos aqui, nacionais e internacionais. Começando pela Rádio Olinda FM 105.3 para Olinda, Pernambuco, toda a região metropolitana do Recife. A turma da Rádio Rural de Natal FM 91.9 em Natal, Rio Grande do Norte. Saudando também os irmãos da Rádio São Gabriel, na Guiana Francesa, em Cayena, 94.4 FM. O povo de San Lohan do Maroni, 95.7 FM. E também ainda em Curru, 90.3 FM. 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
0: Olha, chegou o momento da gente viver de rir, porque rir em família é o melhor remédio. Então escuta lá.
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0: O menino chegou em casa todo orgulhoso, estufou o peito, olhou pro pai e disse:
3: pai, hoje eu economizei R$5, pai. Eu vim correndo atrás do ônibus em vez de pegar ele pra vir-me embora pra casa.
0: O pai, que já conhece a peça e não perde a chance de educar com aquele jeito bem prático, olhou para o garoto de cima para baixo e disse:
4: mas aí tu podia ter feito melhor, né, filho? Se você tivesse vindo correndo atrás de um táxi, a economia seria muito maior. Era R$50.
0: Rapaz, lógica de pai é outra coisa, não tem quem ganhe não, viu? Agora a gente canta com a banda Louvor e Glória, Pais e Mães.
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0: Chegou a hora da nossa poesia, do nosso jeito nordestino de falar. E hoje a nossa homenagem vai para a figura do pai, um dos quartetos inspirados na pureza, na simplicidade e na forma, claro, que a gente traz aqui da poesia de cordel, a poesia nordestina. Então escuta, José Eudes, bem-vindo de volta, solta o som. O meu pai é calejado pelo sol do meu sertão, traz na testa o seu suor e o terço na sua mão. Sua voz é calmaria, seu abraço é proteção. É o esteio da família, pai de grande coração. E depois dessa poesia, a gente viaja na beleza da sanfona e da voz poética. A gente vai ouvir agora William Sanfona e Santana, o cantador, com a música do Padre Zezinho, Utopia.
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1: Saudando as nossas emissoras que seguem transmitindo para todo o Brasil e para o mundo o programa Viver de Rir. Saudando a Rádio Asa Branca FM 91.5 em Salgueiro, Pernambuco. Rádio Excelsior Recôncavo 105.1 FM em Cruz das Almas, na Bahia. Rádio Nazaré FM 91.3 em Belém do Pará. Rádio Canção Nova FM 89.1 em Brasília, no Distrito Federal. E aqui quero mandar um super abraço a todos os que a gente encontrou ali no Encontro para Homens em Brasília no último domingo. Foi espetacular estar com vocês, foi muito bom. Um abração de verdade. Também a Rádio Canção Nova em Gravatá, Pernambuco, 100.3 FM. Rádio Caiari FM 103.1 em Porto Velho, Rondônia. E Rádio Educador FM 102.1 no Crato, Ceará.

Estamos agora naquele momento nostálgico. Hoje a gente vai recordar uma história linda de amor de pai para filho que emocionou gerações e que combina perfeitamente com o nosso tema de hoje, que é paternidade e família. Olha, em 1974 nascia Rodrigo. Sabe quem é Rodrigo? Filho do grande cantor Paulo Sérgio. No ano seguinte, em 1975, o cantor estourou em todo o Brasil com o sucesso de Cortar o Coração. Quero ver você feliz. Era uma música composta especialmente para celebrar o nascimento do seu pequeno garoto. Infelizmente, a vida pregou uma peça na família. Na tarde de uma terça-feira, 29 de julho de 1980, às 8h30 da noite, Paulo Sérgio sofreu um AVC e teve morte cerebral aos 36 anos. Mas a história de amor não parou aí não, viu? Na década de 80, foi lançado o histórico LP Paulo Sérgio e Amigos. Foi um projeto audacioso, inédito no mundo, principalmente para a época. Através da tecnologia daquela época, juntaram a voz gravada de Paulo Sérgio com grandes nomes da música. E de forma emocionante com seu próprio filho Rodrigo, que na época estava com 12 anos. O compositor modificou a letra original para poder parecer que o pai e o filho estavam cantando juntos, diretamente do céu para a terra. Olha, esse disco vendeu mais de 2 milhões de cópias. E todos os artistas cederam os direitos para ajudar o menino Rodrigo, que na época estava passando por dificuldades financeiras. Infelizmente, devido a problemas de saúde causados pela esclerose múltipla, Rodrigo também nos deixou cedo, em 2016, aos 42 anos. Essa música une a paternidade terrena e o amor que ultrapassa a eternidade. Eu sei que o programa é para viver de rir, mas hoje o quadro talvez nos leve a chorar. Vamos ouvir esse clássico emocionante, Paulo Sérgio e Rodrigo, cantando Quero Ver Você Feliz, ou simplesmente a música famosa Meu filho, Deus que lhe proteja.

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9: Nós estamos de volta aqui, povo abençoado, povo de Deus, que alegria ter você conosco e fazendo de tudo para poder chegar ao seu coração, levando a alegria através do nosso programa Viver de Rir.

Mandando um super abraço aqui para o Márcio da Silva. Ele está no Sítio Pintada, na zona rural de Arco Verde, sempre ligadinho no programa Viver de Rir. E também a Maria José de Santa Rosa do Viterbo, não perde um só programa. O Givanildo Arquino está em Araruna, na Paraíba, sempre ligadinho no Viver de Rir. E todos que estão aqui fazendo parte da nossa família a cada fim de semana.

No livro do Gênesis, o patriarca Jacó demonstrou de forma muito clara o seu favoritismo pelo seu filho José. E ele deu um presente marcante. Eu quero saber de você qual foi esse presente que o pai deu ao seu filho preferido e que acabou desencadeando um baita ciúme e inveja dos seus irmãos. Você sabe? Opção A, uma túnica colorida. Opção B, um anel de ouro de grande valor. Opção C, um cajado de pastor folheado a prata. O que foi que o pai coruja deu ao seu filho querido? Você sabe? A gente vai

Perguntei o que foi que o patriarca Jacó deu ao seu filho José e causou uma ciumeira danada entre os filhos. Que foi? Foi uma túnica, um anel ou um cajado? Olha, se você respondeu letra A, você acertou. Foi uma túnica colorida. O texto bíblico diz que Jacó amava José mais do que a todos os seus outros filhos, porque ele tinha nascido na sua velhice. E por causa disso, o pai mandou fazer para ele uma túnica longa, muito bonita, colorida. O problema, minha gente, é que os irmãos viram aquilo e ficaram mordidos de ciúme e passaram a odiar José, não conseguindo nem falar com ele direito. A palavra está em Gênesis capítulo 37, a partir do versículo 3, e é uma lição para os dias de hoje. Olha, amar os filhos por igual é algo essencial para não dar espaço para ciúmes dentro da nossa casa. Eu sei que a gente sempre acaba tendo um favoritismozinho para lá e para cá. Mas que tal ajustar e tentar a isonomia para amar todo mundo, hein?

0: Este é o quadro mais culto do rádio brasileiro internacional. É, a língua portuguesa para viver de rir. Aqui a gente aprende a falar difícil, mas com aquela molecagem de sempre, né? A palavra que nós escolhemos para o nosso episódio de hoje não poderia ser outra: família. É, família. Vamos à história por trás desse vocabulário, porque cientificamente falando, a palavra vem do latim famulus ou famulus, que significava originalmente escravo doméstico. Interessante, né? Na Roma antiga, minha gente, família englobava o conjunto de escravos e servos que pertenciam ao único dono de terras. Que coisa romântica, né? Ou seja, historicamente falando, quando você diz que ama a sua família, no fundo a etimologia está lembrando que você é um operário trabalhando para manter esta engrenagem funcionando. E olha as variações e os parentes dessa palavra, viu? Da mesma raiz latina de famulus, nós temos a palavra como familiar, que hoje em dia é aquele sujeito que aparece na sua casa sem avisar para almoçar no domingo. Ou é aquele assunto que parece que você já ouviu? Isso me é familiar. E familiaridade, que é o estágio avançado onde as pessoas já se acham no direito de abrir a tua geladeira e até criticar o teu corte de cabelo, né? A gente já chega com aquela familiaridade. E claro, veja como as coisas mudaram ao longo do tempo. Antigamente, na Roma antiga, a família servia ao senhor da casa. Hoje em dia, na sociedade moderna, o significado deu uma volta tão grande que a gente não tem mais nem o senhor da casa, nem o senhor de fora. É cada um querendo passar por cima do outro. Quantas famílias desestruturadas. Mas quando a gente coloca Deus no coração da gente, quando a gente coloca Deus no seio da nossa família, tudo vai se arrumando e se encaixando. Então, a gente acaba virando escravos da mentira quando nos afastamos de Deus. E para a família viver de rir, ela tem que estar equilibrada, tem que estar vivendo aquilo que é o plano de Deus para cada um de nós. Por isso a gente canta agora, Anjos de Resgate, tua família.
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1: Saudando a Rádio Difusora Goiânia, 95.5 FM na capital do Goiás. Consolação do Vale FM, 92.3 em Mamanguape, na Paraíba. SDS FM, 93.3 em São Carlos, São Paulo. Rádio Boa Nova FM, 96.3 em Praia Grande, São Paulo. Abraçando todo mundo que estava comigo na última sexta-feira, participando de um super show Viver de Rir aí no Palácio das Artes em Praia Grande. Foi espetacular, hein? Rádio Agnus Dei FM, 106.7 em Arco Verde, Pernambuco. Rádio Dom Bosco FM, 98.5 em Abreu e Lima. E Rádio Voz da Ilha, 98.5 em Itamaracá, Pernambuco. E agora se liga que tem mais quadros chegando para nós.

0: para movimentar a nossa mente, vamos às curiosidades. Curiosidade com pitada de humor sobre eles, sobre os pais. Olha, primeira coisa, não sei se você sabe, mas a origem oficial do Dia dos Pais não começou com comércio ou churrasco não, viu? A data foi criada por uma filha americana chamada Sonora Smart Dodd, em 1910. Ela queria apenas homenagear o seu pai, que era um veterano de guerra, que criou 6 filhos sozinhos. Ou seja, o Dia dos Pais nasceu do mais puro amor de família. Você sabia disso? E para os pais que acham que tem muito trabalho, vocês sabiam que na natureza a coisa também é puxada? O cavalo marinho macho, é quem engravida e carrega os filhotes na bolsa. Tu sabia disso? Já o pai, pinguim imperador, ele passa 2 meses em pé no gelo da Antártica, sem comer nada, fazendo sabe o quê? Protegendo o ovo da fêmea contra o vento congelante, enquanto a mãe vai pescar. Tá vendo que paternidade também é responsabilidade até na natureza? E é por isso que a gente canta agora um clássico com Rick e Renner. Te amo, pai.
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1: O Viver de Rir está ficando por aqui. Quero agradecer do fundo do coração a nossa grande audiência, a audiência de cada um que partilhou, participou conosco aqui. Não esquece de me seguir no meu Instagram, @ivanildo_ddd. Fique por dentro também de tudo que acontece na comunidade Obra de Maria. Nosso Instagram, @obrademariaoficial. Deus abençoe muito a sua vida, seu lar. Que os pais encontrem sabedoria na condução de seus filhos e que as nossas famílias sejam verdadeiros reflexos da Sagrada Família de Nazaré. Um abraço bem apertado. O programa de hoje teve trabalhos técnicos de José Eudes, produção e apresentação de Vanildo Silva. Um grande abraço e até a próxima semana, se Deus quiser.
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0: Salve Maria Imaculada.
1: Paz e bem a todos.
0: Paz e bem.
1: Queremos acolher você, presente no Oratório Imaculada Conceição e São Maximiliano Maria Kolbe, e também você, que nos acompanha através da Rede Imaculada de Comunicação. Preside esta missa o Frei Josimar Bertes Machado, franciscano menor conventual. Mês vocacional. Comunidades vocacionais, encontro, testemunho e missão. Perseverantes e bem unidos, partiam o pão pelas casas. Vocação para a vida em família, Dia dos Pais. 19º domingo do tempo comum. Caros irmãos e queridas irmãs, sejamos todos bem-vindos à casa do Pai. A liturgia de hoje nos fala sobre a manifestação de Deus ao longo da história. Em meio às dificuldades, o Senhor sempre se revelou ao seu povo, até que na plenitude da graça, Ele vem estar no meio de nós em Jesus Cristo. É Ele que nas tormentas da vida nos diz: coragem, sou eu, não tenhas medo. Mesmo diante dos nossos medos e fraquezas, Ele sempre está a nos estender a mão. Hoje rogamos ao Senhor que estenda sua mão a todos os pais, chamados a formarem e zelarem por suas famílias. Caminhemos confiantes ao encontro do Senhor, cantando.

0: paz e bem.
1: Salve Maria Imaculada.
2: Salve Maria Imaculada.
1: Antífona de entrada, lembrai-vos, Senhor, da vossa aliança e nunca esqueçais a vida dos vossos pobres. Levantai-vos, Senhor, e julgai vossa causa. Não fechei ouvido ao clamor dos que em vós procuram. Em nome do Pai, do Filho e do Espírito Santo.
2: Amém.
1: A graça e a paz de Deus nosso Pai e de Jesus Cristo nosso Senhor estejam convosco.
0: Bendito seja Deus que nos reuniu no amor de Cristo.
1: Hoje nós celebramos a vocação da família, para a família, vocação para a vida em família, dia dos pais, né? Por isso nós queremos agora abrir o coração, reconhecer aqueles momentos, quem como pai não conseguiu dar o bom testemunho e quem como filho não conseguiu responder ao quarto mandamento. Por isso vamos pedir o perdão a Deus. Senhor, que sois a plenitude da verdade e da graça, tende piedade de nós.
0: Senhor, tende piedade de nós.
1: Cristo, que vos tornastes pobre para nos enriquecer, tende piedade de nós.
0: Cristo, tende piedade de nós.
1: Senhor, que viestes para fazer de nós o vosso povo santo, tende piedade de nós.
0: Senhor, tende piedade de nós.
1: Deus de amor e de bondade, que se dignou estar entre nós, perdoe os nossos pecados e nos conduza um dia à vida eterna.
0: Amém.
1: Então nós queremos glorificar a Deus por todos os pais vivos, também agradecer por aqueles que partiram, mas que fizeram o melhor para cada um de nós. Aproveito para convidar quem que deseja fazer a confissão, se preparar bem nesse ano jubilário. Frei Sebastião está atendendo aqui na sacristia. E por isso glorifiquemos ao Senhor cantando.

0: Oremos. Vamos colocar sobre o altar do Senhor as intenções. Vamos colocar pela saúde da Kelly, né? Também pela vida da Cecília, né? Que está se preparando para vir entre nós. E todos os pais aqui presentes que nos acompanham. E os nossos pais, queridos pais que faleceram. Deus eterno e todo-poderoso, a quem, inspirados pelo Espírito Santo, ousamos chamar de Pai, fazer crescer em nossos corações o espírito da adoção filial, para merecermos entrar um dia na posse da herança prometida, por nosso Senhor Jesus Cristo, vosso Filho, que é Deus, que convosco vive e reina, na unidade do Espírito Santo.
1: Amém. Sabemos que o Senhor nos vem salvar, também na graça da sua palavra. Abramos nosso coração e os olhos da alma, para que Ele nos ajude a reconhecê-lo e assim vencermos as tormentas da vida.
2: Leitura do primeiro livro dos Reis. Naqueles dias, ao chegar a Horebe, o monte de Deus, o profeta Elias entrou numa gruta onde passou a noite. E eis que a palavra do Senhor lhe foi dirigida nestes termos: sai e permanece sobre o monte diante do Senhor, porque o Senhor vai passar. Antes do Senhor, porém, veio um vento impetuoso e forte, que desfazia as montanhas e quebrava os rochedos. Mas o Senhor não estava no vento. Depois do vento, houve um terremoto, mas o Senhor não estava no terremoto. Passado o terremoto, veio um fogo, mas o Senhor não estava no fogo. E depois do fogo, ouviu-se um murmúrio de uma leve brisa. Ouvindo isso, Elias cobriu o rosto com o manto, saiu e pôs-se à entrada da gruta. Palavra do Senhor.
1: Graças a Deus.

0: Mostrai-nos, ó Senhor, vossa bondade e a vossa salvação nos concedei.
1: Mostrai-nos, ó Senhor, vossa bondade e a vossa salvação nos concedei.
0: Quero ouvir o que o Senhor irá falar. É a paz que Ele vai anunciar. Está perto a salvação dos que o temem, e a glória habitará em nossa terra.
1: Mostrai-nos, ó Senhor, vossa bondade e a vossa salvação nos concedei.
0: A verdade é o amor se encontrarão, a justiça e a paz se abraçarão. Da terra brotará a felicidade e a justiça olhará dos altos céus.
1: Mostrai-nos, ó Senhor, vossa bondade e a vossa salvação nos concedei.
0: Ó Senhor, nos dará tudo o que é de bom, e a nossa terra nos dará suas colheitas. A justiça andará na sua frente, e a salvação há de seguir os passos seus.
1: Mostrai-nos, ó Senhor, vossa bondade, e a vossa salvação nos concedei.

0: Leitura da carta de São Paulo aos Romanos. Irmãos, não estou mentindo, mas em Cristo digo a verdade, apoiado no testemunho do Espírito Santo e da minha consciência. Tenho no coração uma grande tristeza e uma dor contínua, ao ponto de desejar ser eu mesmo segregado por Cristo, em favor dos meus irmãos, os de minha raça. Eles são israelitas. A ele pertence a filiação adotiva, a glória, as alianças, as leis, o culto, as promessas e também os patriarcas. Deles é que descendem, quando a sua humanidade, Cristo, o qual está acima de todos, Deus bendito para sempre. Amém. Palavra do Senhor.
1: Graças a Deus.

0: O Senhor esteja convosco.
1: Ele está no meio de nós.
0: Eu vos anuncio a boa notícia de Jesus Cristo segundo Mateus.
1: Glória a vós, Senhor.
0: Depois da multiplicação dos pães, Jesus mandou que os discípulos entrassem na barca e seguissem à frente para o outro lado do mar, enquanto ele despediria as multidões. Depois de despedi-las, Jesus subiu ao monte para orar a sós. A noite chegou e Jesus continuava ali sozinho. A barca, porém, já estava longe da terra. Era agitada pelas ondas, pois o vento era contrário. Pelas 3 horas da manhã, Jesus veio até os discípulos andando sobre o mar. Quando os discípulos avistaram andando sobre o mar, ficaram apavorados e disseram: é um fantasma. E gritando de medo, Jesus, porém, logo lhes disse: coragem, sou eu, não tenhais medo. Então Pedro lhe disse: Senhor, se és tu, manda-me ir ao teu encontro, caminhando sobre as águas. Jesus respondeu: vem. Pedro desceu da barca e começou a andar sobre as águas em direção a Jesus. Mas quando sentiu o vento, ficou com medo. E começando a afundar, gritou: Senhor, salva-me. Jesus logo estendeu a mão, segurou Pedro. Ele disse: homem fraco na fé, por que duvidastes? Assim que subiu no barco, o vento se acalmou e os que estavam no barco prostraram-se diante dele, dizendo: verdadeiramente tu és o Filho de Deus. Palavra da salvação.
1: Glória a vós, Senhor.
0: Por gentileza, pode sentar um instante. Bom, hoje nós celebramos essa data tão bonita e tão dolorosa, porque quem tem os pais falecidos sabe o quanto, quanta saudade a gente tem pelo caminho, né? Mas existe uma questão muito importante da celebração de hoje, né? Se os nossos pais não tivessem existido, nós não estaríamos aqui. Isso é fato. Essa é a realidade. E um ponto que nos une com o projeto de Deus é Deus, na minha leitura, Deus, ele passa a se tornar visto pelo mundo totalmente diferente quando ele se torna pai. Até Deus ser pai, a leitura que se tem de Deus é muito confusa. Ela é confusa. Quem é Deus? É alguém que dava medo, é alguém que perseguia, é alguém que tomava decisões na leitura do povo que assustava. A partir do momento que Deus se torna pai e quis ser, Deus desejou isso, e para a paternidade escolheu alguém que para nós é mãe, constitui uma família, e nessa relação nasce um filho, que no final desse evangelho, verdadeiramente tu és o Filho de Deus. Como é entender Deus? É reconhecer Jesus como seu filho. Como é reconhecer Deus como pai? É entender aquilo que acontece na oração do Pai Nosso, quando foi pedido a Jesus: ensina-nos a rezar. O que é que ele falou? Chame o meu pai de teu pai. Aproxime esse homem, porque ele é seu pai. E aí abre para nós um clarão de entender que tipo de pai Deus é para nós. Um pai que na primeira leitura nós ouvimos que a gente às vezes espera Deus de um pai duro, né? Um vento, Elias, sobe lá e, né, Deus, o Senhor vai passar. E de repente, onde que Elias descobre Jesus? Onde que Elias descobre o Senhor? No vento, a brisa suave. Deus é brisa suave. Deus é suave. É tanto que Jesus diz, né? O meu fardo é leve e o meu jugo é suave. Então, se nós tivéssemos que levar uma palavra para essa semana, para definir quem é Deus como Pai, é suavidade. É que nós vivemos numa sociedade que a gente quer reconhecer as coisas na brutalidade. Parece que quanto mais violento, mais gritante, mais loucura, né, a gente parece, não, Deus é suave. Tanto é que Dom Bernardo, eu insisto sempre nessa frase, você quer saber quem é Deus, quer falar com Deus? Pare o que você está fazendo, fique num lugar reservado que Deus te encontra. Deus sempre nos encontra no silêncio. Deus sempre nos encontra no reservado. Então, por isso que uma sociedade que quer barulho, uma sociedade que quer shows pirotécnicos, essas coisas, não consegue dialogar com Deus. Que Deus, ele se encontra na suavidade. Mas nas relações humanas também é assim. Tem dia que a gente quer um mundo mais agitado, mas tem dia que a gente diz o quê? Deixa eu quieto no meu canto, né? Deixa eu quieto, porque eu preciso ficar em paz. E aí nós encontramos esse texto belíssimo do Evangelho de hoje, né? Um texto vocacional, eu acho tão encantador, depois que Jesus, né, multiplicou os pães, a gente lembra da primeira parte desse Evangelho, o que os discípulos falaram para Jesus? Manda o povo se virar, nós precisamos ficar com você a sós. Jesus, não, calma, vamos primeiro cuidar. E aí cuida do povo, distribui os pães, agora... O que Jesus foi fazer? Eu vou ter encontro com meu Pai. Eu quero ter encontro com meu Pai. Vocês vão seguindo aí, eu vou despedindo da multidão, e vocês vão seguindo, porque eu preciso ter encontro com meu Pai. E depois que ele tem encontro com meu Pai, com o Pai, ele vai até os discípulos. De uma forma diferente. É que nós estamos acostumados a falar com Deus do mesmo jeito. E se Deus mudar o jeito de chegar até nós, a gente já não reconhece. Quantas vezes na nossa vida Deus não passou a ser um fantasma? Quem é Deus? Eu peço, não vem. Eu clamo, não chega. Parece que Deus passou a ser um fantasma. E Deus não. Deus vem. Olha a sensibilidade de Jesus. E a ousadia de Pedro, né? Mesmo no medo, se és tu, Senhor, manda que eu vá até você. Pedro é esse discípulo ousado. E Jesus falou, só vem. É que às vezes a gente quer ir até o Senhor e esquece que para ir até Ele tem que confiar. E confiar é uma palavra que acho que eu já contei essa história para vocês aqui 1 milhão de vezes, mas hoje ela cabe. Daquele alpinista que decidiu, né, num dia meio chuvoso, igual está hoje aqui, né, ele decidiu subir uma montanha. E como aqui no Riacho, né? 3 horas da tarde já aparece 5, e 5 já aparece 9, e 9 já aparece 2 da manhã. E ele se empolgou, né, gostava de subir montanha, e está subindo. Lá pelas tantas, ele escapa da pedra que ele ia firmar a mão e cai, só que é noite. E nessa queda brusca, ele toma um tranco, acorda em rosca, talvez numa fenda, num galho. E é noite, não enxerga mais nada. Ele fala, ah não, agora eu tenho que conversar com Deus. E começa a rezar. E reza o terço, e vem o rosário, e rezou tudo que ele sabia que não sabia. E aí Deus apareceu. O que você quer? Ele falou, quero sair daqui. E aí Deus falou para ele, você tem na cintura uma faca? Ele falou, tenho. Corte a corda. Ele falou, como assim? Corte a corda. Aí ele falou, obrigado Deus, não vai dar para cortar a corda. O texto literário que eu li diz que quando o dia amanheceu, ele estava a 2 palmos do chão, pendurado. Às vezes a gente passa a vida inteira pendurado, com medo de cortar a corda. Deus é confiança total. É como falar assim, se joga que eu seguro. Não é assim que o Pai faz para a gente? E a gente quando conhece o Pai não faz se jogar? Se joga. A gente está perdendo o conhecimento de quem é Deus. A gente está confiando muito, muito, muito, muito nessa ferramenta aqui. E esquecendo exatamente aquilo. E se nós esquecermos daquele... A gente pode estar amarrado em muitas cordas que parecem ser seguro, a 2 palmos do chão, com medo, cheio de reservas, mas a gente não vai entender que Deus é Pai. Que essa semana a gente possa, na semana da família, entender que às vezes é preciso cortar a corda. E cortar a corda não é cortar laços, é cortar aquela segurança insegura que parece nos dar confiança. É como Jesus diz, vem. A sensibilidade de Jesus para Pedro me chama a atenção. Quando ele percebe que Pedro começa a afundar, Jesus pega Pedro, estende a mão e segura Pedro. O que que acontece na vida, às vezes, quando a gente encontra um frouxo ou uma frouxa na vida? A gente empurra, achando que esse é o modo. A gente traumatiza. Existem medos que a gente precisa cuidar, para não virar pânico. E no campo da fé é perigoso. Não apresente um Deus pesado. Não apresente para as pessoas um Deus que pune. Não apresente um Deus maldoso. Porque Deus é amor e misericórdia. Essa semana nós vamos viver algumas celebrações muito bonitas. Nós vamos ter Santa Clara, São Maximiliano. Dia 11, Santa Clara. Dia 14, São Maximiliano. 2 pessoas encantadoras para nós franciscanos. Inclusive, vocês devem ter olhado já esses cantos aí que estão sendo preparados, porque daqui a pouco, não vou falar o dia e a hora, mas vai chegar 2 imagens, uma de São Francisco e uma de Santa Clara. Por quê? Porque quem que inspira Maximiliano a dar a vida por aquela família? Francisco, Clara. É esses 2 que criam nele esse amor à família. Que Francisco, ao contrário do que a gente pensa, ele era encantado pelo pai e pela família. Ele não tinha problema. Ele tinha uma leitura diferente do mundo diante do pai. Clara também. Alguém perguntou para mim esse dia se Francisco e Clara, Frei Alexandre, que é especialista em Clara e Francisco, se Francisco e Clara tinham bronca dos pais. Não, a Idade Média era uma outra leitura. Para você tomar a decisão de Francisco e de Clara, você tinha que romper. E ruptura, cortar corda, às vezes custa, né? Francisco e Clara rompe com a família. Mas se você não romper, algum momento, romper não é abandonar, não é chutar o barco. Mas tem momentos que você precisa dar um chá de gelo para ver se acorda. E isso não é falta de amor, isso é forma de amar. Às vezes precisa chamar, às vezes precisa cuidar. A gente só não pode perder o time. Às vezes a pessoa precisa de um apoio, às vezes ela precisa de uma ajuda. O que essa pessoa está precisando na minha família? Agora, não esquece de cortar a corda. Porque quando você corta a corda, você mostra confiança. Que Deus nos ajude essa semana a celebrar bem. Semana da família, né? Celebrar bem a nossa família. Nosso maior presente. E aí, queria agradecer ao Felipe e à Marjorie, né, que hoje estão participando da missa aqui. A Marjorie, eu fui pároco lá da Santa Gema. A Marjorie era cerimoniária. Felipe estava por lá também. Felipe, inclusive, é o que fez a escada ali da gente coroar Nossa Senhora, né? E hoje, eles vêm aqui para agradecer a Deus, porque a Marjorie está grávida, o Heitor foi batizado aqui, e a Marjorie está grávida, Cecília, que foi revelada hoje no Dia dos Pais. Olha que bonito. Então, que Deus abençoe vocês. Eu não podia deixar de falar, né? Porque a gente tem que falar das coisas que são bonitas da vida, tá? E vieram aqui agradecer a Deus por essa nova vida que vem. É, Paulo e Ana Paula, daqui a pouco, preparar mais um batismo, viu? E vai ser aqui, tá bom? Se não ia, vai ser agora, tá? Que Deus abençoe essa família. Queria também pedir a vocês muita oração, né, pelos pais falecidos, né, que hoje nós trazemos, e de modo particular pela saúde da Kelly, né? Kelly é uma grande amiga, que está vivendo um momento difícil, a gente quer rezar por ela, né? Porque não é fácil lidar com as perdas. Às vezes as perdas nos envolvem fisicamente em dores que a gente nem entende e nem precisa entender. E por último, e não mais, menos importante, mas para mim fundamental, eu queria agradecer muito a Deus pelo meu pai. Hoje a gente se falou por mensagem, porque por telefone não dá conta, né? Um chora de lá, outro chora daqui, mas a gente conversou um pouco. Meus pais moram em Curitiba, e aí ele fez a pergunta: quando é que você vai vir passar o Dia dos Pais aqui? Eu não posso responder, porque se eu omitir uma verdade para meu pai, eu estou sendo injusto. Falei, logo, né? Mas é uma pessoa muito querida que me ensinou muito, né? Me ensinou muito. E eu devo, assim, 50% para o pai, 50% para a mãe. O 50% do pai, ele nunca aliviou, mas sempre, eu acho que eu só cheguei onde eu cheguei porque ele não aliviou, que se ele aliviasse, né? Eu quero só contar um fato, que ele estava começando a nascer os cabelos brancos, e eu andava no mundo não muito organizado. E aí eu falei, nossa, o pai já está com os cabelos brancos, né? Ele é, se você continuar andando com esse tipo de gente que você anda, nem cabelo branco você vai ter. É aquele tipo de fala dura, que dói na alma, mas você entende na hora. Jeito carinhoso de amar. E ele disse isso hoje para mim. Filho, eu te amo. Isso para o pai dizer depois de muito tempo. Lá atrás ele mostrou como amava. Agora ele expressa. E eu sei que é verdade. Então agradeço muito ao meu pai, tá? Que Deus abençoe e ao pai de cada um. O Frei Alexandre hoje está todo feliz, porque além de estar com a família, está o pai aqui na missa, né? Tá bom? Que Deus abençoe também seu pai, Frei Alexandre, né? Que com certeza pai e a mãe, o irmão, tem um carinho muito grande. Muito bem, então louvado seja o nosso Senhor Jesus Cristo.
2: Para sempre ele seja louvado.
0: E nós queremos agora renovar a nossa fé, porque esse Deus que é nosso pai, com certeza deixou para nós uma fé que nos impede de viver com medo. Por isso acompanhamos junto. Creio em um só Deus,
1: Pai Todo-Poderoso, Criador do céu e da terra, de todas as coisas visíveis e invisíveis. Creio em um só Senhor, Jesus Cristo, Filho unigênito de Deus, nascido do Pai antes de todos os séculos. Deus de Deus, luz da luz, Deus verdadeiro de Deus verdadeiro, gerado, não criado, consubstancial ao Pai. Por ele todas as coisas foram feitas, e por nós homens, e para nossa salvação, desceu dos céus e se encarnou pelo Espírito Santo no seio da Virgem Maria e se fez homem. Também por nós foi crucificado sob Pôncio Pilatos, padeceu e foi sepultado. Ressuscitou ao terceiro dia, conforme as Escrituras, e subiu aos céus, onde está sentado à direita do Pai, e de novo há de vir em sua glória, para julgar os vivos e os mortos, e o seu reino não terá fim. Creio no Espírito Santo, Senhor que dá vida e procede do Pai e do Filho, e com o Pai e o Filho é adorado e glorificado. Ele que falou pelos profetas. Creio na Igreja, una, santa, católica e apostólica. Professo um só batismo para a remissão dos pecados. E espero a ressurreição dos mortos e a vida do mundo que há de vir. Amém.
0: Caros irmãos e queridas irmãs, rezemos a Deus nosso Pai, que nos escuta quando o invocamos, e apresentamos-lhes as nossas preces por todas as pessoas, dizendo com toda a confiança:
1: mostrai-nos, ó Senhor, vossa bondade.
3: Senhor, Pai Santo, santificai a vossa Igreja, para que seja sempre no mundo o sinal da nossa manifestação, a vivência e no testemunho dos valores do vosso reino, nós vos pedimos.
1: Mostrai-nos, ó Senhor, vossa bondade.
3: Senhor, Pai Santo, suscitai em nossas comunidades o desejo de renovar a cada dia a adesão aos dons por vós oferecidos, para que anunciemos com fervor a todos a salvação que vem de nós. Nós vos pedimos.
1: Mostrai-nos, ó Senhor, vossa bondade.
3: Senhor Pai Santo, guiai os pais e todas as famílias ao vosso encontro, para que na escuta humilde e na comunhão com vós, sempre

0: que nós amamos e que temos um carinho tão grande e que hoje estão junto do nosso Deus, nosso Pai. Senhor, que estás sempre junto daqueles a quem as tempestades desse mundo põem em perigo, fazei que todos conheçam a vossa presença, reconheçam a vossa presença e descubro que não podem caminhar sem a vossa luz e a vossa força. Por Cristo nosso Senhor.
1: Amém. No altar do sacrifício de amor, ofertamos a Deus, juntamente com pão e vinho, nosso compromisso de ação e testemunho na missão evangelizadora.

0: Orai, irmãs e irmãos, para que esse nosso sacrifício seja aceito por Deus de amor e de bondade.
1: Receba, ó Senhor, por Tuas mãos esse sacrifício para a glória de Seu nome, para nosso bem e de toda a Sua Santa Igreja.
0: Senhor, acolhei com misericórdia os dons que nos concedestes à Vossa Igreja. Ela agora vos apresenta, transformai-os por Vosso poder em sacramento da nossa salvação, por Cristo nosso Senhor.
1: Amém.
0: O Senhor esteja convosco.
1: Ele está no meio de nós.
0: Corações ao alto.
1: O nosso coração está em Deus.
0: Temos graça ao Senhor nosso Deus.
1: É nosso dever e nossa salvação.
0: Na verdade, digno e justo é nosso dever e salvação. Damos graça sempre em todo lugar, Senhor Pai Santo, Deus Eterno e Todo-Poderoso, pois em vossa misericórdia amastes tanto o mundo que nos enviastes vosso próprio Filho como Redentor. Quisestes que fosse em tudo igual a nós, menos o pecado, para amardes em nós o que vos comprazia com o vosso Filho. Por sua obediência, Ele restaurou os dons que, por nossa desobediência, pecando, tínhamos perdido. Por isso também nós vos louvamos, Senhor, com todos os anjos e santos, e exultantes, cantamos a uma só voz.

0: Na verdade, vós sois santo, ó Deus do universo, e tudo que criaste proclama o vosso louvor, porque por Jesus Cristo, vosso Filho e Senhor nosso, e pela força do Espírito Santo, dais vida e santidade a todas as coisas, não cessar de reunir em, para vós um povo que vos ofereça em toda parte, do nascer ao pôr do sol, um sacrifício perfeito. Por isso, ó Pai, nós vos suplicamos, santificai pelo Espírito Santo as oferendas que vos apresentamos para serem consagradas, a fim de que se torne para nós o corpo e sangue do vosso Filho e nosso Senhor Jesus Cristo, que nos mandou celebrar este mistério.
1: Enviai o vosso Espírito Santo.
0: Na noite em que ia ser entregue, Jesus tomou o pão, pronunciou a bênção de ação de graças, partiu e deu aos seus discípulos, dizendo: tomai todos e comei. Isto é o meu corpo que será entregue por vós. Do mesmo modo, ao fim da ceia, ele tomou o cálice em suas mãos, pronunciou a bênção de ação de graças e deu aos seus discípulos, dizendo: tomai todos e bebei. Este é o cálice do meu sangue, o sangue da nova e eterna aliança, que será derramado por vós e por todos para a remissão dos pecados. Fazei isto em memória de mim. Mistério da fé e do amor.
2: Todas as vezes que comemos deste pão e bebemos deste cálice, anunciamos, Senhor, a vossa morte, enquanto esperamos a vossa vinda.
0: Celebrando agora, ó Pai, o memorial da paixão redentora do vosso Filho e de sua gloriosa ressurreição e ascensão ao céu, e enquanto esperamos sua nova vinda, nós vos oferecemos, em ação de graças, esse sacrifício vivo e santo.
1: Aceitai, ó Senhor, a nossa oferta.
0: Olhai com bondade a oração da vossa igreja, reconhecei nela o sacrifício que nos reconcilia convosco. Concedei que, alimentando-nos com o corpo e sangue do vosso Filho, repletos do Espírito Santo, nos tornemos em Cristo um só corpo e um só Espírito.
1: O Espírito nos una num só corpo.
0: Que o mesmo Espírito faça de nós uma eterna oferenda para alcançarmos a herança dos vossos eleitos, a Santíssima Virgem Maria, Mãe de Deus, São José, seu esposo, os vossos apóstolos e gloriosos mártires, São Maximiliano, e todos os santos que não cessam de interceder por nós na vossa presença.
1: Fazei de nós uma perfeita oferenda.
0: Nós vos suplicamos, Senhor, que este sacrifício da nossa reconciliação estenda a paz e a salvação ao mundo inteiro, confirmai na fé e na caridade a vossa igreja enquanto caminha nesse mundo, o vosso servo, o nosso Papa Leão XIV, o nosso Bispo Pedro, com os bispos do mundo inteiro, os presbíteros, diáconos, os outros ministros e o povo por vós redimido. Atendei propícias as preces dessa família que reunisse em vossa presença. Reconduzi a vós, Pai de misericórdia, todos os vossos filhos e filhas dispersos pelo mundo inteiro.
1: Lembrai-vos, ó Pai, da vossa igreja.
0: Acolhei com bondade no vosso reino os nossos irmãos e irmãs que partiram dessa vida. Nós queremos colocar na intenção de todos os pais falecidos. Hoje colocamos aqui a vida, 13 dias de falecimento de João Roveiro, um mês de falecimento de Valdir Alves de Oliveira e Igor Feitosa Cândido. Vamos lembrar dos pais falecidos, né, que passaram por essa comunidade, pessoas que nós amamos e que hoje estão junto de Deus. Todos os que morreram na vossa amizade, unidos a eles esperamos também nós saciarmos eternamente da vossa glória. Por Cristo, Senhor nosso, por ele dais ao mundo todo o bem e toda a graça. Por Cristo, com Cristo e em Cristo, a vós, Deus Pai Todo-Poderoso, na unidade do Espírito Santo, toda honra e toda a glória por todos os séculos dos séculos.
3: Amém. Amém.
0: Como nós refletimos já na homilia, o maior presente que Deus nos deu foi ter se revelado para nós como Pai. Um Pai que perdoa e um Pai que nos ensina a partilhar. Por isso vamos rezar essa oração pedindo que a gente, como filhos, aprenda o perdão e a partilha. Pai nosso,
1: que estais nos céus, santificado seja o vosso nome. Venha a nós o vosso reino. Seja feita a vossa vontade, assim na terra como no céu. O pão nosso de cada dia nos dai hoje. Perdoai as nossas ofensas, assim como nós perdoamos a quem nos tem ofendido. E não nos deixeis cair em tentação, mas livrai-nos do mal.
0: Livrai-nos de todos os males, ó Pai, e dai-nos hoje a vossa paz. Ajudados pela vossa misericórdia, sejamos sempre livres do pecado e protegidos de todos os perigos, enquanto aguardamos a feliz esperança e a vinda de nosso Salvador Jesus Cristo.
1: Vosso é o reino, o poder e a glória para sempre.
0: Senhor Jesus Cristo, disseste aos vossos apóstolos: eu vos deixo a paz, eu vos dou a minha paz. Não lhe os nossos pecados, mas a fé que anima a vossa igreja. Dá-lhe segundo o vosso desejo a paz e a unidade. Vós que sois Deus com o Pai e o Espírito Santo.
3: Amém.
0: A paz do Senhor esteja sempre convosco.
1: O amor de Cristo nos uniu.
0: No desejo da reconciliação, vencendo o medo, saudemos-nos na paz que vem do Senhor. Cordeiro de Deus,
1: que tirais o pecado do mundo.

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1: Em nome do Pai, do Filho e do Espírito Santo. Amém. O anjo do Senhor anunciou a Maria, e ela concebeu do Espírito Santo. Ave Maria, cheia de graça, o Senhor é convosco. Bendita sois vós entre as mulheres. Bendito o fruto do vosso ventre, Jesus. Santa Maria, Mãe de Deus, rogai por nós, pecadores, agora e na hora de nossa morte. Amém. Eis aqui a serva do Senhor. Faça-se em mim segundo a vossa palavra. Ave Maria, cheia de graça, o Senhor é convosco. Bendita sois vós entre as mulheres, e bendito o fruto do vosso ventre, Jesus. Santa Maria, Mãe de Deus, rogai por nós, pecadores, agora e na hora de nossa morte. Amém. E o Verbo se fez carne e habitou entre nós. Ave Maria, cheia de graça, o Senhor é convosco. Bendita sois vós entre as mulheres, e bendito o fruto do vosso ventre, Jesus. Santa Maria, Mãe de Deus, rogai por nós, pecadores, agora e na hora de nossa morte. Amém. Rogai por nós, Santa Mãe de Deus, para que sejamos dignos das promessas de Cristo. Oremos. Infundi, Senhor, em nossas almas a vossa graça, para que nós, que conhecemos pela anunciação do anjo a encarnação de Jesus Cristo, vosso Filho, cheguemos, por sua paixão e cruz, à glória da ressurreição. Pelo mesmo Jesus Cristo, Senhor nosso. Amém. Glória ao Pai, ao Filho e ao Espírito Santo, como era no princípio, agora e sempre. Amém. Santo anjo do Senhor, meu zeloso guardador, se a ti me confiou a piedade divina, sempre me rege, guarda, governa, ilumina. Amém. E agora nós vamos abençoar a água que você pode preparar aí na tua frente. A nossa proteção está no nome do Senhor, que fez o céu e a terra. Nós vos pedimos, Senhor, que abençoar esta água que agora vamos tomar no vosso santo nome. Dá, Senhor, a esta água uma energia especial que refaça nossas energias físicas, mentais e espirituais. Curai, Senhor, com esta água os nossos machucados, as nossas feridas. Afastai de nós, Senhor, com esta água, as doenças, angústia, solidão, mágoas, depressão. Aumentai, Senhor, com esta água em nós a alegria, a serenidade, a paz, o vigor, a coragem, a força. E abençoai, Senhor, com esta água a nossa família. Em nome do Pai, do Filho e do Espírito Santo. Amém.

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1: Neste domingo, dia do Senhor, o evangelista Mateus nos conta no capítulo 14 que, após falar às multidões, Jesus mandou os discípulos entrarem na barca e subiu ao monte para orar. Pelas 3 horas da manhã, Jesus foi até os discípulos andando sobre o mar, manifestando a presença e o domínio de Deus sobre as forças contrárias. Diante dos discípulos assustados, Jesus se apresenta com palavras familiares. Coragem, sou eu, não tenham medo. Dizendo, sou eu, Jesus revela a presença salvadora de Deus. Pedro toma a iniciativa e pede para caminhar até Jesus. Permissão concedida, mas insuficiente para que Pedro tenha sucesso. Em vez de se concentrar no poder de Jesus, se distrai com o vento forte e começa a afundar, gritando por socorro. Jesus estendeu a mão e o segurou. Quando Pedro e Jesus entram na barca, figura da igreja, o vento cessa. Serenar as tempestades é também obra de Deus, reconhecida pelos discípulos. Tu és verdadeiramente Filho de Deus. Acolhamos a Virgem Maria, que nos ensina a confiar sem exigir garantias, obedecer sem condições estabelecidas e perseverar como modelo de entrega total a Jesus. Entreguemo-nos a ela para que transforme o nosso medo em fé obediente e o silêncio da dor em oração. Amém.
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3: Virgem Imaculada, minha Mãe Maria, eu renovo hoje e sempre a consagração de todo o meu ser, para que disponhais de mim para o bem de todos. Somente peço que eu possa, minha Rainha e Mãe da Igreja, cooperar fielmente com a vossa missão de construir o reino do vosso Filho Jesus no mundo. Para isso vos ofereço minhas orações, sacrifícios e ações. Ó Maria, concebida sem pecado, rogai por nós que recorremos a vós, e por todos quantos não recorrem a vós, especialmente pelos inimigos da Santa Igreja, e por todos quantos são a vós recomendados. Pela intercessão da Virgem Imaculada, Nossa Mãe, abençoe-vos o Deus Todo-Poderoso, Pai, Filho e Espírito Santo. Amém.
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5: Em nome do Pai, do Filho, do Espírito Santo. Amém.
6: Lembrai-vos, ó Puríssima Virgem Maria, que jamais se ouviu dizer que algum daqueles que tem recorrido à vossa proteção, implorado vosso auxílio e reclamado vosso socorro, fosse por vós desamparado.
5: Animado, pois, com igual confiança a vós, Virgem das Virgens, como a mãe recorro, a vós me aproximo, e gemendo sob o peso dos meus pecados, me prostro aos vossos pés. Não desprezeis as minhas súplicas, ó Mãe do Filho de Deus, mas antes as atendei e ouvi propícia. Amém.
6: São Maximiliano Maria Kolbe,
5: rogai por nós.
6: Ó Maria concebida sem pecado,
5: rogai por nós que recorremos a vós e por todos quantos não recorrem a vós, especialmente pelos inimigos da Santa Igreja e por todos quantos são a vós recomendados.
6: São Maximiliano Maria Kolbe,
5: rogai por nós.
6: Ó Maria concebida sem pecado,
5: rogai por nós que recorremos a vós e por todos quantos não recorrem a vós, especialmente pelos inimigos da Santa Igreja e por todos quantos são a vós recomendados.
6: São Maximiliano Maria Kolbe,
5: rogai por nós.
6: Ó Maria concebida sem pecado,
5: Rogai por nós que recorremos a vós e por todos quantos não recorrem a vós, especialmente pelos inimigos da Santa Igreja e por todos quantos são a vós recomendados.
6: São Maximiliano, Maria Kolbe,
5: rogai por nós.
6: Ó Maria concebida sem pecado,
5: rogai por nós que recorremos a vós e por todos quantos não recorrem a vós, especialmente pelos inimigos da Santa Igreja e por todos quantos são a vós recomendados.
6: São Maximiliano, Maria Kolbe,
5: rogai por nós.
6: Ó Maria concebida sem pecado,
5: rogai por nós que recorremos a vós e por todos quantos não recorrem a vós, especialmente pelos inimigos da Santa Igreja e por todos quantos são a vós recomendados.
6: São Maximiliano, Maria Kolbe,
5: rogai por nós.
6: Ó Maria concebida sem pecado,
5: rogai por nós que recorremos a vós e por todos quantos não recorrem a vós, especialmente pelos inimigos da Santa Igreja e por todos quantos são a vós recomendados.
6: São Maximiliano, Maria Kolbe,
5: rogai por nós.
6: Ó Maria concebida sem pecado,
5: rogai por nós que recorremos a vós e por todos quantos não recorrem a vós, especialmente pelos inimigos da Santa Igreja e por todos quantos são a vós recomendados.
6: São Maximiliano, Maria Kolbe,
5: rogai por nós.
6: Ó Maria concebida sem pecado,
5: rogai por nós que recorremos a vós e por todos quantos não recorrem a vós, especialmente pelos inimigos da Santa Igreja e por todos quantos são a vós recomendados.
6: São Maximiliano, Maria Kolbe,
5: rogai por nós.
6: Ó Maria concebida sem pecado,
5: rogai por nós que recorremos a vós e por todos quantos não recorrem a vós, especialmente pelos inimigos da Santa Igreja e por todos quantos são a vós recomendados.
6: São Maximiliano, Maria Kolbe,
5: rogai por nós.
6: Ó Maria concebida sem pecado,
5: rogai por nós que recorremos a vós e por todos quantos não recorrem a vós, especialmente pelos inimigos da Santa Igreja e por todos quantos são a vós recomendados.
6: São Maximiliano, Maria Kolbe,
5: rogai por nós.
6: Ó Maria concebida sem pecado,
5: rogai por nós que recorremos a vós e por todos quantos não recorrem a vós, especialmente pelos inimigos da Santa Igreja e por todos quantos são a vós recomendados.
6: São Maximiliano, Maria Kolbe,
5: rogai por nós.
6: Ó Maria concebida sem pecado,
5: rogai por nós que recorremos a vós e por todos quantos não recorrem a vós, especialmente pelos inimigos da Santa Igreja e por todos quantos são a vós recomendados.
6: São Maximiliano, Maria Kolbe,
5: rogai por nós.
6: Ó Maria concebida sem pecado,
5: rogai por nós que recorremos a vós e por todos quantos não recorrem a vós, especialmente pelos inimigos da Santa Igreja e por todos quantos são a vós recomendados.
6: São Maximiliano, Maria Kolbe,
5: rogai por nós.
6: Ó Maria concebida sem pecado,
5: rogai por nós que recorremos a vós e por todos quantos não recorrem a vós, especialmente pelos inimigos da Santa Igreja e por todos quantos são a vós recomendados.
7: Ó Deus, que deste à Igreja e ao mundo São Maximiliano Maria Kolbe, sacerdote mártir, ardente de amor pela Virgem Imaculada e inteiramente dedicado à missão apostólica e ao heróico serviço ao próximo, pela sua intercessão, concedei-nos sem reservas para o bem da humanidade imitar na vida e na morte o Cristo, teu Filho. Amém. São Maximiliano Maria Kolbe, incansável apóstolo da Imaculada, mártir da caridade, patrono dos nossos difíceis tempos, rogai por nós. Pela intercessão da Virgem Imaculada, nossa mãe, pela intercessão de São Maximiliano Maria Kolbe, abençoe-vos, ó Deus Todo-Poderoso, ó Pai, ó Filho e ó Espírito Santo. Amém.

te oferecer esta mensagem. Celebramos neste mês a festa de Maximiliano Kolbe, que assumiu este envio de Jesus como algo maravilhoso sob a proteção da Mãe de Deus, a Virgem Santíssima, com a Milícia Imaculada, dizendo sim, vamos conquistar o mundo inteiro a Cristo sob a proteção da Sola Imaculada. Nós optamos para isso, somos agora comprometidos para que isso aconteça. Vá em frente, persevera, você está colaborando com o Reino de Deus, sob a proteção da Imaculada. E vamos em frente, cada vez mais, oferecendo a nossa vida para que tudo possa acontecer pelo bem do Reino de Deus. Nesses dias esteve no túmulo de Santo Antônio, no dia dele, rezei por você, viu? Pedi a Santo Antônio que dê em você aquele entusiasmo de evangelizador. Neste mês celebramos o Dia dos Pais. Eles são a nossa vida. Os pais ainda estão vivos, para outros já estão com Deus. Neste dia nós queremos agradecer a Deus, porque somos fruto de amor. Agradecer a Deus pelo que esses pais fizeram, estão fazendo. Deus, que pai e mãe, abençoe a todos os pais.

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2: Senhor, graças te dou de todo o meu coração, proclamando todas as tuas maravilhas. Alegro-me, exulto em ti. Salmo 9.
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1: Essas leituras, tanto de do Antigo Testamento, foi Moisés, como foi Tiago e o Evangelho, faz uma linha só, uma linha. Mas para que a gente possa aprender junto, aprender. Então Jesus, no Evangelho de Marcos, quando ele vai falar, ele está numa discussão com os fariseus, e ele fala uma frase, algumas frases que eu quero que vocês risquem. Mas quando ele fala essa frase, ele fala inclusive no imperativo, porque ele não estava falando para os apóstolos lá naquele momento, ele está falando para mim, para você hoje. Ele fala assim: ouvi-me todos e entendei, ouvi-me, abra o ouvido. A gente na verdade escuta com o coração, mais do que com o ouvido. Ouvi-me. Todas as leituras de domingo trazia para nós uma orientação da palavra. Então Moisés em Deuteronômio mostra da alegria de Israel por ser um povo que eram tribos nômades, e de repente Deus fez desse povo uma nação, reuniu com esse povo, escolheu, deu as normas para que eles pudessem viver bem, concedeu a sabedoria. Para quê? Para que a gente possa viver bem, morrer bem. Então ele orientou esse povo. Então a alegria do povo de Israel de entender que os mandamentos não eram um peso, não era uma regra, mas era um dom, era um presente de Deus de como que a gente se conduz, como é que o homem vive para ser feliz. As regras estão aqui: ame a Deus acima de tudo e ame o próximo como seu irmão, ponto. Porque se você amar, você não mata, você não vai roubar, não vai cometer adultério, aí segue o resto. Mas o alicerce é viver no amor. Então a alegria desse povo de carregar os mandamentos da lei de Deus. E aí vem Tiago que fala: escute a palavra de Deus, escuta, mas não viva só como ouvinte, mas pratica. Essa é a grande diferença da nossa vida, porque quando Jesus fala dessa forma, ouvi-me todos, ele fala, não é o que não há nada no exterior do homem que possa torná-lo impuro, mas é o que sai de dentro de nós, é o que está guardado no nosso coração, é aqui que a coisa é armazenada. Então quando Tiago fala essas coisas, não seja só meros ouvintes, mas pratique. O que Jesus está querendo nos chamar a atenção aqui? Que a gente, nós corremos um risco imenso. Quando eu penso, fico pensando na nossa igreja hoje, será que nós temos a alegria de vermos como um dom, como um presente de Deus, ter recebido a palavra, ter recebido a orientação dos mandamentos de Deus? Será que a gente sente alegria por essa proximidade de Deus conosco? Vocês conseguem perceber uns nos outros a alegria de ter uma palavra que nos orienta e nos conduz, e a alegria de ter um Deus tão perto de nós que nos escuta e nos responde? Não, talvez

palavra, não viver da presença de um Deus vivo, não entender que piedade é o espírito que anima o meu corpo, que me caminha, que faz eu andar. Eu não posso reduzir. É importante rezar o terço, indiscutivelmente. O que, é que Jesus falou sobre o terço? Depois da Santa Missa, a oração que mais agrada aos céus é a oração do terço. Por quê? Porque ela foi criada no céu para os corações puros. É uma oração simples para os corações puros. Nossa Senhora pediu que rezasse o terço há mais de um século. Você reza? Falou, todinho. Amo rezar o terço. Então, mas eu não posso simplesmente falar. Porque por que Jesus fala de hipocrisia? É porque eu reduzo a minha piedade, a minha vida cristã, só nas novenas, só nas devoções, só no terço, para mostrar-me piedosa para vocês. Então, eu faço as coisas, eu rezo com essa pessoa que é famosa, eu fico de joelho, eu faço determinadas coisas para que o outro veja. Misericórdia. Misericórdia para nós. Não adianta eu estar diante de Jesus, que está ali no sacrário, se Ele não está vivo dentro do meu coração e eu não o adoro dentro do meu coração. O que, que Jesus fez quando Ele falou? Não é o que está impuro que vai sujar vocês, não é o que está de fora, é o que está dentro do coração de vocês, porque vocês precisam se purificar. Nós precisamos de ser transformados. Eu vim como homem para vos ensinar como é possível. Eu vim como homem para fazer de vocês filhos do Altíssimo. Então é preciso que a gente desperte para isso, para falar como que de verdade eu vivo a minha vida cristã, como é que eu escuto a palavra e eu permito que essa palavra me transforme. Senão não tem sentido. Não tem sentido eu só entrar e sair da missa, se aquela palavra não mexeu comigo, se quando eu escutei a carta de Tiago, e que ele diz dessa forma, que não seja só ouvinte enganando-vos a vós mesmos, se vocês não praticam, quer dizer, não vive com a palavra só no intelecto, permita que a verdade te transforme, permita isso, permita ser transformado pela palavra de Deus, enquanto a palavra estiver só no intelecto, só na inteligência, ela não te transformar, não gerar vida em você, não mudar você, tem alguma coisa errada. É como se a gente ficasse impermeabilizado à palavra de Deus. Eu venho aqui, escuto, mas isso não me transforma, então tem alguma coisa errada. Você não fez um encontro com aquele que te quebra, porque ele, quando ele nos olha, nos quebra. De ter alegria de saber que essa palavra me orienta, que ela me conduz, que ela me purifica. Por isso que Jesus falou para os discípulos, lá em João 15, Ele fala, vocês já estão puros por causa da palavra. Nós escutamos, mas ela não entra. Então eu preciso pedir a Deus esse dom, para permitir ser transformado pela palavra. Então nós temos que ter muito cuidado com a nossa hipocrisia cristã. De verdade eu tenho que viver, isso por isso que Jesus fala, é o que está dentro. Eu tenho que, o meu coração é que tem que ser transformado. Nós temos que adorar a Deus em espírito e verdade. Não foi isso que Jesus falou para a samaritana? O que é adorar em espírito a Deus? É adorar dentro do meu coração, amá-lo com todas as minhas forças. É estar e ter a consciência de um Deus que habita em mim. Ah, o dia que eu tivesse consciência, que eu ando na presença de Deus vivo. Gente, isso é algo escandaloso. Quando Moisés falava com o povo lá de Israel, que ditosos somos nós. Nós somos um povo feliz, porque Deus nos permitiu conhecer a sua santíssima vontade. Qual nação tem um Deus tão próximo de nós? Ele falava. E hoje nós podemos dizer a mesma coisa? Que povo é esse que tem um Deus tão perto? Aonde ele está perto? Aonde, gente? Aonde Deus está perto? Aonde vocês encostam nele, gente? Na Eucaristia. Ah, se tivéssemos consciência que é Deus vivo. Nós encostamos em Deus vivo, que se desmancha em nós. Isso é uma coisa louca. Porque o amor é feito para morrer, né? Desmanchando. Se desmancha, ele se desmancha em nós. Isso é algo impressionante. Olha o que São João Boaventura falou. Ele fala, meu Senhor, como

0: te passou pela cabeça, meu filho? Entrar na latrina imunda do meu corpo. Como é que o senhor resolveu fazer isso? Sim, ele entra na nossa miséria. Ele faz isso com consciência e faz para nos compenetrar, para nos purificar. Como é que nós podemos ser purificados? Sedes puro, né? Somente os puros de coração verão a Deus. É isso, é para nos purificar, para vê-lo. E ele fala, e para nos renovar, a fim de que através de cada um de nós que recebeu a Eucaristia, a verdade esteja no mundo e realize a salvação. Será que a gente tem essa consciência? Que através de nós e conosco, que através de nós, quanto mais eu permitir esse encontro com Jesus, quanto mais eu me encontrar com Deus vivo, mais chance eu tenho de ser purificada, porque eu encontro com aquele que é puro. Então eu tenho a oportunidade que ele me transforme, que ele vá me purificando, e por causa desse contato com ele, com o amor dele, eu possa ser capaz de amar. Então eu posso amar o outro por causa do amor dele em mim, não por mim, como dizia Madre Teresa de Calcutá. Sem Deus nós somos pobres demais para ajudar o pobre. Nós precisamos do amor dele. Então quanto mais eu me encontrar, então Jesus é tão interessante que ele não quer de nós aparência. Não adianta eu fazer atos externos sem ter uma conversão no meu coração. Porque os homens podem ver vocês rezando o rosário, fazendo milhões de devoções, fazendo todas as novenas que estão aí, e os homens falaram, uau, essa pessoa é santa, um santo. Porque nós precisamos do aplauso e do reconhecimento do outro. Nós gostamos que os homens nos aplaudam, mas Deus, ele vê o nosso coração. O que, que nós podemos enganá-lo, gente? Nada. Nós não enganamos a Deus. Mas isso é espetacular. Jesus quer fazer isso aqui que São Boaventura falou, né? Transformar a gente é por dentro. Por isso que ele fala, me escuta, me escuta. Não é vocês encostarem alguma coisa suja que fará de você sujo, mas aquilo que está no seu coração. Peça a ele que transforme o seu coração. Fala, Senhor, vai me purificando em cada Eucaristia. Então a gente tem que pedir perdão pela indiferença que a gente recebe a Eucaristia. Pela indiferença, a gente entra na fila comum, sabe? Não estamos onde deveríamos estar. Não estamos na presença, né? Isso me arrepia até os cabelos da cabeça. Porque quando eu penso que eu estou na presença de Deus vivo, o que, que nós escondemos dele? Nada. Tudo que eu penso, ele sabe. Tudo que eu sinto, ele sabe. Tudo que eu vejo, ele está vendo. Tudo que eu faço com a mão, ele vê. Tudo que eu faço com meus passos, ele sabe. Para que eu estou usando tudo isso que ele me deu? A gente espera que seja para amar mais, perdoar mais, servir mais, ser extensão da misericórdia dele, mostrar ao mundo a luz de Deus, mostrar ao mundo que é real esse Deus que cremos, é real, que ele é o nosso amor, é a nossa salvação, ele é a luz que ilumina esse mundo. Então hoje nós vamos pedir a ele, Senhor, me dê a graça de não ser hipócrita. Imagina se ele olhar para mim e falar, hipócrita, acabo de morrer. Presta atenção. Então os meus, me purifica dos pensamentos, dos sentimentos, e me ajuda a fazer as coisas com a única consciência que o Senhor veja. O mundo não precisa ver. Se eu rezo de madrugada, se eu não rezo de madrugada, quantas vezes eu rezo? Sabe, são Padre Pio rezava 33 rosários, né? Claro que ele tinha outros dons que permitiam que ele pudesse um ficar rezando, outro fazendo o resto. Mas não tem condição de rezar 33 rosários por dia, não sobra tempo a mais nada. Então, como que a gente precisa entender que Deus vê o nosso coração? Então por isso que ele fala, por que vocês estão preocupados com o que está de fora? Vocês, essas pessoas, ele fala, esse povo me honra com os lábios, mas o coração está longe de mim. Nós temos que pensar nisso. Essa frase nós temos que riscar. Esse povo honra-me com os lábios, mas seu coração está longe de mim. em vão me prestam culto. Quer dizer, o que vocês estão fazendo serve para nada. Simples assim. Então, purifica meu coração. Me dê alegria de ser conduzido pela verdade. Que eu seja feliz, alegre, que essa alegria possa pertencer a mim também, que tem um Deus que me conduz, que me purifica, que me orienta. Duas coisas eu sei de Deus: que Ele veio até nós, nos fez filhos do Altíssimo, se manifestou; a outra, que Ele é vivo, permanece conosco, nos escuta e nos responde e nos guia. Ah, isso é de morrer? É de morrer de amor. Saber que eu tenho alguém que me dá o caminho, alguém que me orienta os passos, alguém que não me deixa cair, alguém que fala que não, vai por aqui que é melhor. Por quê? Porque Ele quer, porque Ele me ama. É por amor que Ele faz tudo isso. Quando Ele nos orienta e fala, me entenda, não é isso, é a intenção do seu coração que eu estou vendo. Cada ato que você fizer para o outro, eu vejo a sua intenção. Os homens veem uma coisa, mas eu vejo qual foi a sua intenção quando fez isso. Então, o que nós escondemos de Deus? Nada. Por isso que está escrito na palavra: não se justifique diante do Senhor teu Deus. Ele sabe. Deus quer a coisa clara, mas Ele sabe que a gente não é capaz. Por isso que a gente precisa do Espírito Santo de Deus, porque a gente precisa ser purificado. Então é o Espírito Santo que vai trabalhar em nós. Eu aprendi uma coisa tão linda que eu queria compartilhar com vocês, que está escrito no Salmo 23, que é quando Davi foi ungido. Que quando Davi foi ungido por um profeta, né? Davi era filho de Jessé, e ele foi lá para ungir o rei, o novo rei que ia substituir. E aí ele foi encantado com um dos filhos de Jessé, que era um homem grande, alto, bonito. Deus falou para o profeta: você está pensando que é esse, né? Não, só é grande, o coração dele não é bom, não. É outro. É Davi, uma pequenininho, lindo, dos olhinhos azuis, lindo. Ficava tocando a harpa, cuidando das ovelhas. Deus falou: é outro, tem que esperar o outro chegar. É o outro, esse que é meu. O coração desse é meu. É esse que você vai ungir. E por que que unge com o óleo? É tão bonito isso, gente. Eu falo isso para vocês poderem entender que nada que está escrito na palavra de Deus é à toa. Tudo tem um sentido. Por que que unge? Isso tem um sentido espiritual fortíssimo. O pastor das ovelhas, ele era um pastor, e quando ele estava com as ovelhas, cuidando delas, as ovelhas eram muito atacadas pelas abelhas, pelos insetos, que começava a picar a cabeça delas, entrava pelo ouvido e pelo nariz e punha elas desorientadas. Então elas batiam a cabeça na rocha, às vezes até morrer, porque elas queriam tirar aquelas moscas que chegavam até elas. E a Beuzebu, que é o demônio, a tradução é o príncipe das moscas. Olha como é que interessante. O que o pastor fazia? Pegava as ovelhas e ungia a cabeça delas todas com óleo, de forma que aquele óleo protegia elas, para que elas não pudessem ser atacadas pelas moscas. Por amor ele cuidava. O que eu tiro disso para a nossa parte espiritual? O ataque que a gente vive começa pela cabeça. Não é aqui que você começa a ser atormentado? É aqui que a guerra se instala. A gente começa a ser atormentado, chega uma ideia daqui, passa outra de cá, fala, faz isso, não faz aquilo. A cabeça, a minha cabeça hoje não está boa. Eu estou confuso hoje. Então, se aqui tem um tormento, faz o tormento no resto do corpo. Então nós precisamos de ser ungido pelo Espírito Santo de Deus. Então, quanto mais vocês caminharem no Espírito, quanto mais vocês receberem a unção, menos tormento vocês passarão. Vocês serão protegidos, guardados, para que realmente a graça de Deus possa cada dia mais, né? Cada dia mais eu possa diminuir, para que Deus vá crescendo em mim, para que de verdade a vontade de Deus se cumpra em nós, e que a gente possa viver uma religião de verdade, aonde a palavra de Deus seja exatamente a lâmpada para os meus pés, seja a alegria que eu tenho de saber que eu sou conduzida pela verdade, essa sabedoria que me fala quem eu sou, de onde eu vim, para onde eu vou. Essa sabedoria que não me deixa solta. A ciência me tem um monte de coisa interessante, mas não tem a sabedoria que me ensina quem é o homem, para onde ele vai, de onde veio. Essa sabedoria que me ensina a viver bem no mundo, a morrer bem, porque eu sei que eu não estou só. É isso que a gente, quando Jesus fala, ouvi-me e entendei-me. Guarda o seu coração, permita que a palavra entre e transforme, permita ser transformado por Deus, permita. Que vocês não recebam nenhuma Eucaristia em vão, mas que cada vez que vocês encontrarem com o Senhor, uma nova pessoa esteja sendo gerada, até que de verdade Deus os faça puros, puro mesmo, para que a gente possa chegar um dia até Ele. Esse é o nosso caminho, é o nosso desafio, é o caminho nosso de voltar para casa, purificados. Por quem? Somente por Ele. Somente Ele pode nos transformar, mas ninguém pode fazer isso por nós, mas Jesus pode e deseja. Mas é preciso que a gente se abra a essa graça, que temos um Deus que nos ama, que cuida, e que cada vez que vocês forem escutar a palavra, lembra dessa palavra de Jesus: ouvi-me, entendei-me, e fala com Ele, envia o seu Santo Espírito para que me proteja, que me proteja minha cabeça dos pensamentos, e que o Espírito Santo me faça entender a palavra e gerar em mim a vida. Que eu seja não só aquele que escuta, mas aquele que cumpre a palavra. Me ajuda a entender a palavra e viver cada coisa que o Senhor colocou. Me ajuda a ser alguém que, quando estiver diante do Senhor ali, o Senhor já esteja antes dentro do meu coração. E que Deus nos conceda a graça, isso é uma graça, da consciência de vivermos e andarmos na presença do nosso Senhor Jesus Cristo. Que Deus nos abençoe nessa noite e que Nossa Senhora interceda para a caminhada espiritual de cada um de nós.
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3: Sou um pobre e desgraçado, ó meu Deus, vem socorrer-me. Tu és meu auxílio e meu libertador. Senhor, não tardes mais. Salmo 69.
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0: Boa noite, meus irmãos, a paz de nosso Senhor Jesus Cristo, amor de Maria esteja sempre em cada coração. Nós estamos aqui reunidos em nome de Deus que é Pai, Filho e Espírito Santo.
1: Amém.
0: Amém. Meu nome é Emerson Moraes e esse é o nosso grupo de oração nos braços da Imaculada. E hoje na equipe técnica de som nós temos nosso irmão Renato. Boa noite, Renato, meu irmão. E junto comigo, a minha esposa, Rosiane Moraes. Tudo bem, Rose?
1: Tudo bem, Emerson? Boa noite. Boa noite, queridos ouvintes, queridos milites. Uma alegria mais uma vez estarmos juntos neste domingo, dia do Senhor. Este dia tão especial em que celebramos o Dia dos Pais. Louvado seja Deus por estarmos juntos mais uma vez. E desde já convidamos você a enviar seus pedidos de oração, suas intenções, seus testemunhos. Mande sua mensagem para o nosso WhatsApp. Qual o nosso WhatsApp, Emerson?
0: O nosso WhatsApp é 011-989-043747. Anota aí, vou falar novamente. 011-989-043747. E você também consegue falar ao vivo conosco aqui pelo nosso telefone. Nosso telefone é 011-4397-6520. Ligue para nós. Nosso telefone é 011-4397-6520. Nós queremos nessa noite estar rezando com você e por você. Você pode estar ligando para nós estarmos rezando pelas suas intenções, ou está partilhando uma graça, algo, uma bênção alcançada na sua vida. E não se esqueça, se for a primeira vez que você fala aqui conosco, na Maria Imaculada, por telefone ou pelo WhatsApp, de dizer o seu nome e a cidade da onde você está falando.
1: E nós já queremos nos colocar debaixo da proteção da Virgem Maria, a Imaculada, nossa Mãe Santíssima. O que você tem pedido a ela? Quais são as suas necessidades, suas intenções? O que você quer colocar nas mãos de Nossa Senhora, nas mãos da Mãe, para que ela possa apresentar ao seu filho Jesus? Lembrando que ela é aquela que intercede, que intervém em nosso favor. Ela é a medianeira de todas as graças. E você pode agora, este é o momento propício, o tempo favorável, para entregar a ela tudo o que você pensa, tudo que você sente, tudo que você tem e que precisa de um acalento, de um discernimento, ela pode levar a Jesus. Consagremos à Mãe toda a nossa vida, todo o nosso ser, a nossa casa, a nossa família, os nossos pais, os nossos filhos, nossos cônjuges, o nosso trabalho, todo o nosso ser. Entreguemos à Virgem Maria, consagremos a ela. Consagramos a Ti, Mãe, as nossas vidas, as nossas intenções e necessidades. Todas as nossas petições e agradecimentos, recebe, Nossa Senhora. Recebe, Mãe. Recebe cada um daqueles também que trazemos em nossos corações. Toma em Tuas mãos e envolve com Teu manto de amor. E nesta canção nós queremos consagrar toda a nossa vida à Imaculada, à Virgem Maria. Cantemos a ela.

0: Eu quero deixar, mãe, que o teu plano em mim possa realizar sem limitações. Eu quero deixar, oh mãe, que todas as bênçãos, graças dos céus venham na minha vida. Não colocarei impedimentos, oh mãe, para receber as suas bênçãos, as suas graças, o seu amor e misericórdia. E nesta noite eu já quero me consagrar a ti, oh mãe. Quero consagrar a minha família, quero consagrar todos aqueles que estão próximos de mim, os meus parentes, meus amigos, meus pais, meus filhos, meu cônjuge. Quero consagrar também o meu emprego. Quero consagrar tudo, mãe, no teu coração imaculado, porque eu sei, oh mãe, uma verdadeira devoção a ti levará ao encontro seu filho Jesus. Tu é pura, imaculada, concebida sem pecado, mãe. É a única que pode entrar na sala do rei e pedir por cada um de nós. Por isso eu te peço, mãe, intercede por mim, intercede por todas as minhas intenções essa noite. Ave Maria, cheia de graça, o Senhor é convosco. Bendita sois vós entre as mulheres, bendito é o fruto do vosso ventre, Jesus.
1: Santa
0: Santa Maria,
1: Maria,
0: Mãe
1: Mãe
0: de
1: de Deus,
0: Deus.
1: rogai por nós, pecadores, agora e na hora de nossa morte. Amém. Nós queremos pedir que o Senhor nos auxilie, nos ajude mesmo a ter um coração manso e humilde como o dele. E para isso nós precisamos pedir perdão dos nossos pecados. Que o Senhor venha mesmo nos envolver com a sua graça, com a sua misericórdia, nos transformar. Nós que fomos feitos à imagem e semelhança de Deus, estamos a cada dia buscando viver verdadeiramente essa imagem e semelhança nos nossos olhos, no nosso comportamento. Mas recorrentemente caímos em tentação e pecamos, somos pecadores, mas queremos ser transformados e nos parecermos cada dia mais com Jesus. Por isso, peçamos perdão. Perdoa, Senhor, os pecados dos nossos olhos, Senhor. Perdoa, Senhor, os pecados do nosso ouvido, da nossa língua, que às vezes fala demais, julga. Às vezes julgamos com o nosso olhar, com os nossos pensamentos, mas nesta noite, Senhor, mais uma vez nos dobramos diante de Ti e pedimos: transforma-nos, Senhor. Quebranta o nosso coração, ajuda-nos, Senhor, ter um coração manso e humilde, um coração transformado. Um coração quebrantado, que o nosso coração seja uma terra preparada, fértil, para acolher os teus ensinamentos, a tua palavra. Que nós não sejamos pessoas distraídas com o mundo, com as coisas do mundo, mas que estejamos atentos para as coisas do alto. Que nós possamos buscar dia após dia a tua palavra, os teus ensinamentos, a vivência dos sacramentos e o teu perdão, Senhor. Sobretudo neste momento, pedimos perdoa-nos, Senhor. Envolve-nos, Senhor, com a tua misericórdia. Mergulha-nos, Senhor, no abismo da tua misericórdia e dá-nos a graça de um coração contrito, quebrantado e transformado. Isso te pedimos, ó Pai, em nome de Jesus.
0: Por isso, você, meu irmão, você, minha irmã, possamos juntos pedir perdão ao Senhor, pedir perdão a todas as pessoas que nós machucamos e pedir, Senhor Jesus, para que o Senhor nos perdoe. Por isso, eu convido você a dizer: eu amo e perdoo, eu perdoo e amo. O perdão é uma expressão do amor. Jesus nos ensina que nós devemos perdoar todas as pessoas. E de maneira especial, eu quero falar com você que está nos ouvindo hoje, no Dia dos Pais. Quando foi a última vez que você conversou com seu pai? Quando foi a última vez que você teve um diálogo com seu pai? Quando foi a última vez que você conversou com ele? Ô, papai, quando foi a última vez que você conversou com seu filho? Às vezes está na mesma casa e não se fala. Hoje, uma data tão especial. Lembre-se, para vocês podem voltar a se falar. Só dê um abraço no seu pai. Fica para ele, eu te amo. Eu te amo em Cristo Jesus, ó pai. Ô, meu irmão, ô, minha irmã, dê passos, dê atitude. Ainda dá tempo. Jesus disse que ele iria construir um reino para nós. Mas enquanto ele não vem, nós vamos ao encontro dele, porque nós sabemos que nessa vida a única certeza é a morte. Por isso, não espere vir a morte para vir o arrependimento. Quantas pessoas eu já conheci que se arrependeram no leito de morte? E eu tenho certeza que você também já viu muitas vezes essa cena. Não perca tempo. A vida é curta. Não sabemos o que vai acontecer daqui a 5 minutos, nem amanhã. O destino pertence a Deus. Por isso, dê passo. Nós temos tantos meios hoje, através das redes sociais. Nós temos aí o WhatsApp, que você pode mandar apenas uma mensagem para ele. E antes de continuar nosso momento de louvor e oração, eu quero lembrar um testemunho que aconteceu. Um dia, um jovem, participando de um encontro de jovens, e o nosso querido Padre Jonas, Monsenhor Jonas, ele falou para o jovem que ele tinha um chamado, mas que ele tinha que buscar a reconciliação com o pai dele. Aquele jovem se sentiu tocado. Ele foi para casa. Chegando em casa, ele perguntou para a mãe dele: "Mãe, cadê o pai? Não fala com o pai hoje, não. Seu pai está daquele jeito." "Não, mãe, eu preciso falar com ele." Aquele jovem foi até o banheiro. O pai dele estava fazendo a barba. E aí ele falou para o pai dele: "Pai, eu quero te falar algo que eu aprendi na igreja." E aí o pai disse para ele: "Qual foi a lorota que você aprendeu dessa vez?" E ele disse assim: "Jesus te ama e eu também." Não saíram palavras, ficaram os dois estáticos. Aquele jovem saiu do banheiro e foi para o quarto. O pai dele foi atrás e simplesmente o abraçou. Não houveram mais palavras. Aquele jovem, ele estava noivo, terminou noivado. Aquele jovem fazia uma faculdade de educação física, terminou a faculdade de educação física, entrou no seminário e se tornou um sacerdote. E hoje, nós conhecemos esse sacerdote como Padre Marcelo Rossi. O que que nós podemos estar fazendo com a força do perdão? Padre Marcelo, ele sempre fala que se encontrou. Padre Marcelo fala que ele descobriu a sua verdadeira vocação e foi através dessa oração de perdão. Você que está nos ouvindo, você é que tem um encontro pessoal com Jesus. Dê os primeiros passos. Aproveite esse dia de hoje. Talvez você já passou o dia com seu pai, mas você não teve tempo de pedir perdão. E nem dizer o quanto amo. Mas ainda não acabou o dia. Aproveita agora. Aproveita agora que nós estamos aqui orando, conversando. Pega o seu celular e manda uma mensagem para ele: "Pai, eu te amo e Jesus também." E nesse clima de perdão e oração, eu quero convidar você, meu irmão, você, minha irmã, a louvar o Senhor. Por tudo aquilo que acontece em nossas vidas, nossas famílias, o amor e misericórdia derramados sobre nós. Sim, meu irmão, não murmure perante as situações, permaneça firme, Deus está olhando e cuidando de você. Sim, meu irmão, permaneça firme. Louva o Senhor por esse domingo maravilhoso. Louva o Senhor por esse domingo, Dia dos Pais. Louva o Senhor pela semana que você passou. Louva o Senhor pelo seu marido, pela sua esposa, pelos seus filhos. Louva o Senhor pelos seus pais, pelo papai, pela mamãe, louva o Senhor pelo seu trabalho, louva o Senhor pelos seus bens materiais, louva o Senhor em todas as circunstâncias, vai dizendo sim, Senhor Jesus, eu te louvo, Senhor Jesus, eu te louvo por quem tu és, eu te louvo pelo seu amor e misericórdia derramado constantemente sobre nós, eu te louvo, Senhor Jesus, pelo ar que eu respiro, Senhor, eu te louvo por esse domingo maravilhoso, Senhor Jesus. Sim, Senhor Jesus, obrigado por tudo aquilo que acontece na minha vida, porque sendo nas provações e tribulações, eu sei que pode vai tirar um bem maior de tudo isso. Por isso eu te louvo, Senhor. Tu és rei da minha vida, Senhor Jesus. Eu sei, Senhor Jesus, tu está em todos os locais, porque a onipotência está no céu, está no ar, está no mar. Sim, Senhor Jesus, eu te louvo. E eu te peço humildemente, Senhor Jesus, nesta noite. Manda mais uma vez a tua graça, o teu poder, enviar o teu Santo Espírito para que possamos ser cheios do seu amor e misericórdia. Sim, Senhor Jesus, vem tocando, Senhor Jesus, em nossas mentes, pensamento, fazendo um novo cenário, um novo Pentecostes esta noite, Senhor Jesus. Vem quebrando, Senhor Jesus, todo jugo, toda essa situação, Senhor Jesus. Faz uma nova, faz um novo ativo, derrama todos os dons, graças, para o nosso crescimento espiritual e emocional, Senhor Jesus. Sim, Senhor Jesus, derrama o teu poder, envia o teu Santo Espírito, Senhor. Sim, Santo Espírito de Deus, tu que és, terceira pessoa da Santíssima Trindade, tu que és Deus, Espírito Santo, vem agora transformando a minha vida, vem derramando todos os dons, carisma necessário, vem agora mudando a minha história, mostra aquilo que está no culto, mostra aquilo que está atrapalhando a minha vida, vem tocando agora na mente e pensamento todos aqueles que nos ouvem essa noite. Lara Maruela, Lara Balara, Maruela, Lara
1: Balara, vem Espírito Santo, vem dos quatro cantos do céu. Vem sobre as nossas vidas, vem sobre a vida de cada um daqueles que oram conosco. 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
0: Repita assim comigo. Eu navegarei
1: Eu navegarei
0: no oceano
1: no oceano
0: do
1: do
0: Espírito.
1: Espírito.
0: Sim, meu irmão, se entregue. Repita
1: Meu
0: mais uma
1: Deus.
0: vez. Eu navegarei
1: Eu navegarei
0: no oceano do
1: no
0: Espírito
1: oceano do Espírito.
0: com os olhos fechados. Podemos cantar essa linda canção.

0: Espírito, Espírito, que me enche nessa noite, derrama todos os seus dons, graças, carisma necessário. Sim, meu irmão, sim, meu irmão, essa experiência da infusão do Espírito Santo. O Espírito Santo que derrama todos os dons, graças, carisma necessário para o nosso crescimento físico, emocional e espiritual. E eu já faço outro convite para você. Ligue para o nosso telefone 011-4397-6520. Ou você pode mandar uma mensagem, áudio ou texto para o nosso WhatsApp. Nosso WhatsApp é 011-989-043747. 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
0: 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Nós queremos ajudar São Maximiano, Nossa Senhora, a levar o Evangelho aos quatro cantos do mundo. Mas para isso, meu irmão, para isso, minha irmã, nós temos que pagar todos os equipamentos que nós temos aqui. 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E nós temos bastante pessoas que já estão aqui conosco. Temos pessoas que, inclusive, já estão na ligação conosco. Deixa eu ver quem está conosco aqui. Alô, boa noite. Quem está ao telefone?
2: Boa noite, Emerson. É o Edmilson de Divinópolis, Minas Gerais.
0: Boa noite, Edmilson, meu irmão. A paz e graça do Senhor. É uma alegria muito grande falar mais uma vez com você. Um abraço bem forte ao povo mineiro. Você gostaria de partilhar conosco essa noite, meu irmão?
2: Eu gostaria de dar os parabéns para os pais pelo Dia dos Pais, né? E o meu pai já está no céu, né? Meu pai já está no céu, mas nós vamos rezar por todos os pais que estão na Terra, né? Nesse mundo nosso, nesse mundo esquisito nosso, né?
0: vamos rezar sim. Meu papai também já está no céu, na glória de Deus. Então, vamos rezar por todos os papais que estão no céu e pelos papais que estão aqui na terra. Aqui eu quero convidar a rezarmos a oração que o próprio Cristo nos ensinou, a oração do Pai Nosso. Então, vamos rezar juntos esta oração. Pai Nosso, que estais no céu, santificado seja o vosso nome. Venha a nós o vosso reino, seja feita a vossa vontade, assim na terra como no céu. O pão nosso de cada dia nos dai hoje. Perdoai as nossas ofensas, assim como nós perdoamos a quem nos tem ofendido. e não nos deixeis cair em tentação, mas livrai-nos do mal. Amém. Boa noite, meu irmão. A paz e graça de nosso Senhor Jesus Cristo sobre você, sobre toda a sua família. Salve Maria Imaculada! E nós temos pessoas que também estão conosco pelo WhatsApp, é isso mesmo, Rose?
1: Isso mesmo. Já está conosco a Nadir Gomes, de Mauá, São Paulo. O Adolfo Moraes, de Santos, São Paulo. A Kátia Rodrigues, de São Bernardo do Campo, São Paulo. Inclusive, a Kátia mandou aqui um comprovante. Fez um pix para a Imaculada. Deus te abençoe, minha irmã. Marluza, do bairro Mooca, em São Paulo, também está conosco. O José Carlos da Silva, de Petrolândia, Pernambuco, também está conosco. Alfério, de Concórdia, Santa Catarina, também aqui conosco. Flávio, de Goiânia, Goiás, conosco também. Também fez aqui uma doação, pix para a Imaculada.
0: Ô, Glória!
1: Deus abençoe, salve Maria Imaculada.
0: Salve Maria Imaculada.
1: Conosco também Isaías Marques, de Diadema, São Paulo, diz assim: louvado seja nosso Senhor Jesus Cristo, para sempre seja louvado. Boa noite para todos da milícia, muita paz, saúde e trabalho eucarístico. Salve Maria Imaculada, sou da paróquia Bom Jesus de Piraporinha, Padre Rafael.
0: É isso, um abraço bem grande para o Padre Rafael. Obrigado, meu irmão Isaías, salve Maria Imaculada.
1: Tereza, de Atibaia, São Paulo, também está conosco.
0: Ela mandou uma mensagem de áudio, deixa eu ver se eu consigo passar a mensagem de áudio por aqui. Só um minutinho.

0: principalmente pela saúde da minha filha. Tereza da Tibaia.
1: Tereza, vamos apresentar então a sua filha, todos aqueles que precisam de saúde, de cura, todos aqueles que pedem por isso nesta noite, entregamos a Virgem Maria rezando. Ave Maria, cheia de graça, o Senhor é convosco. Bendita sois vós entre as mulheres, bendito é o fruto do vosso ventre, Jesus. Santa Maria, Mãe de Deus, rogai por nós, pecadores, agora e na hora de nossa morte. Amém. Salve Maria Imaculada.
2: Salve Maria Imaculada.
1: Também conosco, Tânia, de Barão de Grajaú, no Maranhão. Também nos mandou um áudio. Vamos ouvir.
3: Oi, Emerson. Boa noite. E aí, aqui, eu sou a Tânia Maria, uma milite aqui de Barão de Grajaú. Todos os domingos eu assisto a programação aí da MI. Eu queria que você colocasse o nome dos pais da minha família nas orações, nas suas orações hoje à noite. Todos os pais falecidos e vivos da minha família, meu pai, meus dois irmãos que são todos falecidos. Toda a minha família. E uma boa noite para você. Um abraço para você e a Rose. Tchau, fica com Deus. Salve Maria Imaculada.
2: Oi, Tânia, minha irmã. Graça e paz na sua vida. Como está rezando sim, né? Pelo seu papai que já está no céu, pelos seus irmãos e por todos aqueles que estão nos ouvindo e papai já está no reino do céu. Eu convido cada um poder aí abaixar um pouquinho a sua cabeça e junto rezarmos aí por todos os papais que já estão na glória de Deus Pai, rezando uma Ave Maria. Ave Maria, cheia de graça, o Senhor é convosco. Bendita sois vós entre as mulheres, bendito é o fruto do vosso ventre, Jesus.
1: Santa Maria, Mãe de Deus, rogai por nós, pecadores, agora e na hora de nossa morte. Amém.
2: Salve Maria Imaculada, Tânia. Deus abençoe, viu, minha irmã?
1: Daniel, de Divinópolis, Minas Gerais, também está conosco. Vamos ouvi-lo.
4: Boa noite. Passe bem. Eu, Daniel, de Divinópolis. Peço no grupo de oração, orações por todos os ouvintes. E por mim, que hoje, como eu moro só, eu não tenho meu pai mais. Além de ser uma em si, hoje o dia inteiro, passando mal, acordei passando mal. De tarde, eu custei levantar, fazer alguma coisa pra mim, tomar um banho. Mas ainda tô passando bem, muito bem, não. Fraqueza, dor no corpo, uma febre. Não sei o que aconteceu, não sei, algum resfriado. Mas eu peço orações, minhas nossas orações por mim, para Deus dar que eu amanheça melhor amanhã, até para trabalhar, que eu preciso trabalhar. Desde já agradeço pelas orações, rezando um pelo outro, por todos os pais. Quero colocar oração hoje. Eu não tenho o meu mais, mas tenho no coração, pela alma dele, por todos os pais falecidos. Daniel de Divinópolis, salve Maria Imaculada. Obrigado.
1: Salve Maria Imaculada, Daniel. Vamos apresentar sua causa, que é a causa de muitos nesta noite, né? Neste dia em que às vezes as emoções ficam tão mexidas que até atinge o físico, né, meu irmão? Então vamos entregar à mãe todas as necessidades, rezando. Ave Maria, cheia de graça, o Senhor é convosco. Bendita sois vós entre as mulheres, bendito é o fruto do vosso ventre, Jesus.
2: Santa Maria, Mãe de Deus, rogai por nós, pecadores, agora e na hora de nossa morte. Amém. Deus abençoe, Daniel. Salve Maria Imaculada.
1: Conosco também a Leninha de Maceió, Alagoas. Salve Maria Imaculada. Ricardo Ribeiro, de Minas Gerais, também está conosco. Boa noite, Emerson e Rose. Salve Maria Imaculada. Sou Ricardo, de Divinópolis, Minas Gerais. Quero agradecer pelo dia de hoje, pelo meu pai, que já é falecido. Amador Ribeiro da Silva. Obrigada a vocês e salve Maria Imaculada.
2: Salve Maria Imaculada.
1: Isso mesmo, meu irmão. Gratidão pela vida, né? Dos pais, por todo exemplo.

0: Sempre. Isabel de São Caetano do Sul, São Paulo. Boa noite, Emerson e Rosiane, também aos ouvintes, que Deus os abençoe. Irmãos, peço oração por todos os doentes, peço pelo meu irmão Cícero José de Lima. Deus abençoe vocês e pelos pais vivos e falecidos. Salve Maria Imaculada.
1: Salve Maria Imaculada, estaremos rezando sim, viu, Isabel?
0: Conosco também o Anderson de Divinópolis, Minas Gerais. O Irã Araújo de Divinópolis, Minas Gerais, também está conosco. Mandou aqui uma doação para a Milícia da Imaculada. É uma doação em conjunto. É dele, né, o Irã, da neta dele, a Isis, e da neta Cecília. Diz: Salve Maria Imaculada. Salve Maria Imaculada, muito obrigada.
1: É assim, ele fala assim que é Liz, minha neta, é isso? Não é Isis,
0: Ah,
1: é
0: não, é
1: Liz.
0: a Isis, é. A neta dele é a Liz. A Liz, a Cecília e o Irã mandaram essa doação.
1: Ah, mas tem a Isis também, que ele fala que é a namorada do outro neto. Tá tudo em casa. Salve, Maria Imaculada.
0: Salve, Maria Imaculada. A Cícera Marques, de Maceió, Alagoas, também está conosco. Salve, Maria Imaculada. E nós queremos, juntamente com você, eu, né? Convido você para juntos rezarmos pelo Emerson, que vai trazer a palavra de Deus para nós nesta noite. Então, desde já, pedimos, Senhor, abençoa o Emerson, abençoa a vida dele, usa da vida dele nesta noite, que ele seja mesmo um canal da tua graça. Entregamos o Emerson nos braços da Imaculada, rezando: Ave Maria, cheia de graça, o Senhor é convosco. Bendita sois vós entre as mulheres, bendito é o fruto do vosso ventre, Jesus. Santa Maria, Mãe de Deus, rogai por nós, pecadores, agora e na hora de nossa morte. Amém. Seja muito bem-vindo, Emerson, fique à vontade.
1: Obrigado, Rose. E eu convido você, meu irmão, você, minha irmã, a abrir a palavra de Deus no Evangelho de São Lucas, a partir do versículo 11. São Lucas, capítulo 15, a partir do versículo 11. E a palavra de Deus diz assim: Disse também: Um homem tinha dois filhos, mas moço disse ao seu pai: Meu pai, dá-me a parte da herança que me toca. O pai então repartiu entre ele os haveres. Poucos dias depois, ajuntando tudo que lhe pertencia, partiu o filho mais moço para um país distante. E já dissipou a sua fortuna, vivendo dissimuladamente. Depois de ter esbanjado tudo, sobreveio àquela região uma grande fome e ele começou a passar penúria. Foi pôr-se a serviço de um dos habitantes daquela região, que mandou para os seus campos guardar os porcos. Desejavam ele fartar-se das vagens que os porcos comia, mas ninguém las dava. Entrou então em si e refletiu: Quantos empregados há na casa de meu pai que tem pão em abundância, e eu aqui estou a morrer de fome. Vou me levantar e irei ao meu pai. Ele direi: Meu pai, pequei contra o céu e contra ti. Já não sou digno de ser chamado de teu filho. Trata-me como dos teus empregados. Levantou-se, pôs e foi ter com seu pai. Estava ainda longe quando seu pai ouviu e, movido de compaixão, correu-lhe ao encontro e abraçou-lhe e o beijou. O filho lhe disse então: Meu pai, pequei contra o céu e contra ti. Já não sou digno de ser chamado teu filho. Mas o pai falou aos servos: Trazei-me depressa a melhor veste e vestiu-lhe. E pondo-lhe um anel no dedo e calçado aos pés, trazia também um novilho gordo e matai-o. Comamos e façamos uma festa. Este é meu filho, estava morto e reviveu. Tinha se perdido e foi achado, e começaram a festa. O filho mais velho estava no campo. Ao voltar e aproximar-se da casa, ouviu a música e as danças. Chamou o servo e perguntou-lhe o que havia. Ele lhe explicou: voltou o teu irmão. E teu pai mandou matar o novilho gordo, porque o reencontrou são e salvo. Encolarizou-se e ele não queria entrar, mas seu pai saiu e insistiu com ele. Ele então respondeu ao pai: há tantos anos que te sirvo, sem jamais transgredir ordem alguma tua, e nunca me destes um cabrito para festejar com os meus amigos. E agora que voltou este teu filho e gastou os teus bens com as meretrizes, logo lhe mandaste matar o novilho gordo. Explicou-lhe o pai: filho, tu estás sempre comigo, e tudo que é meu é teu. Convinha, porém, fazermos festas, pois este teu irmão estava morto e reviveu. Tinha-se perdido e foi achado. Palavra da salvação, glória a vós, Senhor. E aí eu quero meditar um pouquinho essa passagem do filho pródigo. Meu irmão e minha irmã, não há muito o que se explicar dessa leitura de hoje. Mas quantas vezes nós, sejamos sinceros, em nossos corações, nós sentimos vontade de ganhar o prêmio, ganhar o dinheiro. E muitas vezes nós sentimos vontade até mesmo que os nossos pais, né, não deram o dinheiro. E aí nós ficamos naquela: ah, seria tão bom se me desse, ah, seria tão bom se me desse aquele dinheiro. Sejamos sinceros, se entrasse um dinheirinho a mais, seria muito bom. E aquele jovem, na ganância, né, de querer a parte dele da herança, lembrando que herança nós só recebemos quando alguém morre, mas ele queria receber a herança em vida. E o pai foi lá, tirou parte da herança que ele tinha e distribuiu para ele. E o que que ele foi fazer? Ele foi gastar ali com as meretrizes, ele foi gastar ali com os amigos, ali em jogatinas, ele foi ali gastar tudo ali, aproveitar. Ele não investiu o dinheiro que o pai tinha dado para ele. Ele gastou aí o dinheiro com o mundo, fez farra, não fez um planejamento. E o que que aconteceu? Acabou todo o dinheiro. E quando acabar todo o dinheiro, todos os amigos que ele tinha, porque só eram amigos por causa do dinheiro, se afastaram dele. E aí ele foi trabalhar cuidando de porcos e para sobreviver, porque ele não tinha mais condições, dinheiro algum, ele comia ali a comida dos porcos. Olha a situação, meus irmãos, que aquela pessoa viveu. E aí ele dizia para si mesmo: nossa, como pode, né? O piorzinho, né, o que ganha o salário mais baixo do meu pai, come em abundância. E aqui eu estou comendo desse jeito. Vou pedir perdão ao meu pai e vou voltar e pedir que meu pai me aceite como empregado para trabalhar na casa dele, e pelo menos eu terei comida. Ele deixou o orgulho de lado, porque ele já tinha feito muita coisa errada, e foi para a casa do pai dele. E olha só a reação do pai. Quando o pai o viu ao longo da estrada se aproximando, o pai se alegrou. Mandou logo matar o novilho, mandou logo colocar uma túnica sobre seu filho e colocou um anel ao dedo, que o anel significava autoridade. E ali, meu irmão, ali, minha irmã, ele muito feliz, eu fico imaginando aquela cena do pai beijando, abraçando, chorando aquele filho, porque para o pai, ele tinha perdido o seu bem mais precioso. Claro que ele tinha dois filhos e amava os dois iguais, mas nós sabemos, quando alguém perde um ente querido, quanto falta faz aquele ente querido. Nós chegamos ao ponto de esquecer todo o resto. Aquele pai já estava sofrendo e ele falou assim: o meu filho voltou. O meu filho que tinha perdido se voltou, retornou. Então ele fez aquela festa. E aí nós refletimos muitas vezes da nossa soberba, da nossa arrogância, que nós queremos mais, não investimos, não valorizamos o nosso pai, não valorizamos aquilo que pai nos dá. E aí o outro irmão, retornando do trabalho, volta para casa e ficou com ciúmes. Por que que eu estou sempre aqui contigo, pai? Sempre estou aqui obedecendo às suas ordens. Nunca mandaste um cabrito para mim. E agora, aquele que gastou os seus bens, o senhor faz uma festa. E olha que o pai respondeu: filho, aquele que estava perdido, morto, voltou. Irmão, eu escolhi essa passagem hoje para dizer para você: seu pai te ama. Assim como seu pai te ama, ele aguarda ansioso o seu retorno. Se ele pudesse, ele tiraria toda a roupa do corpo para ti. Mas ele também sofre no silêncio do seu coração e sabe das suas escolhas. Mas quando você voltar, ele vai te abraçar do mesmo jeito. Ele vai colocar a túnica em você e vai dizer o quanto te ama. Seu pai não quer o seu mal. Procure essa noite reconciliar-se com ele. E você, meu irmão, você, minha irmã, não tem inveja dos seus irmãos por aquilo que o seu pai fala, faz? Seu pai, ele quer e se preocupa mais por aqueles que estão ausentes, não por aqueles que estão perto. Porque, na verdade, você também é assim, você também tem filhos. Se preocupa sempre com aqueles que estão longe, porque que estão perto, você sabe que estão protegidos. Meu irmão, eu também me perdi no meio do caminho. Eu não pedi herança, mas eu perdi tudo que eu tinha. E o meu pai, o Pai do Céu, me acolheu. Meu Pai do Céu colocou um anel de autoridade no meu dedo. Meu Pai do Céu colocou um manto e ele disse: você é meu filho amado. E hoje eu começo todo o meu ministério, a minha jornada, em nome de Jesus. Convido você, meu irmão, a estarmos rezando por todos os papais, a buscarmos reconciliação, a buscarmos analisar como estamos gastando os bens, os dons que o Pai do Céu nos deu. E para nós voltarmos, que Ele está ansioso em nos receber. Eu convido você, meu irmão e minha irmã, a fazer uma reflexão nesse Dia dos Pais, aquilo que o Senhor quer que você mude na sua vida. O Senhor fica em silêncio, porque ele te respeita, assim como aquele pai. Ele não mandou ninguém atrás daquele filho. Mas quando o filho voltou, e quando você voltar o seu olhar para o pai vai te atender. Por isso, meu irmão, cante esta canção. Cante esta canção e se entregue ao Senhor.

0: Por isso estou aqui, senhor. Nós queremos encerrar o nosso programa. Chega um finalzinho com um gostinho de queremos mais. Mas nós estamos encerrando aqui. Queremos agradecer a sua presença, a sua participação.
1: Agradecemos às rádios Atibaia 107.1 FM, Rádio Maceió 92.3 FM e todas as retransmissoras que acompanharam nosso grupo de oração nos braços da Imaculada.
0: Encerramos este grupo de oração em nome do Deus que é Pai, Filho
1: Filho e
0: e
1: Espírito
0: Espírito
1: Santo.
0: Santo. Amém. Deus abençoe a todos. E até a semana que vem, se Deus quiser. Salve Maria Imaculada.
1: Salve Maria
0: E
1: Imaculada.
0: continuemos com essa canção em oração.
2: Amém.

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0: Olá, boa noite, gente. Boa noite. Agora são 20 horas, 1 minuto, pelo horário de Brasília. Estamos ao vivo neste domingo pela Rede Imaculada, o Evangelho em primeiro lugar. Sejam todos bem-vindos. Eu sou Gil Ortiz e começa agora o Igreja no Rádio neste domingo, né? Você que está ligado na Rede Imaculada de Comunicação, desde já o meu muito obrigado. Obrigado também a você que nos acompanha por uma das emissoras que retransmitem a nossa programação através da Rede Imaculada de Comunicação, através das nossas emissoras próprias em Maceió, Rádio Imaculada 92,3 FM e Rádio Imaculada FM 107.1 Atibaia. Hoje é domingo, 9 de agosto de 2026, 18º domingo do tempo comum. Hoje é dia dos pais. Parabéns a todos os papais. Parabéns os papais e os futuros papais também, né? E também aqueles papais que já não vivem mais conosco, né? Que hoje moram no céu também, as nossas orações e as nossas lembranças no dia de hoje, não é verdade? Então hoje é um dia também propício para a gente poder rezar, claro, todos os dias, mas hoje de modo especial, né? Então, parabéns a todos os pais. Também estamos no mês de agosto, mês das vocações. Aliás, nesse segundo domingo de agosto, nós recordamos a vocação para a vida em família, né? Por isso, iniciamos já o domingo do Dia dos Pais, né? Então, agora, essa semana toda é a semana dedicada aí à vida em família. Nossa saudação toda especial ao nosso querido Renato Figueiredo, na sonoplastia, na mesa de áudio. A produção é da Maria Paula. Então, também um grande abraço a Maria Paula, que sempre produz o programa com muita atenção, com muito carinho, e toda a nossa equipe maravilhosa, que é uma equipe eficiente, a Quitéria sempre na central de atendimento, enfim, né? Nossa equipe é uma equipe maravilhosa, viu? Primeira leitura de hoje, a primeira leitura do Livro dos Reis, capítulo 19, versículos 9a e do versículo 11 ao 13a. O Salmo é 84. Mostrai-nos, ó Senhor, vossa bondade e a vossa salvação nos concedei. A segunda leitura deste domingo é de Romanos, capítulo 9, versículos de 1 ao 5. O Evangelho de Mateus, capítulo 14, versículos de 22 ao 33. Manda-me ir ao teu encontro, caminhando sobre a água. Hoje é dia dos pais, como nós falamos, né? Mais uma vez, parabéns a todos os papais. Hoje é dia internacional dos povos indígenas. Hoje é dia nacional da ecoterapia e dia internacional do co-working. E a pergunta de hoje para a interação é a seguinte: hoje nós celebramos o Dia dos Pais. Qual foi o maior ensinamento, o melhor conselho ou o exemplo mais bonito que você recebeu do seu pai ou de uma figura paterna e que tenta levar para a sua vida no dia de hoje? Olha que pergunta bonita. Qual foi o maior ensinamento, o melhor conselho ou o exemplo mais bonito que você recebeu do seu pai ou de uma figura paterna e que tenta levar para a sua vida hoje? Tá certo? Então participe com a gente, vai interagindo conosco através dos nossos telefones, através dos nossos canais de comunicação, WhatsApp, através do 11 989 04 3747, 11 989 04 3747, ou você pode falar com a gente também no 0 operadora 11 4397 6520, 0 operadora 11 4397 6520.
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0: É Igreja no Rádio, né? E vamos começando o programa, né? Rezando, pedindo, né? Por todos os papais, né? Nesse dia especial, né? Do qual nós fazemos memória, aqueles papais que estão conosco, aqueles que não estão mais, né? Abençoa também os futuros papais, né? Senhor Deus, infinita bondade e sabedoria, elevamos a Ti a nossa prece por todos os pais do mundo. Abençoa suas vidas, dá-lhes a sabedoria necessária, né, para guiar seus filhos no caminho da verdade, do respeito, da humildade, da compaixão. E peçamos também ao Senhor e à intercessão de Nossa Senhora, de modo especial também nesse dia, para que conceda-lhes paciência nos momentos de desafio, muita força diante das adversidades, discernimento em todas as decisões. Então, que nós pedimos hoje de modo especial, Senhor, que o lar de cada pai seja um refúgio de paz, onde o exemplo de responsabilidade e afeto fortaleça a união familiar. Renova diariamente suas energias, abençoa o fruto do seu trabalho e enche seus corações com orgulho e alegria de verem seus filhos crescerem com saúde, com fé e dignidade. E aqueles pais que estão passando por alguma dificuldade também, que estejam desempregados, que o Senhor possa cuidar de cada um deles, abrindo as portas das oportunidades para que possa trazer a cada um deles a dignidade do trabalho, para que possam sustentar a sua família. Pai nosso que estais no céu, santificado seja o vosso nome, venha a nós o vosso reino, seja feita a vossa vontade, assim na terra como no céu. O pão nosso de cada dia nos dai hoje, perdoai as nossas ofensas, assim como nós perdoamos a quem nos tem ofendido, e não nos deixeis cair em tentação, mas livrai-nos do mal. Amém. Ave Maria, cheia de graça, o Senhor é convosco. Bendita sois vós entre as mulheres, bendito é o fruto do vosso ventre, Jesus. Santa Maria, Mãe de Deus, rogai por nós, pecadores, agora e na hora de nossa morte. Amém. Glória ao Pai, ao Filho e ao Espírito Santo, como era no princípio, agora e sempre. Amém. Vamos ouvir Senhora de Todos os Povos, cantores de Deus, na abertura do programa.

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1: 20 horas 12 minutos pelo horário de Brasília. Vamos juntos com o programa Igreja no Rádio. Você participa com a gente aí. Eu quero ouvir a sua voz, eu quero ouvir a sua participação em qualquer lugar que você estiver nos ouvindo, por esse Brasil inteiro, aqui em todo o estado de São Paulo. A Rede Imaculada é a maior rede de rádios católicas do Brasil e a maior audiência do rádio à noite em rede também, né? Então a gente agradece muito a sua audiência. Muito obrigado. E agora, no nosso programa, a gente convida você para esse momento com belíssimas canções, né? A nossa produção prepara com tanto carinho, né? Então, para você curtir mesmo, para você, né, rezar conosco também, porque o som da nossa fé ganha mais vida e muito mais clareza agora no rádio. Então vai preparando o coração, porque essa hora será de muita harmonia, oração e canções belíssimas. E ó, vamos começar com o Sérgio Laus e Betinho cantando Olhar de Pai. Vamos ouvir.

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1: Rede Imaculada, o Evangelho em primeiro lugar. Muito obrigado você que está conosco, participe com a gente, deixando o programa mais interativo. Daqui a pouquinho, né, a partir das 9, né, a partir das 21 horas, a gente tem o quadro Ouvindo Você, Rezando por Você também, viu, gente? Daqui a pouquinho, aqui dentro da nossa programação. E tem também hoje a novena de São Maximiliano, o quinto dia hoje, né? Hoje é o quinto dia da novena. E logo depois, na sequência, aí nós teremos o Frei Geraldo Monteiro, frade menor conventual, participando do programa. Então, fique ligado com a gente aqui, tá bom? Mas agora eu quero dar um recado muito importante para vocês que estão sintonizados aqui na Rede Imaculada de Comunicação, porque você sabe que com um olhar fixo no exemplo heróico de São Maximiliano Kolbe, nós convidamos você a dar um passo de coragem, de fé e doação. Você sabe que nós vivemos um mundo que muitas vezes pede um individualismo. E o testemunho de Padre Kolbe em Auschwitz nos lembra o valor supremo da caridade, essa caridade transformadora e da entrega total em favor do próximo. Tornar-se humilde é responder a esse chamado, sabia? Para ser luz nas trevas, instrumento vivo de esperança na vida das pessoas. Então, ao assumir este compromisso sob a proteção da Imaculada, você une sua voz e suas ações a uma missão de amor, evangelização e serviço. Então, que a coragem de Padre Kolbe inspire os seus passos para defender a dignidade humana, para promover a paz e levar a mensagem do Evangelho aos cantos mais assim, necessitados. Então, São Maximiliano Kolbe foi um grande exemplo para nós. E, sob este exemplo, é que eu convido você a se tornar um novo Milite, um novo colaborador. Então, não perca tempo, pegue o seu WhatsApp aí, o seu celular, e mande mensagem no número 11 9 69 31 76 84. Repetindo, 11 9 69 31 76 84. E aí você já coloca, né? Coloca lá no WhatsApp que você quer se tornar um novo Milite, que você quer se tornar um novo colaborador. De repente você quer reativar também o seu cadastro, né? É muito importante também, viu? Por alguma razão, né, uma razão ou outra, você deixou de colaborar, mas agora você quer voltar. Então, essa, hoje, domingo, inclusive, Dia dos Pais, né, é um dia bem propício, hein? Bem propício. São Maximiliano deu a vida no lugar de um pai de família, né, para que ele não morresse e aquela família não fosse, de alguma forma, desestruturada pela ausência do pai, né? Então, se apresentou como sacerdote católico e, infelizmente, acabou morrendo, né? Mas salvou a vida daquele pai de família. Então hoje, nesse dia 9, Dia dos Pais, é também um ótimo dia, um excelente dia para você se tornar um Milite, um colaborador, tá bom? Então, pegue o telefone, mande sua mensagem aqui para o WhatsApp, tá bom? Vou repetir, 11 9 69 31 76 84. Esse é o WhatsApp para você. E o telefone na central de atendimento é o 0 operadora 11 4397 6500, tá bom? Então participe com a gente aí. Agora são 20 horas e 21 minutos. Agora nós vamos para o nosso primeiro quadro da noite. O talento se multiplica, porque agora é hora do
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1: E nós vamos ouvir duas músicas da Vera Lúcia. A primeira, Abençoa, Senhor, a Minha Família. E depois, Quando Penso em Desistir.

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Agora 20 horas 34 minutos pelo horário de Brasília, gente. Vamos seguindo aqui com o nosso programa Igreja no Rádio. Agradecer a audiência, viu? Quanta gente acompanhando. Cícera Marques de Maceió também já está pedindo oração aqui. Daqui a pouco a gente vai ter os momentos de oração. Daqui a pouco com o Frei Geraldo. Tem o Marcelo Brito de Peruíbe, o Ailton Gomes de Santa Luzia, Minas Gerais. E Domingão, pessoal, tudo ligado na Rede Imaculada. O Gutenberg de Presidente Dutra, no Maranhão, também com a gente. Muito obrigado, viu, Gutenberg? A Rádio Educativa, 104.7 FM, lá de Delmiro Gouveia, Alagoas, também já está conosco, já está retransmitindo a gente. Muito obrigado pelo carinho, pela audiência, viu? Mauro Silva, de Divinópolis. Boa noite, Gil. Eu estou aqui ligadão. É o Mauro Silva, de Divinópolis, Minas Gerais. Salve, Maria Imaculada. E ele coloca aqui que só tem a agradecer 24 horas por dia. Só bênçãos e muitas graças, viu? Maravilha, viu? Daqui a pouco a gente lê as outras mensagens aqui. Porque agora nós vamos ouvir o Padre Joãozinho. Cristo é minha vida.

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2: 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Agora 20h38 pelo horário de Brasília. Bom, gente, a música, ela tem o poder de tocar a alma e fixar no coração as palavras de esperança. E hoje no quadro Cantando o Evangelho, um projeto inclusive muito especial da Paulinas, Músicas Litúrgicas, nós vamos acompanhar o Evangelho Dominical transformado em uma bela canção, unindo reflexão, espiritualidade e melodia para guiar a nossa semana. Então prepara o seu coração aí, venha rezar cantando com a gente a música Jesus Caminha Sobre o Mar.

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1: Agora 20 horas 43 minutos, 20h43. E, gente, nós temos aí a pergunta do dia para interação, viu? É, hoje nós celebramos o Dia dos Pais. Qual foi o maior ensinamento, o melhor conselho ou o exemplo mais bonito que você recebeu do seu papai ou de uma figura paterna, né? O que tenta levar para sua vida hoje? Então vai participando com a gente aí. Deixa eu mandar uns abraços para os nossos ouvintes que estão na sintonia da Rede Imaculada de Comunicação. Ah, deixa eu ver aqui, a Bernadette de Saraqui, Jacarezinho, no Paraná. A Bernadette Saraqui, de Jacarezinho, no Paraná, pede oração pelos pais vivos e falecidos. Muito bem, é isso aí, viu? Cícera Guimarães de Maceió. Boa noite, Cícera Guimarães de Maceió. Peço oração para o meu paizinho, Benedito Antero, e o esposo Luiz Almir Guimarães. Um abraço, Gil. Um abraço, Cícera. André e Ademir, de BH, Minas Gerais. Muito obrigado também pela audiência. Muito obrigado pelo carinho de vocês aí em Minas Gerais. É uma audiência grande, hein? Obrigado, Andréia. Obrigado, Ademir. Obrigado, Aurora Cardoso, de São Bernardo do Campo. A Leninha, de Maceió, Alagoas, também com a gente, deixando aqui os seus pedidos de oração. Daqui a pouquinho a gente vai colocar também. O Anderson, de Divinópolis. Seu Alfério, também, de Concórdia. Né? Muito obrigado, viu, seu Alfério, pelo carinho, pela sintonia de sempre, viu? Ele tá sempre lá ligadinho, lá em Santa Catarina. Deixou até uma mensagem aqui, né, de áudio, e depois a gente coloca. É pedido de oração, né? Até porque também daqui a pouco a gente tem um momento com o Frei Geraldo, viu? Então vá apresentando as suas intenções pra gente aí, tá? Muito bem, muito bem, muito bem. E agora nós vamos ouvir uma música bonita, gente. A da Adriana, Em Tua Presença.

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1: E no Clássico da Fé, oração pela família, Padre Zezinho.

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1: Continuam a chegar notícias dolorosas de pessoas inocentes mortas e feridas na Ucrânia e na Rússia. Os episódios trágicos sucedem-se, ou melhor, multiplicam-se, causando cada vez mais vítimas civis, entre as quais também crianças. Estou próximo das famílias das vítimas, dos feridos e de todos aqueles que sofrem devido ao conflito em curso.
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1: Famílias do Brasil, Gislaine Cantini cantando pra gente.

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2: Mostra-me, Senhor, teu caminho para que eu siga em fidelidade. Orienta meu coração no temor de teu nome. Salmo 85.
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4: Seguir a vocação é escutar a voz de Deus e colocar as direções dele em prática na sua vida. Jesus, quando se fez homem, também teve sua vocação, a de salvar o mundo do pecado. Para escutar a voz de Deus, é importante silenciar o coração para as coisas do mundo, que aparecem principalmente para nos confundir sobre nossa real vocação.
5: Quantas vezes nos julgamos autossuficientes, donos da própria história e ignoramos os sinais e vontades de Deus em nossa vida e acabamos dando passos incertos por conta própria. Por isso, o nosso fundador São Maximiliano Kolbe tem uma resposta bastante enfática e precisa. Não confies absolutamente em ti mesmo. Confia em tudo e inteiramente na misericórdia divina que te conduz pela Imaculada.

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2: Pontualmente, Igreja no Rádio pela Rede Imaculada de Comunicação, e agora nós vamos acompanhar o quinto dia da novena de São Maximiliano Kolbe.
3: Novena de São Maximiliano Maria Kolbe.
4: Salve Maria Imaculata, em nome do Pai, do Filho e do Espírito Santo. Amém. Com alegria, iniciemos nossa novena em honra a São Maximiliano Maria Kolbe. Que seu exemplo de amor e de Jesus, de confiança na Imaculada e de entrega ao próximo fortaleça nossa fé e nos conduza a uma vida mais santa. Quinto dia. São Maximiliano nos ensina. A essência da milícia imaculada é a entrega total à Imaculada, para que a alma se torne sobre todos os aspectos da Imaculada. Todos os títulos, como escravo, servo, significam a mesma coisa. Trata-se apenas de ser cada vez mais inteiramente dela, a tal ponto que ela irradie na alma sem restrições de espécie alguma. E nós, numa forma tão generosa como instrumentos, para que esta Mãe do Céu Imaculada possa alcançar todos os seus filhos, para que ela o possa levar ao seu Filho Jesus para a salvação. Recemos, portanto, a oração que Jesus nos ensinou. Pai nosso, que estais no céu, santificado seja o vosso nome. Venha a nós o vosso reino, seja feita a vossa vontade, assim na terra como no céu. O pão nosso de cada dia nos dai hoje. Perdoai as nossas ofensas, assim como nós perdoamos a quem nos tem ofendido. E não nos deixeis cair em tentação, mas livrai-nos do mal. Amém. Ave Maria, cheia de graça, o Senhor é convosco. Bendita sois vós entre as mulheres, bendito é o fruto do vosso ventre, Jesus. Santa Maria, Mãe de Deus, rogai por nós, pecadores, agora e na hora de nossa morte. Amém. Glória ao Pai, ao Filho e ao Espírito Santo, como era no princípio, agora e sempre. Amém. Oração do quinto dia. Virgem Imaculada, minha Mãe Maria, eu renovo hoje e sempre a consagração de todo o meu ser, para que disponha